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1: Caro ouvinte, aqui estou de novo com mais um relato dedicado à cidade de Roma. E vou-lhe apresentar um sítio especialmente ligado ao primitivo cristianismo, que é o cárcere Mamertino, uma prisão localizada na encosta nordeste do Monte Capitolino, a norte do Fórum Imperial. Embora a entrada hoje seja subterrânea, a câmara superior do cárcere estava primitivamente ao nível da rua. Por baixo do piso térreo existia um segundo espaço circular, onde os prisioneiros acediam através de um buraco no chão. O historiador romano Salústio descreve-a como escura, úmida, de mau cheiro e de aparência aterrorizante. As origens do nome da prisão são incertas. Era conhecida como a Masmorra Tullianum, antes de Roma se tornar uma república. Talvez derivado do nome referido pelos autores clássicos do lendário rei Tullus Hostilius, que foi o terceiro rei de Roma, ou de Servius Tullius, que foi o sétimo rei de Roma. Segundo esta tradição, a prisão teria sido construída por um destes monarcas, algures entre o século VII e VI a.C. Mas há uma teoria alternativa que defende que o termo vem do etrusco arcaico com o significado de jato de água, em referência à fonte que aí jorrava. E, aliás, esta secção da prisão abriga de facto um poço, tendo sido originalmente criada como uma cisterna e somente mais tarde passou a calabouço. Já o termo Mamertinum foi atribuído apenas durante a Idade Média e deve referir-se ao facto de existir um templo dedicado a Marte nas proximidades. Para nós pode ser um bocado estranho, mas em Roma raramente os criminosos eram condenados à prisão, embora ela estivesse prevista na Lei das 12 Tábuas. Escravos ou cidadãos de status inferior até poderiam usar correntes ou residir em campos de prisioneiros para serem empregues em trabalhos forçados, como nas minas e nas pedreiras. Mas esta não era a punição comum no quadro jurídico romano. Havia uma infinidade de outras penas menores, como o açoitamento e o espancamento, enquanto a sentença mais grave era a morte, por decapitação, por enforcamento, na fogueira, havia o afogamento no rio Tibre, o lançamento do cimo da rocha Tarpeia ou das escadarias Gemónias e, claro, a crucificação. Era igualmente comum, principalmente para crimes políticos ou para a aristocracia, o banimento de Roma para regiões longínquas do Império, especialmente para as ilhas do Mar Egeu, como aconteceu com o apóstolo João, que foi enviado para a ilha de Patmos. A prisão punitiva de longo prazo só foi adotada posteriormente, a partir do século IV, quando a crucificação e outras punições hediondas deixaram de ser praticadas por influência da ideologia cristã. Não temos provas de que o Tuliano fosse usado para encarceramento de longo prazo e a masmorra mais baixa era inadequada para esse propósito. Localizado perto dos tribunais, este cárcere servia apenas como cela de detenção temporária para aqueles que aguardavam a sentença ou como próprio local para as execuções. O cárcere Mamertino também não era destinado a criminosos comuns, mas apenas a prisioneiros famosos ou a presos políticos que permaneciam aqui enquanto aguardavam a condenação à morte. Talvez atirados da falésia da Rocha Tarpeia, a poucos 250 metros para oeste, na encosta do Capitolino, ou estrangulados no alto das escadarias Gemónias, ao cimo deste mesmo fórum. Se fossem líderes tribais, reis ou generais inimigos de Roma, capturados na guerra, eles eram inicialmente exibidos como troféus nos desfiles de triunfo romano e desapareciam depois naquele antro escuro onde acabavam executados. São conhecidos alguns personagens célebres que aqui passaram.

4 a.C., Vercingetorix, o grande chefe dos gauleses, que inspirou o personagem Asterix, e lutou contra Júlio César durante a Guerra das Gálias e foi executado em 46 a.C. E, por fim, outro exemplo, Shimon ben Giora, líder revolucionário judeu, capturado em Jerusalém após a destruição do templo no ano 70 d.C. e trazido para Roma para ser exibido no cortejo triunfal. Na câmara inferior do cárcere há uma porta que dá acesso à Cloaca Máxima, o principal esgoto da cidade de Roma. E é possível que os corpos dos prisioneiros executados ou falecidos à fome acabassem atirados para o esgoto. Segundo relatos históricos, acredita-se que os apóstolos Pedro e Paulo também estiveram presos na prisão mamertina, aguardando a sua morte. Eusébio de Cesareia refere na sua história eclesiástica escrita no século IV d.C. que eles foram executados durante a perseguição do imperador Nero, que falámos aqui na crónica anterior. É importante notar que, embora os relatos históricos e bíblicos forneçam algumas informações genéricas sobre a prisão de Paulo e Pedro, pode haver variações nos diferentes registros, pois a primitiva história cristã é uma mistura de factos históricos, com tradições orais, e alguns detalhes podem ser difíceis de confirmar devido à limitada documentação disponível e à escassez de evidências arqueológicas. A prisão de Paulo está bem referenciada. Paulo esteve preso 2 vezes, a primeira em prisão domiciliar e a segunda, temos menos detalhes nos seus escritos, mas há referências na sua última carta enviada a Timóteo, na qual ele se despede acorrentado em Roma. Paulo terá sido preso em algum momento no seguimento do incêndio de Roma, em que os cristãos foram acusados de ser os causadores da tragédia, e terá sido colocado no presídio mamertino, onde terá definhado por algum tempo antes da sua decapitação, que, segundo a tradição, ocorreu fora das muralhas de Roma, como era costume, numa área chamada Aqua Salviae ou Tre Fontane, tendo sido enterrado no local onde a Basílica de São Paulo fora de muros foi posteriormente construída, a 3 km da cidade, no caminho para o porto romano de Ostia. Quanto a Pedro, não há nenhuma evidência histórica ou relato confiável que apoie a ideia de que tenha sido aqui encarcerado. O Novo Testamento não fornece detalhes específicos sobre a sua prisão, nem menciona nenhum lugar de Roma. Mas, segundo a tradição e alguns escritos apócrifos, acredita-se que ele tenha estado igualmente preso neste cárcere durante o reinado do imperador Nero. Muitos investigadores desconfiam que Pedro tenha verdadeiramente estado em Roma. Não só é um longo caminho, como também se sabe que Pedro não tinha grande formação educacional, falava apenas aramaico e não era o tipo de pessoa que poderia deslocar-se a uma grande cidade onde as línguas dominantes eram o latim e o grego. No entanto, são curiosos os relatos orais lendários que se conhecem sobre a prisão de Pedro. Diz-se que, enquanto esteve preso, teria feito brotar milagrosamente água de uma fonte subterrânea que existia na masmorra do Mamertino para poder batizar os seus carcereiros, bem como alguns companheiros prisioneiros que, entretanto, convertera. Mas é discutível se ele foi realmente encarcerado aqui, mesmo sendo a única prisão usada para indivíduos considerados uma ameaça ao Estado romano. Segundo a tradição, como sabemos, ele terá sido posteriormente crucificado de cabeça para baixo e enterrado numa pequena colina fora de portas, na qual, 250 anos depois, o imperador Constantino construiu a primeira Basílica de São Pedro. Não se sabe quando é que o cárcere mamertino deixou de funcionar permanentemente, mas pela sua associação a Paulo e a Pedro, esta sombria prisão foi convertida em local de culto cristão. Nas suas escavações, os arqueólogos italianos encontraram frescos e outras evidências que indicam que o espaço foi desde cedo associado a São Pedro. Sobre a prisão, foi erguida a igreja de San Pietro in Carcere, por volta do século IV. E por último, já no século XVII, edificou-se a atual igreja de San Giuseppe dei Falegnami, ou seja, São José dos Carpinteiros. Quem visitar Roma hoje poderá ler uma placa no exterior que ostenta as palavras "A prisão dos santos apostólicos Pedro e Paulo". Se a história e a arqueologia não podem fazer muito mais para provar esta narrativa oral e a tradição cristã,
O lugar constitui, mesmo assim,

0: um espaço de reflexão sobre a coragem e resiliência de alguns homens com crenças e valores que não eram aceitos pelas autoridades do seu tempo e foram perseguidos e mortos por aquilo que acreditavam. 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No próximo episódio veremos como a rede viária foi extremamente importante para o crescimento da cidade e para a difusão do cristianismo. Veremos como tão bem se conservaram essas estradas até aos nossos dias, numa cidade onde o passado não se apagou, mas permaneceu gravado na pedra.
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1: Ao longo de várias eras da história, muitas pessoas tornaram-se famosas pelos seus atos de altruísmo e de generosidade a desconhecidos. Embora alguns deles tivessem uma relação direta com algum tipo de fé, outras não tinham essa associação religiosa. Alguns desses homens e mulheres nem sequer criam na existência de Deus. Se lhe pedisse para identificar um amigo ou um colega assim, talvez fosse fácil de identificar essa pessoa. De facto, há pessoas que se movem por um código de valores onde o outro se sobrepõe ao interesse pessoal e ao ganho próprio. Embora alguns não professem nenhum tipo de fé, pessoalmente não consigo identificar outra origem para esse código de altruísmo que não a influência de Deus nos seus corações. A vida espiritual é composta por etapas ou estágios e quem sabe algumas pessoas que à partida rejeitam ligações a qualquer tipo de fé ou crença podem estar a agir pela influência de Deus na sua vida. Muitas vezes são as más experiências com pessoas religiosas que as fazem estar longe da esfera da fé em comunidade. Ainda assim, há pessoas que se dedicam de forma sincera e sem benefício a servir os outros e a acolher e cuidar dos necessitados. Hoje quero trazer-lhe duas histórias relatadas por Lucas no livro dos eventos ocorridos com os apóstolos após a ascensão de Jesus. Esses dois episódios ocorreram com Paulo quando ele estava a iniciar a sua segunda viagem missionária. A ideia principal de Paulo era revisitar as comunidades de fé que ele tinha fundado. Mas os planos de Deus eram diferentes, e Paulo acabou numa viagem com um destino diferente daquele que ele tinha previsto. Paulo vai então ser guiado para uma região que seria o princípio da fé cristã naquilo que agora chamamos Europa. Paulo vai ser então dirigido por Deus a uma cidade chamada Filipos. Nas cidades que Paulo tinha visitado, tinha sido possível encontrar sinagogas judaicas para falar acerca de Jesus. Mas ali em Filipos não havia esse lugar, e então Paulo junta-se com Silas e vai procurar um local para ter o seu momento espiritual de sábado. Paulo decidiu ir para a beira de um rio para poder ter a sua oração com Deus. Naquele lugar, Paulo vai encontrar um grupo de mulheres com quem inicia uma conversa acerca da mensagem que ele estaria a trazer da parte de Deus. Lucas vai destacar uma mulher dentro daquele grupo. Essa mulher era Lídia. Se atualizarmos o contexto, podemos dizer que Lídia era uma empresária bem-sucedida do ramo dos tecidos. Podemos dizer que Lídia era semelhante àquelas pessoas que dizem que acreditam na existência de Deus, agem de acordo com os valores dessa crença, mas não têm qualquer compromisso com qualquer tipo de religião. Lídia não era muito diferente de milhares de homens e mulheres da atualidade. Um coração predisposto, mas ainda não completamente comprometido. Mas tudo mudou quando estava a ouvir Paulo. A mensagem que ela ouvia ecoou no seu coração e tudo passou a fazer sentido. Naquele preciso momento, ela e todas as mulheres que estavam ali foram batizadas no rio e a vida delas entregues completamente a Deus. Fiel a si mesma, Lídia vai fazer um pedido a Paulo. Venham e fiquem em minha casa. Lídia era uma pessoa acolhedora e guiada pelos valores do reino ainda antes de aceitar pertencer a esse reino. A sua casa tornou-se um pilar da fé cristã naquela região e ali formou o primeiro grupo ou igreja cristã na Europa. A segunda história de hoje é a de um homem que exercia a função de chefe prisional dos cárceres romanos. Este homem vai receber dois estranhos que lhe foram trazidos pelos oficiais romanos para colocar em prisão de alta segurança. Para aquele homem é mais um dia de trabalho normal, mas só até à meia-noite daquele dia. Um terremoto faz abalar as estruturas daquela prisão de uma tal maneira que quebra todas as correntes e grades daquele lugar. Perante o cenário de ter de explicar aos oficiais romanos o desaparecimento dos presos, este homem pensa em tirar a vida a si mesmo. Paulo vai chamar por ele para o impedir de se suicidar e este carcereiro vai reconhecer que Paulo e Silas eram servos de Deus. Este homem, embora tivesse uma profissão relacionada com a violência, não se deveria guiar por estes valores. A forma como ele age perante esta experiência mostra-nos que o seu coração era dirigido por algo maior. Diz-nos Lucas que, mesmo àquela hora da noite, o carcereiro levou-os da cadeia para lhes tratar das feridas. Logo a seguir, ele e toda a sua família foram batizados. Levou por fim Paulo e Silas para sua casa e deu-lhes de comer. Tanto o carcereiro como a sua família ficaram muito contentes por terem crido em Deus. Estes dois episódios ensinam-nos várias lições práticas para a nossa vida. A primeira delas é que a mensagem certa no coração certo são como sementes boas em terra fértil. O seu fruto vai ser duradouro e alimentar muitas pessoas. Uma outra lição é de que a fé começa no coração. Lídia e o carcereiro tinham já o coração preparado para receber a mensagem de Deus e por isso Deus enviou o mensageiro certo com a mensagem certa. Se o seu coração já se move pelos princípios de generosidade, do altruísmo e do bem ao próximo, o meu desejo é que abra o seu coração à possibilidade de ir um pouco mais além. Quem sabe Deus já tenha colocado um mensageiro na sua vida para que possa refletir sobre algo mais. Quem sabe seja o momento das coisas fazerem sentido e de entender que aquilo que o move é a influência de um Deus que o ama e que o quer usar de uma forma ainda maior do que aquela que faz atualmente. Se por outro lado você já se relaciona com Deus e é Ele que move o seu coração, quero deixar-lhe o desafio de se tornar um mensageiro ativo como Paulo. Possa pedir a Deus corações disponíveis como o de Lídia e do carcereiro, para que seja um elo de ligação entre esses corações e Deus. Lembre-se sempre que Deus chega primeiro aos corações antes de nós chegarmos às pessoas como mensageiros.
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1: Olá e muito obrigado por estar desse lado em mais um episódio do Diário da Saúde. Hoje convido-o a parar por um instante e a pensar no poder de um gesto simples. Ajudar um desconhecido, doar roupa ou alimentos, elogiar alguém com sinceridade, escutar com atenção, agradecer, oferecer apoio a quem atravessa um momento difícil, são gestos que não exigem grandes recursos, apenas intenção. Mas há algo ainda mais interessante. A ciência mostra que a bondade não beneficia apenas quem a recebe. Beneficia, de forma muito concreta, quem a pratica. Quando realizamos um ato de generosidade, o nosso cérebro ativa áreas associadas ao prazer, à recompensa e à ligação social. Há um aumento da libertação de dopamina, serotonina e oxitocina, substâncias que promovem sensações de bem-estar, reduzem os níveis de stress e fortalecem o sistema imunitário. Além disso, praticar a bondade reforça o sentimento de pertença, aumenta a empatia e dá-nos um maior sentido de propósito. Pessoas que cultivam atitudes generosas tendem a apresentar níveis mais elevados de satisfação com a vida, melhor saúde mental e maior capacidade de lidar com adversidades. Ou seja, a bondade espontânea é um verdadeiro investimento na saúde emocional. E não fica por aqui. No contexto familiar, profissional ou escolar, pequenos gestos criam ambientes mais cooperantes, diminuem conflitos e fortalecem relações. A bondade gera confiança e a confiança constrói comunidades mais saudáveis. Há sempre alguém que pode beneficiar de um gesto de cuidado e talvez até esteja mais perto do que imagina. Hoje, deixo-lhe mais um desafio simples. Faça um gesto gentil, discreto, talvez até anónimo. Não pelo reconhecimento, não pela recompensa, mas porque sim. Transformar a gentileza num hábito diário pode ser uma das formas mais acessíveis e eficazes de cuidar da sua saúde enquanto cuida dos outros. Volto no próximo episódio com mais uma página do Diário da Saúde para continuarmos juntos a construir uma vida mais equilibrada, mais consciente e, claro, mais humana. Até lá, cuide de si, praticando o bem.
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1: Como eu costumo dizer, é muito bom começar o dia contigo. O dia está mesmo a começar aqui onde eu estou a gravar. Ainda não são 6 horas da manhã, mas já está claro o suficiente para eu poder vir até ti e te trazer um pouco da palavra de Deus. E este texto de hoje fala-me de alguma coisa que está prestes a acontecer na minha vida. Diz o capítulo 17, verso 6: os netos são a coroa dos velhos, o orgulho dos filhos são os seus pais. Estou quase a ser avô. No mês que vem, estamos agora a 22 de junho, no próximo mês de julho, provavelmente nascerá a filha do meu filho e da minha nora. E quando eu olho muitas vezes para avós que têm orgulho nos seus netos, é realmente isto que acontece. São a sua coroa. São algo porque vão passando de geração em geração o seu conhecimento, o seu carinho, a sua sabedoria, todas aquelas coisas boas que nós temos para dar e que as pessoas com mais experiência, que são os mais velhos, têm para dar. Mas, por outro lado, nós temos que pensar na outra parte que vem a seguir, onde diz: o orgulho dos filhos são os seus pais. É. Para nós podermos ser esses avós, assim, nós temos que ter alguma coisa que faça com que os nossos filhos tenham orgulho de nós. E, prezado amigo, prezada amiga, quando nós temos uma relação sistemática com Deus, nós conseguimos ser assim. Nós conseguimos ser pessoas pacientes, nós conseguimos ser pessoas calmas, nós conseguimos ser pessoas que adquirem sabedoria, nós conseguimos ser pessoas que têm a capacidade de ajudar. E isso faz com que nós possamos ser o orgulho dos nossos filhos e a coroa dos nossos netos.
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2: Olá, prezado ouvinte. É sempre bom nos encontrarmos novamente aqui para uma reflexão conjunta na Palavra de Deus. Ainda se recorda do que falei no último programa? Isso mesmo. Tivemos a oportunidade de conhecer melhor um dos filhos de Arão, de nome Itamar. Um homem cuja vida discreta nos ensinou que Deus valoriza o serviço silencioso e a fidelidade no que não é visível nem procura reconhecimento. A forma como ele tratava cada peça do tabernáculo lembra-nos que, para Deus, nada é pequeno quando é feito com verdade. Hoje avançamos na narrativa bíblica e encontramos o povo num momento decisivo, a saída do Sinai depois de quase um ano naquele lugar onde Deus os tinha moldado, instruído e organizado para viverem como nação. O Sinai tinha sido um lugar marcante. Ali tinham visto a glória de Deus, tinham ouvido a sua voz, tinham recebido leis, direções e estrutura. Era natural que muitos sentissem que aquele lugar era seguro, quase familiar. Mas Deus não os chamou para viver no Sinai. Chamou-os para entrar na Terra Prometida. E por isso, quando a nuvem se levantou, o povo teve de se levantar também. Há momentos em que o prezado ouvinte sente algo semelhante. Situações em que Deus os chama a avançar, mesmo quando o lugar onde está parece confortável. O Sinai representa esses espaços onde aprendemos e crescemos e somos moldados, mas que não são o destino final. A fé amadurece quando o coração aceita caminhar, mesmo sem ver o caminho todo. A marcha começou com expectativa, mas rapidamente o entusiasmo deu lugar ao cansaço. O terreno era árido, irregular e cheio de desfiladeiros e pedras soltas. Depois de 3 dias, surgiram as primeiras queixas. A mistura de gente que acompanhava Israel desde o Egito foi a primeira a murmurar, e o descontentamento espalhou-se como um eco que se multiplica. O povo não se queixava apenas do caminho, queixava-se da liderança, da direção, da falta de conforto. Esqueciam-se de que não era Moisés quem os guiava, mas a nuvem do Senhor. A murmuração tem esta capacidade de distorcer a percepção. Faz-nos olhar para trás com nostalgia e para o presente com ingratidão. Quantas vezes o amigo ouvinte já sentiu isto? Momentos em que o passado parece melhor do que realmente foi e o presente parece mais pesado do que realmente é. O descontentamento interior raramente se resolve sozinho. Precisa de ser levado a Deus porque, quando não é tratado, transforma-se numa lente que altera tudo o que vemos. Deus respondeu ao descontentamento com um juízo que marcou aquele lugar. O fogo consumiu os mais rebeldes e o acampamento ficou conhecido como Taberá, ou seja, queima. Mas, em vez de aprenderem com o aviso, muitos continuaram a alimentar a insatisfação. A jornada do Sinai a Cádiz revela que o maior desafio não era o deserto exterior, mas o deserto interior. O caminho era duro, mas o coração estava ainda mais endurecido. E é aqui que a história começa a tocar a nossa própria vida. Há momentos em que o prezado ouvinte sente que está a caminhar num terreno difícil, onde tudo parece estar lento. E nesses momentos a tentação de murmurar, de culpar ou de olhar para trás é realmente real. Mas a palavra mostra que Deus continua a guiar, mesmo quando o caminho não é o que esperávamos. A nuvem movia-se e o povo movia-se com ela. E apesar das queixas, apesar do cansaço, apesar da resistência interior, Deus continuava presente, fiel e paciente. A saída do Sinai não foi apenas uma mudança geográfica. Foi um teste ao coração, uma oportunidade de confiar, uma chamada a amadurecer. E é precisamente neste ponto que a narrativa continua, mostrando como Deus trabalha mesmo quando o seu povo ainda não compreende piamente o caminho que tem pela frente. Quando o povo deixou Taberá para continuar a sua marcha, parecia que aquele episódio teria servido para despertar um espírito de humildade e confiança. Mas a inquietação interior não desaparece apenas porque um momento difícil passou. Muitas vezes, quando o coração não está alinhado com Deus, a insatisfação encontra sempre um novo motivo para se manifestar. E foi isto que aconteceu. A caminhada prosseguiu, o terreno continuava árido e a memória do Sinai, com toda a sua segurança, parecia cada vez mais distante. A certa altura, a murmuração voltou a surgir, desta vez com mais força, e começou precisamente no grupo que a Bíblia descreve como a mistura de gente que acompanhava Israel. Pessoas que não tinham a mesma história, a mesma fé, a mesma relação com Deus, mas que caminhavam no meio do povo e influenciavam o ambiente com o seu descontentamento. E como tantas vezes acontece, aquilo que começou num grupo pequeno rapidamente se espalhou. O povo começou a lamentar-se do maná, aquele alimento que Deus lhes dava diariamente, fresco, suficiente, perfeito para as suas necessidades. Mas, em vez de o verem como provisão, começaram a vê-lo como monotonia. A memória do Egito, que tinha sido um lugar de escravidão, tornou-se rapidamente um lugar de abundância na imaginação deles. Falavam dos peixes, dos pepinos, dos melões, das cebolas e dos alhos, como se tivessem vivido num banquete permanente. A nostalgia tem esta capacidade de distorcer o passado e, quando o coração está inquieto, até a escravidão pode parecer confortável. O querido ouvinte talvez já tenha sentido isto em momentos de pressão, quando a mente começa a idealizar tempos que, na verdade, não foram assim tão bons. Isto porque o presente parece exigente demais. A murmuração espalhou-se pelo acampamento e Moisés sentiu o peso daquela situação como nunca antes. O povo chorava diante das tendas e cada queixa parecia cair

A empresa era demasiado grande, que não tinha como responder às exigências que lhe faziam. Era um momento de vulnerabilidade, e a Bíblia não o esconde. Moisés, o grande líder, o homem que enfrentou o faraó, o homem que subiu ao Sinai, estava cansado. E esta honestidade é importante porque mostra que os mais fortes têm momentos em que precisam de ajuda. Deus ouviu o clamor de Moisés e respondeu de duas formas. Primeiro ordenou que fossem escolhidos 70 anciãos, homens sábios e respeitados para partilharem com ele a responsabilidade de guiar o povo. Era uma forma de aliviar o peso, mas também de preparar a nação para uma liderança mais ampla e madura. Depois, Deus respondeu ao desejo do povo, não porque o desejo fosse bom, mas porque insistiram nele. Enviou codornizes em abundância, tantas que o acampamento ficou rodeado delas. O povo recolheu quantidades enormes e entregou-se ao excesso. Mas aquilo que parecia uma bênção tornou-se juízo, porque o coração que pede sem discernimento acaba por colher as consequências da sua própria insistência. A narrativa mostra que o problema não era a falta de alimento, mas a falta de contentamento. O maná era suficiente, mas não era excitante. Era perfeito, mas não era variado. Era a providência, mas não era aquilo que o coração desejava. E quando o coração se afasta da gratidão, tudo parece pouco. O meu prezado ouvinte talvez reconheça esta luta em momentos da sua própria vida, quando as bênçãos presentes parecem pequenas comparadas com aquilo que gostaria de ter. A história de Israel lembra-nos que a insatisfação não nasce das circunstâncias, mas da forma como o coração as interpreta. E é precisamente neste ponto que a jornada continua, revelando como Deus trabalha mesmo quando o seu povo ainda não compreende o caminho que tem pela frente. A presença das codornizes e o peso da praga que se seguiu deixaram o povo num silêncio tenso, como se cada um estivesse a tentar perceber o que realmente se passava no seu próprio coração. A jornada continuava, mas a confiança parecia frágil. Moisés, agora acompanhado pelos 70 anciãos, tinha algum alívio na liderança, mas o ambiente espiritual do acampamento mostrava que a inquietação ainda não tinha sido resolvida. A insatisfação não desaparece apenas porque as circunstâncias mudam. Muitas vezes permanece escondida e à espera de uma nova oportunidade para se manifestar. E foi precisamente isto que aconteceu quando chegaram a Azerote. Azerote tornou-se o cenário de uma crise inesperada, não vinda do povo, mas de dentro da própria liderança. Miriam e Arão, que tinham caminhado ao lado de Moisés desde o início, começaram a alimentar sentimentos que até então estavam ocultos. A Bíblia descreve que se levantaram contra Moisés e o motivo declarado foi o casamento dele com uma mulher cusita. Mas o verdadeiro problema estava noutro lugar. O coração deles tinha sido tocado pelo ciúme, pela comparação, pela sensação de que a sua importância estava a diminuir. A escolha dos 70 anciãos, feita por ordem de Deus, tinha sido interpretada como uma perda de influência. E quando o coração se sente ameaçado, procura justificações para aquilo que não quer admitir. A murmuração deles não era apenas uma crítica pessoal, era uma tentativa de questionar a autoridade que Deus tinha dado a Moisés. Disseram, porventura o Senhor falou só por Moisés? Não falou também por nós? Era como se estivessem a dizer que mereciam o mesmo lugar, a mesma voz e a mesma posição. O querido ouvinte sabe como estas coisas acontecem na vida real. Às vezes não é a situação em si que nos incomoda, mas aquilo que ela desperta dentro de nós. A comparação é uma das tentações mais subtis porque começa com uma pergunta simples. E eu? E quando esta pergunta se instala, a visão torna-se turva, o coração perde a capacidade de reconhecer o que Deus está a fazer. Moisés ouviu as críticas, mas não respondeu. A Bíblia descreve-o como um homem manso, alguém que não precisava de se defender porque sabia que a sua autoridade não vinha de si mesmo. A mansidão não é fraqueza, é força de controle, é a capacidade de confiar que Deus vê, Deus sabe e Deus age no tempo certo. E foi exatamente isso que aconteceu. Deus chamou Moisés, Arão e Miriam à porta do tabernáculo e ali deixou claro que a liderança de Moisés não era um fruto da ambição humana, mas da escolha divina. Disse que falava com profetas por visões e sonhos,

0: com Moisés falava face a face, como um amigo fala com o outro. Era uma afirmação de intimidade, de confiança e de missão. Quando a nuvem se afastou, Miriam ficou leprosa. A pele tornou-se branca como a neve e a gravidade daquele momento caiu sobre todos. Arão, que tinha participado na murmuração, viu a irmã naquele estado e percebeu imediatamente a seriedade do pecado. A inveja tinha produzido fruto e o fruto era destruição. Arão pediu a Moisés que intercedesse e Moisés, com o coração que sempre teve, clamou a Deus por misericórdia. A lepra foi retirada, mas Miriam teve de ficar fora do acampamento durante 7 dias. O povo inteiro esperou por ela, não avançaram sem ela. Era como Deus estivesse a ensinar que a comunidade sofre quando o coração se deixa levar pela comparação e pela crítica. Aquele período em Azerote tornou-se uma lição profunda para todos. A murmuração não tinha apenas o poder de atrasar a caminhada, tinha o poder de ferir, de dividir e contaminar. E ao mesmo tempo a intercessão de Moisés mostrava que a liderança verdadeira não se alimenta do ressentimento, mas de compaixão. O meu prezado ouvinte talvez reconheça esta tensão na sua própria vida, quando se vê dividido entre a dor causada por palavras injustas e o chamado de Deus para responder com graça. A história continua a mostrar que Deus trabalha no coração do seu povo, mesmo quando este coração ainda não compreende plenamente o caminho que tem pela frente. A espera de 7 dias em Azerote tornou-se um momento de reflexão para todo o povo. A marcha tinha parado, não por causa dos inimigos, nem por falta de recursos, mas por causa de algo muito mais profundo, a necessidade de tratar o coração. Miriam estava fora do acampamento, isolada, e o povo inteiro aguardava a sua restauração. Era como se Deus tivesse a ensinar que a caminhada não se faz apenas com pés que avançam, mas com corações que aprendem. A lepra tinha sido um sinal visível de algo invisível, uma forma de mostrar que a inveja, a comparação e a murmuração não são apenas atitudes, mas doenças que corroem a alma. E, ao mesmo tempo, a intercessão de Moisés mostrava que a cura começa sempre com graça, nunca com ressentimento. Quando Miriam regressou, o povo retornou à marcha, e a nuvem voltou a mover-se e a vida continuou. Mas nada seria igual. Aquele episódio tinha deixado marcas. Moisés tinha visto como até os mais próximos podiam falhar e o povo tinha visto como Deus leva a sério aquilo que nasce no coração. A jornada do Sinai a Cádiz não foi apenas uma deslocação geográfica. Foi um processo de revelação. Revelou a fragilidade humana, revelou a paciência divina, revelou a necessidade de confiar mesmo quando o caminho parece difícil. E, acima de tudo, revelou que Deus não abandona o seu povo mesmo quando o seu povo ainda não compreende plenamente o que ele está a fazer. Ao aproximar-se de Cádiz, o ambiente era de expectativa. Estavam às portas da Terra Prometida. A distância entre o que tinham vivido e o que Deus tinha prometido parecia finalmente encurtar-se. Mas, ao mesmo tempo, havia uma sensação de algo ainda que precisava de ser trabalhado. A murmuração tinha sido tratada, a liderança tinha sido fortalecida, a comunidade tinha sido purificada, mas o coração humano é complexo e a fé nem sempre cresce ao ritmo que gostaríamos. O meu prezado ouvinte talvez reconheça esta sensação na sua própria vida, quando percebe que está mais perto de algo que Deus lhe tem mostrado, mas ainda sente que há passos interiores que precisam de ser dados. A história de Israel nesta fase da caminhada é profundamente humana. Mostra que a fé não é uma linha reta, mas um caminho cheio de avanços e recuos, de momentos de confiança e momentos de fragilidade. Mas que Deus não desiste do seu povo, mesmo quando o seu povo tropeça. Mostra que a liderança verdadeira não se impõe, mas serve. Não se defende, mas intercede. Não se exalta, mas permanece fiel. E mostra também que Deus trata cada área do coração, não para humilhar, mas para curar. A lepra de Miriam não foi um castigo final, mas um processo de restauração. A praga das codornizes não foi uma rejeição, mas um alerta. O fogo de Taberá não foi destruição gratuita, mas um sinal de que a murmuração não pode ser normalizada. O amigo ouvinte talvez esteja a viver uma fase semelhante em que sente que Deus está a trabalhar áreas sensíveis do seu coração. Pode ser a comparação, pode ser a ansiedade, pode ser o cansaço. Pode ser até a sensação de que o caminho é mais difícil do que esperava. A jornada do Sinai a Cádiz lembra-nos que Deus não nos leva ao deserto para nos perder, mas para nos formar. Ele guia, Ele sustenta, Ele corrige e Ele restaura. E mesmo quando o caminho parece longo, Ele continua presente. A nuvem ainda se move, a presença ainda acompanha, a graça ainda sustenta. Querido ouvinte, estamos a terminar este momento de reflexão. Eu quero deixar-lhe uma palavra de esperança. Se o seu caminho tem sido exigente, se o seu coração tem sido desafiado e se a sua fé tem sido provada, lembre-se que Deus continua a conduzi-lo a cada passo. Que o Senhor o guarde e o fortaleça, que a sua paz acompanhe o seu coração e que a sua graça seja a luz que ilumina o seu caminho. Encontramo-nos no próximo programa para continuarmos juntos esta caminhada na Palavra. Um grande e forte abraço deste seu amigo pastor, Samuel Aires.
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1: Sheilinha chegando para falar de amor por aqui hoje. Hoje eu vou falar dela, a responsável pela forma como nós somos e demonstramos amor. Hoje eu vou falar da ocitocina. Esse hormônio que é capaz de regular as sensações dos seres humanos. Gente, ele é tão forte que ele é capaz de inibir até o medo. E ajuda as pessoas com aquele estresse pós-traumático, você passou por uma situação difícil, ali a ocitocina tem que estar presente. Mas além de ser o hormônio do amor, eu gosto de falar do amor. Você sabe, né? Você sabe que Sheilinha, terapeuta de casais, gosta de falar de amor por aqui. Porque além disso, ele é responsável por melhorar as nossas relações sociais. Será que você tem dificuldade de se relacionar com as pessoas? Olha, quantos casamentos estão sendo destruídos por falta de ocitocina. Pessoas estão perdendo a sensibilidade, a empatia. Querem receber amor, querem receber carinho, chamego, mas não querem dar amor, não querem dar atenção. Agora eu vou te contar um segredo. Esse hormônio que ele é diferente, porque ele é literalmente dando, ou seja, distribuindo ele, que você o recebe de volta. E eu sei que é difícil dar o que nós não temos, mas se você quiser que o seu corpo produza-o, vai ter que dar um jeitinho, vai ter que fazer um esforcinho e abraçar. Mas você também pode praticar exercícios, pode estar com quem você ama, ou seja, transmitir amor para receber amor. Não é maravilhoso? Eu quero terminar o programa de hoje dizendo que Deus é tão perfeito que ao nos criar, Ele sabia exatamente das nossas necessidades emocionais, físicas, mas Ele nos deu condições de agirmos para tê-las ao nosso dispor. Mas nós precisamos querer. Tá difícil amar? Tá difícil demonstrar seus sentimentos? Fale com Ele. O maior doador do amor está disponível 24 horas para lhe dar na quantidade exata que eu e você precisamos. Mas só nos resta pedir. A semana acabou por aqui, mas o assunto não. Porque na segunda-feira eu terminei esse assunto falando da dopamina. Você achou que eu ia esquecê-la? Jamais. Eu volto falando da dopamina e semana que vem tem mais coisa, tem mais surpresa para você. Eu espero você aqui na Rádio Novo Tempo, neste mesmo horário. Beijos da Sheilinha.
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1: Oi, tudo bem? Está começando o programa Comportamento aqui na Rádio Novo Tempo. Você é muito bem-vindo ao Comportamento de hoje. O meu nome é Aline Carvalho e aqui no Comportamento você pode compartilhar com a gente a sua história, contar o seu problema, algo que você não está conseguindo resolver sozinho. Hoje quem está com a gente é o Fernando Rochael. Ele é estrategista comportamental e mestre em psicologia. A história de hoje é de um jovem casal que namora há 5 anos e agora eles estão noivos. Quando estava com 1 ano de noivado, ele contou para ela que havia traído. Dias depois, a garota envolvida nessa situação revelou tudo para ela. Depois de descoberto, ele se arrependeu e pediu para voltar. Ela estava muito confusa e não sabia o que fazer. A família dela não aceitava e não apoiava esse namoro. Mas mesmo assim, ela quis insistir e ainda namorou com ele por 1 ano escondido. Depois desse período, a família ficou um pouco mais receptiva. E ela falou que realmente queria tentar novamente. Mas foi nesse mesmo tempo que ele ficou com uma outra moça. E ela também descobriu. A partir disso, ela pediu mais um tempo. Agora ela conta que ele está fazendo terapia e também disse que ela precisa fazer terapia. Ele disse que a ama e que ela precisa estar pronta para realmente recomeçar. Ela disse aqui no e-mail, Rochael, que está muito confusa e não sabe o que fazer. E pede a nossa ajuda. Rochael, como você poderia ajudar essa nossa ouvinte?
2: Olá, Aline, que bom falar com você e também com os nossos ouvintes aqui da Rádio Novo Tempo, especialmente aqui do programa Comportamento. Olha, 5 anos de relacionamento não são 5 dias. Realmente envolve muita coisa nisso. Ela precisa acreditar nele agora, para continuar com ele. E se ela efetivamente quiser continuar com ele, ela vai precisar perdoá-lo perdoadamente. Quando eu digo perdoar perdoadamente, é realmente esquecendo e não mais voltando a esse ponto. Porque se você fica voltando a esse ponto na sua cabeça, a sua vida vira um inferno. E você vai continuar angustiada, triste, desconfiada, ansiosa. Você vai se sentir rejeitada e vai aumentar ainda o que parece que você tem, que é uma autoestima baixa, que ainda permite essas coisas acontecerem com você e se permite ainda, talvez, pensar que você não vale tanto, que você não merece um amor pleno, você não merece uma pessoa que te ame exclusivamente e que queira você exclusivamente e talvez não sinta que tem tanto valor assim. E por isso, aceita essas realidades. Bom, você realmente precisa de ajuda terapêutica, de alguma forma, para desenvolver um autoestima melhor, eliminar esses bloqueios emocionais e talvez mudar algumas crenças sobre si mesma. Eu não posso dizer sobre ele, se ele muda, se ele não muda, se ele permanece da forma que ele está ou não. Não posso dizer, quem sabe o futuro. A grande questão é que, de qualquer maneira, o que eu disser para você aqui agora, talvez não faça você agir da maneira que eu estou dizendo. Porque, afinal de contas, você deve estar recebendo muitos conselhos. Algumas pessoas para deixá-lo, talvez até a maioria das pessoas devem estar dizendo para você, deixa esse cara. E essas palavras dessas pessoas não estão mudando a sua ação. Algumas outras pessoas estejam dizendo, não, vai dar mais uma chance, dá mais uma chance. E essas palavras dessas pessoas também não acalmaram o seu coração, para que você tomasse uma decisão assertiva e plena e ficasse nela. A grande questão é que talvez nenhum dos dois conselhos vai ajudá-la a definir a sua vontade. O que pode fazer você se definir nesse sentido é o seu desenvolvimento pessoal, para que você tenha força emocional. Que tendo força emocional e maturidade emocional, você vai acreditar mais em si, você vai ter mais autoestima e a partir daí vai decidir com segurança, crendo que merece uma pessoa boa, se ele é essa pessoa que você quer para si ou se você vai partir para outra situação. Afinal de contas, vocês ainda não se casaram, não têm filhos e é melhor, se for para ter um rompimento, que aconteça agora do que depois de casados, depois com filhos, depois de terem patrimônio envolvido nisso, que vai gerar muito mais prejuízo para você. Então, pense bem, vale a pena correr o risco? Então, corra o risco, porém, a partir do momento em que você se sinta e realmente esteja bem, segura, com autoestima, porque você passou por um processo que te possibilitou estar num estado melhor do que está agora. Entende? Se há um conselho, se há um direcionamento que eu posso te dar, é busque ajuda para se desenvolver emocionalmente, para que tenha mais maturidade, para que a partir daí você mesma tome as suas decisões. Eu costumo dizer que o melhor que um conselho é um processo em que você possa se desenvolver e a partir daí tomar suas decisões, porque afinal de contas é você quem vai arcar com as consequências do que você decidir e não eu. Eu trabalho como estrategista comportamental, ajudando as pessoas a se desenvolverem, a mudar seus comportamentos, a eliminar bloqueios emocionais. Um abraço, Aline, até breve, até mais.
1: Um abraço, Rochael, muito obrigado pelo seu aconselhamento. Espero que tenha ajudado essa nossa ouvinte que escreveu pra gente e a você também que está acompanhando o comportamento agora e está passando por algo parecido. Nós queremos te ajudar. Muito obrigado pela companhia e até o próximo programa.
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2: A proteção da Joaninha. Preparas-me uma mesa na presença dos meus adversários. Salmo capítulo 23, versículo 5. Algumas plantas produzem substâncias químicas de sabor horrível para os insetos, podendo até ser venenosas para eles. Noutras plantas, a substância desagradável não é produzida antes do besouro morder a planta. Assim, a planta não desperdiça energia a fabricá-la se não for necessário. Este sistema químico foi cuidadosamente estudado quanto ao efeito que causa no besouro conhecido como joaninha. Mas a joaninha tem uma forma ainda mais astuta de vencer a planta, como vais ver. Uma joaninha pousa sobre uma planta que deseja comer. E à primeira mordida, uma mensagem codificada de substâncias químicas é enviada para todo o sistema circulatório da planta. Em poucos minutos, um repelente é produzido e transportado para o local da invasão. Normalmente, o besouro seria repelido e teria de procurar outra planta mais tolerante. Mas isso não acontece com a joaninha. Durante esse tempo, ela esteve muito ocupada. A joaninha mastiga uma pequena trincheira à sua volta, isolando a porção da folha que irá comer tranquilamente, pois as substâncias desagradáveis não conseguem atravessar uma barreira que ela cavou para proteger a sua provisão de alimento. Entretanto, a planta está a produzir grandes quantidades de repelente e a enviá-lo para todas as partes, tentando defender-se de uma possível invasão de insetos. Quando a joaninha termina a refeição dentro do círculo, voa para outra planta ou para outra parte da mesma árvore a pelo menos 6 metros de distância, longe o suficiente para que o repelente não chegue até ela. E ali cava nova trincheira, alimentando-se livremente dentro da sua valeta protetora. É interessante notar que a joaninha cava primeiro a trincheira antes de se instalar para comer. Ela compreende a ideia de que as prioridades devem ser tratadas primeiro. Jesus cerca-nos com o seu cuidado protetor. E assim como a joaninha tem a sua tarefa, também nós temos a nossa. Confiar em Jesus e pedir-lhe que cuide de nós. A joaninha age por fé e é recompensada. Assim também o seremos nós.
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0: Olá, olá, seja muito bem-vindo ao Sexta à Noite aqui na Novo Tempo Portugal. No programa de hoje temos connosco o Ama Trio, um projeto que nasceu recentemente, mas cuja história começou a ser escrita há já algum tempo. Apesar de viverem em países diferentes, Portugal, Holanda, Luxemburgo, perceberam que estavam mais próximas do que imaginavam, não apenas geograficamente, mas também no propósito que partilhavam. Foi então que decidiram dar um novo passo e assim nasceu o Ama Trio. Um nome simples, mas cheio de significado. Ama reúne as iniciais dos seus nomes, Adriana, Marta e Andy, mas também expressa aquilo que as move, o amor. Amor por Deus, pelas músicas e pelas pessoas. Para este projeto convidaram também o produtor Marcos Lima, que já tinha trabalhado com elas anteriormente. O Ama Trio, mais do que um trio, são três vozes unidas por uma mesma missão, levar o amor através da música. Sejam muito bem-vindas à Ama Trio e também dizer bem-vindos, porque temos também convosco o Marcos Lima e o André, que também se uniu a vocês neste projeto. Quem é que quer começar por falar? Quem é que teve a ideia do Ama Trio, assim? Quem foi aquela mentora? Foi a Marta?
1: Então, nós cantávamos juntas e acabou que algumas pessoas se mudaram e o nosso grupo acabou, e nós sentíamos muito a vontade de continuarmos louvando a Deus juntas, porque nesse grupo onde cantávamos nasceu uma grande amizade entre nós três, e enfim, é o grupo perfeito, a contralto, a semi e a soprano. Então pensamos, o que a gente pode fazer para a gente continuar louvando juntas.
0: As vossas vozes juntaram-se à vossa amizade e daí surgiu o Ama Trio. Vamos começar com o primeiro tema, Tu És Santo, uma música muito conhecida. O porquê de vocês terem selecionado este tema para trazerem ao programa?
2: Essa foi uma sugestão minha. É um tema que eu sempre gostei, um hino que sempre me disse muito. Já foi cantado pelos Arautos. Inicialmente é uma música do Heritage Singers, né? Uma música muito antiga, mas foi regravada pelos Arautos final dos anos 90. E foi numa altura em que os Arautos vieram a Portugal e eu tinha acabado de chegar aqui. E essa música fez parte, assim, da minha história, enfim, momentos importantes da minha vida. E eu sugeri essa música, porque eu acho que ela fica muito bem em voz feminina, e o Marquinhos fez o nosso arranjo, né, para nós, com sons brasileiros, que é uma coisa que nós esquecemos até de dizer no início, mas nós, embora moramos aqui na Europa, né, Holanda, Luxemburgo e Portugal, nós somos todas brasileiras, a nossa origem, né, é de lá. Então nós pensamos, por que não fazer uma coisa na Europa com sons das nossas origens, né, que é algo novo, diferente. Então a gente foi buscar essas duas vertentes aqui nessa música e surgiu a música Tu És Santo.
0: Sem perguntar as vossas idades, não o vou fazer. Quem é que está há mais tempo fora do Brasil? Talvez a Andy?
3: Eu acho que sou eu. Eu saí já tinha 7 anos,
0: Não te vou perguntar em que ano é que isso foi, senão já vamos saber a tua idade. Mas então saíste com 7 anos, a Marta saiu com quantos?
1: Eu moro na Holanda há 18 anos, quase 19 anos.
0: Ok, e a Adriana também
2: eu
0: estás no intermédio.
2: 17, então.
0: 17 anos. Ou seja, muito interessante esta visão que vocês têm de que as vossas raízes mesmo, no caso da Andy, uma criança pequenina, e a Adriana uma adolescente, sempre quiseram manter esta raiz, porque no fundo vocês as três, apesar de viverem em vários países, consideram-se essencialmente brasileiras, é isso?
1: Com certeza.
2: Olha pelo sotaque.
3: Pelo um lado, sim. Por outro, né? Não posso dizer 100%, mas a maioria, sim.
0: Uhum. É. No sangue corre muito sangue brasileiro e esse sangue vai ser materializado através das vozes e das músicas que vamos ouvir hoje. É o Ama Trio. São as nossas convidadas no programa de hoje. Se só agora ligou na TV Novo Tempo, então ainda vai muito tempo para partilhar com os seus amigos, com aqueles que gostam daquela sonoridade bem brasileira. Vai ser acompanhada pelo André ao piano e pelo Marcos Lima na guitarra. Começa então agora o Ama Trio especial sexta à noite com o primeiro tema, Tu És Santo.

0: É o Sexta à Noite com o Ama Trio, Adriana, Marta e Andy, as iniciais do nome de cada uma destas três integrantes, com muitas coisas em comum, moram na Europa, saíram do Brasil há muito tempo, mas aquilo que as mais une, ou que mais as une, é precisamente o amor pela música e por partilhar a palavra de Deus através da música. Vamos continuar com mais um tema, agora com este tema da autoria do Arthur Marco, o filho do Marquinhos. Quem é que quer falar? O pai? Um dia temos de trazer cá o Arthur Marco, porque vocês falam tanto dele que... E esta é uma composição dele que temos cá aquilo que temos que trazer, não é?
1: É, eu acho que vai ser muito bacana. Em breve, né, Adriana? A nosso contato aqui, Adriana, vai agitar isso. Eles vão estar aqui esse mês ainda, mas não vai ser possível dessa vez. Essa música aí, Arthur escreveu sobre essa coisa de a gente olhar para os nossos problemas muitas vezes e não enxergar que tem um Deus que controla tudo. A gente tem que lembrar que as coisas passam, as coisas boas às vezes passam também, mas as dificuldades passam. E a gente sempre tem que estar bem com a vida, bem com os nossos familiares, porque tem um Deus que tudo controla e no fim tudo vai dar certo, né? No Brasil tem uma frase lá de um escritor que é assim: no final tudo vai dar certo. Se ainda não deu certo é porque ainda não chegou no final.
0: Uhum.
1: Então é isso, a música fala sobre isso, é uma mensagem animadora, uma mensagem que é muito mais para aquelas pessoas que não são ainda talvez cristãs, que praticam a religião, mas que precisam ter essa mensagem de conforto e ânimo, saber que se algum dia você amanhecer assim mal, triste, por algum problema, olha a criação de Deus, olha tudo que ele fez, que você vai ter motivo para estar feliz naquele dia.
0: Mensagem de conforto na próxima música, Se Algum Dia, da autoria do Arthur Marco, aqui pela voz do Trio Ama.

0: Sexta à noite com o trio Ama, já percebeu que a harmonia é lindíssima, por isso aproveite agora mesmo, dou-lhe alguns segundos, mando o link do YouTube para os seus amigos, para aqueles que sabem que vão gostar de ver este programa, porque ainda agora começou. Programa esse que também passa no canal 186 da Mel, na sexta à noite e também noutros horários, por isso se não perdeu, aliás, se perdeu o início do programa, pode retroceder atrás na sua box e acompanhar na íntegra o programa de hoje, porque é muito especial, é com o trio Ama. Vamos para o terceiro tema do programa de hoje. Quem é que quer falar sobre este tema? Tudo o que eu mais quero.
1: Não, essa música é minha. Um amigo, eu sempre falei, não importa como será o céu, o importante é eu passar a eternidade com Jesus. E quando eu estava fechando o meu álbum em 2018, eu pedi uma música para ele que falasse sobre esse tema. Então, quando ele cantou Tudo o que eu mais quero é só estar lá, as cores das novas vestes e, enfim, tudo mais não importa. O que importa é eu estar lá com Jesus. Então, essa é uma das minhas músicas que mais me tocam o coração.
0: E gravaste na altura sozinha e agora trouxeste para o trio, é isso?
1: Não, hoje essa música eu vou cantar solo agora.
0: Ah, vais cantar a solo? Sim. Ok, então vamos todos assistir e também a Adriana e a Andy vão poder também refastelar, digamos assim, ouvindo a voz da Marta. Vamos a isso. Tudo o que eu mais quero.

0: Tudo o que eu mais quero na voz de Marta Sombratol, a nossa convidada para esta música específica que integra o Ama Trio, as nossas convidadas no programa de hoje. Estamos com três músicas já apresentadas neste programa. Vamos agora para a quarta, que é a última música antes do intervalo, que é, é talvez uma das três músicas mais cantadas na história do protestantismo. Porquê é que vocês resolveram trazer What a Friend We Have in Jesus? Quem é que quer falar? É o Marquinhos? O porquê da seleção desta música?
1: Então, a gente pensou em atingir pessoas que não falam português. Aqui todo mundo fala português, eu sou brasileiro, e a gente pensou em fazer uma música com o nosso jeitinho, né? O jeitinho do Brasil, na sonoridade, mas que fosse em inglês, para que pessoas de outros países, a maior parte dos países aí falam inglês, pudessem também ouvir essa música, essa mensagem, especialmente que Jesus é o nosso melhor amigo. Essa música, ela realmente é uma das músicas mais cantadas na história do recente, né, do cristianismo, do protestantismo.
2: Há muito tempo aqui na Europa já está esquecendo de falar português.
1: Pois é, daqui a pouco estou falando holandês, igual você aí. Mas é isso. Então, é uma música que ficou muito bonita, ela ficou no estilo brasileiro e as vozes delas combinam demais. Tenho certeza que é uma mensagem que vai tocar um monte de corações aí.
0: Este é um tema de 1855, foi escrito por Joseph Scriven, ele era irlandês, e escreveu esta música depois de muito sofrimento, ele que perdeu a noiva na véspera do casamento, e foi depois de uma viagem para o Canadá que ele escreveu os versos desta música, que nós agora vamos ouvir, What a Friend I Have in Jesus, que depois foi cantada um pouco por todo o mundo, sobretudo na Guerra Civil Americana, e que tem... E aliás, o poema foi escrito numa oração que ele fez para a mãe, que também estava doente. E aqui vamos então ouvir esta versão, como é que eu lhe posso chamar? Roupagem brasileira, será a forma mais correta de o dizer, deste tema muito, muito antigo, mas muito, muito lindíssimo, com uma mensagem eterna. What a friend we have in Jesus.

0: É o Sexta à Noite com o trio Ama. Estamos no final da primeira parte. Depois de um curto intervalo, estamos de regresso. Até já.
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0: 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Vamos continuar com mais um tema, agora com uma composição de Marcos Lima, que está aqui connosco, e Robson Fonseca. Mas, Adriana, como vais cantar esta música, pergunto-te o porquê de teres escolhido este tema para trazeres aqui com o Trio Ama.
3: Na realidade, esse tema me escolheu. Foi um presente muito bonito que eu recebi do Marcos Lima e do Robson Fonseca. Eles me propuseram essa música para gravar, e quando eu vi a letra, eu pensei, realmente foi enviada diretamente do céu para mim, porque ela conta realmente a minha história. Fala da fidelidade para com Deus, da nossa fidelidade para com Deus. E a nossa fidelidade para com Deus, ela é um reflexo da fidelidade de Deus para conosco. E para a gente chegar ao ponto de ser fiel no meio da dor, da doença e até mesmo da morte, a gente tem que ter passado por um percurso com Deus de muitos momentos de prova em que Deus vem sempre sendo fiel para conosco. E é isso que eu sinto na minha vida hoje. Hoje eu sinto que pode acontecer o que for. Eu sei no Deus em quem eu tenho crido. Tô até me emocionando. E eu vou cantar sobre isso. Um Deus que é fiel e que eu dedico a Ele a minha fidelidade também.

0: fiel à música que acabamos de ouvir com o Ama Trio e aqui mais especificamente na voz de Adriana Duarte. Vamos continuar agora com uma composição do Marcos Lima e claro temos que aproveitar, Marquinhos, que estás aqui para falares um bocadinho sobre este tema. Não Me Esqueci.
1: É mais um tema que eu compus com a Laura Siderac. Acho que é a parceira que tem feito mais música comigo nos últimos anos aí, a Laura. A Laura e o Robson Fonseca. É uma música que reflete, faz reflexão sobre a questão de não esquecer aquilo que Deus tem feito por nós diariamente. Então, basicamente é isso. Não esquecer dos milagres, do cuidado, da proteção. Acima de tudo, não esquecer do amor de Deus. A gente esquece às vezes, né? Quando a gente teme, a gente esquece. Quando a nossa fé fraqueja, é porque a gente está esquecendo quem Deus é. Então essa música é para a gente não esquecer.
0: Vamos então ouvir com o trio Ama Não Me Esqueci Ti, uma composição de Marcos Lima e Laura Siderac.

0: E estamos com o Ama Trio, três vozes que se uniram através da paixão por partilhar a palavra de Deus. Já ouvimos a Adriana, já ouvimos também a Marta e agora é a vez de ouvir a Andy, não é? Esta música que agora vais cantar é uma composição tua, A Tua Bondade Me Alcançou.
1: Sim, essa música é uma das mais recentes músicas que eu compus. Eu botei nessa música todos os sentimentos que eu estava sentindo estas últimas semanas, posso dizer até meses, porque eu me deparei com vários casos tristes enquanto eu ia para o trabalho e com pessoas assim, viciadas em droga. Tem um centro lá perto do meu trabalho, eu preciso passar por essa rua. Então, cada vez que eu via isso, eu me sentia tão triste e eu orava por eles, porque eu tive a sorte de estar numa família que me amava, que me deu bastante amor, mas talvez essas pessoas que estão hoje na rua, que estão hoje precisando de ajuda, de uma mão acolhedora, eles não tiveram tanta sorte. Então eu fiz essa oração intercessória por eles e eu quis botar todos esses sentimentos dentro dessa música.
0: E essa música que vamos ouvir então chama-se A Tua Bondade Me Alcançou. Olha,

0: A Tua Bondade Me Alcançou, música escrita não só a letra, mas sobretudo pelas experiências da própria cantora Andy Lopes, com quem nós pudemos e tivemos a oportunidade de ouvir. Vamos em frente neste Sexta à Noite especial Ama Trio. Temos ainda mais um tema. Quem é que quer falar sobre este Adeus Seja a Glória? É um instrumental, não é, Marquinhos? Sim, falta o microfone.
1: É um músico instrumental, mas quem vai falar sobre essa música vai ser Marta, porque... Eu? Sim, você. Fala sobre essa música aí.
2: Adeus Seja a Glória. É uma música que... Já fala, o título já fala tudo,
1: já
2: né?
1: Tudo.
2: Já diz tudo. Então, eu acho que o objetivo da nossa música é dar glória a Deus, ao nosso grandioso e majestoso Deus, o nosso Salvador. Então, o título da música já fala o objetivo dessa música.
1: Aproveita, Adriano, também, já que é um tema aqui de gratidão. Estamos gratos por estarmos aqui. Essas meninas nunca cantaram juntas, só as três, antes. Não é verdade? Estamos aqui fazendo algo que a gente passou ontem, desde ontem, né? Então a gente tem que realmente dar glória a Deus por tudo isso. Pode falar, Adriana. Depois a gente fala um pouco também. Sua gratidão desse
3: momento.
1: Eu posso
3: aproveitar para falar em nome pessoal, né? Que eu dou muitas graças e muitas glórias a Deus por tudo que Ele é na minha vida.
1: Amém.
0: E nós também estamos gratos de ter aqui pela primeira vez em estreia, não só para nós, mas para vocês próprias também, do Ama Trio. E vamos então ouvir este momento instrumental. Adeus Seja a Glória, pelo Marcos Lima.

0: Glória a Deus de forma espontânea no final da segunda parte do Sexta à Noite. Até já.
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0: Terceira e última parte do Sexta à Noite, estamos com o trio AMA. É a primeira vez que eles fazem uma apresentação e, claro, a estreia tinha que ser aqui no Sexta à Noite e nós ficamos muito contentes por isso. Este Sexta à Noite, que já sabe, como habitualmente, temos sempre um momento em que lhe queremos oferecer algo e que pode interagir connosco. 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Lar Doce Lar, os desafios que qualquer lar enfrenta hoje em dia, à luz da Bíblia, as respostas que a Bíblia dá para os desafios que viver num lar e viver em família coloca. Vamos então agora para mais um tema, desta vez, Andy, vai ser uma música tua, mas cantada pelo trio, é isso que vai acontecer?
3: É isso mesmo, uma música que a minha irmã compôs, eu ajudei também na melodia, música muito especial, que fala com que, para a gente não se apegar às coisas aqui desta terra, e eu falo por mim, mas eu sei que muitas pessoas que estão assistindo talvez esse evento também devem estar no dia a dia, na correria do dia a dia, e a gente precisa parar para nos encontrarmos com o nosso Senhor, e ela fala sobre isso, e a gente adaptou essa música ao trio.
0: Vamos então ouvir a música, chama-se Dream.

0: A música de Andy Lopes, aqui na versão do Trio Ama. Lindíssimo este tema. Chama-se Dream e é já bastante antigo, mas muito atual na mensagem que transmite, designadamente o facto de que devemos nos afastar de tudo aquilo que nos prende a este mundo, de tudo aquilo que nos afasta de Deus. Estamos a aproximar-nos a passos largos do final deste programa. Temos ainda mais duas músicas para ouvir. Esta aqui é uma composição também do Marcos Lima e do Robson Fonseca, mas não sei quem é que quer falar sobre este Aceitei o Chamado. Quem?
1: Nós decidimos que nós todos vamos falar sobre este tema, porque todo mundo tinha algo a dizer em relação a isso. Não é?
0: Ok, então começas tu, Adriana.
1: Pronto, eu tenho, cada um de nós tem um chamado de Deus. Se nós estivermos atentos à voz de Deus, nós sabemos que nós fomos criados e formados à semelhança dele, mas para cumprir uma missão nessa terra. Nossa primeira missão é realmente refletir o caráter de Deus, eu penso. E a segunda missão é levar outros para que vejam também esse Deus maravilhoso que nós temos. Nós temos muitas formas de fazer isso, né? Nós, especialmente aqui, nascemos com talvez um pouquinho, né, de propensão, não vou falar nem dom, porque há muita gente com muito dom, mais do que nós ainda, mas temos gosto, propensão e algum dom para a música. E por que nós não podemos usar isso para o trabalho de Deus e para realmente levarmos este amor às outras pessoas? Na minha vida, eu tenho um outro... posso chamar de dom também, que acho que também nasceu comigo. Eu tenho um problema, eu tenho empatia a mais, que me faz, às vezes, sofrer um pouco, vendo tanta maldade no mundo. E isso me levou a trabalhar para a ADRA. Nós estávamos conversando sobre isso ontem no jantar e eles falaram: por que você não fala um pouquinho sobre isso, Adriana, em relação ao teu trabalho da ADRA? Porque eu tenho experiências maravilhosas com Deus nesse sentido. E eu senti, em um determinado momento da minha vida, que Deus me chamou para isso também. Nós vamos cantar uma música que se chama Aceitei o Chamado, é por isso que eu estou falando sobre isso. E eu aceitei esse chamado de trabalhar para Deus através da ADRA. E eu tenho tido experiências que eu nunca pensei antes, de milagres, verdadeiros milagres na minha vida e na vida das pessoas que estão precisando de Deus. Porque nós precisamos estender a mão sem precisar de nada em troca. E eu percebo quando eu vejo uma pessoa, às vezes, tão debilitada, tão fraca e, às vezes, em pecado mesmo, né? Às vezes, pessoas que estão no meio da rua não têm o mesmo conhecimento que a gente. E ver que Deus se preocupa com aquela pessoa ao ponto de fazer um milagre através de mim naquela pessoa. E são milagres maravilhosos que eu passei, que não dá para ter dúvida de que realmente foi um milagre. Eu penso, Deus ama aquela pessoa tanto quanto ama a mim.
0: Mariana, desculpa só interromper-te, mas tens que explicar o que é a ADRA.
1: Tenho que explicar o que é a ADRA. Pronto, a ADRA é uma organização de solidariedade, né? É a Agência Adventista para o Desenvolvimento e Integração e Desenvolvimento. E nós fazemos um trabalho solidário, né? Nós pertencemos à instituição que é a Igreja Adventista do Sétimo Dia, mas nós somos uma instituição independente, né? E que nós temos, é uma ONG, e nós temos a função de realmente levar alimento, ajuda às pessoas que estão em necessidade.
0: Ou seja, já agora, para quem nos está a ver e se quiser também colaborar com a ADRA, facilmente em adra.org.pt, pode, quer colaborar, quer também ser ajudado pela ADRA. Adra.org.pt, isto para explicar para aquelas pessoas que nos veem que não conhecem esta associação.
1: Nós temos mais de 100 delegações em Portugal e nas ilhas, e haverá sempre uma ADRA perto de você que está nos ouvindo.
0: Quem é que quer falar mais agora? Aceitei o chamado, Marcos.
2: Eu acho que a Adriana falou tudo, né?
0: Essa é a versão fácil, tens que dizer alguma coisa.
2: Não, eu acho que na Holanda é difícil falar de Deus para as pessoas, né? É um país onde Deus não faz muito parte. Então eu acho que a música, a minha música, é a minha forma de falar de Deus para as pessoas. Porque eu acho que a música chega num lugar que talvez uma pregação não chegue, ou enfim, a música chega no íntimo do nosso coração e esse é o meu chamado.
0: Sentes o mesmo, Andy, também no Luxemburgo?
3: É exatamente isso. Eu acho que estamos aqui nesta terra com um propósito e tem tantas pessoas que estão precisando ouvir mais sobre Jesus, sobre o amor dele por nós. E a minha maneira é cantar, é louvar. Tem pessoas que têm mais dom para falar, para pregar. E também tem outros, acho que é importante a gente ver para que somos feitos e cultivar esse dom que temos para poder ajudar os outros.
0: Vamos então ouvir esta música, Aceitei o Chamado, pelo Trio Ama.

0: E elas aceitaram o chamado, por isso estão aqui no Sexta à Noite a transmitir as músicas que procuram levar o Evangelho a todo o mundo, independentemente do país, seja Portugal, Brasil, Holanda, Luxemburgo ou qualquer outro. Estamos com o trio AMA. Foi muito bom ter-vos connosco aqui no Sexta à Noite de hoje. Como habitualmente temos aqui uma pequena oferta, agora temos um problema, é que só temos uma, mas aquilo que eu proponho é, podem ir passando, o que é que eu proponho? Que fiquem em casa de uma durante um mês, depois em casa de outra durante outro mês.
1: Olha,
0: e vão...
1: Olha que lindo! Maravilhoso! Porque assim a gente tem que viajar para entregar careca, né?
0: Se calhar começa no Luxemburgo, porque é um bocadinho mais longe, depois vai para a Holanda, depois vem aqui para Portugal, não sei, amém, vocês decidem entre vocês. A caneca do trio AMA. Muito obrigado pela vossa presença aqui e que Deus realmente abençoe o vosso ministério, que ainda agora começou, mas pelo menos estas músicas que vão ficar disponíveis na internet para muitas pessoas as verem, possam também inspirar e possam chegar ao coração de muitas pessoas. Obrigado, André, mais uma vez. Podes ficar por aqui, porque tu já fazes parte da mobília. Marquinhos, é sempre bom ter-te aqui connosco também. Quanto a vocês, Andy, Adriana e Marta, que Deus vos continue a abençoar. E gostava agora que falassem no último tema, agradecer. Eu já estou a agradecer a vossa presença. O que é que vocês têm para agradecer?
2: Marquinhos, você vai falar.
3: Os últimos temas foram gratidão, né? Então vou expressar minha gratidão de estar aqui e de estar cumprindo esse chamado. O meu chamado não foi para música, mas o chamado, com certeza, maior é de unir as pessoas através da música. Então, eu me sinto muito feliz de estar aqui com vocês, porque eu sei que de certa forma estamos cumprindo aí esse chamado. Estou muito grato por isso. Obrigado a vocês, obrigado a Ezequiel, ao programa Sexta Noite pelo convite e à TV Novo Tempo Portugal por estar aqui com vocês.
0: E nós agradecemos muito ter-vos connosco. Ficamos então com este último tema, chama-se Agradecer. Assim que nos acompanha, continue ligado no canal da Esperança, porque são muitos os programas que temos aqui, todos com o mesmo objetivo, transmitir a esperança para si. Fique connosco, um abraço, até ao próximo programa.

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1: Olá! Não precisamos de ter uma idade assim muito avançada para nos recordarmos do tempo em que os pais só iam à escola quando os filhos se portavam mal. Há quem diga que agora os pais só vão à escola quando acham que os professores se portaram mal. Eu direi que são dois extremos indesejáveis de uma relação que se quer construtiva. A presença e o envolvimento dos pais na escola redundam, de facto, em grande benefício para as crianças. Não só porque isso as consciencializa de que a escola é, de facto, importante, a ponto de até merecer a atenção e a colaboração dos pais, mas também porque beneficia a própria ação da escola, isto como ao melhorá-la com sinergias e outros contributos oriundos de diferentes perspectivas. Esta cooperação deverá alicerçar-se numa corresponsabilização que combata a ideia de que a educação deve ser dada exclusivamente em casa e a instrução deve ser dada exclusivamente na escola. Pais, alunos e professores estão num mesmo barco. Isto faz-me lembrar Jean-Paul Sartre, quando dizia que só o homem que não rema tem tempo para baloiçar o barco. Temos nós consciência disso? É de facto importante que pais e professores todos juntos rememos. E já agora convém que rememos de uma forma coordenada e na mesma direção. No que respeita à educação, isso significa, por exemplo, consonância entre as regras e os valores, os de casa e os da escola. No que respeita à instrução, a cooperação revela-se importante, mas é fundamental também que exista articulação, que exista consonância. Tomemos, por exemplo, um pai que vê nos TPC do filho uma série de exercícios em que se adiciona 9 a vários números. 6 mais 9, 15 mais 9, 24 mais 9 e aí por diante. Com o propósito de ajudar o filho, o pai vai buscar feijões, lápis ou então incentiva o filho a levantar os 9 dedos para contar. Estará ele a cooperar? Sem dúvida. Mas estará em consonância com o propósito da escola? Poderá, com grande probabilidade, não estar. A professora ou o professor poderão pretender que o aluno esteja a exercitar o cálculo mental aplicando a descoberta que fez na sala de aula, onde adicionar 9 é o mesmo que adicionar uma dezena e subtrair uma unidade. E casos existirão em que uma tentativa de colaboração possa mesmo redundar num avolumar de dúvida e confusão. Isto se em casa e na escola se estiverem a aplicar procedimentos diferentes ou usar terminologias igualmente dispares. Fará por isso todo o sentido que a desejável cooperação dos pais na aprendizagem seja precedida de um contacto com o professor ou professora para que se afinem propósitos e procedimentos. Afinal, estamos todos juntos no mesmo barco. Espero por si para nova reflexão no nosso próximo encontro que já está marcado. Será, como sempre, no próximo ponto e vírgula. Até lá!
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1: Há dias eu ouvi uma frase que dizia assim: se um homem mau te ferir, não faças o mesmo, para que não existam dois homens maus. Nós crescemos a ouvir que devemos tratar os outros como gostaríamos de ser tratados. Mas o mundo, esse que enfrentamos todos os dias, não costuma devolver-nos a gentileza. Nem sempre serás tratado com justiça, com respeito ou com o carinho que ofereces. E a grande pergunta que se impõe é esta: quando alguém te fere, o que é que fazes com essa dor? Se fores como a maioria, vais sentir vontade de devolver na mesma moeda. Demonstrar que ninguém te pisa, que és forte, que não levas desaforo para casa. É compreensível, mas será sábio? Bem, a frase que me trouxe aqui hoje diz: se um homem mau te ferir, não faças o mesmo, para que não existam dois homens maus. E essa frase mexe comigo porque desmonta o instinto básico de vingança. Desmonta a lógica do olho por olho. Desmonta essa ideia de que retribuir o mal é sinónimo de força. Na verdade, retribuir o mal com o mal não é força. É reflexo, é reação automática, é permitir que o comportamento do outro dite o nosso caráter. E é aqui que as coisas se tornam perigosas. Porque quando reagimos com agressividade, ironia ou crueldade, mesmo que justificada, passamos a agir com o mesmo código que condenamos. E sem percebermos, tornamos-nos parte do mesmo problema. Imagina que alguém mente sobre ti, espalha uma história falsa, fere a tua reputação, cria desconfiança. Qual é a tua primeira vontade? Expor? Vingar? Pagar na mesma moeda? Mas e se em vez disso tu decidisses preservar a tua verdade, manter a tua integridade e não cair no jogo dele? Não porque és ingênuo, mas porque recusas ser contaminado. Porque sabes que há uma dignidade que não se negocia, mesmo quando dói. É que o mal é contagioso. Um gesto de maldade pode desencadear uma cadeia de feridas, onde ninguém sai ileso e todos perdem um pedaço de si. Responder com bondade não é submissão. É resistência, é dizer: eu não sou igual a ti, eu recuso perder-me só porque tu já te perdeste, e talvez até cause uma revolução positiva no outro. E não é fácil, não estou a dizer que devemos aceitar tudo, calar-nos diante da injustiça ou fingir que não sentimos nada. Não se trata de passividade, mas sim de consciência. Trata-se de proteger o que é bom dentro de nós, mesmo quando o mundo nos empurra para o contrário, de não deixarmos que a maldade do outro nos torne cínicos, frios, vingativos, porque no final o que está em jogo não é apenas o que fizeram connosco, mas sim o que fazemos com o que nos fizeram. Talvez a grande força não esteja em revidar, mas em reter. Reter a palavra amarga, reter o gesto impensado, reter o desejo de machucar só porque fomos machucados. E nesse silêncio, nesse autocontrolo, nessa escolha consciente de não responder na mesma moeda, a nossa alma respira e o ciclo de dor para em nós. Se um homem mau te ferir, não faças o mesmo, para que não existam dois homens maus. Talvez seja isso que o mundo mais precisa, de pessoas que escolhem não devolver o mal, de gente que cura em vez de repetir, de corações que sabem onde termina o ofensor e começa a liberdade. Mais uma vez, obrigada por me acompanhar nos Pensamentos em Voz Alta de hoje. Não te esqueças que um pensamento pode mudar um dia e um dia pode mudar uma vida. Até o próximo episódio!
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1: Olá e muito obrigado por estar desse lado em mais um episódio do Diário da Saúde. Hoje convido-o a parar por um instante e a pensar no poder de um gesto simples. Ajudar um desconhecido, doar roupa ou alimentos, elogiar alguém com sinceridade, escutar com atenção, agradecer, oferecer apoio a quem atravessa um momento difícil, são gestos que não exigem grandes recursos, apenas intenção. Mas há algo ainda mais interessante. A ciência mostra que a bondade não beneficia apenas quem a recebe. Beneficia, de forma muito concreta, quem a pratica. Quando realizamos um ato de generosidade, o nosso cérebro ativa áreas associadas ao prazer, à recompensa e à ligação social. Há um aumento da libertação de dopamina, serotonina e oxitocina, substâncias que promovem sensações de bem-estar, reduzem os níveis de stress e fortalecem o sistema imunitário. Além disso, praticar a bondade reforça o sentimento de pertença, aumenta a empatia e dá-nos um maior sentido de propósito. Pessoas que cultivam atitudes generosas tendem a apresentar níveis mais elevados de satisfação com a vida, melhor saúde mental e maior capacidade de lidar com adversidades. Ou seja, a bondade espontânea é um verdadeiro investimento na saúde emocional. E não fica por aqui. No contexto familiar, profissional ou escolar, pequenos gestos criam ambientes mais cooperantes, diminuem conflitos e fortalecem relações. A bondade gera confiança e a confiança constrói comunidades mais saudáveis. Há sempre alguém que pode beneficiar de um gesto de cuidado e talvez até esteja mais perto do que imagina. Hoje, deixo-lhe mais um desafio simples. Faça um gesto gentil, discreto, talvez até anónimo. Não pelo reconhecimento, não pela recompensa, mas porque sim. Transformar a gentileza num hábito diário pode ser uma das formas mais acessíveis e eficazes de cuidar da sua saúde enquanto cuida dos outros. Volto no próximo episódio com mais uma página do Diário da Saúde para continuarmos juntos a construir uma vida mais equilibrada, mais consciente e, claro, mais humana. Até lá, cuide de si, praticando o bem.
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1: Estamos de volta para lhe trazer mais um Ser Família e, como tínhamos prometido, voltamos a estar na companhia de Alassi. Mais uma vez, bem-vindo e, como sempre, Daniel Bastos, já habitual no nosso programa. Daniel, hoje, até aproveitando a presença do Alassi aqui no Ser Família, vamos falar de um assunto bastante complexo. Eu diria na sociedade, mas no seio das famílias, muitas vezes, sabe o que é a sexualidade.
2: É algo que talvez falamos pouco e deveríamos falar mais. E é por isso que estamos aqui, não é? Alassi, qual é a importância da sexualidade para a felicidade do casamento no plano divino?
3: Nossa, que pergunta interessante, né? A gente, de fato, fala pouco sobre esse assunto. E ele é fundamental, esse assunto. Porque quando a vida sexual, né, vamos falar mais da questão do casamento, do casal, não acontece a contento, gera problemas, tristeza, angústia, solidão, desespero, doenças. É um problema. E no final das contas acontece muitas vezes até a separação, o divórcio, que destrói as pessoas, destrói os filhos e vira uma destruição assim em cadeia. Uma coisa interessante de pensar é que o sexo foi criado por Deus. Pastor, mas tem que falar isso? Tem que falar isso. Porque às vezes as pessoas imaginam que o sexo é uma deturpação que Deus planejou para nós, mas não é. O Senhor criou o sexo para o homem e para a mulher antes do pecado. Então alguns chegam a dizer que o sexo é a marca do pecado. Não, não é a marca do pecado. Porque Deus falou assim, olha, Adão e Eva, vocês têm que agora crescer e multiplicar. E para crescer e multiplicar, tem que ter o sexo. E Deus falou isso antes do pecado. Então, o sexo, Deus criou antes do pecado para procriação. Agora, só para procriação? Não. É, por que que Deus, eu gosto de perguntar para as pessoas, por que Deus colocou prazer no sexo? Por quê? Só para colocar? Qual o motivo? Os animais sentem? Não. Então, por que Deus colocou prazer no sexo? Porque uma das funções do sexo é causar, é produzir intimidade, produzir conexão, produzir sensação de bem-estar. É para ser tão bom que o esposo e a esposa queiram ficar mais tempo juntos, né?
1: Engraçado, desculpa ter interrompido, pastor, porque a própria palavra que é encontrada no contexto da Bíblia para a sexualidade, que é conhecer, demonstra essa mesma intimidade, eu diria, de forma mais profunda.
3: Exatamente,
1: né?
3: O sexo, a fundamentação dele é de produzir uma conexão, é de produzir uma intimidade profunda. É um momento onde o homem e a mulher estão assim conectados completamente. E para o sexo ser uma bênção, e ser essa coisa maravilhosa, especialmente para as mulheres, é necessidade, é uma necessidade que as outras dimensões emocionais, espirituais, até financeiras, estejam boas. Quando tudo está bem, o sexo se torna a bênção que é. Quando tudo está mal, ele não se torna a bênção que deveria ser. Então eu gosto de dizer que o sexo que Deus planejou para ser a cereja do bolo. Mas não é só a cereja, tem que ter todo o bolo, que ter todas as conexões de respeito, de atenção, de valorização, de uma boa comunicação, né? De todo esse entendimento para que você possa ter. Então Deus planejou o sexo para produzir essa conexão, essa dependência, essa intimidade, essa amizade, uma vida sexual ativa, como Deus planejou, de uma forma saudável, produz saúde física, saúde emocional, saúde espiritual, saúde de todas as ordens. Muitas vezes, quando eu estou no meu escritório, atendendo algumas pessoas, a gente percebe que o problema daquela pessoa é que a vida sexual está ruim. E por que está ruim? Não é porque ela está ruim por estar ruim, ela está ruim porque outras coisas da família, do casamento, não estão a contento. Então, o sexo Deus planejou para ser uma linda bênção de alegria, de intimidade, para demonstrar o amor de Deus para comigo. É uma delícia.
1: Sendo que essa, diria, sexualidade saudável, desejável, assim, já apresentou aí, assim, de relance, alguns dos desafios. Mas quais são aqueles, se pudesse escolher, quais é que enumeraria como os maiores desafios para essa sexualidade saudável?
3: Eu diria que o maior desafio de todos, na minha perspectiva, nesses anos todos, 31 anos lidando com esse tema, chama-se ignorância, falta de conhecimento. As pessoas não sabem como. É, então, as pessoas imaginam que o sexo é simplesmente dois corpos se relacionando e se... Não é isso. Isso é o final das coisas. E quando os demais não estão conectados, isso não vai ser a bênção que podia ser. Os homens, por exemplo, né? Lá vai eu de novo, né? Os homens, por exemplo, têm a mania de tratar a sua esposa como se fosse outro homem. Tá, porque ele é mau? Não, é porque ele não sabe. Então, ele... Na relação do dia a dia, trata, ele fala como se fosse outro homem, espera uma reação de outro homem, ele fala dessa forma.
1: Ou seja, espera que a sexualidade da mulher seja vivida como ela vive.
3: Que as reações dela sejam como ele. Outro dia eu estou com um tema muito interessante, né? Eu vou tentar ser o mais discreto possível aqui, mas é um casal recém-casado, o casamento acabou e foram bater no meu escritório. Qual era o problema? Que na hora, depois do casamento, né, toda aquela festa bonita, eles foram para a noite de núpcias. Ok? E aí, enquanto a moça estava lá se preparando, o sujeito tirou toda a roupa, ficou em cima da cama, numa situação muito constrangedora. Quando a moça saiu, ela entrou em desespero e foi embora. Então, esse homem é do mal, é uma pessoa pornográfica? Não, ele só agiu da forma como ele queria que ela agisse para com ele. Ele não entendeu isso. Então as pessoas vão para a vida sexual apenas com o conhecimento do que ouviram dizer, do que ouviram falar, dessas conversas que às vezes não são boas conversas com os amigos, aquela coisa toda, que não é a verdade do que é. Então, você tratar uma mulher com todo respeito, carinho, durante todo o dia, gerando atenção, boa comunicação...
1: Ele aquece no forno,
3: vai,
1: né?
3: Despertar nela, especialmente nela, esse desejo, essa vontade, né? Prepará-la para o momento da intimidade do casal.
2: Essa ignorância sobre a sexualidade não é muito ajudada com a pornografia, pois não?
3: Não, isso simplesmente destrói, né? Às vezes, né, especialmente os homens, né, ele vai para a vida sexual com a informação que tem vendo sites, vendo revistas, né, que vão tratar mais da exposição do corpo, né, do que da relação. Porque o nome não é a relação sexual, não é porque é só do sexo, é a relação entre os dois sexos. Isso é muito mais abrangente, é muito mais bonito. Né? Especialmente as mulheres, elas são muito mais românticas, são muito mais emocionais. Não é que a mulher é emocional, o homem é racional ou físico, não. Ela é muito mais emocional, ela é muito mais sonhadora. E isso, essa emoção que ela tem que ser desfrutada e não simplesmente esquecida. Então, naquela hora, eu não vejo um corpo. Eu vejo um ser humano, uma pessoa como um todo. Daí a mulher, por outro lado, também olha para o homem e espera uma reação que fosse dessa, como ela sonha, mas não é assim que funciona. Então, quando eles entendem isso, e lá na comunicação, que foi o programa do outro dia que você pode assistir se você não assistiu, e você entrosa essa comunicação, você adequa essa comunicação, vai ser tão boa que vocês vão poder falar sobre sexo. Então, eu chego a dizer... E Tininha, a minha esposa, é a minha professora de sexo. Por quê? Porque nessa relação, as mulheres, né, têm todo um prazer sexual, os homens, Deus planejou de forma diferente, mas geralmente os homens mais agem e as mulheres mais reagem. Não é que tem que ser assim, tá? E essa reação feminina, se o homem não tem a ação adequada, a reação não vai ser a adequada. E vice-versa. Então, quando você começa a conversar sobre isso, a vida sexual não andou legal. Aí a mulher fica meio assim, ela não fala nada, ela não se sentiu realmente parte daquele momento, não sentiu emocional e fisicamente aquilo que ela necessitava sentir, que Deus pensou para ela sentir, né? O prazer do sexo. Ela não sentiu. Por que não sentiu? Porque a ação do marido de atenção, carinho, respeito, não foi legal. Aí ele acha que foi bom, ele, nossa, que legal, aí vai dormir, no outro dia ele quer de novo, ela não foi legal, ela fica ressentida, magoada, não fala nada, às vezes ela chora, e aí quando é no outro dia ele quer de novo, porque foi legal para ele, mas não foi legal, ela não quer, aí começa aquela confusão, por quê? Porque um não entendeu a necessidade do outro, um não compreendeu o que o outro precisa, e um deu o melhor de si, mas o meu melhor não é exatamente o que vai atender a necessidade do outro.
2: E como não conversaram sobre isso?
3: Aí morre. Então, no meu, minha vida sexual, quando começamos, eu estudei bastante sobre o assunto, depois Tininha ficou doente. Quem não viu também, esse pode ver esse episódio. Aí como é que eu ia ter uma vida sexual intensa, boa, ativa, com uma mulher que tinha dor 24 horas por dia no começo do nosso casamento, no seu corpo inteiro, e que estava sempre triste pela dor? Eu fui desafiado? Porque eu queria aquilo, não para mim, mas para nós. E aí eu fui estudar sobre esse assunto. E começamos a conversar sobre esse assunto. E eu comecei a entender melhor sobre esse assunto. Digo para os casais, vocês querem uma vida sexual gostosa, prazerosa? Façam algumas coisas. Conversem sobre o assunto, se amem, se respeitem, conversem bastante e façam perguntas. Um dia eu fui fazer uma palestra sobre sexo num lugar... E quando uma senhora soube que o tema era esse, ela disse, eu vou embora. Eu digo, mas por que não? Não vou falar sobre esse assunto. O meu marido é um bom homem, é um bom pai, ele é um bom cristão, mas em sexo ele é zero. Sabe, pastor, como é a minha vida? Eu digo, não sei como é a sua vida. Eu falo, eu disfarço o tempo inteiro. De noite eu lavo a louça 8 vezes, até ele dormir. Gente, você vai acabar com a água da cidade. Não faça isso, é um pecado, né? Olha, o sexo estragando o meio ambiente. Não faça isso. Você vai falar sobre esse... Vou. Ela disse, não, então eu vou embora. Digo, não, você tem que falar. Não, não vou falar nunca. Sabe por que se eu falar? Sabe o que vai acontecer? Eu vou desanimá-lo, eu vou agredi-lo. E ele não vai se sentir mal. Eu digo, não. Então, o homem tem que aprender a ouvir, a mulher tem que aprender a ouvir, um tem que aprender a dizer, o outro aprender a dizer, para junto eles construírem.
1: Provavelmente, se o pastor fosse falar com ele acharia que estava a fazer o melhor a vida
3: melhor.
1: Toda.
3: O melhor. Eu disse, senhora, não. E tinha do meu lado, com os olhos arregados, senhor, não é justo para a senhora. Não é justo para ele. Sabe, a sua família um dia vai ser destruída, possivelmente, por essa situação. E tudo que Deus planejou para ser uma bênção não vai ser.
2: Uma coisa tão essencial e é um tabu onde
3: tremendo.
2: Não devia ser, não é?
3: Não devia ser, sabe? Então conversa, explica, diz, ensina, não? Então a mulher, para mim, a esposa não é o homem que... Não, a esposa é a professora de sexo, até porque o sexo para a mulher ele é muito mais complexo, ele é muito mais intenso, ele é muito mais bonito, de uma certa forma.
1: Mas o crescimento é mútuo, não é?
3: Então, mas o crescimento é mútuo. Agora, se o homem não entende isso, ele não vai poder produzir para ela isso. E ao não produzir para ela isso, ele vai ficar triste também. Porque uma coisa muito importante para o homem, não é uma questão machista, ele perceber que nessa relação ele produz alguma coisa que é tão prazeroso para sua esposa que ela fica feliz. Né? Quando ele vai pensando nele ou ela vai pensando nela, quando você pensa em si, apenas em si, não vai ser uma relação boa. Agora, quando um pensa de como vai poder atuar naquele momento para produzir a melhor experiência, como Deus sonhou, prazerosa, uma bênção para o casal, vai ser bom para todo mundo. Mas se a gente não conversa sobre isso, a gente não vai poder alcançar isso. Então, quebrar esse tabu, né? Não ter medo de falar, não ter vergonha de falar e, ao mesmo tempo, né, ter a sabedoria de expressar. Porque se eu expresso de forma agressiva, lembra do outro episódio? De forma agressiva, de forma... Não, seja objetivo, diga o que você pensa, com amor e carinho e com muito desejo de aprender. Visto que não saber, não é? É o grande problema, porque eu vou para lá do jeito que eu acho que tem que ser e como eu tenho que ser, nem sempre é como é, e aí gera dor emocional, gera uma perda de energia e no final das contas a gente não cria tudo o que Deus planejou, não sente o que Deus planejou, não desfruta o que Deus planejou, a gente perde. Então, se a gente ensina-se mutuamente, então, amigo, não vai ser perfeito, não, mas vai ser muito melhor do que a gente pode imaginar.
1: Muito bem, é um assunto tabu, mas também quando falamos do assunto, fica boa a conversa. Uh-huh. Mas infelizmente vamos ter que fazer uma pequenina pausa, são apenas alguns segundos, e já a seguir tenho uma oferta para si. Até já.
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2: Então, continuando a nossa conversa, Alassi, como é que se constrói uma vida sexual sadia, feliz? Quais são os pilares? Qual é a base para que isto possa acontecer?
3: Daniel, um pilar importante é compreender o que eu estou vivendo, entender como viver e compreender algumas coisas simples. Agora eu vou dar umas dicas mais práticas. Por exemplo, como é que o homem se estimula sexualmente, né? Se anima sexualmente, né? Pela visão.
2: Uhum.
3: Então, uma mulher sábia, ela vai fazer o quê? Ela vai cuidar de si. Algumas casam e não fazem mais atividade física, já não se arruma mais, já não arruma o cabelo. A voz fica uma voz assim, em casa, meio gritona. Não, calma. Então, a sua voz tranquila, está arrumada, está ser gentil, ser atenciosa. Isso estimula o homem para ter uma vida sexual mais intensa. Eu falo como, pastor, minha mulher não se cuida, não está aí, chega em casa, quando eu chego em casa, ela está lá de qualquer jeito, com qualquer roupa, qualquer maneira, feito uma louca, ele disse assim. Então, que estímulo eu tenho? Então, para o homem, isso não é a coisa, não deve ser a coisa mais importante, mas isso é importante, porque Deus criou assim. Então, o homem, pela sua visão, ele estimula sexualmente. Então, a mulher que está me ouvindo agora, se cuida. Sabe, alguma roupa, não precisa ser uma roupa de marca de grife, não. Mas se cuida, um cabelo arrumado, um sorriso.
2: Aparência, saúde.
3: Saúde, cuidar da sua comida, da sua alimentação, da atividade física. Isso é fundamental para ter uma vida sexual legal. Os homens. Por outro lado, para os homens. Como é que a mulher simula sexualmente? Os homens acham que é quando ele fala uma palavra, né? Ah, minha princesa e tal. Isso pode ser. Mas se ele foi rude, grosseiro ao longo do dia, né, falou palavras duras, foi ofensivo, foi desatencioso...
1: Ou até ignorou.
3: Ou até rude, grosseiro, que estímulo ela vai ter?
2: Não teve conexão, não manteve uma conexão durante o dia.
3: A mulher precisa olhar para o seu marido e assim, eu sou fã dele. Essa palavra é boa palavra? Sou fã?
2: Sim.
3: Eu sou fã. Olha, eu admiro meu marido. Olha como ele é atencioso, respeitoso. Quer ver uma coisa que estimula somente as mulheres, os homens não sabem? O trato com os filhos. Quando o homem é gentil, com os filhos trata o filho com respeito, com carinho, com a firmeza necessária, a mulher, nossa, ela fica toda encantada, ela fica estimulada sexualmente quando vê o marido tratando o filho com carinho, respeito, com amor. Uhum. E os homens não sabem disso, o cara é grosso com o filho, ele mata o sexo da noite. Uma outra coisa, quando o homem ajuda, né, a esposa em casa, né, porque muitas vezes acontece, muitas vezes o homem trabalha fora de casa, a mulher trabalha fora de casa. Mas quando chega em casa, o homem diz, eu já trabalhei, mas ela também trabalhou. Então, ele deixa para ela os afazeres da casa. Como é que ela vai ter energia às 10 da noite, às 9 da noite, às 11 da noite, se ela está morta pelo excesso de trabalho? Então, o homem inteligente vai assim, eu trabalho fora de casa, minha mulher fora de casa. Então, eu vou partilhar as coisas da casa com ela. Para quê? Para que ela tenha energia, tenha disposição. Então, ela se sente amada, cuidada, respeitada e descansada para poder ter energia para a vida sexual. Né? Então, você ouvi-la. Por exemplo, como é que começa o adultério por parte das mulheres? É só você responder essa pergunta e você tem um caminho lindo. Como acontece o adultério para as mulheres? Acontece geralmente assim, e eu passo o tempo ouvindo essas pessoas. Por quê? O marido não ouve o que ela tem para dizer. Não dá atenção nenhuma. Aí ela precisa falar. Lembra do episódio? Ela tem que falar, ela não pode falar com ele. Então ela vai falar com quem? Com uma outra pessoa. Um dia ela fala com outro homem. Não queria, mas começou a falar. Quando a mulher começa a falar da sua luta, dos seus problemas, ela abre a sua cabeça, abre o seu coração e abre o seu corpo. Então, esse adultério que vai vir, muitas vezes, é fruto desse não entendimento ali no casal. E aí acontece o adultério, tá? Se o adultério estimula uma mulher a ponto de uma boa mulher, muitas vezes, se entregar sexualmente para um outro homem, não seu esposo, cara, se o esposo ouve essa esposa com atenção e carinho, ela vai se entregar completamente numa vida sexual mais intensa, mais saudável, mais ativa, porque isso está conectado com a mulher.
2: Que, aliás, é ótimo para ambos.
3: É, né? Ótimo para todo mundo. Né? Então, quando o homem entende isso, ele vai gastar tempo em aprender como ouvir a sua esposa. Para quê? Para que ela se sinta como uma mulher amada nessa dimensão, a ponto de estar disposta a ter sexo daqui a pouco. Por quê? Porque ela se sentiu amada. O sexo para a mulher não acaba nunca. Para o homem, o sexo é um momento, ok? Então, por exemplo, quanto tempo fica o prazer, não a sensação orgásmica, mas a sensação de bem-estar no corpo de uma mulher que se sente amada, que é amada de verdade por seu marido no momento da sexualidade? Ela fica 72 horas. Sabe um dito que tem no Brasil, não sei se tem em Portugal também, assim, essa uma mulher que é muito, muito amarga, muito, muito assim, nervosa, essa mulher é muito mal amada. Tem esse dito aqui? Esse mal amada é do sexo. Como ela é mal amada, ela vai para a vida sexual dela não é muito ruim, se sente usada, abusada, não se sente amada, ela fica desanimada, apática, amarga, porque ela, isso é uma coisa que é um direito dela ter. Mas o marido, por não saber, não alcança isso com ela. E ela, por não saber, não ensina ele. E aí essa mulher vai estar assim. Agora, quando o homem entende, então ele passa a ouvir, passa a escutar. Ela começa a falar. E quando ela começa a falar, ela começa a se estimular sexualmente. Então, ouvi minha esposa quando eu volto de casa, ó, amor, olha o homem. Você, Dani, chega para sua esposa assim, querida, que cara triste é essa? Aconteceu alguma coisa hoje que foi muito ruim para você? Ai, aconteceu. O que foi? Me conta. Ela começa a falar, ela está se preparando para o sexo. A mulher quer falar, não, estou cansado, não me venha falar sobre esse assunto. Aí depois ele quer sexo, ela não está preparada, ela não vai querer. Quando eu entendo isso, então essa dinâmica vai sendo organizada de forma tal, a cada um sendo preparado. Ela, porque ela cuida de si, é carinhosa, é atenciosa, não perdeu aquele encanto que ela tinha lindo, porque quando o namorado vai chegar, a moça faz o quê? Ou a rapariga faz o quê, não é? Acho que é a melhor palavra. A dama faz o quê? Ela arruma o cabelo, ela põe uma roupa mais legal, ela muda a vozinha, ela balança o cabelo. Aí o cara tá esperando que quando ele casar vai ser assim, mas não vai ser assim. Ela esquece de tudo isso. Então vai, um vai matando no outro, não é? Então seja feminina, seja essa mulher que é encantadora, apesar de todas as lutas da vida, mas mantenha o encanto. Você, homem, apesar de todas as suas lutas, as suas dores, suas dificuldades do trabalho, seja paciente, seja bondoso, escute, seja respeitoso, sabe? Gaste tempo com ela, cuide bem das crianças. E aqui eu vou dar uma dica importante. Os homens têm que entender que quem determina assim, essa vida sexual das filhas é o pai, não é a mãe. A mãe pode ensiná-la muito, mas a inspiração vai ser o pai. Tratar sua filha menina com amor, com carinho, com gentileza, com respeito é fundamental para que ela tenha uma saúde sexual no futuro.
1: Porque se vai deixar respeitar também pelos seus pais.
3: Uhum.
1: Quero agradecer mais uma vez a ambos. Ainda temos mais um programa para ter a companhia de Al-Nassib, mais uma vez, então até lá. 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Resta-me agradecer a sua presença e marcar encontro para o próximo Ser Família. Até lá, se Deus quiser.
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2: Bom dia, bem-vindo a mais uma emissão das manhãs da RCS. Daqui a pouco o Bom Dia vai ser especial para os mais novos, com mil e um porquês. Para já, não vale a pena perguntar mais nada, vamos diretos à música, porque não?
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1: Eu sou a Suriel, tenho 9 anos, sou do Porto e queria saber porque os cães uivam.
2: O uivo é uma maneira dos cães manterem contacto entre si e pode também ser uma forma de manifestar o desejo de companhia. Trata-se também de um ruído que contagia o grupo todo e funciona também como meio de comunicação a longa distância entre grupos distintos de cães. O uivo ainda um som com conotações sexuais. Os machos isolados podem uivar continuamente. Por isso, são várias as razões para os cães uivarem.
3: Também podes enviar a tua pergunta para o WhatsApp da rádio, que é o 933-912-912.
4: Este espaço Mil e Um Porquês, que eu acho que não é só para os mais novos. Nós mais crescidos também temos algumas dúvidas, não é? E as nossas curiosidades assim também ficam satisfeitas. E por falar nos mais novos, para aqueles que vão a caminho da escola, os votos de um bom dia. E já agora esta música é especialmente para vocês. Boas aulas!

0: Manhãs da RCS, gostamos de acordar cedo, de partilhar toda a informação, encorajamento, sorrisos, boa música e, claro, também há espaço à cultura. É isso mesmo, vamos já a seguir ficar com este espaço Dois Dedos de Cultura com Cristina Leal.
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2: Bem-vindo, querido ouvinte, a mais um Dois Dedos de Cultura. Na semana passada, iniciámos uma viagem por uma das mais fascinantes cidades do Alentejo, Estremoz. Percorremos a sua história, subimos ao castelo, conhecemos a imponente Torre de Homenagem, enfim, recordámos também a figura de Rainha Santa Isabel e terminámos a nossa conversa no tempo de Dom João V. Mas havia ainda muito para descobrir. E hoje vamos conhecer uma das expressões mais genuínas da cultura popular portuguesa, os famosos bonecos de Estremoz. Uma arte com mais de 3 séculos de história que conquistou reconhecimento mundial e que valeu à cidade uma distinção única da Unesco. Vamos também falar do mármore que deu a Estremoz o nome de Cidade Branca, descobrir alguns dos seus monumentos mais emblemáticos, caminhar pelas suas ruas e praças e perceber por que razão esta cidade continua a encantar milhares de visitantes todos os anos. Por isso, acompanhe-nos nesta segunda parte da nossa visita a esta bela cidade de Estremoz. Entre os elementos mais marcantes deste espaço, estou a falar na zona do castelo, na parte superior de Estremoz. Portanto, aquilo que mais destaca é, naturalmente, a imponente Torre de Homenagem, também conhecida como a Torre dos Três Irmãos ou a Torre das Três Coroas. Ela é totalmente construída em mármore branco e impressiona não só por ser bela pelo mármore, mas também porque ela é gigantesca. Ela tem 27 metros de altura. Foi considerada uma das mais belas torres medievais portuguesas.

identidade alentejana. Como eu já disse, lá em cima abre-se os nossos olhos com vistas amplas sobre o Alentejo, sobre a Serra de Ossa e sobre a paisagem marcada pelas vinhas e pelo horizonte ondulado. Mas o castelo não é apenas de facto um mirador, é um lugar de história viva, como eu já referi. Portanto, resumindo, podemos ali encontrar o Paço Real, a Torre de Menagem, a Capela da Rainha Santa Isabel, há ainda a Igreja de Santa Maria, a Capela do Senhor dos Inocentes. A última vez que eu ali estive, estava dedicada a uma exposição muito interessante sobre os bonecos de Estremoz. Não querendo ainda abandonar este local, porque há uma história triste da história de Portugal associada à Torre de Menagem. Esta história está documentada, aconteceu e intitula-se O Massacre dos Presos Liberais de Estremoz durante a Guerra Civil entre liberais e miguelistas. O documento que fala sobre este episódio refere o seguinte: horrorosa mortandade feita em todos os presos políticos que se achavam no Castelo de Estremoz no infausto dia 27 de julho de 1833. Este texto é referido por historiadores e arquivos especializados e, segundo esta fonte, vários liberais estavam presos no Castelo de Estremoz. Conta-se que eram, uns dizem 33, outros 38, era um número à volta disso. E chegaram notícias a Estremoz das vitórias liberais, especialmente a entrada liberal em Lisboa em julho de 1833, e criou-se assim um ambiente de fúria entre os absolutistas, ou seja, os apoiantes de Miguel. Populares e partidários absolutistas invadiram o local onde estavam estes presos políticos, estes liberais, e de uma forma horrorosa assassinaram estes homens. O massacre, como eu já disse, ficou conhecido como Horrorosa Mortandade ou Massacre dos Armazéns. Conta-se que a carnificina era brutal. Há uma história associada a esta, que é o reverso da medalha. Como nós sabemos, Dom Pedro acabou por ganhar esta guerra civil, portanto, os liberais foram vencedores, e seguiu-se uma fase seguinte em que foram os absolutistas presos no mesmo local e que foram tratados exatamente da mesma forma. Ou seja, os liberais vencedores desforraram-se e fizeram a mesma coisa, portanto, fizeram esta mortandade, esta horrorosa mortandade aos que tinham partido político diferente dos liberais, portanto, os absolutistas. Esta parte não é, não existem fontes históricas. Não se sabe se são tradições locais, memória popular. A realidade, a única que se sabe e que tem certeza é que naquela torre de homenagem houve de facto um horroroso massacre, o massacre dos armazéns, porque homens que eram liberais foram assassinados às mãos dos absolutistas. E continuando a falar de Estremoz, não poderia deixar de parte algo que é muito importante hoje em dia para Estremoz, que é a imagem dos bonecos de Estremoz. Estamos perante uma arte tradicional em barro, pintada com cores vivas, cheios de expressão, de simbolismo. Tem uma origem antiga, com referências desde o início do século XVIII, em que existiam umas senhoras que na altura já se chamavam as bonequeiras. Mulheres que faziam figuras de barro e curiosidades, embora o seu trabalho não fosse reconhecido como um ofício como hoje em dia é. O que é interessante é que esta arte está profundamente ligada à religiosidade popular, porque o povo queria ter em casa os seus santinhos da sua devoção, mas comprar esculturas em talha, ou seja, em madeira, era muito caro. E as pessoas mais endinheiradas na altura tinham essa possibilidade, mas os mais pobres que viviam do campo era inacessível para eles. Então, alguém que estava habituado a trabalhar o barro teve a ideia de começar a modelar pequenas imagens devocionais, os tais santinhos, e dessa necessidade nasceu assim uma tradição. Com o tempo, estes santinhos deram lugar a cenas mais amplas, sobretudo ligadas aos presépios, porque em 700 houve este gosto muito grande dos presépios, então levou ao aparecimento de figuras como os reis magos, os pastores, as mulheres, as galinhas, o pastor com o cabrito às costas, o pastor a comer, enfim, várias imagens. E mais tarde a arte já foi evoluindo, portanto, no século XIX, os homens já começaram também a entrar.

0: este universo de artesanato, e hoje os bonecos de Estremoz são muito mais do que objetos decorativos. São uma memória, são uma identidade e património. E falo deles porque eles são classificados pela Unesco como património cultural e material da humanidade, o que confirma a sua importância universal. São os primeiros bonecos do mundo a receber tal distinção. E eu digo-vos, eu sou apaixonada por estas figuras, tenho pena de serem tão caras. Compreendo o valor, de quem as faz, passa por várias mãos, são vários artesãos, são belos e são de facto um investimento quem tiver capacidade para os adquirir. Muito bem, estes bonecos não ficam só presos no passado, eles continuaram a evoluir com novas figuras, novos temas, novos significados, e hoje podemos encontrar em Estremoz dois espaços que eu aconselho a visita: o Museu Municipal Professor Joaquim Vermelho, com peças antigas, e o Centro Interpretativo do Boneco de Estremoz, que é dedicado às criações mais recentes. Ou seja, estes bonecos não são uma arte morta, são de facto uma tradição viva. E por fim, falar de Estremoz não ficaria a mesma coisa se eu não falasse da pedra que construiu a identidade de Estremoz. Pois claro, estou a falar do mármore. Este mármore, que é conhecido internacionalmente, de facto transformou a cidade de Estremoz e deu riqueza a este local. Portanto, digamos que o futuro de Estremoz está nesta pedra, neste mármore, que é uma das grandes imagens da marca da região. Eu gostei de circular ali à volta, por vários locais, visitei algumas pedreiras, aconselho que o façam se gostam do tema, para conhecer um pouco da produção e da extração do mármore. Estima-se que cerca de 80% do mármore que é utilizado no nosso país venha exatamente deste local de Estremoz. Estremoz tem outro aspecto que convida a caminhar. Convida a subir ao castelo, pode deixar o carro de lado e circular, só faz bem à saúde, percorrer ruas medievais, observar as portas da muralha, entrar pelas várias portas é muito interessante, a descer até à Cidade Nova, a entrar no Recio, na tal praça onde Nuno Álvares Pereira reuniu os seus homens para avançar para uma batalha contra Castela. Visitar museus, descobrir centros interpretativos, entrar nas igrejas, palácios, capelas e sentir de facto o peso bonito da história que há em cada esquina. Porque Estremoz é uma cidade que se olha com admiração e se sente com respeito. É uma cidade onde a Rainha Isabel deixou marcas, onde o castelo continua a guardar séculos de memória, onde a torre de homenagem ergue a sua força de mármore, onde os conflitos entre liberais e absolutistas fazem parte do passado nacional e onde os bonecos de Estremoz continuam a dar vida ao barro e à tradição. E onde a pedra branca, símbolo de identidade forte, da arte popular, de património monumental, de encanto muito próprio, dá uma beleza própria a este local. Uma cidade onde a história não está fechada nos livros, está nas ruas, por isso passear nelas é fundamental. Por isso, quando pensamos em Estremoz, pensamos numa terra que conseguiu preservar a sua memória e transformá-la em valor cultural. E eu termino como comecei. Já visitei Estremoz por várias vezes e tenciono voltar lá mais, porque Estremoz tem exatamente isso de especial. Quanto mais a conhecemos, mais nos surpreende uma cidade branca, de mármore, de barro e tradição, de reis, rainhas e memórias. Uma cidade que vale sempre a pena revisitar. Por hoje despeço-me com carinho, com amizade, com a promessa que voltarei na próxima semana com mais um apontamento cultural que tenho a certeza que vai ser do seu grado. Até lá, as maiores bênçãos de Deus na sua vida.
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3: A proteção da Joaninha. Preparas-me uma mesa na presença dos meus adversários. Salmo capítulo 23, versículo 5. Algumas plantas produzem substâncias químicas de sabor horrível para os insetos, podendo até ser venenosas para eles. Noutras plantas, a substância desagradável não é produzida antes do besouro morder a planta. Assim, a planta não desperdiça energia a fabricá-la se não for necessário. Este sistema químico foi cuidadosamente estudado quanto ao efeito que causa no besouro conhecido como joaninha. Mas a joaninha tem uma forma ainda mais astuta de vencer a planta, como vais ver. Uma joaninha pousa sobre uma planta que deseja comer. E à primeira mordida, uma mensagem codificada de substâncias químicas é enviada para todo o sistema circulatório da planta. Em poucos minutos, um repelente é produzido e transportado para o local da invasão. Normalmente, o besouro seria repelido e teria de procurar outra planta mais tolerante. Mas isso não acontece com a joaninha. Durante esse tempo, ela esteve muito ocupada. A joaninha mastiga uma pequena trincheira à sua volta, isolando a porção da folha que irá comer tranquilamente, pois as substâncias desagradáveis não conseguem atravessar uma barreira que ela cavou para proteger a sua provisão de alimento. Entretanto, a planta está a produzir grandes quantidades de repelente e a enviá-lo para todas as partes, tentando defender-se de uma possível invasão de insetos. Quando a joaninha termina a refeição dentro do círculo, voa para outra planta ou para outra parte da mesma árvore a pelo menos 6 metros de distância, longe o suficiente para que o repelente não chegue até ela. E ali cava nova trincheira, alimentando-se livremente dentro da sua valeta protetora. É interessante notar que a joaninha cava primeiro a trincheira antes de se instalar para comer. Ela compreende a ideia de que as prioridades devem ser tratadas primeiro. Jesus cerca-nos com o seu cuidado protetor. E assim como a joaninha tem a sua tarefa, também nós temos a nossa. Confiar em Jesus e pedir-lhe que cuide de nós. A joaninha age por fé e é recompensada. Assim também o seremos nós.
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0: Andréa Valadão, aqui nas manhãs da RCS.
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0: Hoje assinala-se o Dia Nacional da Liberdade Religiosa e do Diálogo Interreligioso e 25 anos da Lei da Liberdade Religiosa em Portugal. É um tema ao qual nós vamos voltar na próxima hora.

Para já, hoje, depois já chegou o verão, é verdade, o verão já chegou, hoje chegou assim meio tímido, chegou ontem o verão, mas aliás o verão chegou no dia 20, hoje é 22, chegou este fim de semana, é isso mesmo, quase parece que chegou em alguns dias anteriores, mas mesmo assim hoje está assim meio tímido, com sol, 31 graus de máxima para Lisboa, 24 graus de máxima para Sintra, mas esta semana, por exemplo, mesmo com uma subida das temperaturas, amanhã as temperaturas vão subir, podem vir por aí alguns aguaceiros e hoje também, alguns aguaceiros e trovoada noutros pontos do país. Quanto ao trânsito, vamos então espreitar a esta hora. Começamos aqui pelo IC20. Temos um acidente no sentido Costa Almada. O acidente é em Almada, na via central direita, logo ao quilómetro 1. Na Cril, temos trânsito lento nos acessos à segunda circular em Pinamanique e Sacavém, sentido oposto em Odivelas para a Pontinha e túnel de Benfica. Na A2, temos trânsito lento de Corroios para o Feijó, ponto 25 de Abril, e nos acessos ao nó de Almada. Temos um acidente no IC20. A5, com trânsito lento em Oeiras para o Estádio Nacional Linda Velha e de Monsanto para as Amoreiras, e no IC19, trânsito lento em Queluz para a reta dos Comandos da Amadora e de Alfragide para Pinamanique. É tudo para já, boa viagem! Daqui a pouco temos o valor terapêutico, imaginem só, da gentileza. Olha que bem, é o tema do Diário da Saúde que o nosso gentil enfermeiro Marco Figueiredo, que é também nosso diretor de programação, nos vai trazer daqui a pouco. Aliás, o nosso diretor de estação nos vai trazer daqui a pouco. Já lá vamos a este Diário da Saúde. Para já, 8h44, ficamos com Cindy Morgan.

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2: Olá e muito obrigado por estar desse lado em mais um episódio do Diário da Saúde. Hoje convido-o a parar por um instante e a pensar no poder de um gesto simples. Ajudar um desconhecido, doar roupa ou alimentos, elogiar alguém com sinceridade, escutar com atenção, agradecer, oferecer apoio a quem atravessa um momento difícil, são gestos que não exigem grandes recursos, apenas intenção. Mas há algo ainda mais interessante. A ciência mostra que a bondade não beneficia apenas quem a recebe. Beneficia, de forma muito concreta, quem a pratica. Quando realizamos um ato de generosidade, o nosso cérebro ativa áreas associadas ao prazer, à recompensa e à ligação social. Há um aumento da libertação de dopamina, serotonina e oxitocina, substâncias que promovem sensações de bem-estar, reduzem os níveis de stress e fortalecem o sistema imunitário. Além disso, praticar a bondade reforça o sentimento de pertença, aumenta a empatia e dá-nos um maior sentido de propósito. Pessoas que cultivam atitudes generosas tendem a apresentar níveis mais elevados de satisfação com a vida, melhor saúde mental e maior capacidade de lidar com adversidades. Ou seja, a bondade espontânea é um verdadeiro investimento na saúde emocional. E não fica por aqui. No contexto familiar, profissional ou escolar, pequenos gestos criam ambientes mais cooperantes, diminuem conflitos e fortalecem relações. A bondade gera confiança e a confiança constrói comunidades mais saudáveis. Há sempre alguém que pode beneficiar de um gesto de cuidado. E talvez até esteja mais perto do que imagina. Hoje, deixo-lhe mais um desafio simples. Faça um gesto gentil, discreto, talvez até anónimo. Não pelo reconhecimento, não pela recompensa, mas porque sim. Transformar a gentileza num hábito diário pode ser uma das formas mais acessíveis e eficazes de cuidar da sua saúde enquanto cuida dos outros. Volto no próximo episódio com mais uma página do Diário da Saúde para continuarmos juntos a construir uma vida mais equilibrada, mais consciente e, claro, mais humana. Até lá, cuide de si, praticando o bem.
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Não sei se já entregou a declaração do IRS, mas atenção, o prazo está a terminar no final deste mês. Os trabalhadores da EML estão numa greve parcial de 4 dias. Iniciaram hoje esta greve para exigir uma revisão salarial digna, seguindo-se um novo plenário na sexta-feira junto à Câmara Municipal de Lisboa. Nota também para o preço dos combustíveis, no arranque da semana é sempre um sobe e desce. Neste caso, os preços vão ficar consideravelmente mais baratos a partir desta segunda-feira. Não sei se já se apercebeu então nessa mexida do preço dos combustíveis. Eles poderiam até ficar mais baratos se não fosse o facto do Governo ter decidido reduzir o desconto esta semana e, portanto, sendo assim, Há aqui algumas mexidas, então, mas com descida do preço do gasóleo e da gasolina. Noutros temas da atualidade está o chumbo da reforma laboral, que antecipa a batalha mais dura pelo Orçamento de Estado para 2027. Hoje assinala-se também o Dia Nacional da Liberdade Religiosa e do Diálogo Interreligioso, numa data em que se celebra também os 25 anos da liberdade religiosa em Portugal. O Presidente da República, António José Seguro, recebe hoje, pelas 19 horas, no Palácio de Belém, os líderes das principais confissões religiosas em Portugal. No desporto, a história continua, o Mundial ao rubro, neste caso, holofotes postos em Cabo Verde, que empatou com o Uruguai, está na corrida aos 16avos do Mundial. A partida terminou com um empate a 2 golos. São temas que vamos continuar a acompanhar daqui a pouquinho, de resto, às 9. Eu já regresso também com a revista de imprensa.

Segunda-feira é também dia de discos pedidos, mais logo depois das 10h30. Claro que poderá participar então aqui nos nossos discos pedidos. Está feito o convite. Na próxima hora vamos ter também hoje um outro olhar especial sobre este dia da liberdade religiosa. Para já, ficamos com Anthony Evans a fechar esta hora. Bom dia!

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1: Altura de avançarmos então para os principais temas da atualidade. Hoje conto com um dia de sol, céu nublado, mas também acompanhado por alguns possíveis aguaceiros e até trovoada. É o verão que chegou. Olhamos agora também para os principais assuntos da atualidade. Olhando principalmente para a revista de imprensa nesta segunda-feira, começamos pelo Público, que dá conta de que há 54 clínicas a promover-se como medicina integrativa sem controlo. Por seu lado, o Diário de Notícias destaca que os diretores escolares querem suspender aulas devido ao calor e o Jornal de Notícias recorda que já morreram 4 crianças vítimas de violência doméstica. Olhamos também para o Negócios, que fala no Governo, que avança com regime para gestão de condomínios. O Jornal Económico fala em CIP, que mantém pé a fundo, lei laboral é para mudar. Nos desportivos, o Jogo fala em Francisco Conceição contra a ideia de que Cristiano Ronaldo é a primeira opção de passe no ataque da seleção. Na bola, Pavlidis fica no Benfica. E no Record, Amorim namora Ponte. E agora sim é tudo quanto a estes temas nos jornais de hoje.

E a semana arranca com uma descida no preço dos combustíveis, uma descida até acentuada após o anúncio de um possível entendimento entre Estados Unidos e Irão, e portanto temos aqui uma descida que pode chegar aos 10 cêntimos por litro. No que diz respeito então ao gasóleo. Olhamos agora para o trânsito a esta hora. Começamos na segunda circular, trânsito lento da Encarnação para o Campo Grande e no sentido oposto do eixo norte-sul para as Calvanas. Há dois com trânsito lento do Feijó para a ponte 25 de Abril e nos acessos ao Nó de Almada. IC20, com um acidente em Almada, também na via central direita. Na Cril, trânsito lento nos acessos à segunda circular, em Pinamanique e Sacavém. E no sentido oposto, em Odivelas, para a Pontinha e Túnel de Benfica. Há cinco, trânsito lento de Oeiras para o Estádio Nacional em Davelha e de Monsanto para as Amoreiras. No IC19, trânsito lento em Queluz para a reta dos Comandos da Amadora e de Alfragide para Pinamanique. É tudo para já. Boa viagem.

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1: E cá estamos nós, então, a abrir esta última hora das manhãs da RCS. Daqui a pouquinho vamos ter o Pensar Faz Bem, Ezequiel Quintino. Hoje deixa-nos, então, aqui esta declaração. Dominem a Terra. O que é que isto quer dizer? Daqui a pouco, Pensar Faz Bem sobre este dominar a Terra. E hoje vamos também, daqui a pouquinho, falar um pouco sobre os 25 anos da Lei da Liberdade Religiosa que hoje se assinalam. Muitas razões para estarmos juntos, também com boa música e começarmos amanhã bem informados, agora com Laura Sidraque nesta Bendicione.

Pensar faz bem. Dominem a terra. Sejam férteis e cresçam, encham a terra e dominem-na. Estas são ordens de Deus que têm despertado o interesse de muitas pessoas ao longo do tempo. Que real significado poderá ter esta ordem expressa dada pelo Criador ao ser humano que ele acabara de criar à sua imagem e semelhança? Dominar a terra não significa certamente degradá-la e concentrar os seus recursos na mão de uma minoria poderosa. Dominar a terra não implica a destruição do meio ambiente e dos habitats naturais que acabam por ficar à mercê de interesses sem escrúpulos que comprometem a sobrevivência da vida humana. Neste século XXI, a humanidade está ameaçada por desastres naturais e enfrenta em simultâneo um grande desafio: a degradação do planeta. A emissão massiva de dióxido de carbono e de outros gases que provocam um efeito de estufa conduz a mudanças climáticas. Por outro lado, a exploração desenfreada de recursos naturais, a poluição das águas e dos solos e a destruição significativa de áreas florestais, com a consequente extinção de muitas espécies de seres vivos, continuam a acontecer. Os incêndios florestais, com especial incidência nas zonas mediterrânicas, tocam-nos de perto. As grandes massas de fumo provenientes da combustão da mancha florestal da terra e do laborar de milhões de indústrias obrigam os olhos de muita gente a fixarem-se no céu cinzento que acaba por ensombrar a vida dos observadores. O cenário de folhas queimadas e cinzas perturba e deixa inquietas as populações. A nível humano, outro fumo é o produzido pelo consumo de tabaco, que continua a avolumar-se, o que se verifica pelo crescimento das vendas. Apesar de alguma oposição cívica legalmente ratificada, e embora se saiba que a privação deste vício traz grandes vantagens à saúde pessoal e comunitária e que traz ganhos na economia doméstica, mesmo assim tem-se verificado uma tendência de subida no consumo do tabaco. Não só as nuvens de fumo dos incêndios e das indústrias, mas também as do tabaco, deveriam ser uma ocasião para a consciencialização de comportamentos adequados, de maneira a evitar o máximo de danos possíveis, quer pessoais, quer no ambiente que nos rodeia. Salvaguardar a criação de Deus é uma obrigação moral para ser transmitida às gerações futuras. Até quando vamos todos assistir ao adiamento de medidas na proteção do meio ambiente, em relação à qualidade da água que se bebe, do ar que se respira e do solo que se cultiva? Ninguém ignora que a Terra é, cada vez mais, a casa comum de todos nós. Dominar a Terra não é destruí-la. É identificar as diferentes forças que, por motivos diferentes, pretendem destruí-la. É reconhecer que os seres humanos não são os seus proprietários. Do Senhor é a Terra e a sua plenitude, o mundo e aqueles que nele habitam. Salmo 24. Neste dia, tomemos consciência da responsabilidade que cabe a cada um e a todos os habitantes do planeta. Pensar faz bem.

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0: Vos confessar que gosto desta nova música dos Novo Tom, porque nos ajuda a refletir, afinal, onde é que estava Deus? Era a mão de Deus que estava ali, que está connosco em cada situação, é verdade. Mais logo, temos os nossos discos pedidos, depois das 10h30 até às 11h30, nessa altura, não são as músicas que eu mais gosto, mas as músicas que vocês mais gostam, discos pedidos. Se quiser, já pode deixar o seu pedido musical adiantado via SMS ou pelo WhatsApp, 933-912-912, 933-912-912, ou então poderá participar também em direto, depois, mais logo, por telefone.
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0: Meio tímido, mas o verão já chegou, as temperaturas vão subir e acompanhadas também por alguns aguaceiros e até trovoadas, mais para o interior do país. A semana arranca também com uma descida no preço dos combustíveis, boas notícias para os condutores. O gasóleo desce até 10 cêntimos por litro e a gasolina 5 cêntimos mais barata. Olhamos agora também para o trânsito a esta hora. Começamos aqui na A1, temos um acidente em Alverca, ao quilómetro 14, na via da direita, trânsito lento. Na Cril, trânsito lento também nos acessos à segunda circular em Pinamanique e Sacavém. Sentido oposto em Odivelas para a Pontinha e Túnel de Benfica, congestionamento ali na Cril. IC20 com um acidente em Almada, na via central, sentido Costa Almada. A2, lentidão de Almada para a ponte 25 de Abril. E para já é tudo, continuamos atentos ao trânsito. Boa viagem. Daqui a pouquinho também já voltamos para conversar um pouco mais, desta vez sobre o Dia Nacional da Liberdade Religiosa. 25 anos que se assinalam hoje da liberdade, da lei da liberdade religiosa em Portugal. E a propósito, o Palácio do Belém vai

escolher hoje uma cerimónia oficial para celebrar o Dia Nacional da Liberdade Religiosa e do Diálogo Interreligioso, marcando também os 25 anos da aprovação da histórica Lei da Liberdade Religiosa em Portugal. É um tema ao qual já vamos voltar daqui a pouquinho. Vamos ter a oportunidade de conversar um pouco com o Ezequiel Duarte, que é um dos representantes do Grupo de Trabalho do Diálogo Interreligioso, que vai estar também mais logo presente precisamente nesta audiência com o Presidente da República. Daqui a pouco então já vamos conversar um pouco sobre a importância desta, de vivermos, de facto, celebrarmos esta Lei da Liberdade Religiosa. Às vezes damos tudo por adquirido que nem sabemos dar valor, não é? Então daqui a pouco já lá vamos. Para já ficamos com Sounds Like Rain. Já estamos a ouvi-los neste Agnus Dei.

0: este tema com Wesley Fonseca aqui nas manhãs da RCS. E é tempo de avançarmos agora para um outro olhar. Um outro olhar sobre a atualidade e hoje olhamos para o Dia Nacional da Liberdade Religiosa e do Diálogo Interreligioso e também os 25 anos da Lei da Liberdade Religiosa. A propósito, o Palácio de Belém acolhe esta segunda-feira precisamente uma cerimónia evocativa dos 25 anos desta lei em Portugal, um marco que vai reunir o Presidente da República, a Comissão da Liberdade Religiosa e também os líderes de várias confissões religiosas. Ora, para falarmos sobre este tema, hoje temos excepcionalmente Ezequiel Duarte. Portanto, já estamos habituados a termos connosco Pedro Esteves, o nosso diretor de programação, mas hoje passamos o testemunho, passamos a bola, digamos assim, ao nosso colaborador também, Ezequiel Duarte, ele que é representante da Igreja Adventista do Sétimo Dia no Grupo de Trabalho do Diálogo Interreligioso, que também, portanto, vai estar presente hoje na celebração deste dia no Palácio de Belém. Então, bem-vindo, Ezequiel Duarte, obrigada por te juntares a nós.
1: Obrigado, Sara. Bom dia a todos os nossos ouvintes e também, por que não dizer, um feliz dia da liberdade religiosa e do diálogo interreligioso. Assim considerado este o Dia Nacional da Liberdade Religiosa e do Diálogo Religioso, aliás, e do diálogo interreligioso, foi aprovado há 7 anos. Foi precisamente em 2019 que este dia foi então aprovado pela Assembleia da República como sendo o Dia Nacional da Liberdade Religiosa e do Diálogo Interreligioso. Porquê? Porque há 25 anos que era aprovada a Lei da Liberdade Religiosa. Foi em 2001, aqueles que quiserem pesquisar no Google, é a Lei 16/2001. Os juristas gostam muito de dar os nomes às leis, aliás, dar os números às leis. Na verdade, esta lei é chamada a Lei da Liberdade Religiosa, mas foi no dia 22 de junho que foi aprovada na Assembleia da República a Lei 16/2001, uma lei muito inovadora para a altura, mas eu se calhar diria muito mais ainda para hoje. Nós atualmente temos uma lei que se mantém em vigor nestes últimos 25 anos, uma lei muito inovadora, sobretudo na forma como o Estado se posiciona em relação às diferentes religiões. Sabemos que no mundo, e nem precisamos de ir assim tão longe, na própria Europa, às vezes é diferente a forma como o Estado se diz laico, porque há uma pequena diferença entre um Estado laicista e um Estado laico, pelo menos é a interpretação de alguns académicos que entendem que o Estado laicista é um Estado que não promove as religiões, sendo que um Estado laico é um Estado que não tem religião, mas também promove e cria condições, sendo as religiões algo fundamental para a sociedade, cria condições para que as religiões possam existir e possam dinamizar também o seu trabalho. E é exatamente isso que acontece em Portugal. Em Portugal temos uma lei que privilegia todas as religiões, sem exceção, desde claro que tenham, que cumpram alguns requisitos esses que estão na própria Lei da Liberdade Religiosa, e que consistem efetivamente no facto dessa religião ter que ser radicada em Portugal. Atualmente há 114 religiões ou confissões religiosas radicadas no nosso país, que desde que cumpram um determinado número de requisitos, têm de estar no nosso país há mais de 30 anos, etc. São requisitos todos eles já que estão em vigor desde que esta lei foi aprovada e por essa razão as religiões existem e podem não só fazer o proselitismo típico das religiões, mas também apoiar em diferentes causas, sejam causas sociais, sejam causas ligadas à educação, etc., à formação das pessoas, sendo que estas religiões, claro, têm um papel muito importante na nossa sociedade. O que é que vai acontecer hoje? Hoje não é a primeira vez, mas é sim a primeira vez com o atual Presidente da República. O Presidente António José Seguro vai receber, eu diria que, duas áreas muito importantes da religião em Portugal. Desde logo vai receber a Comissão da Liberdade Religiosa, que é uma comissão criada também pela Lei da Liberdade Religiosa, tem como seu presidente o pai fundador desta lei, na altura Ministro da Justiça do Governo António Guterres, que é o Dr. Vera Jardim. Ele, podemos chamar-lhe o pai desta Lei da Liberdade Religiosa, vai estar também hoje junto com o Presidente da República. Ele é o atual presidente da Comissão da Liberdade Religiosa, e esta comissão basicamente o que faz é, mediante os casos em que possam estar em causa os direitos os direitos e a liberdade de consciência de cada um, vai analisar esses casos e depois vai tomar as providências que achar necessárias. É também esta Comissão da Liberdade Religiosa que vai atribuir o estatuto de igreja radicada ou não. No fundo, é uma comissão que está sob a égide do Ministério da Justiça, mas que tem autonomia funcional para definir todas estas questões. Além da Comissão da Liberdade Religiosa, vai estar também no Palácio de Belém e vai ser recebida pelo Presidente da República, o Grupo de Trabalho para o Diálogo Interreligioso. Este Grupo de Trabalho é uma das valências da AIMA, a Agência para as Migrações e Asilo, sendo que vai estar então também presente representantes deste Grupo de Trabalho para o Diálogo Interreligioso, que agregam 13 confissões religiosas, e essas 13 confissões também estarão lá representadas por via da AIMA neste encontro que será então promovido pelo Presidente da República. É um encontro muito especial, no fundo é uma celebração, mas mais do que isso, é interessante, aqueles que quiserem podem ler uma entrevista que o Dr. Vera Jardim deu ao Público ontem, em que ele falava nos tempos diferentes que estamos a viver atualmente no nosso país, que não vivíamos em 2001. Ele já disse isto várias vezes, publicamente, que ele acredita que possivelmente, se a Lei da Liberdade Religiosa fosse aprovada hoje, iria ser difícil tentar aprovar a lei nos moldes em que foi em 2001, porque vivemos tempos diferentes, tempos em que ele afirma que não há uma perseguição religiosa no nosso país, não temos registro de haver perseguição religiosa, mas temos muitas situações em que a liberdade religiosa está em causa. Há mais intolerância, talvez há menos respeito, há também alguma tentativa de instrumentalizar as religiões para afastar determinados grupos por os quais possam não ser bem-vindos na sociedade. Enfim, são estas questões muito fraturantes e muito delicadas que têm de ser faladas, têm de ser discutidas, no fundo, como estamos a fazer aqui hoje. E o Dia da Liberdade Religiosa tem que ser também para isso, para debater essas questões, para refletir sobre essas questões, alertando para os perigos de não haver um respeito pela liberdade de consciência de cada um e o que isso faz, no geral, em relação a toda a sociedade. Por isso, hoje é um dia de celebração, mas é também um dia de reflexão, um dia de debate, um dia de levantar estas questões, porque, e volto a repetir e a referenciar o Dr. Vera Jardim nesta entrevista que ele deu ao Público e que saiu ontem, a melhor forma de combater a intolerância religiosa é através da educação, é através do diálogo, é conhecendo as diferentes religiões, conhecendo aquilo que cada um acredita e respeitando, acima de tudo, as crenças de cada um. É por essa razão que hoje é o Dia Nacional da Liberdade Religiosa e não só, e do diálogo interreligioso. É importante referir que não é só o Dia da Liberdade Religiosa, é também o Dia Nacional da Liberdade Religiosa e do Diálogo Interreligioso.
0: E nesse sentido, Portugal é também um bom exemplo para a Europa no que diz respeito ao diálogo entre as diferentes confissões religiosas?
1: Sim, porque, enfim, não fiz uma pesquisa exaustiva, mas ao que julgo saber, não existe promovido pelos Estados, ou se quisermos dizer, pelos governos, uma plataforma regular de diálogo interreligioso como existe no nosso país. Promovido precisamente pela AIMA, aquilo que acontece no nosso país é que regularmente, eu diria até que todos os meses, existe, lá está, no Grupo de Trabalho para o Diálogo Interreligioso, reuniões para causas comuns, para através destas confissões religiosas encontrarem aquilo que une estas diferentes confissões e realizar atividades nesse sentido. Uma delas, por exemplo, é o Dia Nacional da Liberdade Religiosa, que celebramos hoje, mas há mais. Há tentativas de sensibilização nas escolas, há uma formação chamada MIT-IR, que junta jovens de diferentes confissões religiosas durante 3 dias num determinado espaço só para debater as diferentes questões que cada religião aborda, as diferentes doutrinas, as diferentes crenças, os diferentes livros sagrados. E esta plataforma que reúne estas confissões religiosas, ou que reúne os representantes destas confissões religiosas, promovida pela Agência para a Integração, Migrações e Asilo, a AIMA, é algo fundamental e algo muito importante e que, no fundo, deveria ser um exemplo para outros países para saberem lidar com estas questões, não numa perspectiva de tolerância, porque o objetivo não é tolerarmos, mas é sim dialogarmos e encontrarmos plataformas comuns para que a sociedade possa ser privilegiada com este diálogo interreligioso.
0: Então, para terminar, e porque este é também um outro olhar sobre estes assuntos, obrigada, a melhor explicação não podia ter sido feita por ti, Ezequiel Duarte. Pergunto-te, razões pelas quais devemos então estar gratos por estes 25 anos da Lei da Liberdade Religiosa em Portugal, ainda que haja um caminho para continuar a percorrer?
1: Claro que sim, é um caminho longo, não diria tortuoso, mas diria um caminho feito à base da resiliência, que deve ser feito. No entanto, olhando para trás, vemos diversas conquistas, desde logo o serviço de capelanias que existe nos hospitais. Atualmente, qualquer pessoa que esteja num hospital, qualquer paciente, pode pedir apoio espiritual da confissão religiosa que a própria pessoa pertence e assim ter o seu sacerdote, o seu pastor, o seu padre, enfim, aquela pessoa que vai dar aquele apoio espiritual pode o fazer, seja onde for. O mesmo acontece também em relação às prisões, estabelecimentos prisionais. As diferentes confissões religiosas também podem entrar nos estabelecimentos prisionais e também prestar auxílio aos reclusos que ali estão e que precisam encarecidamente de apoio espiritual. Foi interessante ver que na altura do Covid, em que houve diversas restrições à mobilidade, enfim, tantas restrições que todos nós nos recordamos, a questão da liberdade religiosa esteve sempre presente, porque os ministros do culto na altura tinham autorização para se movimentar, dando-lhes as mesmas garantias e proteções que qualquer profissional de saúde, na medida em que a nossa lei entende que o apoio espiritual é tão importante como o apoio físico ou o apoio mental, e por essa razão também foi atribuída essa possibilidade aos ministros do culto se deslocarem dessa forma na altura, e não só, e muitas outras na altura também no Covid. E claro, para aquelas igrejas que têm um dia especial de guarda, como acontece no caso da Igreja Adventista do Sétimo Dia, que é o sábado, há também a possibilidade das, enfim, dos estudantes, dos trabalhadores, não desenvolverem atividades durante os dias sagrados, durante, no caso, o sábado, mas também os dias das festividades de outras confissões religiosas. A lei também prevê que possam ser realizadas noutros dias, para que assim a sua liberdade de consciência seja mantida e esse dia sagrado possa ser reservado para a adoração a Deus. Enfim, são apenas alguns exemplos de proteções legais, e não só, eu diria mais do que as proteções legais, é a sensibilidade que parte da sociedade vai tendo, infelizmente há ainda uma grande parte da sociedade que não tem, mas parte da sociedade vai entendo e vai percebendo que pessoas que querem guardar o seu dia sagrado não são pessoas que não querem trabalhar nesse dia, são pessoas que até trabalharão em outros dias em que a maior parte da sociedade se calhar não queria trabalhar, são pessoas sim que querem manter e guardar a sua liberdade de consciência, aquilo que acreditam, que no fundo é a nossa essência. A nossa consciência é a nossa essência e depois da vida é aquilo que mais íntimo nós temos e é aquilo que nos define. Daí que é tão importante a liberdade de consciência de cada um, garantida precisamente pela liberdade religiosa.
0: Muito obrigada, Ezequiel Duarte, por teres trazido então este tema aqui até à nossa rádio, e continuaremos atentos, porque por vezes só sabemos dar valor a estas questões quando não as temos ou quando somos perseguidos, não é? Como em tantos países onde isso acontece, e em Portugal podemos realmente celebrar 25 anos da Lei da Liberdade Religiosa e do Diálogo Interreligioso. Obrigada então, Ezequiel Duarte, pelo vosso contributo.
1: Eu é que agradeço o convite. Obrigado, Sara, e um abraço para a RCS.
0: Assim seja. Hoje tivemos então um outro olhar com o Ezequiel Duarte, é o nosso diretor também de informação, hoje sobre este tema da Lei da Liberdade Religiosa. A propósito, o tempo de Deus. Vamos ouvir este novo tempo agora aqui com David Neutel.

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1: E estamos mesmo a finalizar a nossa emissão de hoje das manhãs da RCS. Primeiro, um olhar sobre a atualidade.

Ora bem, a semana arranca com descida no preço dos combustíveis. O gasóleo está a 10 cêntimos por litro mais barato e a gasolina desceu 5 cêntimos por litro. O Palácio de Belém acolhe esta segunda-feira uma cerimónia evocativa dos 25 anos da Lei da Liberdade Religiosa, promulgada no mesmo dia em que se celebra o Dia Nacional da Liberdade Religiosa e do Diálogo Interreligioso. O encontro vai reunir mais logo às 19 horas o Presidente da República, a Comissão da Liberdade Religiosa e líderes de várias confissões. Também a marcar a atualidade, hoje os trabalhadores da EML iniciaram uma greve de 4 dias, uma greve parcial, que vai durar 2 horas por turno até quinta-feira, afetando a fiscalização e os parques de estacionamento da capital. Também a GNR e a PSP retomam hoje as negociações com o Governo para mais uma ronda negocial. Em cima da mesa está uma revisão salarial e a alteração do estatuto remuneratório. Daqui a pouco vamos também olhar para o Mundial. Estas e outras notícias que daqui a pouco, às 10h30, regressam atualizadas.

Mais logo também vêm por aí os discos pedidos depois das notícias, das 10h30 às 11h30. Poderá participar ligando para o 219 10 63 10, se quiser guardar já o número de telefone, ou então pode mandar mensagem para o 933 912 912, 933 912 912. Já a seguir vem por aí também o programa O Abraço com Edgar Justino, aquele abraço que sabe tão bem receber, para ouvir já a seguir. E logo depois então estamos de volta com as notícias e os discos pedidos. Fechamos com a música da Miriam Oliveira. Boa semana, Deus o abençoe.

0: Bem-vindo e bem-vinda! Receba o nosso abraço fraterno e seja bem-vindo a mais uma edição O Abraço. Hoje, como em cada encontro, abrimos as portas desse espaço de fé para partilhar momentos de oração, momentos de reflexão, momentos de esperança. E queremos chegar até si com uma mensagem de amor, de paz e de confiança em Deus. Independentemente das circunstâncias que estejas a viver, saiba que Deus conhece o seu coração, que Deus escuta as suas orações, as suas preces, e Ele permanece ao seu lado em todos os momentos. Que este tempo que vamos viver juntos, esses próximos minutos, que possa realmente ser uma oportunidade para, quem sabe, renovar as forças, fortalecer a sua fé e experimentar uma ternura do Pai que nunca abandona os seus filhos. Ele não vai abandonar a si também. Por isso, sinta-se acolhido, sinta-se amado, sinta-se envolvido pelo abraço de Deus. Bem-vindo. Estamos juntos em mais um encontro de fé. 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E também poderá sempre, esse é um espaço de oração. É um espaço em que nós recebemos o abraço de Deus através da sua palavra. Nós nos comunicamos com Deus através da oração e Ele comunica-se conosco através da sua palavra. Daqui a segunda parte nós iremos ter esse momento em que iremos ouvir a voz de Deus através da sua palavra. Mas agora, poderá sempre fazer o seu pedido de oração. Estás a passar por um momento difícil? Estás a passar por uma situação complicada? Conheça alguém que está a passar por momentos difíceis? Estás à espera de uma resposta que talvez tarde em chegar? Sentes-te só? Talvez algum momento já te sentiste abandonado? Olha, tens uma família. A família da Novo Tempo. 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Nós recebemos muitos, mas muitos pedidos de oração. Recebemos diariamente muitos pedidos, mas nenhum deles vai para o caixote de lixo. Temos uma equipe muito especial, chamada os Guerreiros de Oração. E esses guerreiros oram diariamente por esses pedidos também. O seu pedido. E nós esperamos que Deus possa resolver, possa lhe dar a resposta que tanto precisas, que tanto anseias também. Da que poderás sempre fazer. É verdade que nós não podemos selecionar todos os pedidos. E damos muitas graças a Deus por isso. Temos muitos, como eu já disse. São muitos pedidos. Muitos. Algumas dezenas. Muitas dezenas já. Mas a Novo Tempo, a equipe Novo Tempo, selecionou alguns apenas. Não significa que os outros não são importantes. Não. Todos eles são importantes, mas não podemos colocar todos aqui. Daí que selecionamos talvez 5. E desses 5, tá bom? Nós iremos orar pela Ania. A Ania faz um pedido muito especial a Deus, que possamos nós orar. Ela pede para que possamos orar pela sua família. Ela preocupa-se com a sua família. E também em relação às finanças. Ela é mais específica também. Também pede também que possamos orar para que ela possa saber gerir bem as suas finanças. Que Deus possa dar sabedoria. Sabedoria do alto. Para que ela possa lidar com essa situação e lhe capacitar para poder também ajudar melhor a sua família. E daí que nós iremos, como habitualmente, temos aqui o nosso quadro, o nosso altar de oração. E vamos colocar aqui o nome da Ania. E nós iremos orar por ela. Ok? Também temos a nossa amiga Maria Carteiro. A Maria Carteiro, ela pede simplesmente que possamos orar pela sua saúde. Possivelmente não tem sido fácil esses momentos, esses dias que ela está a atravessar. Mas a Bíblia nos diz, olha, devemos orar uns pelos outros. E que esta falta de saúde que ela tem, que o bom Jesus, que o nosso Salvador, e aquelas mãos que no passado, quando esteve aqui nessa terra como homem, abençoou, curou, ajudou, animou, que esse mesmo Jesus possa também abençoar a nossa amiga, agora que faz parte da família Novo Tempo, a Dona Maria Carteiro, que Deus possa dar essa saúde que ela tanto precisa. E nós vamos também colocar o seu nome aqui no nosso quadro de oração, nesse altar de oração. E também temos um amigo, o dito Pedro da Silva. Dito Pedro da Silva também, ele pede que possamos orar pela sua família. É tão bom essa solidariedade. Ele pensa também nos outros, pensa na sua família. Pede realmente para que Deus possa abençoar, quem sabe, os seus filhos, se não, mas toda a família, os seus pais. Que Deus realmente possa abençoar grandemente. Amigo dito, que as bênçãos de Deus possam ser derramadas sobre a sua família. Que Deus abençoe. Tá bom? Também vamos colocar aqui o seu nome, o nosso amigo dito, Pedro da Silva. Colocamos aqui. Oh, também temos o amigo Alcides. Alcides pede, com certeza é um imigrante, ele pede pelos seus documentos, para que ele possa continuar a trabalhar. Claro, terá que fazer a sua parte, juntar tudo o que está ao seu alcance, juntar toda a documentação, e esperamos realmente também que Deus possa ajudar para que rapidamente ele possa ter a sua documentação, para que ele possa, de forma, em que ele tenha tudo o que for necessário realmente para que ele possa ter o seu trabalho, para ter também o seu sustento, para poder ajudar a sua família e a ele também. E a ele também. Que Deus realmente possa abençoar as autoridades para que rapidamente ele possa conseguir. E são outros pedidos também que muitos fazem, muitos também fizeram em relação a isto. Também que eles possam ter essa documentação para que eles possam trabalhar. Vamos também colocar aqui o nome do nosso amigo Alcides, nesse altar. O nosso. Já temos hoje. E temos ainda mais. Temos também a Dona Maria Andrade. A Dona Maria Andrade pede também para que possamos orar pelos seus filhos. Uma mãe que se preocupa com os seus filhos. Da mesma forma como Deus se preocupa com os seus filhos, com as suas criaturas. Esta mamãe pede para que possamos orar pelos seus filhos. E Dona Maria, é verdade. Os filhos não são nossos. São a herança do Senhor. E o que você está a pedir para que realmente possamos orar, para que esses possam, quem sabe, conhecer mais e mais esse Jesus. E a Bíblia nos fala quando ele voltar, ele vai nos pedir alguma coisa. Onde estão os filhos que te emprestei? Os filhos que Deus nos emprestou para que pudemos cuidar. É saudável essa preocupação que você tem, que Deus realmente possa abençoar também. Nós iremos colocar também o nome aqui da nossa amiga Maria Andrade. E já temos a Dona Ania, a Dona Maria, o Dito, o Alcides, a Maria Andrade. Ok? Nós iremos orar por vocês. Aqui eu vou aqui fechar os meus olhos. Se estiverem também na sua casa, faça uma pequena pausa. Vamos falar com Deus. Nós falamos com Deus através da oração. Ele fala conosco através da sua palavra. E nesse momento vamos simplesmente relembrar ao Senhor os pedidos aqui que foram feitos para que Deus possa dar a resposta no seu devido tempo. Vamos orar. Amado Pai que habita nos altos céus, é com uma profunda gratidão que nos encontramos aqui para podermos interceder em favor desses pedidos, desses amigos que agora fazem parte da família da Novo Tempo. Pela saúde, pela família, pelos documentos, pelos filhos. Querido Pai, que a todos esses pedidos o Senhor possa dar a devida resposta no momento oportuno. E se talvez a resposta tarde em chegar, que o Senhor possa dar a paz, a tranquilidade, a serenidade também, para que eles possam saber esperar em Ti. Querido Pai, é verdade que para além destes 5 pedidos que nós mencionamos, existem muito mais. Muito mais nomes, muitos mais pedidos também que a equipe de guerreiros está a orar. Por isso, mandamos o Pai, te suplicamos a tua bênção sobre cada um deles. E nós o fazemos não porque tenhamos algum mérito. Em nós não há poder absolutamente nenhum. Todo poder vem do céu, vem do alto. Por isso, bondoso Pai, mais uma vez, nós te louvamos e nós te agradecemos, porque o Senhor responde às nossas orações. Em nome e por amor de Jesus o fazemos. Amém. Mas amigo e amiga, também poderás fazer, tá bom? Enviando o seu pedido de oração através do número 933-93-9291. Não se esqueça desse número, tá bom? Ou então através do site orar.novotempo.pt ou através do QR Code que aparece no fundo do seu ecrã. Aponta lá o seu telemóvel, vai lá aparecer um formulário. E nesse formulário poderás preencher. Possamos receber aqui e possamos orar por si. Vamos agora fazer um pequenino intervalo. E voltamos já para a segunda parte, para ouvirmos agora a voz de Deus através da sua palavra. Por isso não mude de canal. Junta a sua família. Nesse intervalo, talvez se queres beber um bocadinho de água, pode ser, mas volte para que possamos estar juntos novamente e podemos concluir este programa. Que Deus o abençoe e até já.
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1: Bem-vindo à segunda parte. A nossa reflexão deste, nós iremos abrir no livro de João. Se tiver a sua Bíblia lá em casa, pode sempre acompanhar. Livro de João, capítulo 5, versículo 1 até o versículo 15. Era um dia de sábado, Jesus vai a um tanque chamado Betesda. Esse tanque chamado Betesda, traduzido, quer dizer simplesmente casa da misericórdia ou casa da graça. Que contraste! Porque esse lugar que devia ser o lugar de graça, de alegria, esse lugar estava cheio de pessoas a sofrer. Esperavam por algo que nunca conseguiam alcançar. Havia muitos enfermos nesse lugar, cegos, paralíticos, que esperavam por um milagre. Havia uma crença naquela época e diziam que um anjo descia do céu, mexia as águas e o primeiro a tirar-se naquelas águas, quando essas águas se moviam, era curado. As Escrituras não confirmam que tais milagres algum dia tinham acontecido. Mas Jesus, ao dirigir-se para lá, foi um encontro de um homem que estava em condições miseráveis, física, emocional, espiritual. Ele perdera a esperança. Mas foi Jesus, isso é interessante, foi Jesus que tomou a iniciativa de ir ao encontro deste homem, que estava em Betesda, no tanque de Betesda. É interessante porque o paralítico realmente não procurou a Jesus. Foi Jesus que o procurou, o paralítico. Isso é interessante, isso é significativo. Porque em muitos milagres, as pessoas vão até Cristo. Eles dirigem-se a Jesus, pedem auxílio a Jesus. Mas aqui, ocorreu o contrário. A graça chegou primeiro. O homem não demonstrou uma fé extraordinária. Ele não fez uma oração. Ele não chamou por Jesus, não clamou como Bartimeu. Jesus simplesmente foi ao seu encontro. Aqui encontramos o coração do Evangelho de João. Deus toma a iniciativa na salvação. Que bonito. O paralítico estava sozinho. Ninguém o ajudava. Quantas pessoas hoje vivem como aquele paralítico? Vivas por fora, mas destruídas por dentro. Presas ao passado, presas ao pecado, presas ao medo, presas aos vícios, presas à culpa. Quantas pessoas há que estão paralisadas espiritualmente? Talvez esteja a falar para alguém que há muito espera por uma mudança, por uma resposta, por um milagre, por uma nova oportunidade. Hoje também nós colocamos aos pés de Jesus a Ania, a Maria Carteiro, o dito Pedro da Silva, o Alcides, a Maria Andrade. Sabe, mas o teu Deus, o teu Jesus, consegue ver a dor que ninguém consegue ver. E João fez a seguinte descrição do milagre realizado por Jesus. Havia uma multidão ao redor do tanque de Betesda. Mas Jesus foi diretamente ao homem. Ao homem mais esquecido. Que lição poderosa nós podemos tirar daqui? Cristo não olha apenas a multidão. Ele vê o indivíduo. Ele vê a pessoa. Talvez ninguém compreenda as tuas lutas. Ninguém sabe das lágrimas que caem à noite quando molhas o teu travesseiro. Quando soluças, ninguém entende as tuas batalhas espirituais. Ninguém compreende o abandono da tua família e que agora sentes que estás neste mundo, talvez sozinho ou sozinha, a batalhar com vários gigantes ao mesmo tempo. Mas Jesus sabe e Ele conhece a tua história. Ele conhece os teus traumas. Jesus conhece os teus pecados. Jesus conhece a tua solidão. Antes do paralítico falar, Jesus já sabia sobre tudo o que esse homem tinha. E muitas pessoas sorriem por fora, mas sofrem por dentro. Mas hoje mesmo, Cristo está a dizer também: eu não me esqueci de ti.

O paralítico tinha muitas desculpas. E nós também quantas desculpas apresentamos? Quando Jesus perguntou, queres ser curado? Interessante que o homem respondeu, não tem ninguém. Não tem ninguém que me ponha no tanque quando as águas se movem. Talvez culpava as circunstâncias, as pessoas, a falta de ajuda. E quantas vezes fazemos o mesmo? Dizemos, eu sou assim porque sofri muito. Ninguém me ajuda. A minha família é complicada. Já tentei mudar. É tarde demais para mim. Mas é interessante que Jesus não entrou em discussão. O poder da mudança não estava no tanque, não estava na água. O poder da mudança estava em Cristo. O milagre começou quando ele acreditou na palavra de Jesus. Quando Jesus disse, levanta-te. Humanamente, aquilo era impossível. Como um homem paralítico há 38 anos poderia levantar-se? Aquele homem escolheu obedecer antes de sentir a força. Isso é fé. A fé verdadeira não espera sentir. A fé verdadeira obedece primeiro. Hoje Jesus está a passar a porta do seu coração. E está a bater, porque ele não força. Ele pede licença. Talvez estejas cansado. Talvez estejas cansada de cair, cansado do pecado, cansado da culpa, cansado da vida espiritual fria. Talvez já tenham passado talvez 38 anos, 20 anos, ou apenas alguns meses. Mas Jesus ainda tem o poder para o curar. Jesus ainda tem poder para transformar vidas. Ele levanta os paralíticos espirituais. Sabe que a pergunta não é, podes mudar? A pergunta é, queres ser curado? Porque Jesus realmente não força ninguém. Ele o diz a si, que me ouves agora, levanta-te. Levante-se da frieza espiritual. Levante-se do pecado escondido, da incredulidade, da vida sem oração, da distância de Deus. Cristo tem poder para restaurar a sua mente. Cristo tem poder para restaurar a sua família. Cristo tem poder para restaurar a sua fé. Cristo tem poder para restaurar a sua esperança. Jesus disse, levanta-te, toma o teu leito e anda, disse ao paralítico. A força da passagem realmente está no facto de Jesus não ajudar o homem gradualmente, aos poucos. Não foi necessário uma terapia. Não foi necessário um tratamento. Não há aqui nenhum contacto com a água. Apenas uma palavra. E no Evangelho de João, a palavra de Cristo possui o mesmo poder criador que nós encontramos no Gênesis. Deus disse um dia, haja luz e houve luz. Jesus diz também a si hoje, levanta-te. E acontece. A ordem contém realmente este poder de obedecer. Mas hoje Jesus passa em frente da porta do seu coração e te diz, amigo, eis que estou à porta e bato. E a mesma pergunta o Senhor faz. Queres ser curado? Queres ser curado? Pense nessas palavras. Pense no grande amor de Deus. Ele quer te alcançar. Ouvi uma vez uma frase de um pregador que dizia, se nós não queremos nada com Deus, então não te ponhas no perímetro dele. Porque ele vai correr, vai fazer tudo por tudo para o alcançar. E chegaste ao final desse programa, é porque Deus o quer alcançar também. Deus o quer salvar a si e a sua família. Prezado amigo, que Deus mais uma vez o abençoe. Quero apenas relembrar, tá bom? Que ainda temos revistas e essa revista aqui pode ser sua. Essa revista pode ser sua. 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
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E também sempre poderás fazer ao longo dessa semana, tá bom? Enviando um pedido. 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Desejas que o grupo de oração possa orar por si? 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Que Deus o abençoe e até o próximo programa, se Deus quiser.

0: Altura de avançarmos para as notícias nesta segunda-feira, dia 22 de junho, Dia Nacional da Liberdade Religiosa e do Diálogo Interreligioso. A semana arranca com a descida no preço dos combustíveis. O gasóleo registra uma queda de 10 cêntimos por litro. Já a gasolina 95 acompanha a tendência e fica cerca de 5 cêntimos mais barata. O Palácio de Belém acolhe esta segunda-feira uma cerimónia evocativa dos 25 anos da Lei da Liberdade Religiosa, promulgada no mesmo dia em que se celebra o Dia Nacional da Liberdade Religiosa e do Diálogo Interreligioso. O encontro vai reunir o Presidente da República, a Comissão da Liberdade Religiosa e líderes de várias confissões, Ezequiel Duarte, representante da Igreja Adventista do Sétimo Dia no Grupo de Trabalho do Diálogo Interreligioso, o GETIR, explicou hoje, na rubrica Outro Olhar das Manhãs da RCS, qual é a origem e a importância deste Dia Nacional da Liberdade Religiosa e do Diálogo Interreligioso.
1: Há 25 anos que era aprovada a Lei da Liberdade Religiosa, foi em 2001, uma lei muito inovadora para a altura, mas eu se calhar diria muito mais ainda para hoje, sobretudo na forma como o Estado se posiciona em relação às diferentes religiões. Sabemos que no mundo, e nem precisamos de ir assim tão longe, na própria Europa, às vezes é diferente a forma como o Estado diz laico, que um Estado laico é um Estado que não tem religião, mas também promove e cria condições, sendo as religiões algo fundamental para a sociedade, cria condições para que as religiões possam existir e possam dinamizar também o seu trabalho. E é exatamente isso que acontece em Portugal.
0: Em Portugal existem 114 religiões radicadas abrangidas pela Lei da Liberdade Religiosa que foi estabelecida em 2001, um caminho ainda a percorrer, mas já com grandes conquistas relembradas aqui também pelo nosso comentador Ezequiel Duarte.
1: Há 25 anos que era aprovada. Olhando para trás, vemos diversas conquistas, desde logo o serviço de capelanias que existe nos hospitais. Atualmente qualquer pessoa que esteja num hospital, qualquer paciente, pode pedir apoio espiritual da confissão religiosa que a própria pessoa pertence. O mesmo acontece também em relação às prisões, estabelecimentos prisionais. Foi interessante ver que na altura do Covid, em que houve diversas restrições à mobilidade, enfim, tantas restrições que todos nós nos recordamos, a questão da liberdade religiosa esteve sempre presente, porque os ministros do culto na altura tinham autorização para se movimentar, e claro, para aquelas igrejas que têm um dia especial de guarda, como acontece no caso da Igreja Adventista do Sétimo Dia, que é o sábado, há também a possibilidade dos estudantes, dos trabalhadores, não desenvolverem atividades durante os dias sagrados, durante, no caso, o sábado, mas também os dias das festividades de outras confissões religiosas. A lei também prevê que possam ser realizadas noutros dias, para que assim a sua liberdade de consciência seja mantida.
0: Estes são então alguns dos efeitos da Lei da Liberdade Religiosa, que assinala hoje 25 anos em Portugal. A propósito, Vera Jardim, que foi também o autor do diploma em 2001, admitiu em entrevista à Agência Lusa que muito mudou em Portugal e que se vive um ambiente muito polarizado no que respeita à religião. O presidente da Comissão da Liberdade Religiosa mostrou-se este domingo preocupado com casos de discriminação na sociedade portuguesa com base na religião, particularmente em questões de antissemitismo, contra o islamismo ou contra imigrantes de outras religiões, referindo que o combate a este discurso contra algumas religiões só pode ser ganho através da educação. Também no plano académico e social, a liberdade religiosa será debatida ao longo desta semana, através da conferência na Universidade Católica Portuguesa, o seminário Cidadania, Democracia e Reformismo, para reflexão sobre as relações entre as igrejas e o Estado, também com a presença do presidente da Comissão da Liberdade Religiosa, José Vera Jardim. No plano regional, temos outros temas a destacar, Daniel Galaio.
2: Carlos Vieira, ele que é... agora sim. Carlos Vieira, candidato da lista A de Sintra com Mais PS, foi eleito com 65% dos votos presidente da Comissão Política Conselhia de Sintra do Partido Socialista. Nas eleições internas realizadas esta sexta-feira, 19 de junho, a sua candidatura venceu a lista B, Os Militantes Primeiro, liderada por João Cabral, que obteve 35% dos votos. A primeira reação de Carlos Vieira após a divulgação dos resultados resumiu-se a uma palavra: Obrigado.
0: Temos também nova representante das freguesias no Conselho Municipal de Educação.
2: É presidente da Junta de Freguesia de Algueirão Mem Martins, Paula Simões. Foi eleita por larga maioria para representar as juntas de freguesia do Conselho Municipal de Educação de Sintra. A eleição decorreu durante a reunião da Assembleia Municipal de Sintra realizada esta quarta-feira, 17 de junho, e a autarca passa assim a assumir a responsabilidade de representar os sintrenses e contributos das juntas de freguesia nas matérias relacionadas com a política educativa do Conselho de Sintra.
0: Noutros temas da atualidade, os trabalhadores da EML iniciaram esta segunda-feira uma greve parcial de 4 dias. A paralisação vai durar 2 horas por turno até quinta-feira, afetando a fiscalização e os parques de estacionamento da capital. Na base do protesto convocado pelo sindicato está a exigência de uma revisão salarial que consideram digna. Os funcionários rejeitam o aumento de 25 euros proposto pela administração e exigem uma contraproposta que se aproxime dos 100

0: 150 €. Também a GNR e a PSP retomam hoje as negociações com o Governo para mais uma ronda negocial. Em cima da mesa está uma revisão salarial e a alteração do estatuto remuneratório. No desporto, prosseguimos com o Mundial.
1: Esse mesmo, no Mundial o destaque vai novamente para Cabo Verde, que volta a fazer a vida difícil desta vez ao Uruguai e empata a 2 golos. A Nova Zelândia, que perde com o Egito por 3-1, e a Bélgica, que não vai além do empate sem golos com o Irão. Hoje jogam-se as partidas entre a Argentina e a Áustria, a França e o Iraque, e à 1 hora da manhã, Noruega, Senegal.
0: E amanhã é a vez de Portugal entrar em campo. A fechar, atenção, se planeia ir a banhos na Costa Sintrense, a Carris Metropolitana já arrancou com a operação de verão e reforçou a linha 1254, que faz a ligação direta às praias de Sintra. O objetivo é responder ao aumento do fluxo de passageiros nesta época balnear e garantir uma alternativa viável ao uso do carro particular. Adicionalmente, a operação municipal Praia Segura também já se encontra no terreno para coordenar a vigilância rodoviária e o estacionamento ordenado junto à orla costeira. E é tudo quanto às notícias que marcam a atualidade.

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7: E cá estamos então para os nossos discos pedidos que começam agora. Portanto, a partir deste momento, pode ligar para o 219-10-6310 ou via SMS 933-912-912 933-912-912. Já estamos então a começar os nossos discos pedidos e vamos fazê-lo com o tema de José António Sousa, Louva a Deus. Este tema que aqui está. O caminho se abrirá, é como se chama então este tema, que nos chega agora pedido pela Tina. Olá, Tina de Água de Madeiros, que nos pede para ouvir esta música para dedicar a todos os ouvintes desta rádio, que Deus abençoa segundo as necessidades de cada um. Obrigada, Tina, um grande beijinho. Abrimos então os nossos discos pedidos agora com o José António Sousa e já sabe, o telefone está disponível, pode ligar 219-10-6310, vamos a isso. Ouve SMS, mensagem, WhatsApp 933-912-912. Estamos aqui para os discos pedidos para ouvir até às 11h30.

0: Ora bem, vamos lá continuar com os nossos discos pedidos. Pelo 219-10-6310, já temos aqui então a nossa próxima ouvinte em linha, ou então envia mensagem 933-912-912. Alô, alô, alô, Conceição, bom dia!
1: Olá, bom dia, minha querida, está tudo bem?
0: Tudo, bem-vinda, Conceição de Linda a Velha.
1: De Linda a Velha, sim.
0: Então o que é que vamos ouvir hoje?
1: Vamos ouvir O Teu Nome Exaltarei.
0: Vamos, O Teu Nome Exaltarei. E vamos dedicar a quem?
1: Vamos dedicar para ai, como é que... Olha, para o acampamento, um beijinho muito grande. Já estive a falar com aquela querida amiga que me dá tantas palavras de conforto. E eu tenho estado com uma infecção, mas agora já estou a tomar um antibiótico certo, já estou melhor. Graças ao Senhor Jesus. E eu quero dedicar a ela, quero dedicar também à Mariana, à Nericeira, à Albertina, para a Mafra, e quero dedicar à irmã Isaura e a todos os ouvintes. Confiem que o Senhor nos ajuda, Ele nunca nos desampara, nem nas horas mais difíceis. Ele é bom, é misericordioso. Temos sempre tempo de pedir perdão para nos salvarmos.
0: Então vamos.
1: E para esses queridos pastores, ainda há bocado daquele da oração, para a Sara ao domingo de manhã, que eu adoro o programa, para o Daniel, para todos, para que a Senhora abençoe cada vez mais esta rádio, que é uma bênção. Olha, eu não estou a chorar de tristeza.
0: Então, é de esperança. É, obrigada. Um beijinho grande. Vamos então ouvir este tema.
1: E uma boa semana.
0: Obrigada, Deus a abençoe. Obrigada, Conceição. Beijinho grande, obrigada. Então vamos a isso. Vamos agora ficar com os Exaltai, O Teu Nome Exaltarei. Vamos atender a próxima participação? 219

0: O teu nome exaltarei, música com os Exaltai. Até às 11h30 continuamos com os discos pedidos. Vamos atender agora o telefone à Nazaré Antunes, que nos liga do Seixal. Muito bom dia, Nazaré, como vai?
1: Bom dia, Sarinha, tudo bem? Como é que está com a menina, com a sua família?
0: Estamos de volta, graças a Deus. E então o que é que vamos ouvir hoje?
1: De ouvir o Deus do Impossível.
0: Vamos ouvir o Deus do Impossível e é já a seguir. Quero dedicar a quem esta música, da Aline Barros.
1: Essa, a todos os ouvintes, com muitos beijinhos, muitos abraços e que Deus abençoe a todos ricamente, como a menina e a sua família.
0: Que bom! Que bom, que beijinhos bons esses. Um beijinho e obrigada também para si, Deus abençoe.
1: Obrigada também, Sarinha, prazer em ouvi-la.
0: Igualmente, obrigada. Então, vamos ouvir já a seguir esta música da Aline Barros, mas antes fica aqui uma notinha, não sei se já fez a declaração de IRS, atenção, o prazo está a acabar e já agora fica aqui um recado também da ADRA.
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0: Continuamos com os nossos discos pedidos, pode participar e agora temos aqui connosco a Filomena. Olá, muito bom dia, Filomena.
1: Ora, minha querida...
0: Não, é Sara agora.
1: Minha
0: muito bem, Filomena. Então o que é que vamos ouvir hoje?
1: Era a mão de Deus.
0: A mão de Deus. Será uma música... Era a mão de Deus que fez o mundo ou é uma... a nova música dos Novo Tom? Penso que é dos Novo Tom, que nós hoje... divulgamos, que é mais recente. Lembra-se o que é que diz essa música?
1: Eu acho que é uma nova música.
0: Ok. Que diz que Deus estava lá, naqueles momentos Deus estava lá, não é?
1: Sim.
0: Muito bem. E vamos dedicar a quem essa música?
1: Olha, para ti, para a tua família, também uma boa semana, Sarina. E também para aquela amiga Conceição, Tarinda Feia, como eu sou também, na mesma zona. E também para todos que estão a ouvir o Rádio Sinta, uma feliz semana. E também para o pastor Samuel. E também para o Daniel.
0: Obrigada.
1: Obrigada,
0: Filomena. Um beijinho grande. Deus a abençoe. Bom dia. Então vamos ouvir este tema. Era a mão de Deus que estava lá com os Novo Tom.

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0: Música com o novo tom Era a Mão de Deus. Música aqui nos discos pedidos da RCS. Lembrando que pode deixar aqui o seu pedido 219-10-6310 via SMS 933-912-912. E agora vamos atender a Natália. Bom dia, Natália. Olá.
1: Está bom?
0: Estou boa, Natália. E a nossa Natália, como é que está?
1: Estou bem também, com saudades, até com muitas saudades.
0: Muito bem, e o que é que vamos ouvir hoje?
1: Cantigas de Jesus.
0: Então vamos ver como Jesus nos conduz esta música com o Grupo Aliança. E vamos dedicar a quem?
1: A Matilde Júlia Vitória. A mamãe fazer esta semana. E para vocês todos, a Raquel Assaio da Menina e para a família.
0: Obrigada.
1: E depois vou ver os pedaços do.
0: Muito obrigada. Um beijinho também para si. Obrigada, Deus a abençoe. Beijinhos e obrigada então. Vamos a isso, vamos ouvir agora o grupo dos Aliança neste Jesus Conduz.

Vamos continuar com os discos pedidos agora com o estilo, com a escolha musical do Paulo Martins, que nos pede para ouvir Paulo Raposo para dedicar a toda a audiência da RCS. Muito obrigada, Paulo. Deus o abençoe. Até às 11h30 ainda temos tempo aqui nos nossos discos pedidos para receber os vossos pedidos. Se ainda não participou, 219-10-6310, 219-10-6310 ou via SMS 933-912-912. Continuamos com os discos pedidos. Vamos a isso.

11 e 18, vamos continuar com os discos pedidos. Obrigada agora à Helena Passos. Bom dia, Helena. Obrigada pela mensagem. Helena pede-nos para ouvir aqui uma música com os Believe. Vamos ouvir este Confio em Ti.

0: Seu Amor Música, aqui canções de Jader Santos com vozes femininas nos nossos discos pedidos que estão quase a chegar ao fim, são 11h27. Vamos agora atender a Mariana da Ericeira, bom dia.
1: Bom dia, querida Sarinha, todos os ouvintes, muito bom dia com a graça de Deus.
0: Também para si, então o que é que vamos ouvir hoje?
1: Sarinha, a Mariana vai pedir, ou estou a pedir, Ricardo Silva, entrega, por favor, quem tiver a ouvir, façam-nos um favor a nós mesmos, entreguemos a nossa vida a Jesus, porque só é bom para nós, só temos a ganhar. Eu estou a falar e estou-me a ver um bocadinho ao espelho, estou tão bonita, louvado seja Deus, porque a beleza vem do interior, nunca do exterior. Olha, querida, desejo uma boa semana, vou dedicar à nossa Conceição, à nossa Isabel Miranda, à nossa irmã Helena de Mafra e a todos os ouvintes com a graça de Deus. Sarinha, está tudo bem convosco, não está, meu amor?
0: Muito obrigada, está tudo bem. Um abraço.
1: E a todos os voluntários, que se esforçam para servir.
0: Muito bem, obrigada.
1: Pela vida de todos. Vá, uma boa semana, meu amor.
0: Deus abençoe. Beijinhos, obrigada.
1: Querida, então... tomei atenção à letra deste cântico, que é muito bom, toca muito no coração.
0: É verdade, é um convite. Então vamos ouvir este convite. Obrigada, Mariana. Beijinho, obrigada. Então vamos ouvir Ricardo Silva.

Estamos a finalizar os nossos discos pedidos com o último pedido musical que nos chegou da Angelina. Bom dia, Angelina. Ela pede-nos para ouvir Montanha, com a Patrícia România, para todos que têm lutas, para não desanimarem, porque muitas vezes é assim mesmo, é uma prova para a nossa fé. Muito obrigada, Deus vos abençoe. Também para todos os colaboradores, obrigada Angelina, Deus a abençoe também, um beijinho grande, e é com este tema que fechamos os nossos discos pedidos de hoje. Na próxima segunda-feira há mais, e amanhã às 8 também estamos de regresso. Deus vos abençoe, até amanhã, se Deus quiser.

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1: A Lua é formada por rochas e metais. O núcleo interno da Lua é uma enorme bola quente de ferro sólido. O núcleo externo, que rodeia o interno, é composto por ferro quente e líquido. Vários astronautas já foram à Lua. Até foi à Lua uma cadela chamada Laika, sabias?
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1: Como eu costumo dizer, é muito bom começar o dia contigo. O dia está mesmo a começar aqui onde eu estou a gravar. Ainda não são 6 horas da manhã, mas já está claro o suficiente para eu poder vir até ti e te trazer um pouco da palavra de Deus. E este texto de hoje fala-me de alguma coisa que está prestes a acontecer na minha vida. Diz o capítulo 17, verso 6: os netos são a coroa dos velhos, o orgulho dos filhos são os seus pais. Estou quase a ser avô. No mês que vem, estamos agora a 22 de junho, no próximo mês de julho, provavelmente nascerá a filha do meu filho e da minha nora. E quando eu olho muitas vezes para avós que têm o orgulho nos seus netos, é realmente isto que acontece. São a sua coroa. São algo porque vão passando de geração em geração o seu conhecimento, o seu carinho, a sua sabedoria, todas aquelas coisas boas que nós temos para dar e que as pessoas com mais experiência, que são os mais velhos, têm para dar. Mas por outro lado, nós temos que pensar na outra parte que vem a seguir, onde diz: o orgulho dos filhos são os seus pais. É. Para nós podermos ser esses avós assim, nós temos que ter alguma coisa que faça com que os nossos filhos tenham orgulho de nós. E prezado amigo, prezada amiga, quando nós temos uma relação sistemática com Deus, nós conseguimos ser assim. Nós conseguimos ser pessoas pacientes, nós conseguimos ser pessoas calmas, nós conseguimos ser pessoas que adquirem sabedoria, nós conseguimos ser pessoas que têm a capacidade de ajudar. E isso faz com que nós possamos ser o orgulho dos nossos filhos e a coroa dos nossos netos.
0: 2 minutos com ele. 2 minutos com Deus. Um apontamento de José Colasso.

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1: Olá, meu amigo, minha amiga, muito obrigado pela sua audiência, ou você que está sintonizando pela primeira vez aqui. No programa anterior, eu comecei a falar sobre o fato de alguns pais e mães levarem seu filho ou filha num psicólogo e não entenderem que o sofrimento daquele filho ou filha tem que ver, muito provavelmente, com problemas na família como um todo. E hoje trago mais algumas ideias para você sobre esse assunto. Muitos sofrimentos mentais de adultos têm relação com o que aconteceu durante os anos da infância na família de origem da pessoa. Por exemplo, atitudes que facilitam a crise de pânico no adulto podem ter relação com o fato da pessoa com a crise de pânico ter sido criada por uma mãe ou por seu pai muito ansiosa, que não conseguia acalmar o bebê. Talvez esse bebê, que mais tarde passou a ser uma pessoa com a crise de pânico, já tivesse nascido mais ansioso que a média, talvez herdando isso dos pais ou dos avós. Mas se a mãe, ou o pai, ou os dois, tivessem controlado a sua própria ansiedade e cuidado da criança, né, tendo tido cuidado com a criança com serenidade, atendendo

0: tendência da criança de ser ansiosa, mesmo que tenha nascido com a tendência para ser mais ansiosa, quem sabe, do que seu irmãozinho ou sua irmãzinha, teria sido diminuída se esse pai, se essa mãe tivesse controlado, eu repito, a sua ansiedade para lidar com essa criança de maneira mais serena. Então, isso teria ajudado a prevenir a crise de pânico lá na frente. Eu não estou dizendo que quem tem crise de pânico teve obrigatoriamente um pai ou mãe ou ambos muito ansiosos. Existem outros fatores envolvidos nesse tipo de sofrimento que é a crise do pânico. É muito difícil consertar uma árvore, mesmo pequena, que foi entortando ao crescer. Aqui também a prevenção vale ouro. Mais vale uma grama de prevenção do que 1.000 quilos de tratamento. Em muitos casos de doença física e mental nos seres humanos, o melhor tratamento é a prevenção. Professores, conselheiros espirituais, psicólogos, psiquiatras não conseguem consertar as tortuosidades, né, de um adulto que veio com problemas de relacionamento familiar e pessoal desde a infância. Podemos acolher a pessoa, orientá-la num caminho saudável, mas é ela que dará os passos da recuperação. Medicamentos sintéticos ou não sintéticos também não têm esse poder de mudar a pessoa. Vai atingir o sintoma, né? Mas não a causa daquele sofrimento. Mas pelo menos, se os pais conseguirem se conscientizar de que erraram e fizerem alguma coisa hoje, né, para consertar do que depende deles, essa relação com os filhos, eles mesmos, esses pais, vão conseguir serenidade. Muitos pais enviam seus filhos para esses profissionais, psicólogo, psiquiatra, enfim, para que eles possam consertar, né, a criança sofrida e tira o corpo fora, permanecendo pessoas nervosas, sem autocontrole emocional, um pai agitado, uma mãe agitada, autoritária, agressiva verbalmente e até fisicamente às vezes. Então, papai e mamãe, antes de levar seu filho ou filha para atendimento psicológico, pare, olhe-se a si mesmo e veja o que precisa ser mudado no seu próprio comportamento como pai, como mãe, para que você possa dar um bom exemplo de pessoa emocionalmente equilibrada. Se não, como eu disse no programa anterior, fica no mínimo injusto pegar a criança, levá-la no psicólogo e o pai e a mãe não fazerem nada para melhorar o seu próprio comportamento de pai e de mãe que afeta a criança. Muito obrigado pela atenção de vocês. Um abraço. Até breve, se Deus quiser.
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0: um outro olhar sobre a atualidade e hoje olhamos para o Dia Nacional da Liberdade Religiosa e do Diálogo Interreligioso e também os 25 anos da Lei da Liberdade Religiosa. A propósito, o Palácio de Belém acolhe esta segunda-feira precisamente uma cerimónia evocativa dos 25 anos desta lei em Portugal, um marco que vai reunir o Presidente da República, a Comissão da Liberdade Religiosa e também os líderes de várias confissões religiosas. Ora, para falarmos sobre este tema, hoje temos excepcionalmente Ezequiel Duarte, portanto já estamos habituados a termos connosco Pedro Esteves, o nosso diretor de programação, mas hoje passamos o testemunho, passamos a bola, digamos assim, ao nosso colaborador também, Ezequiel Duarte, ele que é representante da Igreja Adventista do Sétimo Dia no Grupo de Trabalho do Diálogo Interreligioso, que também, portanto, vai estar presente hoje na celebração deste dia no Palácio de Belém. Então, bem-vindo, Ezequiel Duarte, obrigada por te juntares a nós.
1: Obrigado, Sara. Bom dia a todos os nossos ouvintes e também, por que não dizer, um feliz dia da liberdade religiosa e do diálogo interreligioso. Assim considerado este o Dia Nacional da Liberdade Religiosa e do Diálogo Religioso, aliás, e do diálogo interreligioso, foi aprovado há 7 anos. Foi precisamente em 2019 que este dia foi então aprovado pela Assembleia da República como sendo o Dia Nacional da Liberdade Religiosa e do Diálogo Interreligioso. Porquê? Porque há 25 anos que era aprovada a Lei da Liberdade Religiosa. Foi em 2001, aqueles que quiserem pesquisar no Google, é a Lei 16/2001. Os juristas gostam muito de dar os nomes às leis, aliás, dar os números às leis. Na verdade, esta lei é chamada a Lei da Liberdade Religiosa, mas foi no dia 22 de junho que foi aprovada na Assembleia da República a Lei 16/2001. Uma lei muito inovadora para a altura, mas eu se calhar diria muito mais ainda para hoje. Nós atualmente temos uma lei que se mantém em vigor nestes últimos 25 anos, uma lei muito inovadora, sobretudo na forma como o Estado se posiciona em relação às diferentes religiões. Sabemos que no mundo, e nem precisamos de ir assim tão longe, na própria Europa, às vezes é diferente a forma como o Estado se diz laico, porque há uma pequena diferença entre um Estado laicista e um Estado laico, pelo menos a interpretação de alguns académicos que entendem que o Estado laicista é um Estado que não promove as religiões, sendo que um Estado laico é um Estado que não tem religião, mas também promove e cria condições, sendo as religiões algo fundamental para a sociedade, cria condições para que as religiões possam existir e possam dinamizar também o seu trabalho. E é exatamente isso que acontece em Portugal. Em Portugal temos uma lei que privilegia todas as religiões, sem exceção, desde claro que tenham, que cumpram alguns requisitos esses que estão na própria Lei da Liberdade Religiosa, e que consistem efetivamente no facto dessa religião ter que ser radicada em Portugal. Atualmente há 114 religiões ou confissões religiosas radicadas no nosso país, que desde que cumpram um determinado número de requisitos, têm de estar no nosso país há mais de 30 anos, etc. São requisitos todos eles já que estão em vigor desde que esta lei foi aprovada e por essa razão as religiões existem e podem não só fazer o proselitismo típico das religiões, mas também apoiar em diferentes causas, sejam causas sociais, sejam causas ligadas à educação, etc., à formação das pessoas, sendo que estas religiões, claro, têm um papel muito importante na nossa sociedade. O que é que vai acontecer hoje? Hoje não é a primeira vez, mas é sim a primeira vez com o atual Presidente da República. O Presidente António José Seguro vai receber, eu diria que, duas áreas muito importantes da religião em Portugal. Desde logo vai receber a Comissão da Liberdade Religiosa, que é uma comissão criada também pela Lei da Liberdade Religiosa, tem como seu presidente o pai fundador desta lei, na altura Ministro da Justiça do Governo António Guterres, que é o Dr. Vera Jardim. Ele, podemos chamar-lhe o pai desta Lei da Liberdade Religiosa, vai estar também hoje junto com o Presidente da República. Ele é o atual Presidente da Comissão da Liberdade Religiosa, e esta comissão basicamente o que faz é, mediante os casos em que possam estar em causa os direitos os direitos e a liberdade de consciência de cada um, vai analisar esses casos e depois vai tomar as providências que achar necessárias. É também esta Comissão da Liberdade Religiosa que vai atribuir o estatuto de igreja radicada ou não. No fundo, é uma comissão que está sob a égide do Ministério da Justiça, mas que tem autonomia funcional para definir todas estas questões. Além da Comissão da Liberdade Religiosa, vai estar também no Palácio de Belém e vai ser recebida pelo Presidente da República o Grupo de Trabalho para o Diálogo Interreligioso, Este grupo de trabalho é uma das valências da AIMA, a Agência para as Migrações e Asilo, sendo que vai estar então também presente representantes deste grupo de trabalho para o diálogo interreligioso, que agregam 13 confissões religiosas, e essas 13 confissões também estarão lá representadas por via da AIMA neste encontro que será então promovido pelo Presidente da República. É um encontro muito especial, no fundo é uma celebração, mas mais do que isso, é interessante, aqueles que quiserem podem ler uma entrevista que o Dr. Vera Jardim deu ao Público ontem, em que ele falava nos tempos diferentes que estamos a viver atualmente no nosso país, que não vivíamos em 2001. Ele já disse isto várias vezes, publicamente, que ele acredita que possivelmente, se a Lei da Liberdade Religiosa fosse aprovada hoje, iria ser difícil tentar aprovar a lei nos moldes em que foi em 2001, porque vivemos tempos diferentes, tempos em que ele afirma que não há uma perseguição religiosa no nosso país, não temos registro de haver perseguição religiosa, mas temos muitas situações em que a liberdade religiosa está em causa. Há mais intolerância, talvez há menos respeito, há também alguma tentativa de instrumentalizar as religiões para afastar determinados grupos por os quais possam não ser bem-vindos na sociedade. Enfim, são estas questões muito fraturantes e muito delicadas que têm de ser faladas, têm de ser discutidas, no fundo, como estamos a fazer aqui hoje, e o Dia da Liberdade Religiosa tem que ser também para isso, para debater essas questões, para refletir sobre essas questões, alertando para os perigos de não haver um respeito pela liberdade de consciência de cada um e que isso faz, no geral, em relação a toda a sociedade. Por isso, hoje é um dia de celebração, mas é também um dia de reflexão, um dia de debate, um dia de levantar estas questões, porque, e volto a repetir e a referenciar o Dr. Vera Jardim nesta entrevista que ele deu ao Público e que saiu ontem, a melhor forma de combater a intolerância religiosa é através da educação, é através do diálogo, é conhecendo as diferentes religiões, conhecendo aquilo que cada um acredita e respeitando, acima de tudo, as crenças de cada um. É por essa razão que hoje é o Dia Nacional da Liberdade Religiosa e não só, e do diálogo interreligioso. É importante referir que não é só o Dia da Liberdade Religiosa, é também o Dia Nacional da Liberdade Religiosa e do Diálogo Interreligioso.
0: E nesse sentido, Portugal é também um bom exemplo para a Europa no que diz respeito ao diálogo entre as diferentes confissões religiosas?
1: Sim, porque, enfim, não fiz uma pesquisa exaustiva, mas ao que julgo saber, não existe promovido pelos Estados, ou se quisermos dizer, pelos governos, uma plataforma regular de diálogo interreligioso como existe no nosso país. Promovido precisamente pela AIMA, aquilo que acontece no nosso país é que regularmente, eu diria até que todos os meses, existe, lá está, no Grupo de Trabalho para o Diálogo Interreligioso, reuniões para causas comuns, para através destas confissões religiosas encontrarem aquilo que une estas diferentes confissões e realizar atividades nesse sentido. Uma delas, por exemplo, é o Dia Nacional da Liberdade Religiosa, que celebramos hoje, mas há mais. Há tentativas de sensibilização nas escolas, há uma formação chamada MIT-IR, que junta jovens de diferentes confissões religiosas durante 3 dias num determinado espaço só para debater as diferentes questões que cada religião aborda, as diferentes doutrinas, as diferentes crenças, os diferentes livros sagrados, e esta plataforma que reúne estas confissões religiosas, ou que reúne os representantes destas confissões religiosas, promovida pela Agência para a Integração, Migrações e Asilo, a AIMA, é algo fundamental e algo muito importante e que no fundo deveria ser um exemplo para outros países para saberem lidar com estas questões, não numa perspectiva de tolerância, porque o objetivo não é tolerarmos, mas é sim dialogarmos e encontrarmos plataformas comuns para que a sociedade possa ser privilegiada com este diálogo interreligioso.
0: Então, para terminar, e porque este é também um outro olhar sobre estes assuntos, obrigada, a melhor explicação não podia ter sido feita por ti, Ezequiel Duarte. Pergunto-te, razões pelas quais devemos então estar gratos por estes 25 anos da Lei da Liberdade Religiosa em Portugal, ainda que haja um caminho para continuar a percorrer?
1: Claro que sim, é um caminho longo, não diria tortuoso, mas diria um caminho feito à base da resiliência, que deve ser feito. No entanto, olhando para trás, vemos diversas conquistas, desde logo o serviço de capelanias que existe nos hospitais. Atualmente, qualquer pessoa que esteja num hospital, qualquer paciente, pode pedir apoio espiritual da confissão religiosa que a própria pessoa pertence, e assim ter o seu sacerdote, o seu pastor, o seu padre, enfim, aquela pessoa que vai dar aquele apoio espiritual espiritual pode o fazer, seja onde for. O mesmo acontece também em relação às prisões, estabelecimentos prisionais. As diferentes confissões religiosas também podem entrar nos estabelecimentos prisionais e também prestar auxílio aos reclusos que ali estão e que precisam encarecidamente de apoio espiritual. Foi interessante ver que na altura do Covid, em que houve diversas restrições à mobilidade, enfim, tantas restrições que todos nós nos recordamos, a questão da liberdade religiosa esteve sempre presente, porque os ministros do culto na altura tinham autorização para se movimentar, dando-lhes as mesmas garantias e proteções que qualquer profissional de saúde, na medida em que a nossa lei entende que o apoio espiritual é tão importante como o apoio físico ou o apoio mental, e por essa razão também foi atribuída essa possibilidade aos ministros do culto se deslocarem dessa forma na altura, e não só, e muitas outras na altura também no Covid. E claro, para aquelas igrejas que têm um dia especial de guarda, como acontece, no caso da Igreja Adventista do Sétimo Dia, que é o sábado, há também a possibilidade das, enfim, dos estudantes, dos trabalhadores, não desenvolverem atividades durante os dias sagrados, durante, no caso, o sábado, mas também os dias das festividades de outras confissões religiosas. A lei também prevê que possam ser realizadas noutros dias, para que assim a sua liberdade de consciência seja mantida e esse dia sagrado possa ser reservado para a adoração a Deus. Enfim, são apenas alguns exemplos de proteções legais, e não só, eu diria mais do que as proteções legais, é a sensibilidade que parte da sociedade vai tendo, infelizmente há ainda uma grande parte da sociedade que não tem, mas parte da sociedade vai entendo e vai percebendo que pessoas que querem guardar o seu dia sagrado não são pessoas que não querem trabalhar nesse dia, são pessoas que até trabalharam em outros dias em que a maior parte da sociedade se calhar não queria trabalhar, são pessoas sim que querem manter e guardar a sua liberdade de consciência, aquilo que acreditam, que no fundo é a nossa essência, a nossa consciência é a nossa essência e depois da vida é aquilo que mais íntimo nós temos e é aquilo que nos define, daí que é tão importante a liberdade de consciência de cada um, garantida precisamente pela liberdade religiosa.
0: Muito obrigada, Ezequiel Duarte, por teres trazido então este tema aqui até à nossa rádio, e continuaremos atentos, porque por vezes só sabemos dar valor a estas questões quando não as temos ou quando somos perseguidos, não é? Como em tantos países onde isso acontece, e em Portugal podemos realmente celebrar 25 anos da Lei da Liberdade Religiosa e do Diálogo Interreligioso. Obrigada então, Ezequiel Duarte, pelo vosso contributo.
1: Eu é que agradeço o convite. Obrigado, Sara, e um abraço para a RCS.
0: Assim seja. Hoje tivemos então um outro olhar com Ezequiel Duarte, é o nosso diretor também de informação, hoje sobre este tema da Lei da Liberdade Religiosa.
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1: Olá e muito obrigado por estar desse lado em mais um episódio do Diário da Saúde. Hoje convido-o a parar por um instante e a pensar no poder de um gesto simples. Ajudar um desconhecido, doar roupa ou alimentos, elogiar alguém com sinceridade, escutar com atenção, agradecer, oferecer apoio a quem atravessa um momento difícil, são gestos que não exigem grandes recursos, apenas intenção. Mas há algo ainda mais interessante. A ciência mostra que a bondade não beneficia apenas quem a recebe. Beneficia, de forma muito concreta, quem a pratica. Quando realizamos um ato de generosidade, o nosso cérebro ativa áreas associadas ao prazer, à recompensa e à ligação social. Há um aumento da libertação de dopamina, serotonina e oxitocina, substâncias que promovem sensações de bem-estar, reduzem os níveis de stress e fortalecem o sistema imunitário. Além disso, praticar a bondade reforça o sentimento de pertença, aumenta a empatia e dá-nos um maior sentido de propósito. Pessoas que cultivam atitudes generosas tendem a apresentar níveis mais elevados de satisfação com a vida, melhor saúde mental e maior capacidade de lidar com adversidades. Ou seja, a bondade espontânea é um verdadeiro investimento na saúde emocional. E não fica por aqui. No contexto familiar, profissional ou escolar, pequenos gestos criam ambientes mais cooperantes, diminuem conflitos e fortalecem relações. A bondade gera confiança e a confiança constrói comunidades mais saudáveis. Há sempre alguém que pode beneficiar de um gesto de cuidado e talvez até esteja mais perto do que imagina. Hoje, deixo-lhe mais um desafio simples. Faça um gesto gentil, discreto, talvez até anónimo. Não pelo reconhecimento, não pela recompensa, mas porque sim. Transformar a gentileza num hábito diário pode ser uma das formas mais acessíveis e eficazes de cuidar da sua saúde enquanto cuida dos outros. Volto no próximo episódio com mais uma página do Diário da Saúde para continuarmos juntos a construir uma vida mais equilibrada, mais consciente e, claro, mais humana. Até lá, cuide de si, praticando o bem.
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0: Altura de avançarmos para as notícias nesta segunda-feira, dia 22 de junho, Dia Nacional da Liberdade Religiosa e do Diálogo Interreligioso. A semana arranca com a descida no preço dos combustíveis. O gasóleo registra uma queda de 10 cêntimos por litro. Já a gasolina 95 acompanha a tendência e fica cerca de 5 cêntimos mais barata. O Palácio do Belém acolhe esta segunda-feira uma cerimónia evocativa dos 25 anos da Lei da Liberdade Religiosa, promulgada no mesmo dia em que se celebra o Dia Nacional da Liberdade Religiosa e do Diálogo Interreligioso. O encontro vai reunir o Presidente da República, a Comissão da Liberdade Religiosa e líderes de várias confissões. Ezequiel Duarte, representante da Igreja Adventista do Sétimo Dia no Grupo de Trabalho do Diálogo Interreligioso, o GETIR, explicou hoje na rubrica Outro Olhar das Manhãs da RCS qual é a origem e a importância deste Dia Nacional da Liberdade Religiosa e do Diálogo Interreligioso.
1: Há 25 anos que era aprovada a Lei da Liberdade Religiosa, foi em 2001. Uma lei muito inovadora para a altura, mas eu se calhar diria muito mais ainda para hoje, sobretudo na forma como o Estado se posiciona em relação às diferentes religiões. Sabemos que no mundo, e nem precisamos de ir assim tão longe, na própria Europa, às vezes é diferente a forma como o Estado diz laico, que um Estado laico é um Estado que não tem religião, mas também promove e cria condições, sendo as religiões algo fundamental para a sociedade, cria condições para que as religiões possam existir e possam dinamizar também o seu trabalho. E é exatamente isso que acontece em Portugal.
0: Em Portugal existem 114 religiões radicadas, abrangidas pela Lei da Liberdade Religiosa, que foi estabelecida em 2001. Um caminho ainda a percorrer, mas já com grandes conquistas, relembradas aqui também pelo nosso comentador Ezequiel Duarte.
1: Há 25 anos que era aprovada. Olhando para trás, vemos diversas conquistas, desde logo o serviço de capelanias que existe nos hospitais. Atualmente qualquer pessoa que esteja num hospital, qualquer paciente, pode pedir apoio espiritual da confissão religiosa que a própria pessoa pertence. O mesmo acontece também em relação às prisões, estabelecimentos prisionais. Foi interessante ver que na altura do Covid, em que houve diversas restrições à mobilidade, enfim, tantas restrições que todos nós nos recordamos, a questão da liberdade religiosa esteve sempre presente, porque os ministros do culto na altura tinham autorização para se movimentar. E claro, para aquelas igrejas que têm um dia especial de guarda, como acontece no caso da Igreja Adventista do Sétimo Dia, que é o sábado, há também a possibilidade dos estudantes, dos trabalhadores, não desenvolverem atividades durante os dias sagrados, durante, no caso, o sábado, mas também os dias das festividades de outras confissões religiosas. A lei também prevê que possam ser realizadas noutros dias, para que assim a sua liberdade de consciência seja mantida.
0: Estes são então alguns dos efeitos da Lei da Liberdade Religiosa, que assinala hoje 25 anos em Portugal. A propósito, Vera Jardim, que foi também o autor do diploma em 2001, admitiu em entrevista à Agência Lusa que muito mudou em Portugal e que se vive um ambiente muito polarizado no que respeita à religião. O presidente da Comissão da Liberdade Religiosa mostrou-se este domingo preocupado com casos de discriminação na sociedade portuguesa com base na religião, particularmente em questões de antissemitismo, contra o islamismo ou contra imigrantes de outras religiões, referindo que o combate a este discurso contra algumas religiões só pode ser ganho através da educação. Também no plano académico e social, a liberdade religiosa será debatida ao longo desta semana através da conferência na Universidade Católica Portuguesa, o seminário Cidadania, Democracia e Reformismo, para reflexão sobre as relações entre as igrejas e o Estado, também com a presença do presidente da Comissão da Liberdade Religiosa, José Vera Jardim. No plano regional, temos outros temas a destacar, Daniel Galaio.
2: Carlos Vieira, a candidato da lista A de Sintra com Mais PS, foi eleito com 65% dos votos presidente da Comissão Política Conselhia de Sintra do Partido Socialista. Nas eleições internas realizadas esta sexta-feira, 19 de junho, a sua candidatura venceu a lista B, Os Militantes Primeiro, liderada por João Cabral, que obteve 35% dos votos. A primeira reação de Carlos Vieira após a divulgação dos resultados resumiu-se a uma palavra: obrigado.
0: Temos também nova representante das freguesias no Conselho Municipal de Educação.
2: é presidente da Junta de Freguesia de Algueirão Mem Martins, Paula Simões. Foi eleita por larga maioria para representar as Juntas de Freguesia do Conselho Municipal de Educação de Sintra. A eleição decorreu durante a reunião da Assembleia Municipal de Sintra realizada esta quarta-feira, 17 de junho, e a autarca passa assim a assumir a responsabilidade de representar os sintrenses e contributos das Juntas de Freguesia nas matérias relacionadas com a política educativa do Conselho de Sintra.
0: Noutros temas da atualidade, os trabalhadores da EML iniciaram esta segunda-feira uma greve parcial de 4 dias. A paralisação vai durar 2 horas por turno até quinta-feira, afetando a fiscalização e os parques de estacionamento da capital. Na base do protesto convocado pelo sindicato está a exigência de uma revisão salarial consideram digna. Os funcionários rejeitam o aumento de 25 euros proposto pela administração e exigem uma contraproposta que se aproxime dos 150 euros. Também a GNR e a PSP retomam hoje as negociações com o governo para mais uma ronda negocial. Em cima da mesa está uma revisão salarial e a alteração do estatuto remuneratório. No desporto, prosseguimos com o Mundial.
2: Esse mesmo, no Mundial o destaque vai novamente para Cabo Verde, que volta a fazer a vida difícil desta vez ao Uruguai e empata a 2 golos. A Nova Zelândia, que perde com o Egito por 3-1, e a Bélgica, que não vai além do empate sem golos com o Irão. Hoje jogam-se as partidas entre a Argentina e a Áustria, a França e o Iraque, e à 1 hora da manhã, Noruega, Senegal.
0: E amanhã é a vez de Portugal entrar em campo. A fechar, atenção, se planeia ir a banhos na costa sintrense, a Carris Metropolitana já arrancou com a operação de verão e reforçou a linha 1254, que faz a ligação direta às praias de Sintra. O objetivo é responder ao aumento do fluxo de passageiros nesta época balnear e garantir uma alternativa viável ao uso do carro particular. Adicionalmente, a operação municipal Praia Segura também já se encontra no terreno para coordenar a vigilância rodoviária e o estacionamento ordenado junto à orla costeira. E é tudo quanto às notícias que marcam a atualidade.

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1: Estamos de volta para mais um Saúde 4D. Tenho o privilégio de ter na minha companhia o Dr. Filipe Valente, que desde já agradeço mais uma vez por estar connosco. Bem-vindo.
2: Muito obrigado. Eu é que agradeço esta oportunidade que me é dada mais uma vez. É sempre um prazer para mim.
1: Sem querer ser redundante, nós é que agradecemos grandemente. Hoje é o terceiro programa que vamos estar a falar desta problemática que tem a ver com a anemia e o que ela está relacionado. Depois, num primeiro programa, termos falado do que era a anemia, quais eram as suas causas e os diferentes tipos de anemia. No programa anterior falámos sobre as anemias mais comuns e eu diria agora as anemias mais raras ou, se quisermos, menos comuns. Começo, como comecei no programa anterior, apenas com um breve resumo do que é uma anemia para depois podermos entrar nestas anemias menos comuns.
2: Ora bem, anemia, vulgarmente nós pensamos que é só falta de hemoglobina, portanto falta de ferro no sangue. Essa é realmente a mais comum, mas não é unicamente a anemia, não é apenas a falta de ferro. Pode ser também uma manifestação de anemia, uma falta de qualidade das células que transportam o ferro, as hemoglobinas. Portanto, elas podem ter formatos diferentes na sua composição. A própria hemoglobina pode ser de outro cariz, de outra qualidade.
1: É verdade,
2: isso
1: não
2: pode levar à anemia.
1: É verdade, não é bem uma deformação, não? Porque elas têm na mesma, são formas menos eficientes, não é? Não uma deformação, mas uma deformação menos eficiente que depois causa essas anemias.
2: Mas, porque, já agora, isto é acima de referir no programa anterior, nessas células que são deformadas, que têm um formato diferente, o nosso organismo, de uma forma geral, destrói-as. Porque não prestam, então destrói. Daí a anemia. E então manifesta-se também um outro elemento que na altura passou-me, porque a conversa enverdou por outro caminho. De uma forma geral, nessas situações, o baço está muito aumentado de volume, sobretudo nas drepanocitoses, as tais anemias africanas. E porquê? Porque a destruição é muito massiva. Há uma produção em série, mas a qualidade e a maturação da célula não é melhor, e então o organismo simplesmente destrói porque isto não presta, ok? Passa no setor de qualidade, não presta, que é o baço, então fica já aqui e acabou. E é recuperado o ferro, não é? Ele é reabsorvido e é recuperado. Portanto, há este pequenino detalhe que na altura passou, mas que é importante.
1: Muito bem. Então, quais são... Aliás, antes de irmos às anemias menos raras, mais raras, ficou também, por falta, diria, de espaço no programa anterior, de falarmos na questão das anemias na gravidez, que não é assim tão raro quanto isso. Sim. Eu diria que agora já é mais raro, mas é pela prevenção que se faz, não é? Eventualmente mais por aí. Não é porque não fosse uma anemia comum nas gravidez, mas que tipo de anemia é esta?
2: É ferropénica também, pura e dura, como nós dizemos, não é? Portanto, a causa é
1: falta de ferro,
2: porque há uma maior necessidade de aporte de oxigênio. Teoricamente, a mulher tem níveis de hemoglobina algo semelhantes aos que tinha antes da gravidez, simplesmente o cansaço é maior porque a necessidade é maior também de oxigênio ao nível do feto. O feto começa a requerer da mãe também.
1: Há aqui uma redistribuição dos nutrientes.
2: Ora bem, e isso necessita também de um bocadinho mais de hemoglobina. Essas anemias são fáceis de se tratar. O tratamento é exatamente igual aos outros, não é? É um aporte externo de ferro, além da qualidade na alimentação, como nós já referimos por duas vezes.
1: Sendo que, neste caso, nas anemias na gravidez, na realidade, ela previne-se fazendo aqui algo que é fornecer os nutrientes antes que haja uma carência, não é?
2: Sim. Isso é preventivo, não é? O nosso Sistema Nacional de Saúde, não é fazer publicidade ao nosso país, mas realmente nós temos um Sistema Nacional de Saúde muito bem estruturado e aparentemente de muito boa qualidade. Também os profissionais são bem formados nesse sentido, parece-me. Isto não é puxar a brasa à minha sardinha, não é? Mas enfim, é uma constatação. E nós temos, por exemplo, ao longo da gravidez, todo um programa estabelecido de consultas regulares com a grávida. teoricamente, a melhor forma de nós tratarmos deveria ser, antes de engravidar, a mulher fazer uma consulta de planeamento nesse sentido, juntamente com o marido. Eu, pessoalmente, nas consultas de planeamento familiar, eu acho que não são só exclusivas da mulher. O planeamento não, é da família.
1: À partida não vai engravidar sozinho.
2: Sem dúvida, não é? E o planeamento é da família. A família, o homem também é um elemento, uma parte ativa no meio da família.
1: Até porque convém ele perceber quanto antes aquilo que são as alterações que vão acontecer.
2: Sem dúvida. E poderíamos ter problemas de incompatibilidade de sangue também, de qualidade de sangue, não é? Sobretudo o RH, o fator RH. Agora, isso é importante saber-se antes. Por exemplo, okay? Para prevenir complicações ao nível do feto, mas também ao nível da mãe. Okay? Portanto, agora, quando se faz essa análise, essa avaliação, se a mulher já for semi-anémica ou vai caminhar para lá, convém desde já fazer-se um tratamento para que ela não entre em anemia.
1: Mas imaginemos que, neste caso estamos a falar da mãe e do feto, mas imaginemos que é conhecido uma anemia falciforme por parte do pai. Sim. Então, essa criança... também tem, esse feto também terá preocupações diferentes?
2: Se a mãe não for portadora dos genes, há uma diluição dos genes, portanto, há mais probabilidades de boa sobrevivência e da criança nunca ter sintomatologia nenhuma.
1: Se for
2: agora,
1: pelo
2: se
1: lado
2: forem ambos os dois, se forem os dois, mas tanto faz de um lado como do outro, não é? Se apenas um dos elementos do casal for portador dos genes, há menos probabilidades de haver complicações do que se ambos forem.
1: Falámos disso no primeiro programa, esse é mais complexo, quando ambos têm esta deformação precisamente nos glóbulos vermelhos. Vamos continuar então, estas à partida também sendo comum, é mais fácil de resolver, porque preventivamente
2: se faz, e depois ao longo de toda a gravidez vai-se fazendo também. Eu aconselho sempre.
1: Sendo que é uma vigilância apertada.
2: Sim, sim. Normalmente, durante a gravidez, normalmente as mulheres fazem 3 vezes análises simples. E pode-se fazer também, entre essas, outras que sejam mais prementes e que sejam necessárias para um melhor esclarecimento do quadro. Não é? Normalmente a mulher, ao longo da gravidez, das 40 semanas média de gravidez, tem entre 6 e 7 consultas regulares. Portanto, nós temos tempo para poder seguir e avaliar se quisermos.
1: Claro. Okay?
2: Agora, eu pessoalmente, era isso que eu queria dizer há pouco, eu pessoalmente aconselho sempre a mulher a fazer este tratamento enquanto amamentar a criança também. Ou seja, não é só depois de ter o bebê e acabou, pronto, parou. Deveria continuar a fazer, porque as carências continuam a ser também bastante grandes e a mãe tem que estar em boa forma.
1: Servirá também de prevenção para o próprio bebê? Via leite?
2: Depende, é assim, nós temos que pensar o seguinte.
1: Como falou em amamentar, por isso é que eu perguntei.
2: Se a mãe amamenta, se a mãe dá o seu leitinho ao bebê, nós temos que pensar que tudo o que ela come vai através desse leite. Se tem coisas de qualidade, se tem alimentos de qualidade, essa qualidade vai ser importantíssima para o bebê. Se são alimentos que não são de grande qualidade, é seguramente também uma carência para o bebê em determinados alimentos, se a mãe ela própria não ingerir, não é? Portanto, convém que a mãe faça uma alimentação bem equilibrada para que o bebê também tenha uma alimentação equilibrada.
1: Claro.
2: Porque, reparemos, se a mãe, por exemplo, come alimentos que lhe possam provocar gases ao nível do aparelho digestivo, o bebê também vai ter. Vai ter cólicas do recém-nascido, muitas vezes, porque a mãe comeu uma bela de uma feijoada, entre aspas, ou um grãozito bem aviado e tal, e depois a criança fica com queixo. Não me admira. Não é? Causa e efeito, não é?
1: Claro.
2: Agora, aí é fácil detectar. Portanto, se a mãe também não come de forma conveniente, o bebê também vai ter carência.
1: Vai-se ressentir. Muito bem, vamos então para aquelas menos comuns.
2: As menos comuns. Ora, uma das menos comuns são aquelas que são induzidas por fatores, digamos, químicos ou... portanto, por destruição das células fabricadoras de glóbulos vermelhos ao nível da medula óssea, pode ser por irradiações, indivíduos que trabalham com elementos radioativos podem sofrer deste tipo de problemas.
1: Lesões na espinhal medula,
2: por exemplo, podem ter, não é? E essas causas são as causas, uma das causas mais comuns, pode ser até doenças tumorais neoplásicas ao nível da medula óssea, tipo leucémias e outras coisas. As leucemias também destroem as células produtoras de glóbulos vermelhos, forma-se então, faz-se uma anemia aplásica, em que não há produção de glóbulos vermelhos. Portanto, a anemia é só porque não se produz. Tão simples quanto isso. Ou tão complicado quanto isso.
1: Pois.
2: Porque situações dessas, o tratamento é sempre muito complicado. É muito complicado. Numa primeira fase, o que se faz é o aporte de sangue vindo de fora.
1: A transfusão.
2: E essas transfusões de sangue, muitas vezes, são para o resto da vida, dependendo com a idade em que se possa...

0: tratamento de uma situação destas. Fala-se e faz-se tratamentos indutores para tentar produzir estas células que fabricam os glóbulos vermelhos, mas se, por enquanto são tratamentos que são de tolerância bastante difícil por parte daquele indivíduo, da pessoa que tem que fazer esse tratamento. Portanto, são anemias muito mais complicadas, isso só a especialidade, só a hematologia é que pode tratar, está fora, digamos, do contexto do tratamento do médico de família. Portanto, eu, quanto a mim, quanto muito, posso tentar detectar uma anemia que não sei por que razão ela chega a este nível.
1: Mas
0: e
1: aí
0: então
1: encaminha
0: pedir ajuda.
1: Para a especialidade, claro.
0: Encaminha
1: claro.
0: Para a especialidade.
1: Sendo que, não falámos isso ainda, quer no primeiro programa, quer no segundo, mas uma coisa impressionante, ou pelo menos que me impressiona, é uma pessoa que está a padecer precisamente de uma anemia, esta que carece forçosamente uma transfusão de sangue, passa por aqueles sintomas todos naturais de uma anemia,
0: sim,
1: cansaço.
0: Muito cansaço.
1: Mas que a seguir à transfusão de sangue não se passa nada. Ou seja, acaba por ser ali uma situação tipo pisca-pisca.
0: Exatamente.
1: É estranhíssimo.
0: É. Por acaso tenho um amigo, amigo comum também, que entrou num processo destes de uma anemia aplásica e então ele faz a transfusão de sangue. Quando está carente, quando os níveis de hemoglobina dele, que é um indivíduo que é alto, é alto e espadaúdo, isso no bom sentido, ok? É uma pessoa grande e uma grande pessoa também, as duas coisas juntas. Quando está com aquela anemia, é impressionante vê-lo falar, por exemplo. Entre duas, três palavras, ele tem que respirar e descansar. Faz a sua transfusão, é um indivíduo que é capaz de estar a falar uma hora e aí na maior.
1: Impressionante.
0: Porque tem já o aporte, passa, por exemplo, de 7 gramas de hemoglobina ou 6, passa para 9 ou 10, já é anémico para mim, por exemplo, e ele já tolera muito bem, porque é uma situação que já se arrasta desde há uns quantos meses, uns 6, 7 meses que ele está neste processo.
1: São, portanto, níveis já aceitáveis, não é?
0: Já são aceitáveis.
1: Enquanto, e a pessoa recupera... para nós homens, não é? Para a mulher são níveis aceitáveis.
0: Sim, mas
1: aceitáveis,
0: a mulher
1: não...
0: também carece muito e vai-se muito abaixo, entre aspas, com este tipo de anemia, não é? Não quer dizer que seja ligado ao sexo, porque não tem nenhuma ligação, portanto pode aparecer num sexo.
1: Eu estava a falar os níveis, ou seja,
0: sim, sim.
1: Níveis de 10 numa mulher no período normal de menstruação
0: antes da antes da menopausa é bem tolerado, depois já é diferente.
1: Já é complicado.
0: Não? Já tem falta de hormonas.
1: Gostaria ainda, para fechar este programa, de falar de alguma coisa que muitas vezes não passa pela cabeça de ninguém, e confesso que não passaria também pela minha, a não ser que tivéssemos falado sobre ela em off, que é a possibilidade de haver
0: sangue a mais.
1: Vamos nos explicar sobre isso.
0: Muito bem. Olha, por exemplo, quem vive constantemente em altitude, e eu vou dar, por exemplo, um exemplo, Bolívia, os países dos Andes, nas zonas de altitude, necessita de mais hemoglobina para transportar o pouco oxigênio, porque está rarefeito, não é? O oxigênio a esse nível. Então o organismo defende-se como? Produzindo mais sangue. E então tem níveis de hemoglobina normais e perfeitamente bem tolerados da ordem dos 18 gramas, quando normalmente, aqui ao nosso nível, varia entre os 12 e os 16. E eles têm 18, 20, na maior, como nós dizemos. São
1: se
0: indivíduos...
1: Se calhar tivessem 12, já estariam com...
0: Estão anémicos. Estão anémicos. E estão muito sintomáticos. Okay? Isto normalmente surge acima de 2.500 metros de altitude. Okay?
1: O meu prédio é mais baixo, não tenho esse problema.
0: A nossa Serra da Estrela tem cerca de... Não chega a 2.000 metros. Okay? Faltam 10 metros. 1.990 metros. E muitas vezes nós vamos lá em cima à torre e damos assim uma corridinha e espera aí que eu venho já, que eu deito os bofos todos para fora, não é? Por carência de oxigênio. Agora, quem vive lá, vamos fazer uma análise, ele tem 15, 16 na maior. Facilmente, vem cá para baixo. O que é que acontece? O risco é elevado de fazer tromboses. Então, esses indivíduos têm mais...
1: Porque há aumento de pressão arterial.
0: Não, não é o aumento da pressão arterial, é a diluição do sangue. O sangue está menos diluído, está mais grosso, como diz o povo em geral. Então esses indivíduos têm indicação, quando têm que descer ao nível do mar, de tomar aspirina antiagregante para ver se a coisa não complica. Ao fim de algum tempo está de novo aos níveis que nós estamos. Portanto, são indivíduos que depois adaptam-se e não produzem tanto durante algum tempo. Porque eu esqueci-me
1: O organismo acaba por
0: equilibrar.
1: Por equilibrar.
0: É por equilibrar.

0: Agora, um indivíduo que vive ao nível do mar e vai para uma grande altitude, ao fim de algum tempo, está com níveis de hemoglobina elevados, como se tivesse nascido naquela zona. Portanto, isto é
1: Temos uma
0: adaptável.
1: máquina
0: É
1: fantástica.
0: fantástico. Quem criou isto
1: Quem
0: sabia
1: criou
0: disto?
1: isto sabia o que estava a
0: Ai,
1: fazer.
0: sabia disto, não é? Sabia disto e muito bem, ok? Agora, há situações, e eu tenho na minha lista de utentes alguns, em que isto é familiar. Portanto, é a própria família que fabrica sangue a mais.
1: Por sangue a
0: Antigamente.
1: mais estamos a falar de glóbulos vermelhos,
0: Sim,
1: não é?
0: glóbulos vermelhos a mais, sim, nesse sentido, exatamente. Não é o volume de sangue, mas é a
1: Sim.
0: concentração do sangue, não é? Está mais concentrado, se nós quisermos. São indivíduos que correm altos riscos. Então, se tem um sangue raro, o nosso serviço de sangue esfrega as mãos.
1: É pá, um indivíduo com sangue a mais, vamos lá.
0: É raro, vamos por exemplo, o grupo AB negativo, que é um dos mais raros que existe. Um indivíduo desses, eles esfregam as mãos porque um dos tratamentos é exatamente fazer sangrias, entre aspas, que era o que se chamava antes. Hoje não, é fazer doação de sangue. É um indivíduo que normalmente pode dar 3 ou 4 vezes por ano, sem problema nenhum. O problema, muitas vezes, é que isto depois entra num ciclo. Quando se dá sangue,
1: O
0: a seguir
1: organismo
0: o
1: produz.
0: organismo reage produzindo mais. Agora, há tratamentos que se fazem específicos para isso, não é? Mas é uma situação que não é assim muito comum. É comum nesses países de altitude por uma questão constitucional, ou seja, porque necessitam, porque têm uma rarefação do
1: Geneticamente,
0: sangue,
1: geneticamente,
0: do ar,
1: claro,
0: do
1: claro.
0: oxigênio. Mas se não, ao nível do mar, é uma situação rara. Eu não sei de cor percentagens, mas não chega nem a 2 ou 3% da população que vive à beira do mar, não é? Portanto, é uma situação rara também, mas aí não é uma anemia, é uma policitemia, ou seja, há muito mais glóbulos, há muito mais glóbulos vermelhos. Os glóbulos brancos são ao mesmo nível, os glóbulos vermelhos é que estão
1: Em
0: em
1: excesso.
0: maior concentração.
1: Muito bem, chegamos assim ao fim de mais um programa. Eu queria apenas pedir-lhe que neste finalzinho nos pudesse dar algumas dicas de um estilo de vida, mais concretamente da alimentação, mas está associado a um estilo de vida, para que possamos, pelo menos nesta questão das anemias, estar mais prevenidos, não é? Mais vale,
0: Prevenir do que
1: não
0: remediar.
1: quer que lhe falte de trabalho, não é isso que está em causa, mas se for preferível irmos lá só para fazer o check-up, melhor ainda.
0: Mas olha, essa não quero que me falte de trabalho. Muitas vezes eu, quando vejo um doente que vem para fazer um check-up e que não tem rigorosamente nada, eu digo: você está-me a tramar a vida, porque eu vou para o desemprego. A mim pagam para ver doentes, não me pagam para ver pessoas sãs. Isto é só uma à parte para brincarmos, né?
1: Se calhar não é bem
0: Mas
1: verdade, se calhar é exatamente o contrário. Para fazer
0: deveria
1: um
0: ser.
1: check-up normal, se calhar é muito mais demorado
0: Ah,
1: do
0: não
1: que
0: tem.
1: propriamente para
0: E
1: tratar
0: não
1: uma gripe ou
0: só,
1: uma
0: é
1: coisa qualquer.
0: muito mais barato, não tínhamos dúvidas nenhumas. Hein? A prevenção fica muitíssimo mais barato do que a cura, não tínhamos dúvidas, ok? E o nosso papel de medicina, digamos, do escalão primário, é exatamente preventivo, não é tão curativo, embora também possamos ter uma ação curativa muito grande, mas deveria ser essencialmente preventivo. Ora bem, em termos de prevenção, a alimentação já a referimos várias vezes e eu volto a frisar, é muito importante ter o cuidado de comer, ter uma alimentação variada e incluir na nossa alimentação elementos que são fundamentais para a absorção de ferro. Então voltamos outra vez aos verdes, às verduras verdes, como eu disse no primeiro programa. Portanto, é importante estes verdes porque são bastante ricos em ferro. Mais leguminosas, mais oleaginosas, portanto, aqueles sementes que contêm óleos também são ricos e têm vitaminas, têm vitamina B12, têm outros elementos muito importantes para enriquecimento do nosso sangue. O exercício físico ajuda porque estimula também a circulação em si. E quanto mais circula, mais importante é nós, portanto, termos um sangue de qualidade, não é? Portanto, fazer circular um sangue de qualidade como deve ser. Portanto, tudo isto são elementos
1: Aliás, aumenta a oxigenação também, não é?
0: também e previne outro tipo de doenças, muitas doenças também, ok? Agora, varreu-se-me um elemento que me parecia muito importante também em relação à prevenção. Essencialmente ficou focado a questão da alimentação, a questão do exercício, a questão da confiança também. Uma pessoa tem que ter confiança em si próprio, ok? E nem sempre níveis baixos de hemoglobina de 10, por exemplo, poderão ser uma anemia declarada que necessita de um tratamento. Depende muito do sintoma também. Um elemento que era este que me estava a lembrar. O nosso organismo, em média, regenera, ou seja, renova completamente o nosso sangue cada 120 dias. Ele não renova todo de uma vez. Não é dizer isto vai tudo para o lixo agora e agora vem novo. Não, vai renovando pouco a pouco, em pequenas quantidades, mas a célula vermelha normalmente dura 120 dias. Mais ou menos a cada 120 dias vem uma nova para substituir uma que, entretanto, é reabsorvida. Portanto, é importante que o nosso, é importante que a nossa espinhal medula esteja em boas condições para poder produzir células novas. Daí o grande problema, muitas vezes, naquelas anemias mais raras, de só se descobrir num estado relativamente avançado, porque está-se à espera que o organismo vá regenerando, e só quando ele não consegue regenerar aí da ordem dos 40% a 50% do sangue, é que então começam os sintomas, é que, porque nós temos uma capacidade bastante boa de poder tolerar a doença. E depois, então, quando está num estadio mais avançado...
1: Isso,
0: então,
1: é que isso significa que essa nossa postura preventiva deve ser constante.
0: Constante.
1: Não constante.
0: É, desde crianças, não é? E o facto de muitas crianças, já não gosta verde, não come. Eu recordo-me que a minha mãe, por exemplo, isto é um exemplo que não é para isso, eu não gostava nada de ovos cozidos, quando era miúdo. Não gostava. Então a minha mãe punha um ovo cozido com um alimento qualquer, sei lá, enfim, na nossa alimentação nós usamos muitas vezes. E eu punha sempre o ovo cozido de lado. E eu comendo o resto. E é tudo bem. E a minha mãe, então estás a deixar para o fim porque é o que mais gostas. Era exatamente o inverso, não é? Ah, eu não gosto. Muito bem. Isto era o almoço. A minha mãe recolhia. Ao jantar, aparecia lá um mesmo ovo cozido. Não era outro. E eu...
1: Surpresa.
0: Ficava a olhar para aquilo. No dia seguinte, tinha ovo cozido. Ao fim de uma semana... decidi que deveria se calhar comer, que era bom. Enfim,
1: porque ficava só naquela expressão, não aparece no prato todos os dias.
0: Isso pode ser violência doméstica, não sei, hoje em dia com os modernices, como diz o povo, não sei se será ou não, mas ajuda a nós habituarmos-nos a comer variado.
1: Eu até uma questão de educação do próprio palato.
0: Exatamente,
1: não é?
0: Eu delicio-me a ver o meu neto, que tem 2 anos e meio, a comer brócolos. Ele delicia-se e diz, está muito bom, eu gosto muito. E quantos adultos eu gostaria de ouvir dizer isso, por exemplo, não é? E isto é uma questão de hábito. E depois entra no sistema e depois, quando não comemos, sentimos falta.
1: Mas também há aqui uma questão, e não é bem esta área, mas é mais que pertinente. Se eu não gosto do alimento A de uma determinada maneira, posso reinventar e adquiri-lo e numa outra forma, de forma, às vezes até não perceptível ao meu paladar, mas vou buscar os nutrientes
0: exatamente
1: que contém, não é?
0: Uma sopinha passada ou um creme qualquer de legumes, ótimo.
1: Claro.
0: Por fã, isso vai ser o nosso jantar.
1: Muito bem. Um abraço, doutor, mais uma vez. Até ao próximo programa.
0: Muito obrigado e prazer. E é para mim um grande prazer estar em contacto com este público maravilhoso, porque eu tenho recebido feedback do que os programas, o efeito que este programa tem nas pessoas em geral. E ainda bem, porque é para isso que nós existimos.
1: Muito bem. Um abraço e até lá.
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1: Olá, estimado amigo, é um prazer voltar à sua presença. Eu sou Jorge Machado e estou aqui para lhe oferecer mais um tempo de reflexão em palavras e virtudes. Está entre as palavras mais usuais em todo o mundo e representa talvez uma das mais importantes e valiosas entidades. É também o lugar e o instrumento mais eficaz de socialização e de representação da sociedade. Estou a referir-me à família. A palavra família tem origem no latim, diz-se famulos, que significa escravo doméstico. Surgiu na antiga Roma como referência a alguns grupos sociais entre tribos latinas que serviam como escravos em campos agrícolas. Com o passar do tempo, a palavra família foi adquirindo outros significados, dando expressão a novos conceitos no âmbito da socialização entre pessoas. A ideia de que dentro de cada círculo familiar cada um é um servo do outro ganhou expressão nas diferentes sociedades que se seguiram, e esse conceito deu força ao sentido da interdependência. Na cultura ocidental, a família é a forma mais comum de organização da sociedade e tem como base laços de parentesco que podem ser de afinidade, como é o caso do casamento ou da adoção, ou laços de consanguinidade, como por exemplo, no que respeita à filiação entre pais e filhos. No entanto, hoje em dia, o conceito de família passou a ser muito mais abrangente, podendo estender-se ao lugar onde vivem várias pessoas que cuidam e são cuidadas, mantendo entre si laços de proximidade mais além de qualquer relação de parentesco. A família é o principal espaço de correlação, proteção e educação dos indivíduos. Por essa razão, pode e deve exercer uma forte influência na formação de valores éticos, morais, espirituais e culturais, independente da forma como se apresenta na sociedade. As famílias podem ainda ser fontes de afeto e cuidado, onde as pessoas apoiam-se e colaboram mutuamente para o bem-estar uns dos outros, onde se estabelece o sentimento de vínculo e se inicia o processo de interação social, além de serem peças fundamentais no processo de desenvolvimento e aprendizagem. A experiente educadora Ellen White, no seu livro Ciência do Bom Viver, realça a importância dos relacionamentos entre pessoas da mesma família quando afirmava que o vínculo da família é o mais íntimo, o mais terno e sagrado de todos na Terra. Foi designado para ser uma bênção à humanidade. E continua, o lar em que os membros são polidos, cristãos corteses, exerce uma vasta influência para o bem. O amor é uma planta de origem divina, precisa de ser cultivada e nutrida. Corações afetivos, palavras verdadeiras, amoráveis, farão famílias felizes e exercerão influência própria para elevar a todos quantos entram na esfera dessa influência. É bem verdade, amigo ouvinte, a família é um projeto de Deus. Foi Ele quem a instituiu quando uniu duas pessoas, homem e mulher, e lhes ordenou que crescessem e se multiplicassem. Deus é o Pai. É o Pai da vasta família nos céus e na terra, com tudo o que isso representa. Não criou seus filhos e os abandonou à sua própria sorte, deixando-os à mercê do mal. Como o Pai, instruiu-os, dando-lhes orientações para que pudessem viver em perfeita harmonia no desenvolvimento das faculdades físicas, mentais e espirituais. Não existem famílias perfeitas, porque não existem pessoas perfeitas. Toda a família precisa de crescer em tudo aquilo que Deus aponta como ciência para o bom viver. Na escola, não se ensina nem se aprende a ser pai ou mãe. É no curso da vida que vamos acrescentando experiência e sabedoria que nos capacitará a vivermos de forma a contribuirmos para o bem uns dos outros. No entanto, neste domínio, no domínio da família, nada podemos sem Deus. Cristo precisa de ser o centro de toda a família e a sua palavra, a luz que iluminará cada passo. Nele, em Cristo, acharemos graça e coragem para resistirmos a todas as provações que se abatam sobre as paredes do nosso lar. Um lar onde Cristo permanece é um refúgio para toda a família. Bem dizia o poeta: cantinho da minha casa, silêncio doce e profundo, bendita a porta da rua que me separa do mundo. É verdade, amigo ouvinte, Deus tem suscitado no meio dos lares cristãos um cantinho sagrado, um altar junto ao qual a família se encontra com Cristo cada dia, pela manhã e à noite, onde as vozes se unem em louvor a Deus e se reclama a bênção para o viver diário. Esse lugar, o altar da família, nos fará lembrar a preeminência de Deus em nossas vidas, num contínuo apelo para que em família permaneçamos unidos em oração. Será, para além de um refúgio, uma fonte de renovação, onde a família, unida aos pés de Cristo, resistirá às crises, sairá vitoriosa em meio às tentações e celebrará as vitórias com júbilo e louvor, recebendo a paz e o amor da presença do Deus vivo. Amigo ouvinte, tudo o que nos leva aos pés de Cristo não deve ser visto nem entendido como uma obrigação, mas sim como um privilégio e um direito conquistado por Ele mesmo, Cristo, para cada um de nós. Estimado ouvinte, faça desse privilégio uma experiência diária e receba as bênçãos que Deus tem reservado para si e para a sua família. E por aqui fico hoje. Foi muito bom contar com a sua atenção. Espero por si em breve. Despeço-me com um abraço de amizade. Até lá.
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1: Olá, é um grande privilégio poder contar com a sua companhia aqui na RCS. O meu nome é Daniel Simões e juntamente com o Marco Figueiredo e com o Pedro Esteves faço parte da equipa de gerência desta que é a rádio que está em sintonia com a vida e em especial com a Palavra de Deus. No Músicas da Minha Vida de hoje, percorremos algumas das músicas que ao longo da minha vida me foram marcando por uns e outros motivos. Para começar, rebuscando as memórias de infância, tenho bem presente uma voz inconfundível e que sempre acompanhava o meu pai. Falo de Roberto Carlos, um autor profícuo, em que uma das músicas bem marcantes era Quero Falar com Deus.

Avançando para a minha juventude, vem-me à memória uma série de conferências. As conferências Sol, realizadas pelo pastor Alejandro Bullón, em Vila Nova de Gaia, já lá vão muitos anos atrás, nas quais se juntaram centenas de pessoas. Enquanto ainda jovem, vi que acompanhando este pastor seguia uma cantora que sempre ficou na minha memória, a Sonete. Um dos seus clássicos, ainda hoje cantado em muitas igrejas, é Jesus, Tu és a minha vida. Um hino que fica no ouvido e que nos toca o coração.

Enquanto me lembro do tempo da escola secundária e de quando era um jovem recentemente integrado na Juventude Adventista, há uma música que vem à minha memória. A música O Poder do Amor, do álbum de louvor jovem Rumo ao Porto Seguro. Uma música que a minha geração tinha bem na memória a coreografia de mãos que os professores ensinavam e que acabou por marcar a geração.

Uma outra música que me marcou profundamente e que tinha um efeito calmante naqueles momentos mais difíceis da minha vida era a música O Melhor Lugar do Mundo. Uma música também dos álbuns de louvor da Juventude Adventista, fala daquele lugar a que nos podemos chegar quando estamos sós, quando parece que tudo está contra nós, mas o lugar que nos dá conforto, que é aos pés do nosso Salvador.

Ao fazer esta playlist, há uma música que nunca poderia faltar. Trata-se de uma música que é original, nunca foi editada comercialmente, mas que me marcou profundamente. Composta por Ruben dos Santos e interpretada por Marta Nunes, a música tem o título E Mesmo Sem Saber. É uma música que marcou o momento do nascimento da minha filha, a Sofia. Uma música dedicada a um momento no qual agradeci a Deus pelo presente que me ofereceu a mim e à minha esposa, mas que retrata de igual modo a forma como Deus nos ama, quando Ele nos amou antes mesmo que tivéssemos nascido.

Desde sempre gostei muito de músicas cantadas à capela. Por isso, não podia deixar de dar lugar a um par de músicas deste género. Aliás, elenco duas músicas em que eu e minha esposa estamos em perfeita sintonia quanto à escolha musical. Em primeiro lugar e em especial, há uma música que me marcou, a música Mais Perto Quero Estar, que na sua versão em inglês é simplesmente interpretada de uma forma magistral pelos BYU Vocal Point, e que partilho convosco.

ainda no género à capela, mas agora recorrendo a um grupo jovem, há uma outra música que foi ouvida vezes sem conta por mim e pela minha esposa, em várias versões, em várias interpretações, de inúmeros cantores. Falo da música Mary Did You Know. Uma música que nos lembra como o mundo cristão se foca tanto em Maria, mas que se precisa de lembrar que nos seus braços estava aquele que realmente era o mais importante, o Filho de Deus. Deixo aqui a interpretação desta música pelos Pentatonix.

Por último, não podia deixar passar uma música que transporta a mensagem que mais importante é para o meu coração: a certeza de que em Deus eu posso confiar, a certeza que nele sou capaz de tudo. Uma música que esteve presente no momento em que tive o privilégio de poder participar num coral jovem. Falo do tema A Minha Esperança. Com este tema, me despeço de cada um de vós, desejando que também vós possam sentir que nos seus braços temos tudo o que precisamos. Que Deus vos abençoe e que possam se sentir verdadeiramente que são filhos do Pai do Céu.

0: Altura de avançarmos para as notícias nesta segunda-feira, dia 22 de junho, Dia Nacional da Liberdade Religiosa e do Diálogo Interreligioso. A semana arranca com a descida no preço dos combustíveis. O gasóleo registra uma queda de 10 cêntimos por litro. Já a gasolina 95 acompanha a tendência e fica cerca de 5 cêntimos mais barata. O Palácio de Belém acolhe esta segunda-feira uma cerimónia evocativa dos 25 anos da Lei da Liberdade Religiosa, promulgada no mesmo dia em que se celebra o Dia Nacional da Liberdade Religiosa e do Diálogo Interreligioso. O encontro vai reunir o Presidente da República, a Comissão da Liberdade Religiosa e líderes de várias confissões, Ezequiel Duarte, representante da Igreja Adventista do Sétimo Dia no Grupo de Trabalho do Diálogo Interreligioso, o GETIR, explicou hoje na rubrica Outro Olhar das Manhãs da RCS qual é a origem e a importância deste Dia Nacional da Liberdade Religiosa e do Diálogo Interreligioso.
1: Há 25 anos que era aprovada a Lei da Liberdade Religiosa, foi em 2001, uma lei muito inovadora para a altura, mas eu se calhar diria muito mais ainda para hoje, sobretudo na forma como o Estado se posiciona em relação às diferentes religiões. Sabemos que no mundo, e nem precisamos de ir assim tão longe, na própria Europa, às vezes é diferente a forma como o Estado se diz laico, que um Estado laico é um Estado que não tem religião, mas também promove e cria condições, sendo as religiões algo fundamental para a sociedade, cria condições para que as religiões possam existir e possam dinamizar também o seu trabalho. E é exatamente isso que acontece em Portugal.
0: Em Portugal existem 114 religiões radicadas, abrangidas pela Lei da Liberdade Religiosa, que foi estabelecida em 2001. Um caminho ainda a percorrer, mas já com grandes conquistas, relembradas aqui também pelo nosso comentador Ezequiel Duarte.
1: Há 25 anos que era aprovada. Olhando para trás, vemos diversas conquistas, desde logo o serviço de capelanias que existe nos hospitais. Atualmente qualquer pessoa que esteja num hospital, qualquer paciente, pode pedir apoio espiritual da confissão religiosa que a própria pessoa pertence. O mesmo acontece também em relação às prisões, estabelecimentos prisionais. Foi interessante ver que na altura do Covid, em que houve diversas restrições à mobilidade, enfim, tantas restrições que todos nós nos recordamos, a questão da liberdade religiosa esteve sempre presente, porque os ministros do culto na altura tinham autorização para se movimentar. E claro, para aquelas igrejas que têm um dia especial de guarda, como acontece no caso da Igreja Adventista do Sétimo Dia, que é o sábado, há também a possibilidade dos estudantes, dos trabalhadores, não desenvolverem atividades durante os dias sagrados, durante, no caso, o sábado, mas também os dias das festividades de outras confissões religiosas. A lei também prevê que possam ser realizadas noutros dias, para que assim a sua liberdade de consciência seja mantida.
0: Estes são então alguns dos efeitos da Lei da Liberdade Religiosa, que assinala hoje 25 anos em Portugal. A propósito, Vera Jardim, que foi também o autor do diploma em 2001, admitiu em entrevista à Agência Lusa que muito mudou em Portugal e que se vive um ambiente muito polarizado no que respeita à religião. O presidente da Comissão da Liberdade Religiosa mostrou-se este domingo preocupado com casos de discriminação na sociedade portuguesa com base na religião, particularmente em questões de antissemitismo, contra o islamismo ou contra imigrantes de outras religiões, referindo que o combate a este discurso contra algumas religiões só pode ser ganho através da educação. Também no plano académico e social, a liberdade religiosa será debatida ao longo desta semana através da conferência na Universidade Católica Portuguesa, o seminário Cidadania, Democracia e Reformismo, para reflexão sobre as relações entre as igrejas e o Estado, também com a presença do presidente da Comissão da Liberdade Religiosa, José Vera Jardim. No plano regional, temos outros temas a destacar, Daniel Galaio.
2: Carlos Vieira, a candidato da lista A de Sintra com Mais PS, foi eleito com 65% dos votos presidente da Comissão Política Conselhia de Sintra do Partido Socialista. Nas eleições internas realizadas esta sexta-feira, 19 de junho, a sua candidatura venceu a lista B, Os Militantes Primeiro, liderada por João Cabral, que obteve 35% dos votos. A primeira reação de Carlos Vieira após a divulgação dos resultados resumiu-se a uma palavra: Obrigado.
0: Temos também nova representante das freguesias no Conselho Municipal de Educação.
2: É presidente da Junta de Freguesia de Algueirão Mem Martins, Paula Simões. Foi eleita por larga maioria para representar as juntas de freguesia do Conselho Municipal de Educação de Sintra. A eleição decorreu durante a reunião da Assembleia Municipal de Sintra realizada esta quarta-feira, 17 de junho, e a autarca passa assim a assumir a responsabilidade de representar os sintrenses e contributos das juntas de freguesia nas matérias relacionadas com a política educativa do Conselho de Sintra.
0: Noutros temas da atualidade, os trabalhadores da EML iniciaram esta segunda-feira uma greve parcial de 4 dias. A paralisação vai durar 2 horas por turno até quinta-feira, afetando a fiscalização e os parques de estacionamento da capital. Na base do protesto convocado pelo sindicato está a exigência de uma revisão salarial consideram digna. Os funcionários rejeitam o aumento de 25 euros proposto pela administração e exigem uma contraproposta que se aproxime dos 150 euros. Também a GNR e a PSP retomam hoje as negociações com o governo para mais uma ronda negocial. Em cima da mesa está uma revisão salarial e a alteração do estatuto remuneratório. No desporto, prosseguimos com o Mundial.
2: Esse mesmo, no Mundial o destaque vai novamente para Cabo Verde, que volta a fazer a vida difícil desta vez ao Uruguai e empata a 2 golos. Nova Zelândia, que perde com o Egito por 3-1, e a Bélgica, que não vai além do empate sem golos com o Irão. Hoje jogam-se as partidas entre a Argentina e a Áustria, a França e o Iraque, e à 1 hora da manhã, Noruega, Senegal.
0: E amanhã é a vez de Portugal entrar em campo. A fechar, atenção, se planeia ir a banhos na costa sintrense, a Carris Metropolitana já arrancou com a operação de verão e reforçou a linha 1254, que faz a ligação direta às praias de Sintra. O objetivo é responder ao aumento de fluxo de passageiros nesta época balnear e garantir uma alternativa viável ao uso do carro particular. Adicionalmente, a operação municipal Praia Segura também já se encontra no terreno para coordenar a vigilância rodoviária e o estacionamento ordenado junto à orla costeira. E é tudo quanto às notícias que marcam a atualidade.

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1: Há dias eu ouvi uma frase que dizia assim: se um homem mau te ferir, não faças o mesmo, para que não existam dois homens maus. Nós crescemos a ouvir que devemos tratar os outros como gostaríamos de ser tratados. Mas o mundo, esse que enfrentamos todos os dias, não costuma devolver-nos a gentileza. Nem sempre serás tratado com justiça, com respeito ou com o carinho que ofereces. E a grande pergunta que se impõe é esta: quando alguém te fere, o que é que fazes com essa dor? Se fores como a maioria, vais sentir vontade de devolver na mesma moeda. Demonstrar que ninguém te pisa, que és forte, que não levas desaforo para casa. É compreensível, mas será sábio? Bem, a frase que me trouxe aqui hoje diz: se um homem mau te ferir, não faças o mesmo, para que não existam dois homens maus. E essa frase mexe comigo porque desmonta o instinto básico de vingança. Desmonta a lógica do olho por olho. Desmonta essa ideia de que retribuir o mal é sinónimo de força. Na verdade, retribuir o mal com o mal não é força. É reflexo, é reação automática, é permitir que o comportamento do outro dite o nosso caráter. E é aqui que as coisas se tornam perigosas. Porque quando reagimos com agressividade, ironia ou crueldade, mesmo que justificada, passamos a agir com o mesmo código que condenamos. E sem percebermos, tornamos-nos parte do mesmo problema. Imagina que alguém mente sobre ti, espalha uma história falsa, fere a tua reputação, cria desconfiança. Qual é a tua primeira vontade? Expor? Vingar? Pagar na mesma moeda? Mas e se em vez disso tu decidisses preservar a tua verdade, manter a tua integridade e não cair no jogo dele? Não porque és ingênuo, mas porque recusas ser contaminado. Porque sabes que há uma dignidade que não se negocia, mesmo quando dói. É que o mal é contagioso. Um gesto de maldade pode desencadear uma cadeia de feridas, onde ninguém sai ileso e todos perdem um pedaço de si. Responder com bondade não é submissão. É resistência. É dizer: eu não sou igual a ti. Eu recuso perder-me só porque tu já te perdeste. E talvez até cause uma revolução positiva no outro. E não, não é fácil. Não estou a dizer que devemos aceitar tudo, calar-nos diante da injustiça ou fingir que não sentimos nada. Não se trata de passividade, mas sim de consciência. Trata-se de proteger o que é bom dentro de nós, mesmo quando o mundo nos empurra para o contrário, de não deixarmos que a maldade do outro nos torne cínicos, frios, vingativos, porque no final o que está em jogo não é apenas o que fizeram connosco, mas sim o que fazemos com o que nos fizeram. Talvez a grande força não esteja em revidar, mas em reter. Reter a palavra amarga, reter o gesto impensado, reter o desejo de machucar só porque fomos machucados. E nesse silêncio, nesse autocontrolo, nessa escolha consciente de não responder na mesma moeda, a nossa alma respira e o ciclo de dor para em nós. Se um homem mau te ferir, não faças o mesmo, para que não existam dois homens maus. Talvez seja isso que o mundo mais precisa, de pessoas que escolhem não devolver o mal, de gente que cura em vez de repetir, de corações que sabem onde termina o ofensor e começa a liberdade. Mais uma vez, obrigada por me acompanhar nos Pensamentos em Voz Alta de hoje. Não te esqueças que um pensamento pode mudar um dia e um dia pode mudar uma vida. Até o próximo episódio!
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1: Oi, tudo bem? Está começando o programa Comportamento aqui na Rádio Novo Tempo. Você é muito bem-vindo ao Comportamento de hoje. O meu nome é Aline Carvalho e aqui no Comportamento você pode compartilhar com a gente a sua história, contar o seu problema, algo que você não está conseguindo resolver sozinho. Hoje quem está com a gente é o Fernando Rochael, ele é estrategista comportamental e mestre em psicologia. A história de hoje é de um jovem casal que namora há 5 anos e agora eles estão noivos. Quando estava com 1 ano de noivado, ele contou para ela que havia traído. Dias depois, a garota envolvida nessa situação revelou tudo para ela. Depois de descoberto, ele se arrependeu e pediu para voltar. Ela estava muito confusa e não sabia o que fazer. A família dela não aceitava e não apoiava esse namoro. Mas mesmo assim, ela quis insistir e ainda namorou com ele por 1 ano escondido. Depois desse período, a família ficou um pouco mais receptiva. E ela falou que realmente queria tentar novamente. Mas foi nesse mesmo tempo que ele ficou com uma outra moça. E ela também descobriu. A partir disso, ela pediu mais um tempo. Agora ela conta que ele está fazendo terapia e também disse que ela precisa fazer terapia. Ele disse que a ama e que ela precisa estar pronta para realmente recomeçar. Ela disse aqui no e-mail, Rochael, que está muito confusa e não sabe o que fazer. E pede a nossa ajuda. Rochael, como você poderia ajudar essa nossa ouvinte?
2: Olá, Aline, que bom falar com você e também com os nossos ouvintes aqui da Rádio Novo Tempo, especialmente aqui do programa Comportamento. Olha, 5 anos de relacionamento não são 5 dias. Realmente envolve muita coisa nisso. Ela precisa acreditar nele agora, para continuar com ele. E se ela efetivamente quiser continuar com ele, ela vai precisar perdoá-lo perdoadamente. Quando eu digo perdoar perdoadamente, é realmente esquecendo e não mais voltando a esse ponto. Porque se você fica voltando a esse ponto na sua cabeça, a sua vida vira um inferno e você vai continuar angustiada, triste, desconfiada, ansiosa. Você vai se sentir rejeitada e vai aumentar ainda o que parece que você tem, que é uma autoestima baixa, que ainda permite essas coisas acontecerem com você e se permite ainda, talvez, pensar que você não vale tanto, que você não merece um amor pleno, você não merece uma pessoa que te ame exclusivamente e que queira você exclusivamente e talvez não sinta que tem tanto valor assim e, por isso, aceita essas realidades. Bom, você realmente precisa de ajuda terapêutica, de alguma forma, para desenvolver um autoestima melhor, eliminar esses bloqueios emocionais e talvez mudar algumas crenças sobre si mesma. Eu não posso dizer sobre ele, se ele muda, se ele não muda, se ele permanece da forma que ele está ou não. Não posso dizer, quem sabe o futuro. A grande questão é que, de qualquer maneira, o que eu disser para você aqui agora, talvez não faça você agir da maneira que eu estou dizendo. Porque, afinal de contas, você deve estar recebendo muitos conselhos. Algumas pessoas para deixá-lo, talvez até a maioria das pessoas devem estar dizendo para você: deixa esse cara, deixa esse cara. E essas palavras dessas pessoas não estão mudando a sua ação. Algumas outras pessoas estejam dizendo: não, mas dá mais uma chance, dá mais uma chance. E essas palavras dessas pessoas também não acalmaram o seu coração para que você tomasse uma decisão assertiva e plena e ficasse nela. A grande questão é que talvez nenhum dos dois conselhos vai ajudá-la a definir a sua vontade. O que pode fazer você se definir nesse sentido é o seu desenvolvimento pessoal, para que você tenha força emocional. Que, tendo força emocional e maturidade emocional, você vai acreditar mais em si, você vai ter mais autoestima e, a partir daí, vai decidir com segurança, crendo que merece uma pessoa boa, se ele é essa pessoa que você quer para si ou se você vai partir para outra situação. Afinal de contas, vocês ainda não se casaram, não têm filhos e é melhor, se for para ter um rompimento, que aconteça agora do que depois de casados, depois com filhos, depois de terem patrimônio envolvido nisso, que vai gerar muito mais prejuízo para você. Então, pense bem, vale a pena correr o risco? Então, corra o risco, porém, a partir do momento em que você se sinta e realmente esteja bem segura, com autoestima, porque você passou por um processo que te possibilitou estar num estado melhor do que está agora. Entende? Se há um conselho, se há um direcionamento que eu posso te dar, é: busque ajuda para se desenvolver emocionalmente, para que tenha mais maturidade, para que a partir daí você mesma tome as suas decisões. Eu costumo dizer que o melhor que um conselho é um processo em que você possa se desenvolver e a partir daí tomar suas decisões, porque afinal de contas é você quem vai arcar com as consequências do que você decidir e não eu. Eu trabalho como estrategista comportamental, ajudando as pessoas a se desenvolverem, a mudar seus comportamentos, a eliminar bloqueios emocionais. Um abraço, Aline, até breve, até mais.
1: Um abraço, Rochael. Muito obrigado pelo seu aconselhamento. Espero que tenha ajudado essa nossa ouvinte que escreveu pra gente e a você também que está acompanhando o comportamento agora e está passando por algo parecido. Nós queremos te ajudar. Muito obrigado pela companhia e até o próximo programa.
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1: A proteção da Joaninha. Preparas-me uma mesa na presença dos meus adversários. Salmo capítulo 23, versículo 5. Algumas plantas produzem substâncias químicas de sabor horrível para os insetos, podendo até ser venenosas para eles. Noutras plantas, a substância desagradável não é produzida antes do besouro morder a planta. Assim, a planta não desperdiça energia a fabricá-la se não for necessário. Este sistema químico foi cuidadosamente estudado quanto ao efeito que causa no besouro conhecido como joaninha. Mas a joaninha tem uma forma ainda mais astuta de vencer a planta, como vais ver. Uma joaninha pousa sobre uma planta que deseja comer, e à primeira mordida, uma mensagem codificada de substâncias químicas é enviada para todo o sistema circulatório da planta. Em poucos minutos, um repelente é produzido e transportado para o local da invasão. Normalmente, o besouro seria repelido e teria de procurar outra planta mais tolerante. Mas isso não acontece com a joaninha. Durante esse tempo, ela esteve muito ocupada. A joaninha mastiga uma pequena trincheira à sua volta, isolando a porção da folha que irá comer tranquilamente, pois as substâncias desagradáveis não conseguem atravessar uma barreira que ela cavou para proteger a sua provisão de alimento. Entretanto, a planta está a produzir grandes quantidades de repelente e a enviá-lo para todas as partes, tentando defender-se de uma possível invasão de insetos. Quando a joaninha termina a refeição dentro do círculo, voa para outra planta ou para outra parte da mesma árvore a pelo menos 6 metros de distância, longe o suficiente para que o repelente não chegue até ela. E ali cava nova trincheira, alimentando-se livremente dentro da sua valeta protetora. É interessante notar que a joaninha cava primeiro a trincheira antes de se instalar para comer. Ela compreende a ideia de que as prioridades devem ser tratadas primeiro. Jesus cerca-nos com o seu cuidado protetor. E assim como a joaninha tem a sua tarefa, também nós temos a nossa. Confiar em Jesus e pedir-lhe que cuide de nós. A joaninha age por fé e é recompensada. Assim também o seremos nós.
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1: Um grande abraço, obrigado por estar desse lado dos 91.2. No Janela da Tarde hoje vamos ter várias rubricas para partilhar consigo. Os clássicos já habituais, como Pensar Faz Bem, Ponto e Vírgula, Diário da Saúde e muito mais. Conto-lhe tudo já daqui a pouco. Abrimos com Amanda Rodrigues no tema Motivo.

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1: Ora viva, cá estamos para mais música, mas comprometido, partilho consigo as rubricas que vamos ter ao longo do Janela da Tarde hoje. Começo com Pensar Faz Bem, este histórico e clássico aqui na sua rádio, com Ezequiel Quintino, hoje com o título Dominem a Terra. Mais à frente continuamos a pensar, mas agora ponto e vírgula com o professor Jorge Branquinho. Todos juntos no mesmo barco. É o título da rubrica de hoje. Fechamos esta primeira hora com o Diário da Saúde de Marco Figueiredo. O valor terapêutico da gentileza é o título de hoje. Depois, na segunda hora, vamos ter mais um médico de família e sobre isso conto mais à frente. Depois, na terceira e última hora, as rubricas habituais, o momento infantil para as nossas crianças, com o mil e um porquês da professora Amélia. Hoje, para responder à pergunta, quem foi Carlos Gulbenkian? Ainda no espaço Lifestyle, Sara Narciso e Lara Prazeres para falar de dietas. Hoje, outro olhar com Ezequiel Duarte a propósito dos 25 anos da Lei da Liberdade Religiosa. Fecha as rubricas na última hora com Palavra Amiga de Samuel Aires. A proteção da Joaninha é o título da rubrica de hoje. Agora voltamos à música com Raquel Robinson em Tone Lane e Don Moen com Goodness of God.

A bondade de Deus aqui na voz de Rachel Robinson, Tom Lane e Don Moen. Voltamos à música e já a seguir ao próximo tema que vamos ter Pensar Faz Bem com Ezequiel Quintino. Dominem a Terra é o título da rubrica de hoje. Até lá, Jen Johnson, In Over My Head.

0: Jen Johnson com este In Over My Head. Comprometido, vamos ter já a seguir Pensar Faz Bem com Ezequiel Quintino.
1: Pensar faz bem. Dominem a terra. Sejam férteis e cresçam, encham a terra e dominem-na. Estas são ordens de Deus que têm despertado o interesse de muitas pessoas ao longo do tempo. Que real significado poderá ter esta ordem expressa dada pelo Criador ao ser humano que ele acabara de criar à sua imagem e semelhança? Dominar a terra não significa certamente degradá-la e concentrar os seus recursos na mão de uma minoria poderosa. Dominar a terra não implica a destruição do meio ambiente e dos habitats naturais que acabam por ficar à mercê de interesses sem escrúpulos que comprometem a sobrevivência da vida humana. Neste século XXI, a humanidade está ameaçada por desastres naturais e enfrenta em simultâneo um grande desafio: a degradação do planeta. A emissão massiva de dióxido de carbono e de outros gases que provocam um efeito de estufa conduz a mudanças climáticas. Por outro lado, a exploração desenfreada de recursos naturais, a poluição das águas e dos solos e a destruição significativa de áreas florestais, com a consequente extinção de muitas espécies de seres vivos, continuam a acontecer. Os incêndios florestais, com especial incidência nas zonas mediterrânicas, tocam-nos de perto. As grandes massas de fumo provenientes da combustão da mancha florestal da terra e do laborar de milhões de indústrias obrigam os olhos de muita gente a fixarem-se no céu cinzento que acaba por ensombrar a vida dos observadores. O cenário de folhas queimadas e cinzas perturba e deixa inquietas as populações. A nível humano, outro fumo é o produzido pelo consumo de tabaco, que continua a avolumar-se, o que se verifica pelo crescimento das vendas. Apesar de alguma oposição cívica legalmente ratificada, e embora se saiba que a privação deste vício traz grandes vantagens à saúde pessoal e comunitária e que traz ganhos na economia doméstica, mesmo assim tem-se verificado uma tendência de subida no consumo do tabaco. Não só as nuvens de fumo dos incêndios e das indústrias, mas também as do tabaco, deveriam ser uma ocasião para a consciencialização de comportamentos adequados de maneira a evitar o máximo de danos possíveis, quer pessoais, quer no ambiente que nos rodeia. Salvaguardar a criação de Deus é uma obrigação moral para ser transmitida às gerações futuras. Até quando vamos todos assistir ao adiamento de medidas na proteção do meio ambiente em relação à qualidade da água que se bebe, do ar que se respira e do solo que se cultiva? Ninguém ignora que a Terra é, cada vez mais, a casa comum.

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1: Voltamos à música. Mais um grande abraço para Ezequiel Cantino e agradecer mais este pensamento. Melissa Barcelos, com a participação especial de Pedro Valença, trazem-nos o tema Amado Jesus.

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1: O próximo tema que partilho consigo é de Pedro Esteves. Melhor, a voz é de Pedro Esteves e vai trazer-nos o tema Alguém Como Eu.

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1: E já a seguir vamos ter mais outra rubrica das várias que temos para partilhar consigo ao longo desta tarde, segunda-feira, que espero que seja uma excelente tarde e o início de uma grande semana para si. Bethany Dillon, I Believe in You, é o tema que vamos ouvir já a seguir, e logo depois, ponto e vírgula, com o professor Jorge Branquinho. Todos juntos no mesmo barco.

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1: Olá! Não precisamos de ter uma idade assim muito avançada para nos recordarmos do tempo em que os pais só iam à escola quando os filhos se portavam mal. Há quem diga que agora os pais só vão à escola quando acham que os professores se portaram mal. Eu direi que são dois extremos indesejáveis de uma relação que se quer construtiva. A presença e o envolvimento dos pais na escola redundam, de facto, em grande benefício para as crianças. Não só porque isso as consciencializa de que a escola é, de facto, importante, a ponto de até merecer a atenção e a colaboração dos pais, mas também porque beneficia a própria ação da escola, isto como ao melhorá-la com sinergias e outros contributos oriundos de diferentes perspectivas. Esta cooperação deverá alicerçar-se numa corresponsabilização que combata a ideia de que a educação deve ser dada exclusivamente em casa e a instrução deve ser dada exclusivamente na escola. Pais, alunos e professores estão num mesmo barco. Isto faz-me lembrar Jean-Paul Sartre, quando dizia que só o homem que não rema tem tempo para baloiçar o barco. Temos nós consciência disso? É de facto importante que pais e professores todos juntos rememos. E já agora convém que rememos de uma forma coordenada e na mesma direção. No que respeita à educação, isso significa, por exemplo, consonância entre as regras e os valores, os de casa e os da escola. No que respeita à instrução, a cooperação revela-se importante, mas é fundamental também que exista articulação, que exista consonância. Tomemos, por exemplo, um pai que vê nos TPC do filho uma série de exercícios em que se adiciona 9 a vários números. 6 mais 9, 15 mais 9, 24 mais 9 e aí por diante. Com o propósito de ajudar o filho, o pai vai buscar feijões, lápis ou então incentiva o filho a levantar os 9 dedos para contar. Estará ele a cooperar? Sem dúvida. Mas estará em consonância com o propósito da escola? Poderá, com grande probabilidade, não estar. A professora ou o professor poderão pretender que o aluno esteja a exercitar o cálculo mental aplicando a descoberta que fez na sala de aula, onde adicionar 9 é o mesmo que adicionar uma dezena e subtrair uma unidade. E casos existirão em que uma tentativa de colaboração possa mesmo redundar num avolumar de dúvida e confusão. Isto se em casa e na escola se estiverem a aplicar procedimentos diferentes ou usar terminologias igualmente dispares. Fará por isso todo o sentido que a desejável cooperação dos pais na aprendizagem seja precedida de um contacto com o professor ou professora para que se afinem propósitos e procedimentos. Afinal, estamos todos juntos no mesmo barco. Espero por si para nova reflexão no nosso próximo encontro que já está marcado. Será, como sempre, no próximo ponto e vírgula. Até lá!
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3: Mais uma vez, um grande abraço. Obrigado por estar desse lado dos 91.2. Voltamos à música com Gerson Coelho. O tema, Não Tenho Prata.

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1: E é mesmo já a seguir que vamos ter mais uma rubrica Diário da Saúde com Marco Figueiredo, o valor terapêutico da gentileza. Até lá, vamos escutar a saudosa Sara Tavares com o tema Eu Sei.

0: Sara Tavares com este Eu Sei. Já estamos na reta final do nosso Janela da Tarde de hoje. Lembro que daqui a pouco, depois das 17 horas, depois da hora certa, um pouquinho mais à frente, vamos ter mais um médico de família. Hoje vou estar à conversa com a doutora Diana Lascas para falar sobre o infarto e o risco de do cardiovascular. Vamos falar sobre isto já daqui a pouco. Agora, também o assunto será saúde com Marco Figueiredo, Diário da Saúde, o valor terapêutico da gentileza.
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2: Olá e muito obrigado por estar desse lado em mais um episódio do Diário da Saúde. Hoje convido-o a parar por um instante e a pensar no poder de um gesto simples. Ajudar um desconhecido, doar roupa ou alimentos, elogiar alguém com sinceridade, escutar com atenção, agradecer, oferecer apoio a quem atravessa um momento difícil, são gestos que não exigem grandes recursos, apenas intenção. Mas há algo ainda mais interessante. A ciência mostra que a bondade não beneficia apenas quem a recebe. Beneficia, de forma muito concreta, quem a pratica. Quando realizamos um ato de generosidade, o nosso cérebro ativa áreas associadas ao prazer, à recompensa e à ligação social. Há um aumento da libertação de dopamina, serotonina e oxitocina, substâncias que promovem sensações de bem-estar, reduzem os níveis de stress e fortalecem o sistema imunitário. Além disso, praticar a bondade reforça o sentimento de pertença, aumenta a empatia e dá-nos um maior sentido de propósito. Pessoas que cultivam atitudes generosas tendem a apresentar níveis mais elevados de satisfação com a vida, melhor saúde mental e maior capacidade de lidar com adversidades. Ou seja, a bondade espontânea é um verdadeiro investimento na saúde emocional. E não fica por aqui. No contexto familiar, profissional ou escolar, pequenos gestos criam ambientes mais cooperantes, diminuem conflitos e fortalecem relações. A bondade gera confiança e a confiança constrói comunidades mais saudáveis. Há sempre alguém que pode beneficiar de um gesto de cuidado. E talvez até esteja mais perto do que imagina. Hoje, deixo-lhe mais um desafio simples. Faça um gesto gentil, discreto, talvez até anónimo. Não pelo reconhecimento, não pela recompensa, mas porque sim. Transformar a gentileza num hábito diário pode ser uma das formas mais acessíveis e eficazes de cuidar da sua saúde enquanto cuida dos outros. Volto no próximo episódio com mais uma página do Diário da Saúde para continuarmos juntos a construir uma vida mais equilibrada, mais consciente e, claro, mais humana. Até lá, cuide de si, praticando o bem.
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0: Voltamos à música agora, Jéssica Dantas, Carta de Amor. Antes mesmo de fechar, depois Ricardo Silva à sombra das tuas asas e já, daqui a pouco na segunda hora, a partilhar consigo mais um médico de família.
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2: Mais uma vez, muito boa tarde. Obrigado por estar desse lado dos 91.2. Espero que esteja a ter uma excelente tarde de segunda-feira. Voltamos à música com Jefferson Pilar. Vamos escutar o tema Aprisco. E já daqui a pouco, vamos ter mais um médico de família. Hoje, à conversa com a doutora Diana Lascas, vamos falar sobre o infarto e risco cardiovascular. É mesmo já daqui a pouco. Também já a seguir vamos espreitar o trânsito. Já há várias complicações nas principais entradas e saídas à cidade de Lisboa.

Vamos então olhar o trânsito e, como estava a dizer, já algumas complicações nos acessos à entrada e saída de Lisboa. Começo com o congestionamento para a Ponte 25 de Abril, no sentido de Lisboa-Almada, fila para a Avenida da Ponte desde o Aqueduto das Águas Livres. Também na A5, no sentido Cascais-Lisboa, trânsito lento na Cruz das Oliveiras e também no acesso à Ponte 25 de Abril. Na segunda circular, também já abrandamento no sentido Benfica-Europa. Porto, trânsito lento entre o eixo Norte-Sul e as Calvanas, no sentido oposto, trânsito intenso entre o relógio, a rotunda do relógio e o Campo Grande. Também no IC19 já trânsito com intensidade a esta hora, na descida da reta de Queluz e mais à frente, junto ao nó de Pinamanique, mas ainda sem registro de paragens. Para si que vai ao volante, conduza com cuidado, precaução e, claro, boa viagem.

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1: E é mesmo já a seguir comprometido que vou estar na companhia da doutora Diana Lascas hoje para falar sobre o infarto e o risco cardiovascular. E mais um médico de família também com uma oferta muito especial para si, o guia de estudo Máquina Humana. Agora voltamos à música com Ana Cunha no tema Gozo Sublime. Mais uma vez um grande abraço e uma excelente tarde de segunda-feira.

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1: Volvida mais uma semana, aqui está mais um médico de família. É um prazer enorme estar na sua companhia. Aqui no consultório da Novo Tempo, hoje vamos ter novamente a doutora Diana Lascas connosco. Diana, mais uma vez, bem-vinda.
2: Olá, muito gosto de estar aqui.
1: Diana, num programa anterior tu falaste sobre AVC e do flagelo que era em termos de saúde pública. Hoje traz-nos outro assunto muito similar e que faz parte desse grande grupo, que é o infarto e o risco cardiovascular, que está precisamente dentro desse flagelo nas principais causas de morte em Portugal. Conhecemos um pouquinho, não é? De uma forma ligeira, com uma dor do peito. Começa tudo por aí. Conta-nos um pouquinho então, porque decidiste falar sobre este assunto.
2: Eu acho que a pessoa, quando sente uma dor no peito, sente que está a morrer. Eu acho que é logo associada, e é a maior parte das pessoas que nós vemos que têm aquela dor mesmo típica, intensa, dizem logo, era uma dor que eu achei que ia morrer. E realmente é algo que nos assusta, não é? Porque nós sabemos que o coração é que é aqui o motor que bombeia o sangue para todo o lado, e como nós sabemos, o sangue transporta tudo o que é necessário para o nosso corpo estar a viver, oxigénio, nutrientes. Portanto, se o coração para, nós sabemos que morremos. Isso ninguém consegue fazer o contrário. Portanto, quando as pessoas sentem essa dor, entram logo muitas vezes em stress, em pânico, mas a boa notícia é que há formas de nós percebermos realmente se é um infarto ou não, e na dúvida assumir sempre como ser um infarto, procurar ajuda para se conseguir fazer os tratamentos adequados.
1: Mas antes de tentarmos perceber esses sinais e sintomas, isso realmente será, se não é, vamos olhar então para o problema em si, porque continua a ser um problema de saúde pública. Muita gente morre precisamente porque não tem uma avaliação urgente, e por isso eu começo-te por perguntar quais são as causas mais graves que podem estar precisamente por trás do infarto.
2: O infarto é causado por uma obstrução nos vasos, tal como acontece também no AVC isquémico. Aqui é parecido, porque a causa é a mesma, que é a falta de sangue, e portanto o coração entra em sofrimento. Mas o que leva a essa obstrução é que às vezes pode ser um bocadinho diferente, ou como pode ser idêntico. Mas a ter a dor no peito às vezes também não quer dizer que seja só um infarto, claro, não é? Portanto, temos que pensar que é uma zona que tem muitos órgãos. O nosso peito tem o coração, tem os pulmões, tem o esófago, tem músculos. Portanto, a dor pode vir de muitos lados, e depois nós vamos ver que, dependendo do tipo de dor, a nós que somos formados e que recebemos esse conhecimento, conseguimos perceber se é mais provável que seja do coração ou que seja de outra causa, não é? Agora, como dizia e ia explicar, o coração, ele também é irrigado, ou seja, ele também tem vasos muito pequenininhos que passam pelo músculo do coração e que vão levando esse oxigênio, esses nutrientes, para ele estar ali a bombear. Portanto, quando uma dessas artérias fininha que é fica bloqueada, o sangue deixa de passar para uma parte, e é o infarto, ou seja, é uma isquemia que leva a infarto, necrose daquele tecido, porque os tecidos do nosso corpo, em poucos minutos que não tenham oxigênio, eles entram em morte e começam-se a degradar. Portanto, há mesmo necrose dos tecidos, que significa que os tecidos começam-se a degradar. Portanto, esse sofrimento é que vai ser

0: perceptível por nós como a dor que dessas células que estão em sofrimento e a morrer.
1: Sendo que, enquanto no AVC, independentemente do local, é sempre um AVC, ou seja, depois tem, eu diria, manifesta-se de forma diferente, do lado direito, do lado esquerdo, enfim. Mas no caso do infarto é diferente, não é? Porque pode ser uma embolia pulmonar, ou seja, também onde ela acontece, acaba por depois ter, enfim, quadros de tratamento totalmente diferentes, não é?
0: Precisamente, porque o coração é irrigado por alguns troncos comuns que depois vão formando vasos mais pequeninos. E, portanto, nós podemos ter o que nós chamamos um infarto da parede inferior, um infarto da parede posterior, um infarto da parede lateral. E isso vai mimetizar outras dores e outros sinais e sintomas dos órgãos que estão ali à volta. Por exemplo, um infarto da parede inferior, que é mais na ponta do coração, na parte mais é por baixo do coração, vai dar aquela dor, às vezes pode dar aquela dor que as pessoas até podem confundir com azia, aquela dor na boca do estômago, como se costuma dizer. E as pessoas às vezes podem relativizar, porque pensam que é só uma dor na boca do estômago, porque eu comi muito ou porque comi alguma coisa estragada, e afinal pode ser um infarto, né? Eu não estou a dizer que toda e qualquer dor nos leva a pensar que estamos a ter um infarto, mas isto para dizer que existem sinais e sintomas que se podem confundir, porque, como depende. Dizia, depende da zona, claro. Não é? Pode mimetizar até mesmo a embolia pulmonar, como dizias, uma pneumonia extensa, se for mais à esquerda, como está ali o pulmão perto do coração, pode confundir aqui as coisas, né?
1: E muitas vezes o que acontece até é muscular.
0: Sim.
1: A grande parte das vezes que acontece daquela dor mais aguda e momentânea, muitas vezes até é muscular.
0: Sim,
1: traz-nos
0: sim,
1: logo
0: também
1: uma
0: pode ser.
1: Traz uma preocupação.
0: Claro, claro.
1: O sinal de alerta deve cá estar, não é? A
0: claro,
1: preocupação é o sistema defensivo. Então vamos falar das causas mais frequentes. O que é que normalmente... Porque há algumas que até não são problemáticas, não é?
0: Sim. A causa mais importante realmente era, como dizia, é quando uma artéria fica obstruída. Uma grande artéria fica obstruída. Se for as mais pequeninas, não é tão preocupante, e às vezes a pessoa até pode ter um infarto, pode ter a dor, e fazemos o tratamento, mas não é preciso um tratamento tão invasivo. Quando são causas mais que causam um infarto mais extenso, geralmente vem de um processo que nós chamamos aterosclerose. A aterosclerose não é mais do que placas de gordura que se vão formando à volta dos vasos. Se nós pensarmos até como, por exemplo, os canos da cozinha, as artérias também são redondinhas como os canos da cozinha, e a gente vai comendo e temos o colesterol alto, e aquele colesterol alto, o colesterol não é mais do que gordura, aquela gordura em excesso no sangue vai-se depositando também nas paredes dos vasos. E depois o que é que acontece? Está algo ali de estranho, o coração, o corpo sabe que está alguma coisa ali estranha, começa a atacar e cria-se uma inflamação à volta daquelas placas de gordura. Portanto, aqueles ateromas, a aterosclerose, não é mais do que gordura, que também às vezes pode ter pequenas partículas de cálcio e as células inflamatórias que estão ali a tentar desfazer aquilo, mas que não conseguem. Portanto, aquilo fica todo um conglomerado.
1: E isso pode acontecer ao longo de vários anos, de forma muito lenta e silenciosa, não é?
0: Sim, claro. Por isso é que o colesterol, ninguém sente nada com o colesterol. Às vezes está lá nos altos e a gente até se assusta quando vê as análises, mas a pessoa, mas eu não sinto nada, sinto-me perfeitamente bem. Pois claro, mas aquilo não causa dor, né? Portanto, o que vai causar dor é quando essa placa se descolar do vaso, e o próprio vaso, que também é irrigado, ele próprio também é irrigado. Portanto, quando o vaso, quando a placa se descola do vaso, vai sangrar. A própria parede do vaso também vai sangrar, e cria-se ali um coágulo, e aquilo vai crescendo até o momento em que tapa. Tapou, não passa sangue para o lado de lá, tudo o que está do lado de lá vai entrar em sofrimento. E nós
1: quando
0: temos...
1: a placa se solta, vai entupir mais
0: também
1: à frente.
0: Também vai entupir mais claro. À frente. Portanto, e claro que isto pode acontecer em qualquer zona do corpo, mas o coração é um órgão tão importante que cada célula conta. E cada célula que estiver em sofrimento ou a morrer, o corpo vai dar sinal. Porque todas elas são importantes e não é um órgão assim tão grande. Portanto, nós precisamos dele a 100%. E qualquer pequenina zona que fique afetada, o coração vai logo dar sinal.
1: A verdade é que eu imagino que quem nos está a ouvir hoje, como também imagino que tenha acontecido quando fizemos o programa do AVC, já temos pessoas neste momento que estão a sentir uma dor e já estão a ficar preocupadas. Ou seja, a questão da dor do peito tem muito que se lhe diga, e às vezes ela é tão comum, ou seja, aqui e acolá nós vamos sentindo a dor no peito que acabamos depois, quando ela surge, nós já pensamos, ok, é como daquelas muitas vezes que tive, foi esta dor aqui, mas ela já passa. Tudo isto é muito complexo e por isso é que, antes de voltarmos a este assunto, o visitar o médico de família de uma forma regular também ajuda, porque há determinados exames que nós fazemos exatamente para nos ajudar a prever, antes da dor vir, não é? Claro. Antes dos problemas surgirem, como é que está o nosso organismo. É muito difícil. Como é que é a tua prática em termos de consultório? Tu sentes que as pessoas estão cada vez mais alertas para ver, por exemplo, um simples teste de colesterol, como vimos que pode ser tão importante pelo assunto que estamos a falar hoje?
0: Eu acho que sim, eu quero acreditar que sim. As pessoas estão a pouco e pouco a ficar cada vez mais informadas e procuram os serviços de saúde para tentar fazer análises, fazer exames, mas acima de tudo eu diria que é extremamente importante ter um médico de família e ir regularmente ao seu médico de família, porque ele vai passar a conhecer a pessoa mais profundamente e
1: até
0: a pessoa,
1: os seus hábitos, o seu estilo de vida, não é?
0: Precisamente, e a pessoa, e ele vai alertando a pessoa dos fatores de risco, do que pode melhorar, o que nas análises ainda podemos otimizar, e a própria pessoa também, ao fazer estas visitas ao seu médico, pode também ganhar mais conhecimento e ir percebendo...
1: E analisar o seu próprio risco,
0: analisar o risco e perceber efetivamente quais são os sinais e sintomas de preocupar ou não.
1: Claro.
0: Porque se tiver aquela confiança e aquela vontade de ir ao médico de família quando lhe acontece alguma coisa, vai perceber o que é mais grave e o que não é.
1: Claro,
0: não é?
1: Mas imagina, uma pessoa com colesterol alto, fuma, exagera no sal, muito sedentária, ou seja, o médico vai dizer, tem aqui um sinal de estoque,
0: claro,
1: muito grande.
0: Claro, o médico vai logo avisar e a pessoa já vai estar alerta que se tiver determinada dor, falando aqui do infarto, se tiver determinada dor com aquelas características, se tiver aqueles sintomas, é para se dirigir a um hospital. Portanto, ou chamar a emergência. Portanto, se a pessoa não tiver estes alertas específicos para a sua situação, e isto só se consegue em consultório, vai andar mais despreocupada. E quando tiver uma dor, que até pode ser grave, mas a pessoa se porta bem, vai relativizar, não é?
1: Muito
0: enquanto bem. Se tiver fatores de risco e o médico avisar, olha, que você é aqui uma bomba relógio, a pessoa já vai estar mais alerta, não é?
1: Muito bem, e é mesmo já a seguir um pequenino intervalo que lhe vamos trazer precisamente os sinais e sintomas. Este alerta não serve só para quem tem este desvio comportamental em estilo de vida, serve para todos nós. É mesmo já a seguir, são apenas 2 minutinhos. Então, até já.
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1: Estamos de volta para a segunda parte. Como prometido, vamos falar dos sinais e sintomas do infarto, mas antes tenho uma oferta muito especial para si, este guia de estudo que nos ajuda a compreender quem somos e de onde viemos. A origem de tudo. 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Estamos a falar de infarto e agora vamos à parte que certamente nos vai acender aqui algumas luzinhas, que é sintomas. Quais são os principais sinais e sintomas do infarto?
0: O mais conhecido é a dor no peito, né? E pode ser aquela dor forte que a pessoa até se assusta, como dizia no início, até parece que vai morrer, mas nem sempre é essa dor assim tão intensa. Às vezes é uma dor mais em aperto, em pressão. A maior parte das pessoas descrevem que não é assim aquela dor enfacada, forte.
1: Mas quer que mais contínuo,
0: assim,
1: não é?
0: Sim, e aquela perto que vai apertando ali no peito. E a maior parte das vezes, mas claro, isto na medicina nem sempre, nem nunca, mas a maior parte das vezes essa dor vai para algum lado, o que nós chamamos de tem irradiação, irradia para o braço, aqui mais para a parte da cara, para a mandíbula, ou até mesmo para os dois braços, para a zona do pescoço. Portanto, é uma dor que não fica só aqui no peito, que parece que alastra, que vai para os outros lados, às vezes para trás, para as costas, que é aquele infarto mais da parede posterior, tem mais tendência a irradiar para as costas, mas também nem sempre, não é? Às vezes pode ser só a dor no peito, mas que depois até começa a dar falta de ar, ou a pessoa até fica mal disposta, que é uma dor tão intensa, transpira, que a pessoa fica mal disposta, transpira, apetece-lhe vomitar. Portanto, há todo um conjunto de sintomas que podem acompanhar esta dor no peito quando é uma dor de infarto. Sendo que algumas pessoas também podem ter sinais um bocadinho diferentes. Podem até desmaiar, podem ter só aquela sensação de cansaço, aquele peso.
1: Nos idosos, não é?
0: Mais nos idosos, nas pessoas diabéticas que já têm diabetes há alguns anos e que têm a percepção da dor de forma um bocadinho diferente. Enquanto que para uns é uma dor de morrer, para outros é, pai, sou só assim um bocadinho mal disposta, cansada, e tem mais à volta daquela sensação de fraqueza do que propriamente de dor.
1: Mas olha, Diana, a verdade é que isso são sintomas que podem ser tudo e nada, como tu disseste. Mas o que é que me deve, quais são aqueles sintomas ou o que é que me deve ligar para o 112? Ou seja, aquilo que eu não devo negligenciar.
0: Eu costumo dizer, e perdoem-me os colegas das urgências que se calhar acham que há muita gente a ir para as urgências, mas eu prefiro dizer às pessoas, se estamos na dúvida, é melhor ir para a urgência.
1: Pelo menos ligar para o 112. O 112
0: ligar para o 112. E ter uma primeira avaliação. Se está na dúvida, é melhor sempre assumir que é um infarto e não ser, do que nós desvalorizarmos, claro, e afinal era um infarto. Mas claro que é mais de alerta e aponta-nos mais para ser mesmo um infarto se é essa dor que não passa. Já estou há 10, 15, 20 minutos e esta dor não passa, está sempre igual ou às vezes até um bocadinho mais intensa. Ou seja, não tive nenhum período em que a dor diminuísse. Está ali aquela dor sempre na mesma intensidade, pelo menos há 10, 15, 20 minutos. É uma dor que, como dizia, vai para o braço, para a zona do pescoço e da cara. Isto são dores muito típicas de infarto. E principalmente também quando é associado ou a falta de ar, ou a essa sudorese, ou transpirar, ou de sentir-se nauseado, quase vomitar, também é muito, muito associado ao infarto. E claro, quando a pessoa desmaia, qualquer desmaio, deve a pessoa ser avaliada. Portanto, se desmaiar ou se tiver palpitações muito intensas, que até na maior parte das vezes acontece na população mais jovem, e vão para as urgências e passam horas e afinal não era nada, tudo bem, mas pelo menos foi avaliado e temos a certeza que não era, porque essas palpitações associadas a um mal-estar às vezes pode ser também um sinal de infarto.
1: Muitas vezes as pessoas tendem, enfim, sabemos que também há de tudo, há pessoas que utilizam 112 por tudo e por nada, outros que até ocupam a linha para brincadeiras, e há pessoas que tendem a não querer incomodar. Mas aquilo que é o protocolo, chamemos-me assim, aquilo que está referenciado é, em caso destes sintomas, é ligar. Não há que hesitar, não há que ter problemas em incomodar, é ligar e pronto, não é?
0: Sim.
1: Aliás, se eu te perguntasse o que fazer, é isso, não é?
0: Ligar o 112 sempre. Nós, na conversa e no falar, assim, mais requerimento, a gente diz vá às urgências, mas a ideia não é a pessoa ir pelo seu próprio pé, mais uma vez. É a pessoa é chamar a equipa de emergência, ou até. Vá, diria, só se estivesse relativamente próximo de um hospital e que alguém pudesse levar, pronto, poderíamos considerar, mas nestes casos que a pessoa se sente mesmo mal, é ligar o 112.
1: Penso que tu usaste uma expressão no programa que fizemos sobre o AVC, que era que abriu uma linha verde. Aqui acontece exatamente a mesma coisa, a linha é a mesma, ou seja, se ligarmos para o 112, mesmo que nós cheguemos ao hospital, tudo já está mais aberto para nós, não é?
0: É, chama-se via verde de infarto, não é? Tínhamos a via verde da AVC, temos a via verde de infarto. Portanto, havendo uma suspeita de infarto, a equipa de emergência que vai a ter com a pessoa e o próprio serviço de urgência já está preparado e tudo está feito de forma a que não se perca tempo. A pessoa, por exemplo, chega com mal-estar, que não tem ali mais nenhum sinal ou sintoma que nos faça suspeitar que é um infarto, segue o seu percurso normal. Agora, se há ali outros sinais e sintomas que a equipa médica faz despertar uma suspeita de infarto, mesmo que possam ser aqueles sintomas não tão típicos, é logo ativada a via verde na mesma. E quando não se confirma, tira-se a pessoa da via verde e a pessoa segue o seu percurso normal.
1: Muito bem. Riscos. O que é que no nosso comportamento pode trazer riscos cardiovasculares?
0: Os riscos são genericamente iguais para qualquer doença cardiovascular, né? Portanto, hipertensão, diabetes, tabagismo, sedentarismo, alimentação, todos esses são fatores de risco que aumentam a probabilidade da pessoa ter um infarto. Nós, em consulta e na prática médica, nós temos mesmo cálculos que nos ajudam a ter um número para o risco da pessoa. Só para que isto não seja ao olho, não é? Eu dizer assim, esta pessoa... Porque depois a gente tende a comparar, não é? Se eu já vi uma pessoa com uma tensão arterial nos 200, no 20, como as pessoas estão mais habituadas, se eu vir uma pessoa com 18, já não acho tão grave, mas é grave na mesma, não é? Portanto, houve a necessidade de se criar uma ferramenta para que conseguíssemos estratificar o risco das pessoas.
1: Uma espécie de, para as mães que conhecem esta palavra, uma espécie de percentil.
0: Precisamente.
1: Assim já sabem do que é que estamos a falar.
0: Precisamente. É uma escala onde se colocam lá vários fatores, como o sexo, a idade, o valor da tensão arterial, os valores do colesterol, diabetes, há quanto tempo é diabético, a função renal, e aquilo nós colocamos numa calculadora digital, no computador, e aquilo dá-nos um valor. E a pessoa tem um risco ligeiro, moderado, alto ou muito alto. E conforme o risco da pessoa, vai haver logo algum tipo de atuação. Se a pessoa estiver num risco ligeiro, vamos recomendar alterações de estilo de vida. Alimente-se melhor, faça mais exercício, deixe de fumar, deixe de beber. Mas uma pessoa que está num risco alto ou muito alto, aí se calhar já vai precisar de intervenção farmacológica, vai precisar de tomar medicamentos.
1: É como numa corrida, como numa prova, só que aqui o score, quanto mais pontos tem, pior é.
0: Pior é, exatamente. Neste
1: Olha,
0: caso, pior.
1: Vamos falar então de prevenção, que temos ainda alguns minutinhos, esta é a parte mais importante, porque é daquelas doenças que estão muito associadas a um estilo de vida. E portanto, quanto melhor for o nosso estilo de vida, quanto mais prevenirmos, mais longe dele estamos, não é?
0: Precisamente. A prevenção neste tipo de doenças, mais uma vez isto é igual para todas as doenças cardiovasculares ou cerebrovasculares, o AVC, infartos, insuficiências cardíacas, a prevenção passa por minimizar os fatores de risco. Portanto, ter uma alimentação equilibrada e variada. Nós estamos em Portugal, temos uma alimentação mediterrânea que é excelente, evitar aquilo que nós já sabemos que é pior na alimentação, também vinda da alimentação mediterrânea, mas tentar evitar de fazer exercício físico, respirar ar fresco, dormir bem. Se nós tivermos um estilo de vida saudável, que também já vamos conhecendo, vamos tendo informação sobre isso, com certeza vamos ter os outros fatores de risco também controlados. A hipertensão, a diabetes, o colesterol, esses três que fazem parte de um grande síndrome metabólico, conseguem ser, muitas das vezes, principalmente numa fase inicial, ser controlados com alterações de estilo de vida e deixar de fumar.
1: Deixar de fumar, deixar de beber. O tabagismo é um dos principais fatores.
0: O tabagismo e o consumo de álcool aumentam em muito o risco cardiovascular e creio que não há cardiologista ou qualquer outro especialista da área da medicina que diga que fumar faz bem e que pode continuar a fumar, que isso não muda nada. Não, o fumar tem um impacto muito deletério na saúde e é extremamente importante.
1: Muitas pessoas não têm noção, mas um ou dois cigarros por dia é o suficiente para aumentarem muito o risco, não é?
0: Claro, aumenta. Qualquer quantidade é deletéria e aumenta o risco.
1: Um outro assunto que nós sabemos, mas por esse cresce vigilância, é a questão do colesterol. Vigiar o colesterol é meio caminho andado para prevenir doenças
0: como
1: esta, não é?
0: Especificamente esta do infarto, nós vimos que está muito relacionado o colesterol com a probabilidade de ter um infarto e realmente mesmo a comunidade científica tem vindo a baixar cada vez mais o limiar do colesterol aceitável e isto porque nós sabemos que tem realmente muita importância.
1: Diana, mais uma vez, muito obrigado. Quem sabe, disponibilidade. Obrigado pela tua disponibilidade. Marcamos encontro numa próxima oportunidade. Para si que está desse lado, estamos mesmo a fechar o nosso programa. Apenas lembrar a oferta que hoje temos para si: a origem de tudo, de onde viemos, compreender quem somos e de onde viemos, ajuda-nos a saber então como estamos e para onde vamos. É totalmente gratuito, basta enviar-nos uma mensagem a dizer a origem de tudo para 933-939291. O nosso programa hoje chega ao fim, mas quer este programa, quer todos os outros, estão disponíveis em podcast em radio-rcs.pt e também no YouTube da Novo Tempo Portugal. Quem sabe não pode ser desse lado a próxima sugestão para um próximo programa. Envie-nos também para o mesmo número de telefone e nós teremos todo o gosto em trazer esse assunto aqui ao seu médico de família. Foi um prazer estar na sua companhia. Até ao próximo programa, se Deus quiser.
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1: Meu nome é Helena Brito, tenho 8 anos e a minha pergunta é: quem foi Calouste Gulbenkian?
2: Calouste Gulbenkian nasceu na Arménia, filho de uma família muito rica. Desde muito pequeno gostava de fazer negócios. Ainda andava na escola primária e já vendia lápis, outra coisa qualquer. Aos 16 anos foi estudar para Londres, onde se formou com distinção. Dedicou-se ao negócio do petróleo nas maiores explorações petrolíferas do Mar Negro até ao Mar Cáspio. Quando casou, aos 22 anos, foi viver para um palácio em Londres. Quando se mudaram para Paris, foram para um hotel construído para viverem lá. E também foi construído um museu para poderem guardar mais de 6 mil obras de arte, que hoje se encontram na fundação com o seu nome em Lisboa. Na altura da Segunda Guerra Mundial, em abril de 1942, o casal Gulbenkian chegou a Lisboa. Portugal estava em paz, por se ter mantido neutral ao conflito, e por isso foi o país escolhido por este casal. Por esta razão, a Fundação Calouste Gulbenkian tem a sua sede em Lisboa. Esta fundação cultural e filantrópica é uma grande honra para Portugal.
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Quando ainda vivíamos nas nossas fraquezas, Cristo morreu por nós, pecadores. Seria muito difícil alguém morrer por uma pessoa, mesmo que ela fosse inocente. Mas Deus mostrou-nos até que ponto nos ama. Pois quando ainda éramos pecadores, Cristo morreu por nós.

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2: Estamos de volta para mais um espaço Lifestyle. Com o verão quase a chegar, por vezes há dias em que as temperaturas já nos fizeram sentir que o verão chegou, outros dias nem tanto assim, mas a verdade é que a vontade de ir para a praia, de usar assim uma t-shirtzinha, roupas mais leves, enfim, já desperta em todos nós, não é, este sentido de que vamos lá preparar-nos para o verão. E aliado a tudo isto vem também muitas vezes a questão de teres o corpo em ordem, linha, não é? Andarmos na linha e as dietas que muitas vezes são perigosas também estão na moda. Aliás, já começaram muitas vezes essa vontade de vamos emagrecer e o mais rápido possível para que de facto possamos estar em forma para o verão. Bom, é importante, sempre é importante cuidarmos da nossa imagem, do nosso corpo, da nossa saúde física e mental, sem dúvida nenhuma. Corpo são, mente sã, mas há que ter cuidado com estas dietas, às vezes aqueles efeitos assim mágicos que na realidade, eu não sei se eles existem de um dia para o outro. Perder 10 quilos numa semana, ai! Para falarmos sobre este assunto está hoje connosco a Lara Prazeres. Olá Lara, muito bem-vinda.
3: Bom dia Sara, bom dia.
2: Olá, realmente esta altura do ano é propícia se começares a pensar, ou se calhar já se começou antes, não é? No sentido de ter um corpo preparado para o verão. É importante ter também esta preocupação, mas é perigoso. Porquê?
3: Olha, sim, é sempre, nessa altura do ano, assim, todo, e tu falaste, e é verdade, nós devemos sempre pensar em cuidar de nós, cuidar da nossa saúde ao longo de todo o ano. Mas nesta altura, é uma altura e é por isso é que é mais perigoso, porque é nesta altura que as pessoas começam a pensar que vão ter que ir para a praia, vão ter que mostrar mais por causa do sol, mostrar algumas partes e começam a ficar mais tristes e pensativas para aquilo que olham no espelho. Então rapidamente vão de encontro àquelas dietas, como disseste, uma semana, perder 10 quilos numa semana. E isso é realmente perigoso, traz riscos, diversos riscos à saúde. Perigo, é um perigo. Porquê? Porque essas dietas, essas dietas ioiôs e dietas milagres, que é mesmo assim, porque prometem aquelas promessas que não se vão cumprir, são dietas muito restritivas. E então, isso quer dizer que vai-se cortar em alguns grupos da roda dos alimentos, como é o caso dos hidratos de carbono e das gorduras, e leva também a cortar-se noutros, que são importantíssimos, vitaminas, minerais, e que são essenciais e que vão depois desregular o organismo. Unhas fracas, queda de cabelo, a fadiga, a anemia, que é muito grave, a fraqueza muscular, e depois a pessoa até pode perder algum peso, mas depois, quando acabou aquela dieta restritiva, ela volta a fazer um reganho de peso. Porque quando a perda de peso é rápida, ela não é sustentável. E por isso é que sempre que é necessário fazer algum ajuste à dieta, neste caso algum ajuste à nossa emenda, de forma a que podemos cuidar ou retirar alguma coisa, deve ser feita de forma sustentável, de modo a que haja uma economia de energia e depois aí sim há uma redução de metabolismo. E depois, mas tem que ser de forma sustentável. Se isto não acontece, vai facilitar então o ganho de peso logo quando essa dieta mágica, não é, terminar. Depois, leva a outros problemas a nível digestivos, prisão de ventre, inchaço abdominal, alterações na microbiota intestinal. O nosso sistema imunitário está também no intestino e se houver uma alteração, né, e estas dietas são muito pobres em fibras, o caso da fruta, das verduras, dos grãos integrais, então vão depois, não vão alimentar os micro-organismos que depois nos vão ser úteis para o sistema imunitário. Portanto, nós vamos estar a ter problemas, quer a nível digestivo, intestinal, como também vamos comprometer o sistema imunitário. Depois estamos a falar, as mulheres, e acontece muito, estas dietas depois vão ter impacto no ciclo menstrual da mulher. E quando a alimentação não é equilibrada e não é adequada, existem alterações hormonais e há duas hormonas, que é a leptina e a grenulina, e que vão regular o apetite. Se vai estar alterado, se essas hormonas vão estar alteradas, vão depois impactar tudo o resto no corpo da mulher. E então é importante ter isso em conta também. E depois, não esquecer esta desidratação, a perda de eletrólitos, que leva depois a desmaios, a tonturas, a palpitações cardíacas, ou seja, não faz só... Não, ou seja, ao termos uma dieta restritiva e estas dietas mágicas, e irmos de encontro a estas dietas mágicas para uma perda de peso, para podermos gostar mais de estar na praia, de não ter eu quero hoje comer mais um bocadinho, ou estar com amigos, é normal, e isso é assim... férias, praia, verão, mas ao ir de encontro a estas dietas, é preciso ter em conta estes riscos todos, estes perigos todos, que vão comprometer e que vão desequilibrar todo o organismo. E o que é preciso ter em conta, sim, é fazer escolhas mais seguras, é evitar estas soluções e estas promessas todas em poucos dias. Uma perda de peso tem que ser feita de forma gradual e sustentável, lá está, para não haver reganho e nem perigo para a saúde. E inclui todos os grupos alimentares com moderação e, claro, em casos muito, muito específicos, sempre um acompanhamento do nutricionista, porque estas dietas, tiver que ser uma grande perda de peso, precisam de ser acompanhados, e estamos a falar de, muitas vezes, é preciso perder 15, 20 quilos, tem que ser acompanhado por um profissional de saúde. Mas é possível termos um plano de verão saudável, Sara, e é possível também a ter algum cuidado e preparar o nosso corpo para o verão, Sara.
2: Então dás-nos lá algumas dicas, alguns conselhos, não é? De como podemos então preparar de forma saudável e equilibrada o nosso corpo para o verão.
3: Olha, o importante aqui é ter em conta estas oscilações de apetite. Então, se nós começarmos logo com o pequeno almoço, se for leve, nutritivo, vai-nos dar logo uma energia para o resto do dia. E nós precisamos, o combustível para nós fazermos andar o nosso corpo é a energia. E isso vem quando os nutrientes, e estamos a falar dos hidratos de carbono, das gorduras, das proteínas, são partidos na digestão. E é aí que o corpo vai buscar este combustível. Então, se começarmos logo com o pequeno almoço, e estamos a falar de iogurte, estamos a falar de granola, estamos a falar de fruta, de uma infusão, por exemplo, de cidreira para acompanhar, ou até água com limão, e estamos a realmente a ter um pequeno almoço nutritivo, leve, e que nos vai dar, pronto, aquela energia para o dia. Depois temos sempre a meio da manhã, podemos sempre com os frutos secos, que também nos vão dar energia, vão saciar fibra, com uma fruta com casca. Estamos a falar de maçã, pera, ameixa também. Depois, isto são só assim alguns exemplos ao longo do dia que nós podemos ter em conta para realmente podermos perder algum peso e cuidarmos também, estarmos com o nosso corpo com nutrição, hidratado e pronto para o verão. Depois optar aos almoços por saladas verdes e que depois incluir sempre uma proteína magra. Estamos a falar do salmão.

0: que cada um vai ter a sua função no nosso organismo e assim temos uma alimentação equilibrada. E não esquecer sempre água às refeições, antes e depois da refeição, nunca em excesso, não é? Mas é importante, nós precisamos também para as reações acontecerem. Depois temos sempre o lanche da tarde, e o lanche da tarde, novamente, pode ser a nível de um iogurte, novamente, com sementes de chia ou linhaça, para nós alimentarmos aqui a microbiota intestinal e podemos proteger também o sistema imunitário. E depois o jantar leve, fácil de gestão, porque logo a seguir nós vamos descansar, não é? Começar a preparar o corpo para uma boa noite de sono, para haver aqui este restart todo e este recomeço, para que todas as funções voltem a reiniciar. E estamos a falar de uma salada com tomate, uma sopa leve de legumes, com aproveitar logo, desfiar um frango e colocar logo a sopa. Depois estamos a falar também de umas omeletes, de uma omelete de vegetal. E depois, se realmente ficarmos um bocadinho até mais tarde, podemos depois complementar com uma infusão de camomila e se for preciso, até uma fruta mais leve. Não esquecendo que as bebidas açucaradas, os refrigerantes, é evitar. Continuar a fazer exercício físico, aproveitar o tempo vem aí, pode ir à praia, aproveitar para nadar, para andar no, na areia, junto à água e continuar a dormir bem, portanto, esta rotina, esta higiene do sono e não esquecer, aproveitar os bons ventos à mesa, os petiscos de amigos, as boas conversas, as refeições calmas e não ultrapassar refeições, tomar todas as refeições ao longo do dia. Isso também são estas dicas extras, né, para também nós podemos preparar e continuar de uma forma saudável e vamos receber o verão assim, de uma forma também, e cuidarmos também de nós, do nosso corpo, não podemos esquecer, né, é templo de Deus e nós precisamos também de olhar ao espelho e gostarmos daquilo que estamos a olhar, Sara.
1: Muito obrigada então também por estes conselhos, o cuidado a ter com estas dietas milagrosas antes do verão, mas fazer um caminho equilibrado em prol da nossa saúde e bem-estar físico e emocional também. Um grande beijinho e até para a semana, se Deus quiseres.
0: Até para a semana, Sara. Um beijinho.
1: É porque o verão é tão bom, vamos lá aproveitá-lo ao máximo, preparar-nos para a chegada desta estação e da melhor forma possível com o nosso lifestyle aqui a aconselhá-lo na RCS.
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0: 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Um outro olhar sobre a atualidade e hoje olhamos para o Dia Nacional da Liberdade Religiosa e do Diálogo Interreligioso e também os 25 anos da Lei da Liberdade Religiosa. A propósito, o Palácio de Belém acolhe esta segunda-feira precisamente uma cerimónia evocativa dos 25 anos desta lei em Portugal, um marco que vai reunir o Presidente da República, a Comissão da Liberdade Religiosa e também os líderes de várias confissões religiosas. Ora, para falarmos sobre este tema, hoje temos excepcionalmente Ezequiel Duarte, portanto já estamos habituados a termos connosco Pedro Esteves, o nosso diretor de programação, mas hoje passamos o testemunho, passamos a bola, digamos assim, ao nosso colaborador também, Ezequiel Duarte, ele que é representante da Igreja Adventista do Sétimo Dia no grupo de trabalho do diálogo interreligioso, que também, portanto, vai estar presente hoje na celebração deste dia no Palácio de Belém. Então, bem-vindo, Ezequiel Duarte, obrigada por te juntares a nós.
1: Obrigado, Sara. Bom dia a todos os nossos ouvintes e também, por que não dizer, um feliz dia da liberdade religiosa e do diálogo interreligioso. Assim considerado este o Dia Nacional da Liberdade Religiosa e do Diálogo Religioso, aliás, e do diálogo interreligioso, foi aprovado há 7 anos. Foi precisamente em 2019 que este dia foi então aprovado pela Assembleia da República como sendo o Dia Nacional da Liberdade Religiosa e do Diálogo Interreligioso. Porquê? Porque há 25 anos que era aprovada a Lei da Liberdade Religiosa. Foi em 2001, aqueles que quiserem pesquisar no Google, é a Lei 16/2001. Os juristas gostam muito de dar os nomes às leis, aliás, dar os números às leis. Na verdade, esta lei é chamada a Lei da Liberdade Religiosa, mas foi no dia 22 de junho que foi aprovada na Assembleia da República a Lei 16/2001, uma lei muito inovadora para a altura, mas eu se calhar diria muito mais ainda para hoje. Nós atualmente temos uma lei que se mantém em vigor nestes últimos 25 anos, uma lei muito inovadora, sobretudo na forma como o Estado se posiciona em relação às diferentes religiões. Sabemos que no mundo, e nem precisamos de ir assim tão longe, na própria Europa, às vezes é diferente a forma como o Estado se diz laico, porque há uma pequena diferença entre um Estado laicista e um Estado laico, pelo menos é a interpretação de alguns académicos que entendem que o Estado laicista é um Estado que não promove as religiões, sendo que um Estado laico é um Estado que não tem religião, mas também promove e cria condições, sendo as religiões algo fundamental para a sociedade, cria condições para que as religiões possam existir e possam dinamizar também o seu trabalho. E é exatamente isso que acontece em Portugal. Em Portugal temos uma lei que privilegia todas as religiões, sem exceção, desde claro que tenham, que cumpram alguns requisitos esses que estão na própria Lei da Liberdade Religiosa, e que consistem efetivamente no facto dessa religião ter que ser radicada em Portugal. Atualmente há 114 religiões ou confissões religiosas radicadas no nosso país, que desde que cumpram um determinado número de requisitos, têm de estar no nosso país há mais de 30 anos, etc. São requisitos todos eles já que estão em vigor desde que esta lei foi aprovada, e por essa razão as religiões existem e podem não só fazer o proselitismo típico das religiões, mas também apoiar em diferentes causas, sejam causas sociais, sejam causas ligadas à educação, etc., à formação das pessoas, sendo que estas religiões, claro, têm um papel muito importante na nossa sociedade. O que é que vai acontecer hoje? Hoje não é a primeira vez, mas é sim a primeira vez com o atual Presidente da República. O Presidente António José Seguro vai receber, eu diria que, duas áreas muito importantes da religião em Portugal. Desde logo vai receber a Comissão da Liberdade Religiosa, que é uma comissão criada também pela Lei da Liberdade Religiosa, tem como seu presidente o pai fundador desta lei, na altura Ministro da Justiça do Governo António Guterres, que é o Dr. Vera Jardim. Ele, podemos chamar-lhe o pai desta Lei da Liberdade Religiosa, vai estar também hoje junto com o Presidente da República. Ele é o atual Presidente da Comissão da Liberdade Religiosa, e esta comissão basicamente o que faz é, mediante os casos em que possam estar em causa os direitos os direitos e a liberdade de consciência de cada um, vai analisar esses casos e depois vai tomar as providências que achar necessárias. É também esta Comissão da Liberdade Religiosa que vai atribuir o estatuto de igreja radicada ou não. No fundo, é uma comissão que está sob a égide do Ministério da Justiça, mas que tem autonomia funcional para definir todas estas questões. Além da Comissão da Liberdade Religiosa, vai estar também no Palácio de Belém e vai ser recebida pelo Presidente da República, o Grupo de Trabalho para o Diálogo Interreligioso. Este Grupo de Trabalho é uma das valências da AIMA, a Agência para as Migrações e Asilo, sendo que vai estar então também presente representantes deste Grupo de Trabalho para o Diálogo Interreligioso, que agregam 13 confissões religiosas, e essas 13 confissões também estarão lá representadas por via da AIMA neste encontro que será então promovido pelo Presidente da República. É um encontro muito especial, no fundo é uma celebração, mas mais do que isso, é interessante, aqueles que quiserem podem ler uma entrevista que o Dr. Vera Jardim deu ao Público ontem, em que ele falava nos tempos diferentes que estamos a viver atualmente no nosso país, que não vivemos em 2001. Ele já disse isto várias vezes, publicamente, que ele acredita que possivelmente, se a Lei da Liberdade Religiosa fosse aprovada hoje, iria ser difícil tentar aprovar a lei nos moldes em que foi em 2001, porque vivemos tempos diferentes, tempos em que ele afirma que não há uma perseguição religiosa no nosso país, não temos registro de haver perseguição religiosa, mas temos muitas situações em que a liberdade religiosa está em causa. Há mais intolerância, talvez há menos respeito, há também alguma tentativa de instrumentalizar as religiões para afastar determinados grupos por os quais possam não ser bem-vindos na sociedade. Enfim, são estas questões muito fraturantes e muito delicadas que têm de ser faladas, têm de ser discutidas, no fundo, como estamos a fazer aqui hoje, e o Dia da Liberdade Religiosa tem que ser também para isso, para debater essas questões, para refletir sobre essas questões, alertando para os perigos de não haver um respeito pela liberdade de consciência de cada um e que isso faz, no geral, em relação a toda a sociedade. Por isso, hoje é um dia de celebração, mas é também um dia de reflexão, um dia de debate, um dia de levantar estas questões, porque, e volto a repetir e a referenciar o Dr. Vera Jardim nesta entrevista que ele deu ao Público e que saiu ontem, a melhor forma de combater a intolerância religiosa é através da educação, é através do diálogo, é conhecendo as diferentes religiões, conhecendo aquilo que cada um acredita e respeitando, acima de tudo, as crenças de cada um. É por essa razão que hoje é o Dia Nacional da Liberdade Religiosa e não só, e do diálogo interreligioso. É importante referir que não é só o Dia da Liberdade Religiosa, é também o Dia Nacional da Liberdade Religiosa e do Diálogo Interreligioso.
0: E nesse sentido, Portugal é também um bom exemplo para a Europa no que diz respeito ao diálogo entre as diferentes confissões religiosas?
1: Sim, porque, enfim, não fiz uma pesquisa exaustiva, mas ao que julgo saber, não existe promovido pelos Estados, ou se quisermos dizer pelos governos, uma plataforma regular de diálogo interreligioso como existe no nosso país. Promovido precisamente pela AIMA, aquilo que acontece no nosso país é que regularmente, eu diria até que todos os meses, existe, lá está no Grupo de Trabalho para o Diálogo Interreligioso, reuniões para causas comuns, para através destas confissões religiosas encontrarem aquilo que une estas diferentes confissões e realizar atividades nesse sentido. Uma delas, por exemplo, é o Dia Nacional da Liberdade Religiosa, que celebramos hoje, mas há mais. Há tentativas de sensibilização nas escolas, há uma formação chamada MIT-IR, que junta jovens de diferentes confissões religiosas durante 3 dias num determinado espaço, só para debater as diferentes questões que cada religião aborda, as diferentes doutrinas, as diferentes crenças, os diferentes livros sagrados. E esta plataforma que reúne estas confissões religiosas, ou que reúne os representantes destas confissões religiosas, promovida pela Agência para a Integração, Migrações e Asilo, a AIMA, é algo fundamental e algo muito importante e que, no fundo, deveria ser um exemplo para outros países para saberem lidar com estas questões, não numa perspectiva de tolerância, porque o objetivo não é tolerarmos, mas é sim dialogarmos e encontrarmos plataformas comuns para que a sociedade possa ser privilegiada com este diálogo interreligioso.
0: Então, para terminar, e porque este é também um outro olhar sobre estes assuntos, obrigada, a melhor explicação não podia ter sido feita por ti, Ezequiel Duarte. Pergunto-te, razões pelas quais devemos então estar gratos por estes 25 anos da Lei da Liberdade Religiosa em Portugal, ainda que haja um caminho para continuar a percorrer?
1: Claro que sim, é um caminho longo, não diria tortuoso, mas diria um caminho feito à base da resiliência, que deve ser feito. No entanto, olhando para trás, vemos diversas conquistas, desde logo o serviço de capelanias que existe nos hospitais. Atualmente, qualquer pessoa que esteja num hospital, qualquer paciente, pode pedir apoio espiritual da confissão religiosa que a própria pessoa pertence, e assim ter o seu sacerdote, o seu pastor, o seu padre, enfim, aquela pessoa que vai dar aquele apoio espiritual pode o fazer, seja onde for. O mesmo acontece também em relação às prisões, estabelecimentos prisionais. As diferentes confissões religiosas também podem entrar nos estabelecimentos prisionais e também prestar auxílio aos reclusos que ali estão e que precisam encarecidamente de apoio espiritual. Foi interessante ver que na altura do Covid, em que houve diversas restrições à mobilidade, enfim, tantas restrições que todos nós nos recordamos, a questão da liberdade religiosa esteve sempre presente, porque os ministros do culto na altura tinham autorização para se movimentar, dando-lhes as mesmas garantias e proteções que qualquer profissional de saúde, na medida em que a nossa lei entende que o apoio espiritual é tão importante como o apoio físico ou o apoio mental, e por essa razão também foi atribuída essa possibilidade aos ministros do culto de se deslocarem dessa forma na altura, e não só, e muitas outras na altura também no Covid. E claro, para aquelas igrejas que têm um dia especial de guarda, como acontece no caso da Igreja Adventista do Sétimo Dia, que é o sábado, há também a possibilidade das, enfim, dos estudantes, dos trabalhadores, não desenvolverem atividades durante os dias sagrados, durante, no caso, o sábado, mas também os dias das festividades de outras confissões religiosas. A lei também prevê que possam ser realizadas noutros dias, para que assim a sua liberdade de consciência seja mantida e esse dia sagrado possa ser reservado para a adoração a Deus. Enfim, são apenas alguns exemplos de proteções legais, e não só, eu diria mais do que as proteções legais, é a sensibilidade que parte da sociedade vai tendo. Infelizmente há ainda uma grande parte da sociedade que não tem, mas parte da sociedade vai entendo e vai percebendo que pessoas que querem guardar o seu dia sagrado não são pessoas que não querem trabalhar nesse dia, são pessoas que até trabalharam em outros dias em que a maior parte da sociedade se calhar não queria trabalhar, são pessoas sim que querem manter e guardar a sua liberdade de consciência, aquilo que acreditam, que no fundo é a nossa essência. A nossa consciência é a nossa essência, e depois da vida é aquilo que mais íntimo nós temos e é aquilo que nos define. Daí que é tão importante a liberdade de consciência de cada um, garantida precisamente pela liberdade religiosa.
0: Muito obrigada, Ezequiel Duarte, por teres trazido então este tema aqui até à nossa rádio, e continuaremos atentos, porque por vezes só sabemos dar valor a estas questões quando não as temos, ou quando somos perseguidos, não é? Como em tantos países onde isso acontece, e em Portugal podemos realmente celebrar 25 anos da Lei da Liberdade Religiosa e do Diálogo Interreligioso. Obrigada então, Ezequiel Duarte, pelo vosso contributo.
1: Eu é que agradeço o convite. Obrigado, Sara, e um abraço para a RCS.
0: Assim seja. Hoje tivemos então um outro olhar com o Ezequiel Duarte, é o nosso diretor também de informação, hoje sobre este tema da Lei da Liberdade Religiosa.
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1: A proteção da Joaninha. Preparas-me uma mesa na presença dos meus adversários. Salmo capítulo 23, versículo 5. Algumas plantas produzem substâncias químicas de sabor horrível para os insetos, podendo até ser venenosas para eles. Noutras plantas, a substância desagradável não é produzida antes do besouro morder a planta. Assim, a planta não desperdiça energia a fabricá-la se não for necessário. Este sistema químico foi cuidadosamente estudado quanto ao efeito que causa no besouro conhecido como joaninha. Mas a joaninha tem uma forma ainda mais astuta de vencer a planta, como vais ver. Uma joaninha pousa sobre uma planta que deseja comer, e à primeira mordida, uma mensagem codificada de substâncias químicas é enviada para todo o sistema circulatório da planta. Em poucos minutos, um repelente é produzido e transportado para o local da invasão. Normalmente, o besouro seria repelido e teria de procurar outra planta mais tolerante. Mas isso não acontece com a joaninha. Durante esse tempo, ela esteve muito ocupada. A joaninha mastiga uma pequena trincheira à sua volta, isolando a porção da folha que irá comer tranquilamente, pois as substâncias desagradáveis não conseguem atravessar uma barreira que ela cavou para proteger a sua provisão de alimento. Entretanto, a planta está a produzir grandes quantidades de repelente e a enviá-lo para todas as partes, tentando defender-se de uma possível invasão de insetos. Quando a joaninha termina a refeição dentro do círculo, voa para outra planta ou para outra parte da mesma árvore a pelo menos 6 metros de distância, longe o suficiente para que o repelente não chegue até ela. E ali cava nova trincheira, alimentando-se livremente dentro da sua valeta protetora. É interessante notar que a joaninha cava primeiro a trincheira antes de se instalar para comer. Ela compreende a ideia de que as prioridades devem ser tratadas primeiro. Jesus cerca-nos com o seu cuidado protetor. E assim como a joaninha tem a sua tarefa, também nós temos a nossa. Confiar em Jesus e pedir-lhe que cuide de nós. A joaninha age por fé e é recompensada. Assim também o seremos nós.
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1: Olá, é um gosto recebê-lo novamente aqui no Fórum Bíblico. Não sei se nos está a acompanhar pela televisão, pelo YouTube, pela rádio ou então por qualquer outra plataforma. Não importa o canal, o importante mesmo é que esteja desse lado para aprofundar o conhecimento sobre a Palavra de Deus. No programa de hoje, vamos abordar uma questão que tem suscitado dúvidas e até alguma controvérsia entre aqueles que são os leitores da Bíblia, sobre se afinal a chamada Nova Aliança veio substituir ou até anular completamente a anterior. E se assim for, que implicações é que isso terá para a lei de Deus, os 10 mandamentos? Para nos ajudar a compreender este tema, contamos novamente com a presença do teólogo Artur Machado, que nos irá guiar certamente numa análise clara, sempre fundamentada, deste assunto. E dessa forma, responder às questões que hoje temos colocadas. Por isso, fique connosco. Quem sabe se aquilo que vamos abordar no programa de hoje não poderá ajudar na forma como compreende toda a mensagem bíblica. Olá, Artur.
2: Olá, Marco.
1: Obrigado uma vez mais pela sua presença e vamos então conhecer a primeira pergunta hoje do nosso Fórum Bíblico. E que é a seguinte: a nova aliança mencionada na Epístola aos Hebreus invalidou a aliança anterior? E se sim, será que por isso os 10 mandamentos já não estão em vigor?
2: Esta é uma boa pergunta que nos vai permitir trabalhar dois assuntos. O primeiro é que a Bíblia tem um princípio que é o princípio da não contradição, isto é, Deus não pode dizer uma coisa num lado e dizer o seu oposto.
1: Já o enunciámos várias vezes,
2: não é? Já o enunciámos várias vezes e, portanto, isso é fundamental. O segundo é perceber que muitas vezes, e isso aparece na Bíblia com frequência, o que existe é uma relação de alguns aspectos que prefiguravam, que antecipavam aquilo que viria a ser a obra e o ministério de Jesus Cristo. E uma vez Jesus Cristo tendo vindo à Terra, esses aspectos já não teriam mais sentido em continuar. Eles foram importantes, foram úteis para ajudar as pessoas a compreender qual seria o papel de Jesus Cristo, mas uma vez Jesus Cristo tendo vindo, esses aspectos
1: tiveram cumprimento.
2: Tiveram o seu cumprimento, ou seja, não foram abolidos. Se eles tiveram o seu cumprimento, já não faria sentido eles continuarem, porque aquilo para o qual eles apontavam, aquilo que eles prefiguravam, já tinha, portanto, vindo. Mas é importante também nós percebermos o que é uma aliança do ponto de vista bíblico. Uma aliança é portanto, um estabelecimento legal de um tipo de relacionamento, de uma relação entre Deus e o seu povo, na qual Deus toma a iniciativa, Deus institui essa relação e Deus assegura essa relação. E essa relação é, digamos, orientada por certos princípios, certos valores que são descritos nessa aliança e por condições dessa mesma aliança. E portanto, é bom nós termos isto em mente quando falamos da noção de aliança. Certos autores pensam que quando se fala de nova aliança, e sobretudo ela vai aparecer mais explicitamente no Novo Testamento, embora a noção de nova aliança já fizesse parte no Antigo Testamento, mas ela vai aparecer mais no Novo Testamento, e certos autores pensam que essa nova aliança estabelecida entre Jesus Cristo e a sua Igreja anulou toda a aliança que estava para trás. Portanto, nada do que tinha sido feito por Deus no Antigo Testamento continuaria, portanto, em vigor. Ora, a palavra aliança é uma palavra que é muito importante na Bíblia. Talvez não seja tão importante pelo número de vezes em que ela vai aparecer, mas é importante pelo significado teológico que ela contém. A palavra Brit, que se traduz por aliança no Antigo Testamento, vai aparecer 265 vezes com esse significado, aliança. Ela aparece 285 vezes no Antigo Testamento, mas 265 delas é que a palavra significa mesmo aliança. E no Novo Testamento é a palavra diateke, que aparece 33 vezes no Novo Testamento e 17 com o sentido de aliança. Nos Evangelhos, em 3 de cada 4 vezes, a aliança está relacionada com o sangue de Jesus. no contexto da ceia do Senhor. Porque quando Jesus está na última ceia com os seus discípulos, ele vai lhes dizer que justamente ele vem estabelecer uma nova aliança. Mas também é verdade que o Novo Testamento utiliza muitas vezes esta palavra sem fazer nenhuma referência direta ao novo pacto. Pelo contrário, faz referência direta ao anterior. E também é importante nós percebermos que o autor da Epístola aos Hebreus faz uma distinção clara entre a primeira e a nova aliança. É raro ele apresentar essa expressão primeira aliança. Apresenta uma ou outra vez. Mas normalmente ele fala do primeiro concerto, ou assim, simplesmente da palavra primeiro, ou da palavra primeira, e reserva muitas vezes a expressão segunda para a nova aliança. E nós vamos ver, por exemplo, na Epístola aos Hebreus, nesse capítulo 8 e dos versículos 8 em diante, que o autor diz assim: eis que vêm dias, dirá o Senhor, em que com a casa de Israel e com a casa de Judá estabelecerei um novo concerto, não segundo o concerto que fiz com os seus pais no dia em que os tomei pela mão para os tirar da terra do Egito. Como não permaneceram naquele meu concerto, eu para eles não atentei, diz o Senhor. Mas este é o concerto que depois daqueles dias farei com a casa de Israel. Porei as minhas leis no seu entendimento, em seu coração as escreverei, eu lhes serei por Deus e eles me serão por povo. E não ensinará cada um ao seu próximo, nem cada um ao seu irmão, dizendo: conhece o Senhor, porque todos me conhecerão, desde o menor deles até ao maior, porque serei misericordioso para com as suas iniquidades e dos seus pecados e das suas prevaricações, não me lembrarei mais. Esta nova aliança surge na Epístola aos Hebreus no contexto do ministério de Jesus Cristo no Santuário Celestial, como sumo sacerdote, quando esse ministério é comparado com os serviços que decorriam ainda no templo, portanto, os serviços cultuais dos sacrifícios de animais. É por isso que a Epístola aos Hebreus fala de uma aliança superior, que é a nova aliança, ou também da segunda. Esse adjetivo superior é muito interessante, porque é um comparativo de bom. Na verdade, o que ele quer dizer é que a anterior aliança era boa. Uhum. Uma vez que superior é um comparativo de bom. A anterior aliança era boa. A nova aliança
1: é melhor.
2: É melhor, é superior. Mas não significa que a anterior fosse má. E, portanto, o autor da Epístola aos Hebreus usa este termo aliança como primeira aliança, apenas em Hebreus 9, versículo 15. E com isso ele quer fazer, portanto, referência àquela que se fez no Antigo Testamento. E a Epístola, no capítulo 8 e no versículo 19, especifica-se então que a nova aliança não é segundo a aliança que se fez com o povo de Israel no dia em que os tomei pela mão. Ora, isto é importante porque está-se a referir aqui, sem dúvida alguma, à aliança do Sinai, quando o povo de Israel fez essa aliança no Monte Sinai, depois do Êxodo. Essa aliança, diz o texto bíblico, foi ratificada com o sacrifício de animais, foi depois renovada pelo Senhor após a apostasia do povo de Israel com o bezerro de ouro, e é interessante que ela não é nova na formulação. Porque mesmo o profeta Isaías, no capítulo 31, vai dizer: eis que faço com o povo de Israel uma nova aliança, já no Antigo Testamento. E, portanto, Deus tem sempre necessidade de estabelecer uma nova aliança, sobretudo porque o povo de Israel vai se tornando infiel para com a aliança que Deus estabeleceu. E esta aliança concreta de que se está a falar em Hebreus não é a mesma aliança que Deus estabeleceu com Adão, não é a mesma aliança que Deus estabeleceu com Abraão, é a aliança que Deus estabeleceu com Moisés e com o povo de Israel no Monte Sinai. Até porque no capítulo 9 e no versículo 1 está a dizer: ora também o primeiro, cá está a referência à anterior aliança, o primeiro tinha ordenanças de culto divino e um santuário terrestre. Significa isto que aquela aliança tinha um sistema cultual, ou um sistema cerimonial, um sistema sacrificial, que tinha os seus próprios regulamentos, e que tinha uma outra parte que nós podemos dizer que era um sistema moral com promessas de Deus. E, portanto, esse sistema moral com promessas de Deus não constam apenas nesta anterior aliança. Eles já eram evidentes, por exemplo, no tempo de Abraão. A Bíblia diz que Abraão guardou os mandamentos de Deus, guardou a lei de Deus. Uhum. A Bíblia diz, por exemplo, que no livro de Gênesis, José recusou adulterar com a esposa de Potifar, o que significa que ele compreendia perfeitamente o que era o adultério. E o adultério vai aparecer depois nos 10 mandamentos. E, portanto, temos aqui que compreender que há elementos que são cultuais, que vão depois ser encontrar em Jesus Cristo a sua explicação, o seu expoente máximo, e que há outros elementos que são elementos morais, que são transversais a todas as alianças. Eles não mudam com as alianças. O facto de Jesus Cristo vir e de instituir uma nova aliança, porque já não era mais necessário a morte de um cordeiro, é uma coisa. Quer dizer que o sistema cultual da anterior aliança tinha cumprido o seu objetivo. Jesus era simultaneamente o sacrifício, uhum, o sacerdote e o templo. Porque o próprio Jesus vai dizer na Epístola a João: destruí este templo e eu reedificá-lo-ei em 3 dias. E o Evangelho de João diz que ele se referia, portanto, ao templo do seu corpo. Portanto, o problema da anterior aliança não é que essa aliança no seu todo fosse má ou não servisse, é que ela tinha um outro objetivo, tinha um objetivo proposto numa das suas partes. E nós poderemos ver, desde já, o resumo do que nos mostra a Epístola aos Hebreus. Portanto, segundo a Epístola aos Hebreus, o problema da primeira aliança não era o facto dela ser má, mas sim o de ser insuficiente. Aliás, o adjetivo grego que lá está é amemptos. Amemptos, que nós encontramos em Hebreus 8:7, significa sem culpa, irrepreensível, sem defeito. Se a aliança tivesse sido sem defeito, ou seja, se a aliança tivesse sido irrepreensível, ela poderia ter continuado. Mas o facto é que a aliança tinha um aspecto que apontava justamente para o próprio Cristo. O texto diz literalmente: se aquela primeira aliança tivesse sido sem defeito, de maneira alguma estaria sendo buscado lugar para uma segunda. Ou seja, podemos dizer que a primeira aliança era boa, mas ela tinha sido tornada obsoleta, uhum, com a vinda de Jesus Cristo. O próprio verbo grego que ali está utilizado em Hebreus 8:13, que é o verbo palaio, significa declarar obsoleto, tornar ou envelhecer. A primeira aliança foi tornada envelhecida por Jesus Cristo, porque Jesus é o cumprimento de uma série de aspectos cultuais e cerimoniais relacionados com essa aliança, que a partir do momento em que Jesus Cristo chega, ela não é mais necessária. Ela tinha cumprido, digamos, o seu papel e o seu objetivo.
1: Muito bem, acho que ficou claro. Portanto, ela era boa, mas era insuficiente.
2: Era insuficiente.
1: Tornou obsoleto os rituais,
2: exatamente,
1: não é? E, portanto, mas de facto, a nova aliança vem manter e vem aprofundar aquilo que são os princípios eternos da
2: E na segunda da, parte nós vamos
1: Deus,
2: ver melhor isso.
1: Das pessoas, exatamente. E já lá vamos, portanto, fique connosco. 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Vamos agora sim dar lugar a um breve intervalo. Aproveite este momento, quem sabe, para enviar a sua mensagem, a pedir o guia, porque nós voltamos já a seguir para responder à segunda pergunta do nosso fórum hoje. Por isso, não saia daí.
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1: Estamos a dar início à segunda parte do programa Fórum Bíblico. Este é um espaço na programação da TV Novo Tempo Portugal e também da Rádio RCS, dedicado a esclarecer perguntas, dúvidas sobre os mais diversos temas da Bíblia. Cada semana os nossos programas são todos eles preparados com base em questões, nas questões que nos fazem chegar, e por isso eu quero convidá-lo agora mesmo a enviar as suas perguntas sobre a Bíblia. Pode fazê-lo através de e-mail ou de telemóvel. Se quiser utilizar o e-mail, pode enviar para programas@novotempo.pt. Se optar pelo telemóvel, apenas precisa de enviar as suas perguntas numa mensagem para o número 933-939291. Se o fizer, então, num dos próximos programas, seja no canal 186 da MEU, no YouTube do Novo Tempo Portugal, ou então através da emissão da Rádio RCS em 91.2 FM, ou através, quem sabe, da ajuda direta de um dos nossos instrutores bíblicos, fica a promessa de procurarmos trazer até

0: através da qual Deus dizia ao povo de Israel como é que lidava com o seu pecado, como é que lidava também com o mal e qual era, digamos, a solução que Deus tinha previsto para poder libertar o povo de Israel da culpa que a sua desobediência acarretava. E, portanto, todo esse sistema vai depois encontrar, como nós dissemos, o seu apogeu em Jesus Cristo. E a Epístola aos Hebreus vai dizer justamente isso, ou seja, a Epístola aos Hebreus vai dizer que esta primeira aliança tinha ofertas de sacrifício e de sangue de animais, mas engraçado, diz, não podiam perdoar os pecados. Porque na realidade a única coisa que pode perdoar os pecados é Deus, ou seja, Deus, através do sacrifício desses animais, perdoava aqueles pecados, tendo em vista aquilo que Jesus Cristo viria posteriormente um dia fazer, o sacrifício supremo. A Epístola aos Hebreus diz também, nem podiam trazer a perfeição, nem purificar a consciência das pessoas e assegurar a salvação. Segunda coisa que o sistema da anterior aliança, no seu aspecto cerimonial, fazia é que tinha realmente uma classe sacerdotal que se ocupava dessa mediação. Mas esses mesmos sacerdotes eram pecadores. E, portanto, eles próprios tinham que oferecer sacrifícios por si mesmos. Enquanto que a Epístola aos Hebreus mostra uma coisa, o sacerdócio de Jesus Cristo é completo porque ele nunca pecou. E, portanto, o seu sacrifício não é por si próprio. O seu sacrifício é inteiramente pelos outros. A terceira coisa é que a Epístola aos Hebreus mostra justamente então a diferença entre o sacerdócio levítico e o sacerdócio segundo a ordem de Melquisedeque, um programa que nós também já fizemos aqui atrás e que eu relembro àqueles que nos seguem que possam rever para tirar alguma dúvida. E finalmente, diz a Epístola aos Hebreus, esta aliança antiga tinha regulamentos para o culto e um santuário terrestre. Mas, a Epístola aos Hebreus diz, mas há um santuário celeste. Ou seja, o santuário celeste é superior ao santuário terrestre. Portanto, tal como nós dissemos, não há nada de errado com a anterior aliança. Era uma aliança que fazia, digamos, parte daquilo que Deus queria como relacionamento com o seu povo. O problema põe-se justamente em duas partes. É que ela apontava para Jesus Cristo, mas o problema da primeira aliança residiu sobretudo no povo. Diz Hebreus 8:8 que Deus repreendeu. O verbo que ele utiliza é o verbo memphomai, ou seja, e o que é que acontecia? É que o povo estava sempre a quebrar essa mesma aliança. Eles tomaram esta aliança como apenas uma série de regulamentos que, se fossem seguidos, por si só poderiam assegurar a salvação. E não era esse o interesse de Deus. Deus sempre quis que o povo de Israel interiorizasse, vivesse essa aliança a partir de dentro. Não como uma espécie de regulamentos, mas como uma relação efetiva entre eles e Deus e entre eles próprios.
1: Ou como uma forma de obrigações externas, não é?
0: Exatamente. Não seria por uma obrigação externa que a coisa se iria dar. Seria, sobretudo, por uma vivência interior. A transformação do ser humano dá-se sempre de dentro para fora. E, portanto, essa parte cultural desta primeira aliança era temporária. Os regulamentos, os sacrifícios, os sacerdotes, o santuário terrestre, tudo isso teve o seu cumprimento em Jesus Cristo. Neste sentido, faz alusão à Epístola aos Hebreus, dizendo, tira o primeiro para estabelecer o segundo. Agora, a questão é, e o conteúdo? O conteúdo da nova aliança, desta que Jesus Cristo veio estabelecer, mudou? Porque diz a Epístola aos Hebreus, vou escrever as suas leis no seu coração e nas suas mentes. Mas como eu mencionei, Jeremias já tinha dito isso no capítulo 31. Aliás, quando nós verificamos bem o Antigo Testamento, eu mostro, por exemplo, Deuteronómio, capítulo 30, versículo 14, Deus diz acerca da antiga aliança, esta palavra está muito perto de ti, na tua boca e no teu coração, para a cumprires. Na tua boca e no teu coração. A palavra

0: Ação significa mente. Esta lei está na tua boca e na tua mente, que significa que Deus queria que o povo de Israel interiorizasse. Da mesma maneira, no Salmo 37, no versículo 30 e 31, diz: a boca do justo profere a sabedoria, a sua língua fala o que é justo. No coração tem ele a lei do seu Deus. Jesus Cristo, no Sermão da Montanha, vai fazer exatamente a mesma coisa. Jesus Cristo vai interiorizar a lei de Deus, a lei da antiga aliança, ou seja, o fundamento da antiga aliança. Uma coisa são os aspectos cultuais dessa aliança, a outra coisa é aquilo que lhe serve de fundamento. Qual é o seu fundamento? E Jesus mostra no Sermão da Montanha que o fundamento permanece. Por isso é que Jesus diz nesse Sermão da Montanha: não cuideis que eu vim abrogar, eu vim cumprir. E a palavra cumprir significa trazer à plenitude. E daí que Jesus pudesse mostrar que a transgressão dos mandamentos não é apenas uma transgressão formal. Ela começa na mente. Uhum. E é daí que na mente nós temos que interiorizar essa relação com Deus para poder a nossa própria mentalidade ser transformada. Por isso, o que é que nós podemos dizer sobre a novidade da nova aliança? É que o termo novo, quer no hebraico hadash, quer no grego kainos, deve ser traduzido por renovar, no contexto bíblico em causa. Ele aponta para a renovação da intenção original da aliança que Deus fez com o seu povo, bem como para a sua continuidade. E, portanto, este aspecto moral de Deus, de inscrever a sua lei, a sua orientação primordial na mente do homem, continua. Mesmo após a vinda de Cristo, continua, porque é isso.
1: Não foi invalidada.
0: Não foi invalidada, porque é isso que realmente vai ajudar o ser humano a procurar nesse relacionamento com Deus e na interiorização daqueles que são os seus princípios fundamentais pelos quais ele rege o seu universo, que as pessoas podem compreender que os aspectos éticos, morais dessa aliança permanecem. E, portanto, o que é que há de novo na nova aliança? Nada. Na verdade, o que ela é uma aliança renovada. Porquê? Não apenas porque Jesus Cristo veio e certos aspectos tiveram o seu cumprimento, mas, sobretudo, porque, por parte do ser humano, essa lei foi sendo continuamente quebrada por mal compreendida que ela era. E logo, o que Deus pretende através deste termo de nova aliança é dizer à humanidade: eu renovo aqui o meu pacto contigo, renovo aqui a minha relação contigo, para que tu possas ser evidentemente salvo.
1: Muito bem. E fica também o convite de nós vivermos a lei de Deus no nosso interior, pela fé em Jesus, e não lá está por uma mera obrigação externa. Fica também este convite. Obrigado, Arthur, pela explicação detalhada, sempre muito clara, para percebermos que a nova não anulou, não invalidou Exatamente. A primeira. Muito bem. Se pedir o guia de estudo que hoje estamos a oferecer aqui no Fórum Bíblico, eu creio, pode encontrar duas lições no seu interior, nomeadamente a lição ou guia número 6, que fala sobre a lei de Deus, e a lição, ou guia, número 7, que fala sobre Cristo e a lei de Deus. E o estudo destas duas lições poderá ser, creio eu, um complemento ao assunto que hoje estivemos aqui a analisar. 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O nosso tempo terminou, hoje ficamos por aqui, mas quero agradecer a sua companhia em mais um momento sempre muito importante e fundamental de descoberta das verdades eternas da Palavra de Deus e da sua vontade para a nossa vida, para a minha e para a sua. E porque não queremos deixar aqui nenhuma pergunta, aliás, sem resposta sobre assuntos da Bíblia, nós voltamos na próxima semana para partilhar neste fórum as respostas que precisa e que está à procura. Está assim combinado o nosso encontro, que a Bíblia continue a iluminar e a guiar cada passo da sua vida. Fique bem e até ao próximo programa.
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Dominem a terra. Sejam férteis e cresçam, encham a terra e dominem-na. Estas são ordens de Deus que têm despertado o interesse de muitas pessoas ao longo do tempo. Que real significado poderá ter esta ordem expressa dada pelo Criador ao ser humano que ele acabara de criar à sua imagem e semelhança? Dominar a terra não significa certamente degradá-la e concentrar os seus recursos na mão de uma minoria poderosa. Dominar a terra não implica a destruição do meio ambiente e dos habitats naturais que acabam por ficar à mercê de interesses sem escrúpulos que comprometem a sobrevivência da vida humana. Neste século XXI, a humanidade está ameaçada por desastres naturais e enfrenta em simultâneo um grande desafio: a degradação do planeta. A emissão massiva de dióxido de carbono e de outros gases que provocam efeito de estufa conduz a mudanças climáticas. Por outro lado, a exploração desenfreada de recursos naturais, a poluição das águas e dos solos e a destruição significativa de áreas florestais, com a consequente extinção de muitas espécies de seres vivos, continuam a acontecer. Os incêndios florestais, com especial incidência nas zonas mediterrânicas, tocam-nos de perto. As grandes massas de fumo provenientes da combustão da mancha florestal da terra e do laborar de milhões de indústrias obrigam os olhos de muita gente a fixarem-se no céu cinzento que acaba por ensombrar a vida dos observadores. O cenário de folhas queimadas e cinzas perturba e deixa inquietas as populações. A nível humano, outro fumo é o produzido pelo consumo de tabaco, que continua a avolumar-se, o que se verifica pelo crescimento das vendas. Apesar de alguma oposição cívica legalmente ratificada, e embora se saiba que a privação deste vício traz grandes vantagens à saúde pessoal e comunitária e que traz ganhos na economia doméstica, mesmo assim, tem-se verificado uma tendência de subida no consumo do tabaco. Não só as nuvens de fumo dos incêndios e das indústrias, mas também as do tabaco, deveriam ser uma ocasião para a consciencialização de comportamentos adequados, de maneira a evitar o máximo de danos possíveis, quer pessoais, quer no ambiente que nos rodeia. Salvaguardar a criação de Deus é uma obrigação moral para ser transmitida às gerações futuras. Até quando vamos todos assistir ao adiamento de medidas na proteção do meio ambiente em relação à qualidade da água que se bebe, do ar que se respira e do solo que se cultiva? Ninguém ignora que a Terra é, cada vez mais, a casa comum de todos nós. Dominar a Terra não é destruí-la. É identificar as diferentes forças que, por motivos diferentes, pretendem destruí-la. É reconhecer que os seres humanos não são os seus proprietários. Do Senhor é a terra e a sua plenitude, o mundo e aqueles que nele habitam. Salmo 24. Neste dia, tomemos consciência da responsabilidade que cabe a cada um e a todos os habitantes do planeta. 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
1: Olá e muito obrigado por estar desse lado em mais um episódio do Diário da Saúde. Hoje convido-o a parar por um instante e a pensar no poder de um gesto simples. Ajudar um desconhecido, doar roupa ou alimentos, elogiar alguém com sinceridade, escutar com atenção, agradecer, oferecer apoio a quem atravessa um momento difícil, são gestos que não exigem grandes recursos, apenas intenção. Mas há algo ainda mais interessante. A ciência mostra que a bondade não beneficia apenas quem a recebe. Beneficia, de forma muito concreta, quem a pratica. Quando realizamos um ato de generosidade, o nosso cérebro ativa áreas associadas ao prazer, à recompensa e à ligação social. Há um aumento da libertação de dopamina, serotonina e oxitocina, substâncias que promovem sensações de bem-estar, reduzem os níveis de stress e fortalecem o sistema imunitário. Além disso, praticar a bondade reforça o sentimento de pertença, aumenta a empatia e dá-nos um maior sentido de propósito. Pessoas que cultivam atitudes generosas tendem a apresentar níveis mais elevados de satisfação com a vida, melhor saúde mental e maior capacidade de lidar com adversidades. Ou seja, a bondade espontânea é um verdadeiro investimento na saúde emocional. E não fica por aqui. No contexto familiar, profissional ou escolar, pequenos gestos criam ambientes mais cooperantes, diminuem conflitos e fortalecem relações. A bondade gera confiança e a confiança constrói comunidades mais saudáveis. Há sempre alguém que pode beneficiar de um gesto de cuidado. E talvez até esteja mais perto do

0: te imagina. Hoje, deixo-lhe mais um desafio simples. Faça um gesto gentil, discreto, talvez até anónimo. Não pelo reconhecimento, não pela recompensa, mas porque sim. Transformar a gentileza num hábito diário pode ser uma das formas mais acessíveis e eficazes de cuidar da sua saúde enquanto cuida dos outros. Volto no próximo episódio com mais uma página do Diário da Saúde para continuarmos juntos a construir uma vida mais equilibrada, mais consciente e, claro, mais humana. Até lá, cuide de si, praticando o bem.
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A CP está a testar um novo sistema de internet por satélite nos comboios Alfa Pendular através da tecnologia Starlink, com o objetivo de melhorar a ligação à internet durante as viagens. O projeto piloto está atualmente instalado numa única composição e pretende reforçar a cobertura em zonas onde o sinal das redes móveis é mais fraco ou inexistente. Segundo a empresa, os primeiros resultados são positivos, com a tecnologia por satélite a assegurar uma parte significativa do tráfego de internet nos troços com a menor cobertura terrestre. O Ministério das Infraestruturas considerou que a medida poderá melhorar a experiência dos passageiros e incentivar uma maior utilização dos transportes públicos. Ainda em pleno contexto nacional, o Instituto Nacional de Estatística atualizou os dados da população residente em Portugal para mais de 11.424.000 pessoas. Segundo o INE, vive atualmente no país cerca de 1.597.000 cidadãos estrangeiros, o que representa 14% da população total. Os números revelam que entre 2021 e 2025, a população estrangeira mais do que duplicou, impulsionando o crescimento populacional registado nos últimos anos. A Grande Lisboa concentra a maior parte dos residentes estrangeiros, seguido da região norte. Já o Algarve é a região com o maior peso proporcional desta população. Os dados mostram ainda que o envelhecimento demográfico continua a agravar-se e atualmente existem quase 189 idosos por cada 100 jovens, apesar do aumento da população em idade ativa, influenciado pelos fluxos migratórios recentes. E ainda face ao mesmo tema, o número de estrangeiros residentes em Portugal ultrapassou os 1,5 milhões em 2025, segundo os dados divulgados também pelo INE. Os brasileiros continuam a ser a maior comunidade imigrante no país, com mais de 570 mil residentes, representando cerca de 36% total da população estrangeira. Os dados mostram ainda que a maioria dos imigrantes são do sexo masculino e que, depois dos brasileiros, as maiores comunidades são de cidadãos angolanos, indianos e cabo-verdianos. E para lá do contexto nacional, os Estados Unidos anunciaram a suspensão temporária das sanções ao petróleo iraniano até 21 de agosto, no âmbito de um memorando de entendimento assinado entre Washington e Teherão. A medida autoriza durante 60 dias transações relacionadas com a produção, transporte e venda de petróleo iraniano, incluindo serviços bancários, seguros e logística associados. Em troca, o Irão comprometeu-se a garantir a livre circulação no Estreito de Hormuz e a permitir a entrada de inspectores da Agência Internacional de Energia Atómica. O anúncio surge numa altura em que decorrem negociações entre os dois países na Suíça. Após um entendimento provisório, os preços do petróleo registaram uma descida significativa, afastando-se dos valores próximos atingidos durante o período de tensão entre os Estados Unidos, Israel e o Irão. E agora direcionado à atualidade noticiosa de Sintra, as praias do Conselho de Sintra contam com um reforço de segurança durante a época balnear através da Operação Praia Segura. Este projeto inclui novas medidas de vigilância, como sistemas de videovigilância, nas praias da Adraga, Praia Pequena e Magoito, além de uma equipa móvel para patrulhar toda a costa do Conselho. A operação passa também a integrar novos meios como uma viatura, uma moto 4 e uma moto de água, com o objetivo de melhorar a capacidade de resposta em situações de emergência. O presidente da Câmara de Sintra, Marco Almeida, destacou que a iniciativa pretende garantir praias mais seguras para residentes e visitantes, deixando também um apelo à população para uma utilização responsável do litoral. E ainda pelo município, a Carris Metropolitana vai reforçar a linha 1254 que liga a Portela de Sintra à Praia do Magoito para melhorar o acesso às praias do concelho durante toda a época balnear. A medida pretende responder ao aumento da procura dos transportes públicos, oferecendo mais opções de mobilidade para quem se desloca à Praia Grande, à Praia das Maçãs e à Praia do Magoito. O reforço inclui novos horários durante os dias úteis, fins de semana e feriados, com mais circulações nos dois sentidos, entre a Portela de Sintra e o Magoito. Para mais informações sobre estes novos horários, deve visitar o site da Câmara Municipal ou o site da Carris Metropolitana. E para terminar em cultura, o Teatro Mosca vai apresentar no próximo dia 27 de junho, às 21h30, na Praça Açores, no Cacém, a programação da 12ª edição do Festival Moscarium, que será a última neste formato. O anúncio será feito após o encontro do Fórum Comunitário Teia e contará com uma projeção de filmes de animação da Disney na fachada do Centro Comercial, com entrada gratuita. Entre 4 e 20 de setembro, o festival regressa com a sua edição de despedida, mantendo uma programação que inclui espetáculos, residências artísticas, concertos e projetos comunitários em vários espaços do Conselho de Sintra. Ao longo dos anos, o Moscarium destacou-se pela ocupação dos locais não convencionais e pela aposta na criação contemporânea e na ligação às comunidades locais. Apesar do fim deste formato, o Teatro Mosca garante a continuidade do projeto com um novo modelo dedicado à dramaturgia para públicos jovens a partir do próximo ano.

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2: Olá, estimado amigo, é um prazer voltar à sua presença. Eu sou Jorge Machado e estou aqui para lhe oferecer mais um tempo de reflexão em palavras e virtudes. Está entre as palavras mais usuais em todo o mundo e representa talvez uma das mais importantes e valiosas entidades. É também o lugar e o instrumento mais eficaz de socialização e de representação da sociedade. Estou a referir-me à família. A palavra família tem origem no latim, diz-se famulos, que significa escravo doméstico. Surgiu na antiga Roma como referência a alguns grupos sociais entre tribos latinas que serviam como escravos em campos agrícolas. Com o passar do tempo, a palavra família foi adquirindo outros significados, dando expressão a novos conceitos no âmbito da socialização entre pessoas. A ideia de que dentro de cada círculo familiar cada um é um servo do outro ganhou expressão nas diferentes sociedades que se seguiram, e esse conceito deu força ao sentido da interdependência. Na cultura ocidental, a família é a forma mais comum de organização da sociedade e tem como base laços de parentesco que podem ser de afinidade, como é o caso do casamento ou da adoção, ou laços de consanguinidade, como por exemplo, no que respeita à filiação entre pais e filhos. No entanto, hoje em dia, o conceito de família passou a ser muito mais abrangente, podendo estender-se ao lugar onde vivem várias pessoas que cuidam e são cuidadas, mantendo entre si laços de proximidade mais além de qualquer

0: relação de parentesco. A família é o principal espaço de correlação, proteção e educação dos indivíduos. Por essa razão, pode e deve exercer uma forte influência na formação de valores éticos, morais, espirituais e culturais, independente da forma como se apresenta na sociedade. As famílias podem ainda ser fontes de afeto e cuidado, onde as pessoas apoiam-se e colaboram mutuamente para o bem-estar uns dos outros, onde se estabelece o sentimento de vínculo e se inicia o processo de interação social, além de serem peças fundamentais no processo de desenvolvimento e aprendizagem. A experiente educadora Ellen White, no seu livro Ciência do Bom Viver, realça a importância dos relacionamentos entre pessoas da mesma família quando afirmava que o vínculo da família é o mais íntimo, o mais terno e sagrado de todos na Terra. Foi designado para ser uma bênção à humanidade. E continua: o lar em que os membros são polidos, cristãos corteses, exerce uma vasta influência para o bem. O amor é uma planta de origem divina, precisa de ser cultivada e nutrida. Corações afetivos, palavras verdadeiras, amoráveis, farão famílias felizes e exercerão influência própria para elevar a todos quantos entram na esfera dessa influência. É bem verdade, amigo ouvinte, a família é um projeto de Deus. Foi Ele quem a instituiu quando uniu duas pessoas, homem e mulher, e lhes ordenou que crescessem e se multiplicassem. Deus é o Pai da vasta família nos céus e na terra, com tudo o que isso representa. Não criou seus filhos e os abandonou à sua própria sorte, deixando-os à mercê do mal. Como o Pai, instruiu-os, dando-lhes orientações para que pudessem viver em perfeita harmonia no desenvolvimento das faculdades físicas, mentais e espirituais. Não existem famílias perfeitas, porque não existem pessoas perfeitas. Toda a família precisa de crescer em tudo aquilo que Deus aponta como ciência para o bom viver. Na escola, não se ensina nem se aprende a ser pai ou mãe. É no curso da vida que vamos acrescentando experiência e sabedoria que nos capacitará a vivermos de forma a contribuirmos para o bem uns dos outros. No entanto, neste domínio, no domínio da família, nada podemos sem Deus. Cristo precisa de ser o centro de toda a família e a sua palavra, a luz que iluminará cada passo. Nele, em Cristo, acharemos graça e coragem para resistirmos a todas as provações que se abatam sobre as paredes do nosso lar. Um lar onde Cristo permanece é um refúgio para toda a família. Bem dizia o poeta: cantinho da minha casa, silêncio doce e profundo, bendita a porta da rua que me separa do mundo. É verdade, amigo ouvinte, Deus tem suscitado no meio dos lares cristãos um cantinho sagrado, um altar junto ao qual a família se encontra com Cristo cada dia, pela manhã e à noite, onde as vozes se unem em louvor a Deus e se reclama a bênção para o viver diário. Esse lugar, o altar da família, nos fará lembrar a preeminência de Deus em nossas vidas, num contínuo apelo para que em família permaneçamos unidos em oração. Será, para além de um refúgio, uma fonte de renovação, onde a família, unida aos pés de Cristo, resistirá às crises, sairá vitoriosa em meio às tentações e celebrará as vitórias com júbilo e louvor, recebendo a paz e o amor da presença do Deus vivo. Amigo ouvinte, tudo o que nos leva aos pés de Cristo não deve ser visto nem entendido como uma obrigação, mas sim como um privilégio e um direito conquistado por Ele mesmo, Cristo, para cada um de nós. Estimado ouvinte, Faça desse privilégio uma experiência diária e receba as bênçãos que Deus tem reservado para si e para a sua família. E por aqui fico hoje. Foi muito bom contar com a sua atenção. Espero por si em breve. Despeço-me com um abraço de amizade. Até lá.
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1: Ao longo de várias eras da história, muitas pessoas tornaram-se famosas pelos seus atos de altruísmo e de generosidade a desconhecidos. Embora alguns deles tivessem uma relação direta com algum tipo de fé, outras não tinham essa associação religiosa. Alguns desses homens e mulheres nem sequer criam na existência de Deus. Se lhe pedisse para identificar um amigo ou um colega assim, talvez fosse fácil de identificar essa pessoa. De facto, há pessoas que se movem por um código de valores onde o outro se sobrepõe ao interesse pessoal e ao ganho próprio. Embora alguns não professem nenhum tipo de fé, pessoalmente não consigo identificar outra origem para esse código de altruísmo que não a influência de Deus nos seus corações. A vida espiritual é composta por etapas ou estágios e quem sabe algumas pessoas, que à partida rejeitam ligações a qualquer tipo de fé ou crença, podem estar a agir pela influência de Deus na sua vida. Muitas vezes são as más experiências com pessoas religiosas que as fazem estar longe da esfera da fé em comunidade. Ainda assim, há pessoas que se dedicam de forma sincera e sem benefício a servir os outros e a acolher e cuidar dos necessitados. Hoje quero trazer-lhe duas histórias relatadas por Lucas no livro dos eventos ocorridos com os apóstolos após a ascensão de Jesus. Esses dois episódios ocorreram com Paulo quando ele estava a iniciar a sua segunda viagem missionária. A ideia principal de Paulo era revisitar as comunidades de fé que ele tinha fundado. Mas os planos de Deus eram diferentes, e Paulo acabou numa viagem com um destino diferente daquele que ele tinha previsto. Paulo vai então ser guiado para uma região que seria o princípio da fé cristã naquilo a que agora chamamos Europa. Paulo vai ser então dirigido por Deus a uma cidade chamada Filipos. Nas cidades que Paulo tinha visitado, tinha sido possível encontrar sinagogas judaicas para falar acerca de Jesus. Mas ali em Filipos não havia esse lugar, e então Paulo junta-se com Silas e vai procurar um local para ter o seu momento espiritual de sábado. Paulo decidiu ir para a beira de um rio para poder ter a sua oração com Deus. Naquele lugar, Paulo vai encontrar um grupo de mulheres com quem inicia uma conversa acerca da mensagem que ele estaria a trazer da parte de Deus. Lucas vai destacar uma mulher dentro daquele grupo. Essa mulher era Lídia. Se atualizarmos o contexto, podemos dizer que Lídia era uma empresária bem-sucedida do ramo dos tecidos. Podemos dizer que Lídia era semelhante àquelas pessoas que dizem que acreditam na existência de Deus, agem de acordo com os valores dessa crença, mas não têm qualquer compromisso com qualquer tipo de religião. Lídia não era muito diferente de milhares de homens e mulheres da atualidade. Um coração predisposto, mas ainda não completamente comprometido. Mas tudo mudou quando estava a ouvir Paulo. A mensagem que ela ouvia ecoou no seu coração e tudo passou a fazer sentido. Naquele preciso momento, ela e todas as mulheres que estavam ali foram batizadas no rio e a vida delas entregues completamente a Deus. Fiel a si mesma, Lídia vai fazer um pedido a Paulo. Venham e fiquem em minha casa. Lídia era uma pessoa acolhedora e guiada pelos valores do reino ainda antes de aceitar pertencer a esse reino. A sua casa tornou-se um pilar da fé cristã naquela região e ali formou o primeiro grupo ou igreja cristã na Europa. A segunda história de hoje é a de um homem que exercia a função de chefe prisional dos cárceres romanos. Este homem vai receber dois estranhos que lhe foram trazidos pelos oficiais romanos para colocar em prisão de alta segurança. Para aquele homem é mais um dia de trabalho normal, mas só até à meia-noite daquele dia. Um terremoto faz abalar as estruturas daquela prisão de uma tal maneira que quebra todas as correntes e grades daquele lugar. Perante o cenário de ter de explicar aos oficiais romanos o desaparecimento dos presos, este homem pensa em tirar a vida a si mesmo. Paulo vai chamar por ele para o impedir de se suicidar e este carcereiro vai reconhecer que Paulo e Silas eram servos de Deus. Este homem, embora tivesse uma profissão relacionada com a violência, não se deveria guiar por estes valores. A forma como ele age perante esta experiência mostra-nos que o seu coração era dirigido por algo maior. Diz-nos Lucas que, mesmo àquela hora da noite, o carcereiro levou-os da cadeia para lhes tratar das feridas. Logo a seguir, ele e toda a sua família foram batizados. Levou por fim Paulo e Silas para a sua casa e deu-lhes de comer. Tanto o carcereiro como a sua família ficaram muito contentes por terem crido em Deus. Estes dois episódios ensinam-nos várias lições práticas para a nossa vida. A primeira delas é que a mensagem certa no coração certo são como sementes boas em terra fértil. O seu fruto vai ser duradouro e alimentar muitas pessoas. Uma outra lição é de que a fé começa no coração. Lídia e o carcereiro tinham já o coração preparado para receber a mensagem de Deus e por isso Deus enviou o mensageiro certo com a mensagem certa. Se o seu coração já se move pelos princípios de generosidade, do altruísmo e do bem ao próximo, o meu desejo é que abra o seu coração à possibilidade de ir um pouco mais além. Quem sabe Deus já tenha colocado um mensageiro na sua vida para que possa refletir sobre algo mais. Quem sabe seja o momento das coisas fazerem sentido e de entender que aquilo que o move é a influência de um Deus que o ama e que o quer usar de uma forma ainda maior do que aquela que faz atualmente. Se por outro lado você já se relaciona com Deus e é Ele que move o seu coração, quero deixar-lhe o desafio de se tornar um mensageiro ativo como Paulo. Possa pedir a Deus corações disponíveis como o de Lídia e do carcereiro, para que seja um elo de ligação entre esses corações e Deus. Lembre-se sempre que Deus chega primeiro aos corações, antes de nós chegarmos às pessoas como mensageiros.
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1: Olá, seja bem-vindo. Estamos de regresso aqui à Novo Tempo Portugal. Este é o programa Voz da Esperança. Saúdo com um grande abraço aqueles que me escutam neste momento, aqui no canal 186 da MEL, se está a ver-me na televisão. É claro, se porventura não está a ver-me, significa que está a ouvir-me, pode perfeitamente estar na rádio RCS. Um abraço para si também. E claro, estamos também sempre no mundo digital, site novotempo.pt, aí pode ver todos os programas, quem sabe alguns estarão no YouTube da Novo Tempo Portugal. A todos, um abraço muito forte, com gratidão por juntar-se aqui a nós, à família da Voz da Esperança na Novo Tempo Portugal. Esta família inclui também o quarteto Voz da Esperança, que para começarmos este programa nos vai inspirar com a beleza, a harmonia das suas vozes e vão, como sempre, vão cantar sobre esta maravilhosa esperança que nos inspira todos.

Vivemos num tempo, acreditem, que a voz de Deus precisa muito de ser ouvida, sobretudo acima do barulho, dos ruídos que vamos ouvindo à nossa volta, sejam eles literais ou até simbólicos. A Bíblia, onde buscamos sempre inspiração aqui na Voz da Esperança, hoje vai levar-nos a uma história extraordinária. A história de um homem muito simples, mas um homem levantado por Deus para preparar o caminho para algo absolutamente extraordinário. De quem é que estarei a falar? Ainda não lhe vou dizer. Vamos abrir aqui a Bíblia. Quero só recordar-lhe que nós estamos numa espécie de nova temporada. Começámos no último episódio. Se hoje nos está a ver aqui por acaso e não teve oportunidade, eu desafio a ir, como há pouco lhe dizia, ir ao nosso site, ir ao YouTube da Novo Tempo Portugal, ver o episódio anterior, precisamente aqui da Voz da Esperança, para ver onde começámos esta nova temporada em que estamos a estudar a obra de Jesus, a sua vida. Já vimos que Ele é Deus connosco e começámos com uma visão um pouco mais abrangente sobre o propósito da vinda de Jesus a esta terra. Agora começamos mais especificamente na sua vida. Não vamos tanto dedicar-nos à sua infância, mas sobretudo ao seu ministério. É por isso que falar do ministério de Jesus e de quando Ele iniciou a sua obra é falar de um homem muito especial. Para isso, eu vou abrir a minha Bíblia no Evangelho de Lucas e vou ler aqui no capítulo 1, a partir do versículo 76. Vamos ler até o 79 e vamos encontrar aqui palavras proféticas de um homem chamado Zacarias. Ora, estas palavras, elas são sobre quem? Vamos a isso, ainda não lhe revelei de quem estou a falar. Mas vamos ler em primeiro. Diz o texto que tu, ó menino, serás chamado profeta do Altíssimo, porque hás de ir diante da face do Senhor a preparar os seus caminhos, para dar ao seu povo conhecimento da salvação, na remissão dos seus pecados, pelas entranhas da misericórdia do nosso Deus, com que o Oriente do Alto nos visitou, para alumiar os que estão sentados em trevas e à sombra de morte, a fim de dirigir os nossos pés pelo caminho da paz. O homem que disse estas palavras foi um profeta, seu nome Zacarias, e ele profetizou a propósito de uma criança, seu filho, que era outro profeta. Já lhe vou dizer quem é. Antes disso, tenho uma oferta para lhe fazer. 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Agora, voltemos ao nosso menino profeta. De quem é que estamos a falar? Esta promessa que acabámos de ler era sobre João, chamado o Batista. O profeta que se tornaria uma voz única, uma voz que ia clamar no deserto para preparar o caminho. Mas isto é o quê, preparar o caminho? A obra de João seria anunciar a vinda do Messias. O nascimento de João, portanto, ele já fez parte desse plano sobrenatural. Foi um milagre o seu nascimento, aliás, em todas as suas características. O seu pai, que era sacerdote em Israel, Zacarias, era um homem já idoso, já fora do tempo de ter filhos, e recebeu a visita de um anjo enquanto ele estava a servir no templo. E o anjo trouxe-lhe uma mensagem. Nós aqui lemos há pouco, no final já do capítulo 1 de Lucas, mas deixa-me ir um bocadinho atrás ao versículo 13. Zacarias, não temas, porque a tua oração foi ouvida. Isabel, tua mulher, dará à luz um filho e lhe porás o nome de João. E traz prazer e alegria e muitos se alegrarão no seu nascimento. Apesar desta grande promessa, Zacarias duvidou. Duvidou por causa da sua incredulidade que isto fosse possível. A história depois conta-nos que ele acabou por ficar mudo até ao nascimento do seu filho João. E aqui já encontramos uma grande lição para nós.
quando Deus promete, Ele cumpre. Nós podemos até hesitar em crer, mas a fidelidade de Deus não falha. Quando a palavra de Deus é proclamada e é dita, ela nunca volta vazia. É a promessa, aliás, que está lá no profeta Isaías. A nossa incredulidade, que se manifesta muitas vezes, ela não cancela a vontade de Deus nem as suas promessas. João nasceu. O menino cresceu. Um homem simples. A história conta-nos que ele viveu no deserto até o dia em que finalmente se apresentou a Israel. João tornou-se um grande mestre, com um ensino que mudou multidões e muitas vidas, mas ele não se formou nas escolas dos rabis, ele não buscou conforto nos palácios, não viveu para agradar a si mesmo. O anjo tinha dito que ele deveria ser separado para Deus, tornado único, porque ele ia ser cheio do Espírito Santo. João iria viver uma vida diferente, com um pilar muito importante em toda a sua história, o da temperança, do domínio próprio. Por isso até o seu alimento era simples. Mesmo a sua roupa era quase rústica. O coração de João desenvolveu-se como a de um homem puro. Por tudo isto, João Batista não pregava apenas com palavras, mas ele pregava com vida. Não era só retórica, era a sua própria história. E aqui nós encontramos mais um recado muito importante para nós, o poder de um testemunho. Ele não está no brilho do exterior, mas numa vida consagrada a Deus. E quem vive na presença de Deus, na verdade, não precisa de palcos para brilhar, nem das luzes do estúdio, olhe como estas onde eu me encontro neste momento, para poder chegar a si. Mas a luz de Cristo, na verdade, é que tem que ser aquela que ilumina a vida daqueles que proclamam alguma mensagem. E João era exatamente este exemplo perfeito. A missão de João foi única em toda a história, na história de todos os profetas. João foi chamado para preparar o povo para receber o Messias, Jesus. Por isso João veio para pregar uma mensagem que era muito forte, muito clara, muito direta. Pode ser resumida no que lemos lá em Mateus: arrependei-vos, porque é chegado o reino dos céus. Esta era a essência da sua mensagem. A voz de João, ela ecoava naquele deserto, mas ela chegava aos corações de príncipes, de soldados, de publicanos, de camponeses e homens e mulheres de todos os quadrantes da sociedade. Iam ouvir aquele profeta meio estranho, vestido com peles de camelo. E o que ele dizia era tão simples quanto isto: se não houver arrependimento, não há lugar no reino de Deus. João chamava as pessoas também ao batismo, a essa entrega na água. O Jordão tornou-se o espaço, esse lugar mítico, onde pessoas iam ser banhadas como sinal dessa mudança de vida. E era aqui já um anúncio que mostrava que mesmo Israel, aquele povo extraordinário que Deus tinha chamado e escolhido, na verdade era um povo que estava contaminado por essa semente do pecado, da rebelião contra Deus, de uma falsa religião, e por isso precisava de ser purificado. É por isso que o tema do arrependimento é talvez o grande tema de João no seu ensino. O arrependimento, ele abre um caminho para que Deus então possa agir. É a graça de Deus sempre que nos pode restaurar, mas só quem reconhece a sua condição é que pode ser encontrado pela graça que vem de Deus. Esta é outra grande verdade, que João também foi exemplo. João decidiu-se claramente em toda a sua vida e ministério a enfrentar essa horrível hipocrisia do mundo religioso. Por isso João via muitas vezes fariseus, saduceus, esses grupos muito importantes no quadro religioso ali judaico. E muitos vinham buscar o batismo, curiosamente, o que aparentemente seria uma coisa boa, um bom sinal. Mas João muitas vezes via-os e sabia que eles vinham para aparência, para dar um ar de santidade, e por isso ele nunca se calou, mesmo que isso lhe trouxesse alguns dissabores. Por exemplo, quando vamos lá a Mateus, no capítulo 3, ali a partir do versículo 7, encontramos um desses dramáticos discursos de João.
raça de víboras, foi o nome que ele usou, a expressão que usou. Quem vos ensinou a fugir da ira futura, aquela que há de vir? E depois explicou o que é que precisam de fazer. Produzi frutos dignos do arrependimento. E não presumais de vós mesmos, dizendo, temos por pai Abraão. Porque eu vos digo que mesmo destas pedras, Deus pode suscitar filhos de Abraão. Que mensagem extraordinária, fortíssima. João estava a dizer que não bastava ter tradição. Não basta ter religião. Não é suficiente ter nome. A placa da igreja, falando hoje na nossa linguagem, da denominação, das nossas crenças, a placa da igreja não interessa para nada, para ninguém. Ela não salva ninguém, ela não significa nada. O que Deus pede são frutos. Frutos que manifestam uma vida transformada. E esta mensagem que João disse de uma maneira tão clara a estes homens da fé e da religião é uma mensagem que ecoa hoje ainda. Não é título, não é herança espiritual que nos salva. É a nossa experiência real com Cristo. Por isso é que a mensagem de João diz-nos isto, que Deus não busca apenas os crentes de nome. Busca filhos e filhas de Deus que vivam a fé em cada ato, em cada decisão e em cada palavra. Este povo ouvia João falar e perguntava-se, o que é que faremos então? Questionavam-no, porque muitos genuinamente ficavam atónitos e confrontados com estas verdades. E João dizia, mostrava como a religião ela se traduz nestas coisas tão práticas. A resposta de João era a seguinte, quem tiver duas túnicas, reparta com o que não tem. Quem tiver alimentos, faça da mesma maneira. Lemos isto lá em Lucas no capítulo 3. Depois vinham os cobradores de impostos. E a esses Jesus dizia, João Batista, não cobreis mais do que vos está ordenado. Aos soldados, ele advertia assim, a ninguém trateis mal, nem defraudeis a ninguém. Contentai-vos com o vosso soldo, o vosso salário. Veja como João falava aqui de arrependimento, mostrando pela prática que o arrependimento não é emoção. O arrependimento é uma prática, é a vida, são as decisões que fazemos e por isso ele deu estes exemplos. Mais tarde, aliás, os evangelhos, os apóstolos iriam ensinar. Lembra-se que a verdadeira religião é ajudar as viúvas e os órfãos nas suas aflições. Já, essa semente do Evangelho já estava aqui. O verdadeiro arrependimento é partilhar com quem não tem, é viver com honestidade e integridade, é tratar os outros com justiça e com bondade. Porque há uma coisa que está certa, que a fé que não transforma atitudes não é fé. É aparência, é religião morta. E João foi este grande mensageiro de uma verdade transformadora. E por isso João apontava para Jesus. Porque este também veio a ser o grande exemplo de vida que Jesus deu. Lá em Mateus 13 ainda voltamos a este texto onde João dizia o seguinte, em verdade eu vos batizo com água para arrependimento, mas aquele que vem após mim é mais poderoso do que eu, cujas sandálias eu não sou digno de levar. Ele vos batizará com o Espírito Santo e com fogo. João Batista não queria seguidores para si mesmo, ele queria chamar homens e mulheres para serem discípulos de Cristo. Ele sabia que a sua missão era preparar o caminho, mas que o verdadeiro Salvador era aquele que viria, o Cordeiro de Deus. Por isso é que a maior grandeza de João não estava na sua voz forte, no seu exemplo, na sua história, estava na humildade que ele teve de apontar para Jesus. Acredito numa coisa, nós hoje também vivemos num tempo em que o mundo está preso, de muitas maneiras, a distrações, a injustiça, a pecado, a afastamento de Deus. E por isso, mais do que nunca, nós precisamos de ouvir de novo esta voz no deserto. Preparem o caminho do Senhor, endireitem as vossas veredas, quer dizer, mudem a vossa conduta, porque a segunda vinda de Cristo está próxima. E, na verdade, é uma mensagem, por isso, ainda mais urgente e mais definitiva. É por isso que a mensagem de João Batista, ela ainda ressoa para nós. Hoje, aqui no século XXI, arrependam-se, voltem para Deus, produzam frutos que sejam dignos
de realmente de uma fé e de um arrependimento sincero. Essa é a preparação para o encontro com Jesus. A voz que clamava no deserto continua a clamar, mesmo que seja nas cidades, aqui em Portugal ou em qualquer lugar do mundo. Esta mensagem precisa ecoar também através de nós e na nossa vida. Qual é o apelo de Deus hoje, claro, para nós? Deixemos os nossos caminhos tortuosos. Abandonemos os nossos pecados, que às vezes escondemos ou já tornamos queridos no nosso coração. E vamos abrir espaço precisamente para que Deus possa moldar a nossa vida. Se João Batista preparou o povo de Deus para a primeira vinda de Cristo, hoje há um povo que está a preparar-se para o mundo que há de vir. Isto vai acontecer quando? Na segunda vinda do Senhor Jesus. E só há um caminho. Esse caminho é entregar o coração ao Salvador e viver uma vida de arrependimento. O mundo precisa de ouvir, que é o mesmo que dizer, aí desse lado do ecrã, você precisa de ouvir esta mesma mensagem. Ela é útil, é necessária e atual. Jesus vem e este é o tempo de prepararmos o caminho do Senhor. Precisamos de ouvir a sua voz mansa e suave.

0: Que maravilha podermos ouvir esta voz mansa e suave. A de João Batista, muitas vezes, foi uma voz dura. Mas a voz de Deus, ela vem com esta mansidão, porque ela nos apela à entrega, ao arrependimento. Fica esta maravilhosa mensagem da parte de Deus para nós hoje. 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Nosso programa hoje fica por aqui. Muito obrigado por ter estado com a Voz da Esperança. Se Deus quiser, voltamos já na próxima semana. Que Deus o abençoe.
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1: Olá, é bom ter você em mais um Entre Mulheres. Eu sou Érica Medeiros e hoje vamos falar sobre o que você acha que as pessoas supõem automaticamente quando olham para você. Você já sentiu que alguém tirou conclusões sobre sua vida, seu jeito ou suas capacidades sem te conhecer de verdade? Pois é, isso acontece o tempo todo. E geralmente, essas suposições dizem mais sobre os outros do que sobre nós. Nossa aparência, nosso tom de voz. Eu, por exemplo, tô um pouco rouca. Mas o nosso tom de voz, a nossa postura, tudo isso gera uma impressão imediata nos outros. O problema é que muitas vezes essa impressão vem carregada de estereótipos. Vamos a alguns exemplos. Se você é muito sorridente, ela deve ser ingênua. Se você olha sério, ela deve ser arrogante, toda metida. Se veste de um jeito mais arrumado, como ela é fútil. Se é discreta, talvez pensem que você é fraca ou submissa. Se você é mãe, espera que a sua vida gire 100% ao redor dos filhos. E se você não quer filhos? Sempre perguntam por quê, como se fosse estranho ou até algo errado. No trabalho, muitas vezes, duvidam da sua competência, antes mesmo de ouvir você falar. Se está solteira, acha que está buscando alguém ou que tem algo errado com você. E se é uma mulher muito bonita? Deve não ser inteligente, porque beleza e inteligência numa mulher só, não sei se é possível. É o que as pessoas pensam. Ser constantemente rotulada pode ser frustrante e limitante, porque reduz a complexidade de quem somos a um único traço ou estereótipo. Isso acontece muito com as mulheres, que frequentemente são encaixadas em categorias baseadas em sua aparência, comportamento ou escolhas de vida. Porque ninguém gosta de ser resumida em uma única característica, porque somos imensamente mais do que isso. Fazemos um esforço extra para provar quem realmente somos. Às vezes, acabamos tentando se encaixar em expectativas que nem são nossas, porque crescemos ouvindo o que deveríamos ser, ou fazer, ou querer. Sem perceber, seguimos caminhos que não são necessariamente os nossos desejos reais, mas sim o que a sociedade, a família ou o ambiente ao nosso redor esperam de nós. Qual o problema disso? O problema é que criamos uma identidade baseada na validação externa, em vez de ouvir os nossos próprios desejos. Sentimos um vazio, mesmo quando fazemos tudo certo, porque nós não estamos vivendo a nossa verdade. O medo do julgamento nos impede de arriscar e experimentar coisas novas. Mas como quebrar esse ciclo? Pergunte-se, isso é algo que eu realmente quero ou é algo que esperam de mim? Permita-se explorar outras possibilidades e caminhos, sem medo do que os outros vão pensar. Lembre-se, a única expectativa que você precisa atender é a sua própria. As pessoas sempre terão suposições, mas você não precisa se encaixar nelas. Seja você mesma. A melhor forma de quebrar esses rótulos é vivendo a sua verdade. Um beijinho e até o próximo Entre Mulheres.
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5: As coisas têm outro sabor quando são alcançadas com esforço, com amor e com o propósito de honrar o teu nome. Por vezes, tem que se nadar contra a maré. E quando as forças se esvaem, ouço dentro de mim: esforça-te e tem bom ânimo. E então, entendo que não posso parar. Ai do soldado que esmorece no meio da guerra, é certamente um alvo pronto a abater. Ai do atleta que para a meio da prova, certamente vai ser vencido. Ai daquele que desiste, jamais alcançará o seu objetivo. Eu não vou parar, vou lutar, vou insistir. Afinal, foste tu que me colocaste neste rio de desafios. E esta forte corrente, no meio da qual estou, que quer levar-me para trás com toda a sua braveza, não será impedimento para atingir o alvo que tenho diante de mim. Tal como Josué, eu avançarei na confiança de que o Senhor meu Deus é comigo, por onde quer que eu andar.

A CP está a testar um novo sistema de internet por satélite nos comboios Alfa Pendular através da tecnologia Starlink, com o objetivo de melhorar a ligação à internet durante as viagens. O projeto piloto está atualmente instalado numa única composição e pretende reforçar a cobertura em zonas onde o sinal das redes móveis é mais fraco ou inexistente. Segundo a empresa, os primeiros resultados são positivos, com a tecnologia por satélite a assegurar uma parte significativa do tráfego de internet nos troços com a menor cobertura terrestre. O Ministério das Infraestruturas considerou que a medida poderá melhorar a experiência dos passageiros e incentivar uma maior utilização dos transportes públicos. Ainda em pleno contexto nacional, o Instituto Nacional de Estatística atualizou os dados da população residente em Portugal para mais de 11.424.000 pessoas. Segundo o INE, vive atualmente no país cerca de 1.597.000 cidadãos estrangeiros, o que representa 14% da população total. Os números revelam que entre 2021 e 2025, a população estrangeira mais do que duplicou, impulsionando o crescimento populacional registado nos últimos anos. A Grande Lisboa concentra a maior parte dos residentes estrangeiros, seguido da região norte. Já o Algarve é a região com o maior peso proporcional desta população. Os dados mostram ainda que o envelhecimento demográfico continua a agravar-se e atualmente existem quase 189 idosos por cada 100 jovens, apesar do aumento da população em idade ativa, influenciado pelos fluxos migratórios recentes. E ainda face ao mesmo tema, o número de estrangeiros residentes em Portugal ultrapassou os 1,5 milhões em 2025, segundo os dados divulgados também pelo INE. Os brasileiros continuam a ser a maior comunidade imigrante no país, com mais de 570 mil residentes, representando cerca de 36% total da população estrangeira. Os dados mostram ainda que a maioria dos imigrantes são do sexo masculino e que, depois dos brasileiros, as maiores comunidades são de cidadãos angolanos, indianos e cabo-verdianos. E para lá do contexto nacional, os Estados Unidos anunciaram a suspensão temporária das sanções ao petróleo iraniano até 21 de agosto, no âmbito de um memorando de entendimento assinado entre Washington e Teherão. A medida autoriza durante 60 dias transações relacionadas com a produção, transporte e venda de petróleo iraniano, incluindo serviços bancários, seguros e logística associados. Em troca, o Irão comprometeu-se a garantir a livre circulação no Estreito de Hormuz e a permitir a entrada de inspectores da Agência Internacional de Energia Atómica. O anúncio surge numa altura em que decorrem negociações entre os dois países na Suíça. Após um entendimento provisório, os preços do petróleo registaram uma descida significativa, afastando-se dos valores próximos atingidos durante o período de tensão entre os Estados Unidos, Israel e o Irão. E agora direcionado à atualidade noticiosa de Sintra, as praias do Conselho de Sintra contam com um reforço de segurança durante a época balnear através da Operação Praia Segura. Este projeto inclui novas medidas de vigilância, como sistemas de videovigilância, nas praias da Adraga, Praia Pequena e Magoito, além de uma equipa móvel para patrulhar toda a costa do Conselho. A operação passa também a integrar novos meios como uma viatura, uma moto 4 e uma moto de água, com o objetivo de melhorar a capacidade de resposta em situações de emergência. O presidente da Câmara de Sintra, Marco Almeida, destacou que a iniciativa pretende garantir praias mais seguras para residentes e visitantes, deixando também um apelo à população para uma utilização responsável do litoral. E ainda pelo município, a Carris Metropolitana vai reforçar a linha 1254 que liga a Portela de Sintra à Praia do Magoito para melhorar o acesso às praias do concelho durante toda a época balnear. A medida pretende responder ao aumento da procura dos transportes públicos, oferecendo mais opções de mobilidade para quem se desloca à Praia Grande, à Praia das Maçãs e à Praia do Magoito. O reforço inclui novos horários durante os dias úteis, fins de semana e feriados, com mais circulações nos dois sentidos, entre a Portela de Sintra e o Magoito. Para mais informações sobre estes novos horários, deve visitar o site da Câmara Municipal ou o site da Carris Metropolitana. E para terminar em cultura, o Teatro Mosca vai apresentar no próximo dia 27 de junho, às 21h30, na Praça Açores, no Cacém, a programação da 12ª edição do Festival Moscarium, que será a última neste formato. O anúncio será feito após o encontro do Fórum Comunitário Teia e contará com uma projeção de filmes de animação da Disney na fachada do Centro Comercial, com entrada gratuita. Entre 4 e 20 de setembro, o festival regressa com a sua edição de despedida, mantendo uma programação que inclui espetáculos, residências artísticas, concertos e projetos comunitários em vários espaços do Conselho de Sintra. Ao longo dos anos, o Moscarium destacou-se pela ocupação dos locais não convencionais e pela aposta na criação contemporânea e na ligação às comunidades locais. Apesar do fim deste formato, o Teatro Mosca garante a continuidade do projeto com um novo modelo dedicado à dramaturgia para públicos jovens a partir do próximo ano.

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2: Seja muito bem-vindo, muito bem-vinda. Que alegria contar consigo. É um privilégio partilhar este ecrã e este tempo com quem procura todos os dias algo novo na busca de um novo rumo. Prepare o seu coração, pois o convite para a reflexão sobre como potenciar o lado positivo da sua rotina começa agora. Seja então muito bem-vindo ao Palavras e Virtudes. Aqui, na sua Novo Tempo, abrimos este espaço semanal para, com palavras, contemplar as virtudes que transcendem o comum. Afinal, as palavras que proferimos moldam o nosso mundo, mas são as virtudes que cultivamos no silêncio do coração que definem realmente quem somos. Eu sou o Jorge Machado e convido a estar connosco nos próximos minutos. Embora a busca pela felicidade seja frequentemente focada em conquistas externas, a Bíblia ensina que a verdadeira plenitude nasce de dentro, num coração onde Cristo possa habitar. Contudo, existe uma força fundamental que transforma esse ensinamento em prática. Hoje proponho-lhe como tema para a nossa reflexão a palavra vontade. Qual é o papel da vontade na caminhada da fé? Como alinhar o nosso querer com os princípios eternos para encontrar a paz que tanto buscamos? Hoje vamos descobrir que a maior virtude da vontade é saber onde ela deve repousar. 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Comece hoje mesmo a compreender mais profundamente qual é a melhor forma de viver. Hoje escolhi falar-lhe sobre aquilo que podemos considerar o motor da personalidade humana. Estou a referir-me à nossa vontade. Não há muito a dizer sobre a origem da palavra vontade. Todos sabemos que se trata de um substantivo feminino que tem origem no latim, voluntas, que advém do verbo latino volere, que quer dizer querer. Com o decorrer do tempo, esta palavra foi evoluindo em termos do seu significado e nos nossos dias ela passou a ter a conotação de propósito, ou seja, a disposição ou a intenção firme que se origina primeiro mentalmente e nos impulsiona para uma qualquer ação de acordo com um determinado objetivo. Quando falamos em desenvolvimento pessoal, falamos de três fundamentos importantes: a inteligência, a liberdade e a vontade. A inteligência atua como uma luz para a vontade, pois é pela inteligência que se obtém conhecimento e informação que são indispensáveis para a tomada de decisões. A liberdade atua como a capacidade fundamental do indivíduo agir por si próprio, tomando decisões independentes de coações externas. Por sua vez, a vontade atua como uma força que nos impulsiona para um determinado objetivo a alcançar. É aquilo que nos leva à superação, indo por vezes além dos nossos próprios limites. Durante anos, fiz parte de uma equipa para ajudar pessoas a deixar de fumar e constatei que o primeiro passo para se deixar de fumar é ter-se bem claro esse objetivo, uma forte vontade ou uma grande força de vontade para o realizar. Sem essa força de vontade, é muito mais difícil lá chegar. Num dos melhores compêndios que já li sobre educação e que tem esse mesmo título, o livro chama-se Educação, encontramos uma citação que se encaixa perfeitamente no que acabei de afirmar. A autora diz o seguinte: a vontade é o poder que governa a natureza do homem, pondo todas as outras faculdades sob o seu comando. Interessante. A vontade não é o gosto nem a inclinação, mas o poder que decide, o qual opera no homem para o bem ou para o mal. Neste contexto, a vontade e a liberdade estão muito próximas, pois orientam as nossas decisões. A vontade, como suporte da liberdade, impele o ser humano a fazer as suas próprias escolhas, a tomar diferentes opções para o bem ou para o mal. No episódio anterior, se lembra, falamos sobre a liberdade. Vimos que quando Deus criou o homem, o dotou com a capacidade de poder decidir, fazer as suas escolhas, usando aquela faculdade que denominamos de livre-arbítrio. Depois, chegamos à conclusão de que essa liberdade dada ao homem deveria ser dirigida pela razão, pois a liberdade sem razão pode tornar-se prejudicial e até perversa. Agora, analisamos tudo isto sob o ponto de vista da vontade, que é, antes de tudo, uma faculdade do próprio Deus. É verdade. Deus é um ser livre por excelência. E ao conceder-nos a nós humanos o livre-arbítrio, foi uma escolha da sua própria vontade. Porém, essa escolha reflete a total medida do seu grande atributo, que é o amor. O apóstolo João, quando quis referir-se aos grandes atributos de Deus, disse apenas: Deus é amor. E Deus ama-nos. Isso faz parte da sua soberana vontade. Ora, partindo deste princípio de que Deus é amor, então perguntamos: qual é a vontade de Deus a nosso respeito? Se, na verdade, quisermos conhecer a vontade de Deus, será necessário recorrermos à sua palavra para sabermos como ele age e como ele se revela ao homem. Em primeiro lugar, precisamos de entender que, segundo a Bíblia, a vontade de Deus tem três elementos distintos. O primeiro diz respeito à sua soberania, aquilo a que chamamos de soberana vontade de Deus. Aquela vontade pela qual Deus faz com que aconteça tudo o que Ele determina. Por exemplo, Ele criou o universo e o mundo de acordo com a sua vontade. Tudo isso foi por Ele planeado e a sua ação criadora é fruto de sua exclusiva, inalterável e soberana vontade. O segundo elemento diz respeito àquilo que chamamos de vontade diretiva de Deus. Nisso estão implícitas as suas orientações, os seus preceitos, enfim, as suas leis que constituiu para o benefício do homem. É aqui que entra a nossa vontade, pois somos inteiramente livres e responsáveis para obedecer ou não, de acordo com a nossa vontade. Mas há um terceiro elemento. O terceiro elemento diz respeito à disposição de Deus, ou seja, àquilo que lhe agrada. Há uma citação no Novo Testamento que traduz claramente aquilo que realmente agrada a Deus e que clarifica o seu propósito em relação ao homem. Foi o próprio Jesus Cristo que, ao abordar a grande questão acerca da vontade de Deus, afirmou: "E a vontade do Pai que me enviou é esta, que nenhum de todos aqueles que me deu se perca, mas que o ressuscite no último dia. Portanto, a vontade daquele que me enviou é esta, que todo aquele que vê o Filho e crê nele tenha a vida eterna, e eu o ressuscitarei no último dia." Esta promessa registada no Evangelho de João, no capítulo 6, versículo 39 e 40, revela o amor sublime de um Deus que recusa perder qualquer um dos seus filhos. É isso? Jesus estava a falar da vontade de Deus o Pai em relação a cada um de nós. E então disse que nenhum de todos aqueles que me deu se perca. E isto revela a firme vontade de alguém que está disposto a atravessar o vale da morte, não por obrigação, mas por um compromisso selado com o Pai. Jesus apresenta-se como o Salvador enviado como uma missão específica, garantir que ninguém que lhe foi confiado fique pelo caminho. É um decreto de segurança espiritual. No entanto, na última parte do texto, realça o respeito de Deus pela vontade humana. Repare, vamos ler o que Jesus disse? Lembra-se ainda? João, capítulo 6 e versículo 39. "Porque a vontade daquele que me enviou é esta, que todo aquele que vê e crê nele tenha a vida eterna, e eu o ressuscitarei no último dia." Deus oferece a graça salvadora que capacita o pecador a responder ao Evangelho, mas não anula a sua liberdade de rejeitá-lo. Em última análise, Deus não quer que ninguém se perca, mas que todos se salvem. Mas ser salvo depende também da nossa vontade. É por isso que Jesus disse que todo aquele que vê o Filho e crê nele tenha a vida eterna. É esta expressão utilizada por Jesus, todo aquele que vê o Filho e crê, que pressupõe uma ação da vontade humana. Deus não crê pelo homem. Ele apresenta a verdade, apresenta o Salvador, o seu Filho, que se ofereceu para pagar pelos nossos pecados. Mas o passo da confiança e da aceitação é fruto da vontade de cada pessoa. Deus é soberano. Nós dizemos que nada para Deus é impossível, mas há coisas que Deus não pode fazer e uma delas é salvar-nos contra a nossa própria vontade. Agora vamos para um curto intervalo. Não saia do seu lugar. Daqui a pouco voltamos.
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2: Estamos de volta ao nosso tema. 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Continuamos do seu lado. O grande interesse e vontade de Deus é a salvação da humanidade perdida. E foi por essa razão que Jesus veio pela primeira vez a este mundo e fez conhecer o seu plano para a salvação do homem pecador. Jesus Cristo, pela sua vontade, deu a sua vida para resgate de todo aquele que nele crê. Um dia, um homem de elevada reputação procurou Jesus pela calada da noite. Era um mestre em Israel, um doutor da lei. Provavelmente pretendia surpreendê-lo com a sua eloquência e com o seu conhecimento acerca dos profundos temas da teologia. A verdade é que, depois de uma breve conversa, esse mesmo homem saiu daquele lugar levando consigo a maior e a mais elevada certeza deixada por Deus à humanidade. O texto que vou citar revela o cumprimento da vontade divina sustentada pelo seu mais profundo e eterno amor. Foi o próprio Jesus quem o proferiu depois do diálogo com o mestre Nicodemos. E Jesus dizia: porque Deus amou o mundo de tal maneira que deu o seu Filho único para que todo aquele que nele crê não pereça, mas tenha a vida eterna. Porque Deus enviou o seu Filho ao mundo, não para que condenasse o mundo, mas para que o mundo fosse salvo por ele. Ah, estas palavras de Cristo, dirigidas a um homem confuso, reforçam não só a elevada preocupação de Deus quanto ao estado do nosso mundo, como também apontam para a sua mais firme vontade de salvar o homem. A mensagem central do Evangelho revela que o propósito da vinda de Cristo não foi a condenação do homem, mas o seu resgate. Jesus, como ele próprio afirma, não veio para condenar o mundo, mas para resgatar o homem do pecado. Diante de um mundo fragmentado e de um ser humano desorientado, aquelas palavras funcionam como um contraponto ao pessimismo e às visões puramente catastróficas sobre o futuro da humanidade. A iniciativa divina demonstra que a preocupação de Deus não é passiva, ela é uma vontade ativa de restauração. Enquanto teorias contemporâneas focam apenas a degradação e a extinção do planeta, o plano bíblico aponta, antes de tudo, para a reconciliação do homem com o seu Criador, oferecendo uma saída para a humanidade através da aceitação do

uma curta frase onde é realçada a soberania de Deus. Quando oramos, seja feita a tua vontade, assim na terra como nos céus, estamos a reconhecer a soberania de Deus nos céus e na terra e na nossa vida também. Deus, na sua infinita soberania, cumprirá a sua vontade em relação ao nosso mundo desgastado pela inclemência do homem que o vai destruindo aos poucos. Sim, meu amigo, minha amiga, a vontade de Deus sobre o futuro do nosso planeta já foi anunciada previamente e, apesar da incredulidade humana, nada, nada do que ele anunciou se omitirá. Veja o que Deus tem preparado para o futuro do mundo. Mais de 700 anos antes de Cristo vir ao mundo, Deus anunciou o seguinte. Encontramos aqui na sua palavra. Pois eis que crio novos céus e nova terra. E não haverá lembrança das coisas passadas. Jamais haverá memória delas. Ah, podemos confirmar estas palavras aqui no livro do profeta Isaías, no capítulo 65 e no versículo 17. Este é o plano de Deus para o mundo. Novos céus e nova terra. Esta promessa ecoa como um manifesto de esperança e renovação completa. Ela não surge apenas, ou não sugere apenas uma reforma do que existe, mas uma substituição total. A criação de uma realidade onde a dor e o trauma não têm mais domínio. O que Deus propõe é um esquecimento redentor, onde o peso das coisas passadas, as perdas, os erros, as cicatrizes, perderam a sua força e não farão mais parte do cotidiano humano. Nessa nova terra, a alegria é tão presente que a memória do sofrimento torna-se irrelevante, incapaz de emergir ou de ferir novamente. Ah, esta é a vontade de Deus. E o que move essa vontade é o seu infinito amor. É esse amor que move Deus a desejar o que é melhor para nós, mesmo quando isso envolve processos que nós humanos nem sempre compreendemos de imediato. Ah, Deus tem muito mais para nos dar do que aquilo que nós alguma vez imaginamos possuir. E isso é fruto da sua vontade. Quando o apóstolo Paulo falava da magnitude do amor e da vontade de Deus, ele afirmava que Deus é capaz de fazer infinitamente mais do que tudo quanto pedimos ou pensamos. Esta a premissa de que é que enquanto os nossos desejos são limitados pela nossa vontade finita, a vontade de Deus é guiada por uma sabedoria eterna e um propósito maior de amor infinito. Sim, Deus deseja que a nossa vontade se una à sua vontade. E é nessa conformidade de vontades que Deus opera a nossa salvação. Quando conseguimos entender que o que move Deus é o seu imenso amor, então buscamos alinhar a nossa própria vontade à vontade de Deus, acreditando que ali encontraremos o nosso propósito pleno. Eu termino com uma imagem elucidativa sobre o que hoje procurei transmitir-lhe. Pense em dois instrumentos musicais diferentes. Pode ser um piano e um violino. Ambos juntam-se para um momento musical, os dois. Os dois, mesmo sendo diferentes, ao vibrarem juntos, criam uma harmonia perfeita. Se a salvação é viver em Deus, então a nossa vontade, unida à vontade de Deus, é o próprio ensaio para a eternidade. Não se trata de uma imposição externa, mas de uma sintonização perfeita. Meu amigo, minha amiga, estamos mesmo a chegar ao final deste nosso encontro. 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

0: 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E é assim que hoje terminamos o Palavras e Virtudes. Ao despedir-me de si, quero ainda deixar-lhe uma palavra final de esperança e certeza. Se o amor infinito é o que move a Deus, então alinhar a nossa vontade com a vontade de Deus não é uma perda de liberdade, mas a descoberta do melhor caminho, o caminho para a vida. Eu sou o Jorge Machado e se for da vontade de Deus, então cá estarei também na próxima semana para o receber com muito prazer aqui no canal Novo Tempo Portugal. Até breve.
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1: Como eu costumo dizer, é muito bom começar o dia contigo. O dia está mesmo a começar aqui onde eu estou a gravar. Ainda não são 6 horas da manhã, mas já está claro o suficiente para eu poder vir até ti e te trazer um pouco da palavra de Deus. E este texto de hoje fala-me de alguma coisa que está prestes a acontecer na minha vida. Diz o capítulo 17, verso 6: os netos são a coroa dos velhos, o orgulho dos filhos são os seus pais. Estou quase a ser avô. No mês que vem, estamos agora a 22 de junho, no próximo mês de julho, provavelmente nascerá a filha do meu filho e da minha nora. E quando eu olho muitas vezes para avós que têm orgulho nos seus netos, é realmente isto que acontece. São a sua coroa. São algo porque vão passando de geração em geração o seu conhecimento, o seu carinho, a sua sabedoria, todas aquelas coisas boas que nós temos para dar e que as pessoas com mais experiência, que são os mais velhos, têm para dar. Mas por outro lado, nós temos que pensar na outra parte que vem a seguir, onde diz: o orgulho dos filhos são os seus pais. É. Para nós podermos ser esses avós assim, nós temos que ter alguma coisa que faça com que os nossos filhos tenham orgulho de nós. E prezado amigo, prezada amiga, quando nós temos uma relação sistemática com Deus, nós conseguimos ser assim. Nós conseguimos ser pessoas pacientes, nós conseguimos ser pessoas calmas, nós conseguimos ser pessoas que adquirem sabedoria, nós conseguimos ser pessoas que têm a capacidade de ajudar. E isso faz com que nós possamos ser o orgulho dos nossos filhos e a coroa dos nossos netos.
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1: Olá e muito obrigado por estar desse lado em mais um episódio do Diário da Saúde. Hoje convido-o a parar por um instante e a pensar no poder de um gesto simples. Ajudar um desconhecido, doar roupa ou alimentos, elogiar alguém com sinceridade, escutar com atenção, agradecer, oferecer apoio a quem atravessa um momento difícil, são gestos que não exigem grandes recursos, apenas intenção. Mas há algo ainda mais interessante. A ciência mostra que a bondade não beneficia apenas quem a recebe. Beneficia, de forma muito concreta, quem a pratica. Quando realizamos um ato de generosidade, o nosso cérebro ativa áreas associadas ao prazer, à recompensa e à ligação social. Há um aumento da libertação de dopamina, serotonina e oxitocina, substâncias que promovem sensações de bem-estar, reduzem os níveis de stress e fortalecem o sistema imunitário. Além disso, praticar a bondade reforça o sentimento de pertença, aumenta a empatia e dá-nos um maior sentido de propósito. Pessoas que cultivam atitudes generosas tendem a apresentar níveis mais elevados de satisfação com a vida, melhor saúde mental e maior capacidade de lidar com adversidades. Ou seja, a bondade espontânea é um verdadeiro investimento na saúde emocional. E não fica por aqui. No contexto familiar, profissional ou escolar, pequenos gestos criam ambientes mais cooperantes, diminuem conflitos e fortalecem relações. A bondade gera confiança e a confiança constrói comunidades mais saudáveis. Há sempre alguém que pode beneficiar de um gesto de cuidado e talvez até esteja mais perto do que imagina. Hoje, deixo-lhe mais um desafio simples. Faça um gesto gentil, discreto, talvez até anónimo. Não pelo reconhecimento, não pela recompensa, mas porque sim. Transformar a gentileza num hábito diário pode ser uma das formas mais acessíveis e eficazes de cuidar da sua saúde enquanto cuida dos outros. Volto no próximo episódio com mais uma página do Diário da Saúde para continuarmos juntos a construir uma vida mais equilibrada, mais consciente e, claro, mais humana. Até lá, cuide de si, praticando o bem.
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1: A proteção da Joaninha. Preparas-me uma mesa na presença dos meus adversários. Salmo capítulo 23, versículo 5. Algumas plantas produzem substâncias químicas de sabor horrível para os insetos, podendo até ser venenosas para eles. Noutras plantas, a substância desagradável não é produzida antes do besouro morder a planta. Assim, a planta não desperdiça energia a fabricá-la se não for necessário. Este sistema químico foi cuidadosamente estudado quanto ao efeito que causa no besouro conhecido como joaninha. Mas a joaninha tem uma forma ainda mais astuta de vencer a planta, como vais ver. Uma joaninha pousa sobre uma planta que deseja comer. E à primeira mordida, uma mensagem codificada de substâncias químicas é enviada para todo o sistema circulatório da planta. Em poucos minutos, um repelente é produzido e transportado para o local da invasão. Normalmente, o besouro seria repelido e teria de procurar outra planta mais tolerante. Mas isso não acontece com a joaninha. Durante esse tempo, ela esteve muito ocupada. A joaninha mastiga uma pequena trincheira à sua volta, isolando a porção da folha que irá comer tranquilamente, pois as substâncias desagradáveis não conseguem atravessar uma barreira que ela cavou para proteger a sua provisão de alimento. Entretanto, a planta está a produzir grandes quantidades de repelente e a enviá-lo para todas as partes, tentando defender-se de uma possível invasão de insetos. Quando a joaninha termina a refeição dentro do círculo, voa para outra planta ou para outra parte da mesma árvore a pelo menos 6 metros de distância, longe o suficiente para que o repelente não chegue até ela. E ali cava nova trincheira, alimentando-se livremente dentro da sua valeta protetora. É interessante notar que a joaninha cava primeiro a trincheira antes de se instalar para comer. Ela compreende a ideia de que as prioridades devem ser tratadas primeiro. Jesus cerca-nos com o seu cuidado protetor. E assim como a joaninha tem a sua tarefa, também nós temos a nossa. Confiar em Jesus e pedir-lhe que cuide de nós. A joaninha age por fé e é recompensada. Assim também o seremos nós.
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0: Olá, olá, seja muito bem-vindo ao Sexta à Noite aqui na Novo Tempo Portugal. No programa de hoje temos connosco o Ama Trio, um projeto que nasceu recentemente, mas cuja história começou a ser escrita há já algum tempo. Apesar de viverem em países diferentes, Portugal, Holanda, Luxemburgo, perceberam que estavam mais próximas do que imaginavam, não apenas geograficamente, mas também no propósito que partilhavam. Foi então que decidiram dar um novo passo e assim nasceu o Ama Trio. Um nome simples, mas cheio de significado. Ama reúne as iniciais dos seus nomes, Adriana, Marta e Andy, mas também expressa aquilo que as move, o amor. Amor por Deus, pelas músicas e pelas pessoas. Para este projeto convidaram também o produtor Marcos Lima, que já tinha trabalhado com elas anteriormente. O Ama Trio, mais do que um trio, são três vozes unidas por uma mesma missão, levar o amor através da música. Sejam muito bem-vindas à Ama Trio e também dizer bem-vindos, porque temos também convosco o Marcos Lima e o André, que também se uniu a vocês neste projeto. Quem é que quer começar por falar? Quem é que teve a ideia do Ama Trio, assim? Quem foi aquela mentora? Foi a Marta?
1: Então, nós cantávamos juntas e acabou que algumas pessoas se mudaram e o nosso grupo acabou, e nós sentíamos muito a vontade de continuarmos louvando a Deus juntas, porque nesse grupo onde cantávamos nasceu uma grande amizade entre nós três, e enfim, é o grupo perfeito, a contralto, a semi e a soprano. Então pensamos, o que a gente pode fazer para a gente continuar louvando juntas.
0: As vossas vozes juntaram-se à vossa amizade e daí surgiu o Ama Trio. Vamos começar com o primeiro tema, Tu És Santo, uma música muito conhecida. O porquê de vocês terem selecionado este tema para trazerem ao programa?
2: Essa foi uma sugestão minha. É um tema que eu sempre gostei, um hino que sempre me disse muito. Já foi cantado pelos Arautos. Inicialmente é uma música do Heritage Singers, né? Uma música muito antiga, mas foi regravada pelos Arautos final dos anos 90. E foi numa altura em que os Arautos vieram a Portugal e eu tinha acabado de chegar aqui. E essa música fez parte, assim, da minha história, enfim, momentos importantes da minha vida. E eu sugeri essa música, porque eu acho que ela fica muito bem em voz feminina, e o Marquinhos fez o nosso arranjo, né, para nós, com sons brasileiros, que é uma coisa que nós esquecemos até de dizer no início, mas nós, embora moramos aqui na Europa, né, Holanda, Luxemburgo e Portugal, nós somos todas brasileiras, a nossa origem, né, é de lá. Então nós pensamos, por que não fazer uma coisa na Europa com sons das nossas origens, né, que é algo novo, diferente. Então a gente foi buscar essas duas vertentes aqui nessa música e surgiu a música Tu És Santo.
0: Sem perguntar as vossas idades, não o vou fazer. Quem é que está há mais tempo fora do Brasil? Talvez a Andy?
3: Eu acho que sou eu. Eu saí já tinha 7 anos.
0: Não te vou perguntar em que ano é que isso foi, senão já vamos saber a tua idade. Mas então saíste com 7 anos, a Marta saiu com quantos?
1: Eu moro na Holanda há 18 anos, quase 19 anos.
0: Ok, e a Adriana também está no intermédio.
2: 17. Então.
0: 17 anos. Ou seja, muito interessante esta visão que vocês têm de que as vossas raízes, mesmo no caso da Andy, uma criança pequenina, e a Adriana, uma adolescente, sempre quiseram manter esta raiz, porque no fundo vocês as três, apesar de viverem em vários países, consideram-se essencialmente brasileiras, é isso?
1: Com certeza.
2: Olha pelo sotaque.
3: Pelo um lado, sim. Por outro, né? Não posso dizer 100%, mas a maioria, sim.
0: Uhum. É. No sangue corre muito sangue brasileiro e esse sangue vai ser materializado através das vozes e das músicas que vamos ouvir hoje. É o Ama Trio, são as nossas convidadas no programa de hoje. Se só agora ligou na TV Novo Tempo, então ainda vai muito tempo para partilhar com os seus amigos, com aqueles que gostam daquela sonoridade bem brasileira. Vai ser acompanhada pelo André ao piano e pelo Marcos Lima na guitarra. Começa então agora o Ama Trio especial sexta à noite com o primeiro tema, Tu És Santo.

0: É o Sexta à Noite com o Ama Trio, Adriana, Marta e Andy, as iniciais do nome de cada uma destas três integrantes, com muitas coisas em comum, moram na Europa, saíram do Brasil há muito tempo, mas aquilo que as mais une, ou que mais as une, é precisamente o amor pela música e por partilhar a palavra de Deus através da música. Vamos continuar com mais um tema, agora com este tema da autoria do Arthur Marco, o filho do Marquinhos. Quem é que quer falar? O pai? Um dia temos de trazer cá o Arthur Marco, porque vocês falam tanto dele, e esta é uma composição dele, que temos cá aquilo que temos que trazer, não é?
1: É, eu acho que vai ser muito bacana. Em breve, né, Adriana? Nosso contato aqui, Adriana, vai agitar isso. Eles vão estar aqui esse mês ainda, mas não vai ser possível dessa vez. Essa música aí, Arthur escreveu sobre essa coisa de a gente olhar para os nossos problemas muitas vezes e não enxergar que tem um Deus que controla tudo. A gente tem que lembrar que as coisas passam, as coisas boas às vezes passam também, mas as dificuldades passam. E a gente sempre tem que estar bem com a vida, bem com os nossos familiares, porque tem um Deus que tudo controla e no fim tudo vai dar certo, né? No Brasil tem uma frase lá de um escritor que é assim: no final tudo vai dar certo. Se ainda não deu certo é porque ainda não chegou no final.
0: Uhum.
1: Então é isso, a música fala sobre isso, é uma mensagem animadora, uma mensagem que é muito mais para aquelas pessoas que não são ainda talvez cristãs, que praticam a religião, mas que precisam ter essa mensagem de conforto e ânimo, saber que se algum dia você amanhecer assim mal, triste, por algum problema, olha a criação de Deus, olha tudo que ele fez, que você vai ter motivo para estar feliz naquele dia.
0: Mensagem de conforto na próxima música, Se Algum Dia, da autoria do Arthur Marco, aqui pela voz do Trio Ama.

0: Sexta à noite com o trio Ama, já percebeu que a harmonia é lindíssima, por isso aproveite agora mesmo, dou-lhe alguns segundos, mande o link do YouTube para os seus amigos, para aqueles que sabem que vão gostar de ver este programa, porque ainda agora começou. Programa esse que também passa no canal 186 da Mel, na sexta à noite e também noutros horários, por isso se não perdeu, aliás, se perdeu o início do programa, pode retroceder atrás na sua box e acompanhar na íntegra o programa de hoje, porque é muito especial, é com o trio Ama. Vamos para o terceiro tema do programa de hoje. Quem é que quer falar sobre este tema? Tudo o que eu mais quero.
1: Não, essa música é minha. Um amigo, eu sempre falei, não importa como será o céu, o importante é eu passar a eternidade com Jesus. E quando eu estava fechando o meu álbum em 2018, eu pedi uma música para ele que falasse sobre esse tema. Então, quando ele cantou Tudo o que eu mais quero é só estar lá, as cores das novas vestes e, enfim, tudo mais não importa. O que importa é eu estar lá com Jesus. Então, essa é uma das minhas músicas que mais me tocam o coração.
0: E gravaste na altura sozinha e agora trouxeste para o trio, é isso?
1: Não, hoje essa música eu vou cantar solo agora.
0: Ah, vais cantar a solo? Sim. Ok, então vamos todos assistir e também a Adriana e a Andy vão poder também refastelar, digamos assim, ouvindo a voz da Marta. Vamos a isso. Tudo o que eu mais quero.

0: tudo o que eu mais quero na voz de Marta Sombratol, a nossa convidada para esta música específica que integra o Ama Trio, as nossas convidadas no programa de hoje. Estamos com três músicas já apresentadas neste programa. Vamos agora para a quarta, que é a última música antes do intervalo, que é, é talvez uma das três músicas mais cantadas na história do protestantismo. Porquê é que vocês resolveram trazer What a Friend We Have in Jesus? Quem é que quer falar? É o Marquinhos? O porquê da seleção desta música?
1: Então, a gente pensou em atingir pessoas que não falam português. Aqui todo mundo fala português, eu sou brasileiro, e a gente pensou em fazer uma música com o nosso jeitinho, né? O jeitinho do Brasil, na sonoridade, mas que fosse em inglês, para que pessoas de outros países, a maior parte dos países aí falam inglês, pudessem também ouvir essa música, essa mensagem, especialmente que Jesus é o nosso melhor amigo. Essa música, ela realmente é uma das músicas mais cantadas na história do recente, né, do cristianismo, do protestantismo.
2: Há muito tempo aqui na Europa já está esquecendo de falar português.
1: Pois é, daqui a pouco estou falando holandês, igual você aí. Mas é isso. Então, é uma música que ficou muito bonita, ela ficou no estilo brasileiro e as vozes delas combinam demais. Tenho certeza que é uma mensagem que vai tocar um monte de corações aí.
0: Este é um tema de 1855, foi escrito por Joseph Scriven, ele era irlandês, e escreveu esta música depois de muito sofrimento, ele que perdeu a noiva na véspera do casamento, e foi depois de uma viagem para o Canadá que ele escreveu os versos desta música, que nós agora vamos ouvir, What a Friend We Have in Jesus, que depois foi cantada um pouco por todo o mundo, sobretudo na Guerra Civil Americana, e que tem... E aliás, e o poema foi escrito numa oração que ele fez para a mãe, que também estava doente. E aqui vamos então ouvir esta versão, como é que eu lhe posso chamar? Roupagem brasileira, será a forma mais correta de o dizer, deste tema muito, muito antigo, mas muito, muito lindíssimo, com uma mensagem eterna. What a Friend We Have in Jesus.

0: É o Sexta à Noite com o trio AMA. Estamos no final da primeira parte. Depois de um curto intervalo, estamos de regresso. Até já.
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0: 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Vamos continuar com mais um tema, agora com uma composição de Marcos Lima, que está aqui connosco, e Robson Fonseca. Mas, Adriana, como vais cantar esta música, pergunto-te o porquê de teres escolhido este tema para trazeres aqui com o trio AMA.
3: Na realidade, esse tema me escolheu. Foi um presente muito bonito que eu recebi do Marcos Lima e do Robson Fonseca. Eles me propuseram essa música para gravar, e quando eu vi a letra, eu pensei, realmente foi enviada diretamente do céu para mim, porque ela conta realmente a minha história. Fala da fidelidade para com Deus, da nossa fidelidade para com Deus. E a nossa fidelidade para com Deus, ela é um reflexo da fidelidade de Deus para conosco. E para a gente chegar ao

ponto de ser fiel no meio da dor, da doença e até mesmo da morte, a gente tem que ter passado por um percurso com Deus de muitos momentos de prova em que Deus vem sempre sendo fiel para conosco. E é isso que eu sinto na minha vida hoje. Hoje eu sinto que pode acontecer o que for, eu sei no Deus em quem eu tenho crido. Tô até me emocionando. E eu vou cantar sobre isso, um Deus que é fiel e que eu dedico a Ele a minha fidelidade também.

0: fiel à música que acabamos de ouvir com o Ama Trio e aqui mais especificamente na voz de Adriana Duarte. Vamos continuar agora com uma composição do Marcos Lima e, claro, temos que aproveitar, Marquinhos, que estás aqui para falares um bocadinho sobre este tema. Não me esqueci.
1: É mais um tema que eu compus com a Laura Siderac. Acho que é a parceira que tem feito mais música comigo nos últimos anos aí, a Laura. A Laura e o Robson Fonseca. É uma música que reflete, faz reflexão sobre a questão de não esquecer aquilo que Deus tem feito por nós diariamente. Então, basicamente é isso. Não esquecer dos milagres, do cuidado, da proteção. Acima de tudo, não esquecer do amor de Deus. A gente esquece às vezes, né? Quando a gente teme, a gente esquece. Quando a nossa fé fraqueja, é porque a gente está esquecendo quem Deus é. Então essa música é para a gente não esquecer.
0: Vamos então ouvir com o trio Ama Não Me Esqueci Ti, uma composição de Marcos Lima e Laura Siderac.

0: E estamos com o Ama Trio, três vozes que se uniram através da paixão por partilhar a palavra de Deus. Já ouvimos a Adriana, já ouvimos também a Marta e agora é a vez de ouvir a Andy, não é? Esta música que agora vais cantar é uma composição tua, A Tua Bondade Me Alcançou.
1: Sim, essa música é uma das mais recentes músicas que eu compus. Eu botei nessa música todos os sentimentos que eu estava sentindo estas últimas semanas, posso dizer até meses, porque eu me deparei com vários casos tristes enquanto eu ia para o trabalho e com pessoas assim, viciadas em droga. Tem um centro lá perto do meu trabalho, eu preciso passar por essa rua. Então, cada vez que eu via isso, eu me sentia tão triste e eu orava por eles, porque eu tive a sorte de estar numa família que me amava, que me deu bastante amor, mas talvez essas pessoas que estão hoje na rua, que estão hoje precisando de ajuda, de uma mão acolhedora, eles não tiveram tanta sorte. Então eu fiz essa oração intercessória por eles e eu quis botar todos esses sentimentos dentro dessa música.
0: E é essa música que vamos ouvir então, chama-se A Tua Bondade Me Alcançou.

0: A Tua Bondade Me Alcançou, música escrita não só a letra, mas sobretudo pelas experiências da própria cantora Andy Lopes, com quem nós pudemos e tivemos a oportunidade de ouvir. Vamos em frente neste Sexta à Noite especial Ama Trio. Temos ainda mais um tema. Quem é que quer falar sobre este Adeus Seja a Glória? É um instrumental, não é, Marquinhos? Sim, falta o microfone.
1: É uma música instrumental, mas quem vai falar sobre essa música vai ser Marta, porque... Eu? Sim, você. Fala sobre essa música aí.
2: Adeus Seja a Glória. É uma música que... Já fala, o título já fala tudo,
1: já
2: né?
1: Tudo.
2: Já diz tudo. Então, eu acho que o objetivo da nossa música é dar glória a Deus, ao nosso grandioso e majestoso Deus, o nosso Salvador. Então, o título da música já fala o objetivo dessa música.
1: Aproveita, Adriano, também, já que é um tema aqui de gratidão. Estamos gratos por estarmos aqui. Essas meninas nunca cantaram juntas, só as três, antes. Não é verdade? Estamos aqui fazendo algo que a gente passou ontem, desde ontem, né? Então a gente tem que realmente dar glória a Deus por tudo isso. Pode falar, Adriana. Depois a gente fala um pouco também, sua gratidão desse
3: momento.
1: Eu
3: posso aproveitar para falar em nome pessoal, né? Que eu dou muitas graças e muitas glórias a Deus por tudo que Ele é na minha vida.
1: Amém.
0: E nós também estamos gratos de ter aqui pela primeira vez em estreia, não só para nós, mas para vocês próprias também, do Ama Trio. E vamos então ouvir este momento instrumental. Adeus Seja a Glória, pelo Marcos Lima.

0: Glória a Deus de forma espontânea no final da segunda parte do Sexta à Noite. Até já.
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0: Terceira e última parte do Sexta à Noite, estamos com o trio AMA. É a primeira vez que eles fazem uma apresentação e, claro, a estreia tinha que ser aqui no Sexta à Noite e nós ficamos muito contentes por isso. Este Sexta à Noite, que já sabe, como habitualmente, temos sempre um momento em que lhe queremos oferecer algo e que pode interagir connosco. 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Vamos então agora para mais um tema, desta vez, Andy, vai ser uma música tua, mas cantada pelo trio, é isso que vai acontecer?
3: É isso mesmo, uma música que a minha irmã compôs, eu ajudei também na melodia, música muito especial, que fala com que, para a gente não se apegar às coisas aqui desta terra, e eu falo por mim, mas eu sei que muitas pessoas que estão assistindo talvez esse evento também devem estar no dia a dia, na correria do dia a dia, e a gente precisa parar para nos encontrarmos com o nosso Senhor, e ela fala sobre isso, e a gente adaptou essa música ao trio.
0: Vamos então ouvir, a música chama-se Dream.

0: música de Andy Lopes, aqui na versão do Trio Ama. Lindíssimo este tema. Chama-se Dream e é já bastante antigo, mas muito atual na mensagem que transmite, designadamente o facto de que devemos nos afastar de tudo aquilo que nos prende a este mundo, de tudo aquilo que nos afasta de Deus. Estamos a aproximar-nos a passos largos do final deste programa. Temos ainda mais duas músicas para ouvir. Esta aqui é uma composição também do Marcos Lima e do Robson Fonseca, mas não sei quem é que quer falar sobre este Aceitei o Chamado. Quem?
1: Nós decidimos que nós todos vamos falar sobre este tema, porque todo mundo tinha algo a dizer em relação a isso, não é?
0: Ok, então começas tu, Adriana.
1: Pronto, eu tenho, cada um de nós tem um chamado de Deus. Se nós estivermos atentos à voz de Deus, nós sabemos que nós somos criados e formados à semelhança dele, mas para cumprir uma missão nessa terra. Nossa primeira missão é realmente refletir o caráter de Deus, eu penso. E a segunda missão é levar outros para que vejam também esse Deus maravilhoso que nós temos. Nós temos muitas formas de fazer isso, né? Nós, especialmente aqui, temos, nascemos com talvez um pouquinho, né, de propensão, não vou falar nem dom, porque há muita gente com muito dom, mais do que nós ainda, mas temos gosto, propensão e algum dom para a música. E por que nós não podemos usar isso para o trabalho de Deus e para realmente levarmos este amor às outras pessoas? Na minha vida, eu tenho um outro, posso chamar de dom também, que acho que também nasceu comigo. Eu tenho um problema, eu tenho empatia a mais, que me faz às vezes sofrer um pouco, vendo tanta maldade no mundo. E isso me levou a trabalhar para a ADRA. Nós estávamos conversando sobre isso ontem no jantar e eles falaram: por que você não fala um pouquinho sobre isso, Adriana, em relação ao teu trabalho da ADRA? Porque eu tenho experiências maravilhosas com Deus nesse sentido. E eu senti em determinado momento da minha vida que Deus me chamou para isso também. Nós vamos cantar uma música que se chama Aceitei o Chamado, é por isso que eu estou falando sobre isso. E eu aceitei esse chamado de trabalhar para Deus através da ADRA. E eu tenho tido experiências que eu nunca pensei antes, de milagres, verdadeiros milagres na minha vida e na vida das pessoas que estão precisando de Deus. Porque nós precisamos estender a mão sem precisar de nada em troca. E eu percebo quando eu vejo uma pessoa às vezes tão debilitada, tão fraca e às vezes em pecado mesmo, né? Às vezes pessoas que estão no meio da rua não têm o mesmo conhecimento que a gente. E ver que Deus se preocupa com aquela pessoa ao ponto de fazer um milagre através de mim naquela pessoa. E são milagres maravilhosos que eu passei, que não dá para ter dúvida de que realmente foi um milagre. Eu penso, Deus ama aquela pessoa tanto quanto ama a mim.
0: E... Mariana, desculpa só interromper-te, mas tens que explicar o que é a ADRA.
1: Tenho que explicar o que é a ADRA, pronto. A ADRA é uma organização de solidariedade, né? É a Agência Adventista para o Desenvolvimento e Integração e Desenvolvimento. E nós fazemos um trabalho solidário, né? Nós pertencemos à instituição que é a Igreja Adventista, do Sétimo Dia, mas nós somos uma instituição independente, né? E que nós temos, é uma ONG, e nós temos a função de realmente levar alimento, ajuda às pessoas que estão
0: Ou seja, já agora, para quem nos está a ver, e se quiser também colaborar com a ADRA, facilmente em adra.org.pt, pode, quer colaborar, quer também ser ajudado pela ADRA. Adra.org.pt, isto para explicar para aquelas pessoas que nos veem que não conhecem esta associação.